0: Ilumine sempre com alegria. Eu acolho também o Sérgio Amaro, de Belo Horizonte, capital das Minas Gerais. Boa noite, Sérgio. Ótima noite, meu amigo. Bem-vindo. Tô rezando sim, viu? Ele pede orações para sua irmã, a Maria Flor de Maio, de 87 anos, que acompanha já há alguns meses. A camada já há alguns meses. Olha, a gente tá rezando por ela, tá bom? Maria Flor, beijo no seu coração, que Nossa Senhora Aparecida floresça aí na sua vida, tá bom, minha querida? Tô rezando, tô intercedendo, pedindo à Mãe de Deus que ilumine o seu coração. Muito bem, deixa eu mandar um abraço aqui também pra a Mari. Oi, Mari, tudo bem? Mari, cuidadora, obrigado pela Rádio Aparecida. Intenções para Leonardo Albrecht. Que Nossa Senhora Aparecida ilumine, viu? Obrigado, Mari. Um grande abraço para você. Deus seja louvado pela sua vida e que Nossa Senhora Aparecida ilumine sempre o seu coração. Valeu pela participação, valeu pela presença sempre, viu? Aí, ó. Agora são 9:04, horário é o de Brasília. Muito boa noite para você que está na sintonia do programa Com a Mãe Aparecida. Bem-vindo, bem-vinda. Muito obrigado pela presença e muito obrigado pela sua sintonia. WhatsApp disponível, DDD 12 3104 1043. É um prazer ter você conosco aqui na Rede Aparecida de Rádio e Rádio Aparecida. Nossa Senhora da Conceição Aparecida abençoe a sua vida. Agora tem Padre Cleiton Santana meditando o Evangelho do dia conosco. Vamos acompanhar.
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2: Uma saudação bem fraterna a você, ouvinte amigo, ouvinte amiga, da programação Com a Mãe Aparecida. Agora esse quadro, no princípio era o Verbo. A oração cristã, amiga, amigo, ouvinte, nos une como filhos e filhas do mesmo Pai e único Pai que está no céu. E Ele nos reuniu a todos pela sua vontade indecifrável neste país chamado Brasil. O nome fomos nós que demos, os homens. Mas coerentes com a oração, devemos querer ser irmãos e irmãs em todas as relações do viver, também aquelas que são definidas como patrióticas. Não podemos ficar desunidos na vida do dia a dia e nem nas realidades político-econômicas do país, desunidos, como se os outros todos fossem adversários a serem varridos dos benefícios da igualdade da cidadania. Caso contrário, será uma mentira. Chamar a Deus de Pai, a nossa oração é válida. Por quê? Porque nós temos a certeza de rezar unidos com Jesus, com Ele e por Ele. Ele, Jesus, dá garantia à nossa prece perante Deus e nos qualifica para chamar a Deus de Pai. Em verdade, só nos é possível aproximar-nos deste Pai divino se o Filho, Jesus, homem de Nazaré, nos reunir e permitir falar em seu nome e rezar em nome dele. E em cada um de nós, Jesus se faz presente no outro que reza comigo. Nós dizemos assim: Ele está no meio de nós. Ao nos associarmos uns com os outros, Jesus se faz presente conosco e nos ensina a viver o amor fraterno. Mas há um grau do amor fraterno que é difícil de ser vivido por nós todos, dificilmente vivido. É o exercício, esse grau do amor fraterno, é o amor fraterno, mas é o exercício daquela chamada correção fraterna, partilhar esta correção dos outros e a nossa, na corresponsabilidade mútua, pessoal, familiar, social. Ofensas, mau comportamento, agressividade, divergência de opiniões, etc, etc, são tantas coisas que geram divisão, críticas, boatos, falação, polarização de ideias, acusações, etc. Como querer corrigir alguém de suas culpas? Como queremos ser nós também corrigidos das nossos defeitos que nós raramente admitida.

0: mentimos, só genericamente dizemos, ah, eu não sou santo. Como repreender e falar em ofensas e culpas, que seja em relação a mim, seja em relação aos outros, na nossa comunidade cristã, na paróquia, nos grupos de pastoral, até mesmo na família, principalmente nela, como julgar-nos o direito de apontar defeitos no outro, se tenho os meus próprios? Pois Jesus mesmo nos alerta: não julgueis, não sereis julgados. Deus também vai nos julgar. Mateus capítulo 7. Por outro lado, Jesus ensina que corrigir o irmão, o outro, não é julgar. Corrigir não é julgar. Isso está escrito em Mateus capítulo 18, versículos 15 a 20, nesses termos. Naquele tempo, Jesus disse a seus discípulos: se o teu irmão pecar contra ti, vai corrigi-lo, mas em particular, a sós contigo. Se ele, teu irmão, te ouvir, tu ganhaste o teu irmão. Se ele não te ouvir e for culpado, toma contigo mais uma ou duas pessoas, para que todo problema ou questão seja decidido sobre a palavra de duas ou três testemunhas. Se ele não vos der ouvido, dize-o à igreja. E se nem mesmo a igreja, ele, teu irmão, ouvir, seja tratado como se fosse um pagão ou um pecador público. Em verdade, vos digo, tudo que ligardes na terra será ligado no céu, e tudo que desligardes na terra será desligado no céu. E de novo, eu vos digo, se dois de vós estiverem de acordo na terra sobre qualquer coisa que quiserem pedir, isso lhes será concedido pelo meu Pai que está nos céus. Pois onde dois ou três estiverem reunidos em meu nome, eu estarei aí no meio deles. Então, este é o ensino de Jesus, a sua catequese sobre a correção fraterna. Mas entendamos, amiga e amigo ouvinte, o que é mesmo a correção fraterna segundo o Evangelho. Olha, não é questão de só de maledicências, de fofocas. Não é culpar e penalizar o próximo por coisas reprováveis que incomodam a minha opinião ou o modo de ser costumeiro, rotineiro, popular. Se ousar corrigir alguém achando que eu estou com a verdade, devo começar antes comigo mesmo. Não me julgar melhor que os outros e não achar que tenho o direito exclusivo de chamar a atenção do próximo nisso ou naquilo, alegando que eu estou falando a verdade. A correção, conforme a letra e conforme o espírito do Evangelho, é um remédio, às vezes amargo. É um remédio, cura ressentimentos, cura suspeitas, desconfianças. Por exemplo, entre marido e mulher, entre pais e filhos, entre os membros da comunidade paroquial ou do grupo. A correção fraterna, porém, é de fato processo difícil, complicado e de pouco uso, porque defeito nosso, mas é exercício necessário de reconciliação, é superar confrontos, é admitir que devemos nos corrigir uns aos outros em nome de Jesus. Se na verdade somos todos pecadores, não é por aí que podemos nos escusar e omitir-nos do dever da correção fraterna. Mas é o contrário. Só com ela, só com a correção fraterna em dia, ou como objetivo também de viver, de se relacionar uns com os outros, só com a correção fraterna nós podemos rezar dizendo: Pai nosso, perdoai nossas ofensas, como nós perdoamos a quem nos ofendeu. Hoje, todos sabemos, a mentalidade é a da exclusão, é a mentalidade da separação, segregação de quem ofende, de quem não assume aquilo que consideramos politicamente correto, em geral imposto pelas grandes mídias, nas opiniões e costumes, comportamentos, relacionamentos diários, nossas relações pessoais, na família, no ambiente de trabalho, na comunidade cristã e até nos conventos religiosos, diria eu. Não ser muita ousadia, costumam gerar hostilidades e ofensas, um modus vivendi habitual. é o do confronto. Quem não é a meu favor é adversário, está do outro lado. Não é na política que nós vemos isso? E é o Brasil precisa dessa política? Talvez seja fácil a gente perceber onde e quando os outros são culpados de erros e falhas, mas é difícil achar o jeito certo de tentar corrigir, compor, perdoar, endireitar as coisas. Sem dúvida, não é fácil fazer uma correção fraterna conforme a caridade do Evangelho. Mas o fruto da correção fraterna é sempre a paz, na medida em que soubermos agir uns com os outros dentro da fraternidade de Jesus. Somente nos será possível corrigir e ser corrigido, aceitar ser corrigido, onde houver a justiça do amor, não aquela da punição. Então, que a oração do Pai Nosso seja sempre deste modo, verdadeira.
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3: 9:19 horário de Brasília.
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3: Estamos de volta aqui na programação com a Mãe Aparecida, 9:19, confirmando o horário de Brasília. Boa noite, Deus abençoe você, sua vida, sua família, seu coração e sua história, viu? WhatsApp disponível, DDD 12 3104 1043. Fique à vontade para celebrar conosco e viver com a gente esses momentos especiais de fé e devoção. Nossa Senhora da Conceição Aparecida abençoe a sua vida.
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5: Mais de 90% dos casos de suicídio poderiam ser evitados caso as pessoas que o cometem fossem ouvidas, segundo a Organização Mundial da Saúde. O Setembro Amarelo é organizado nacionalmente pela Associação Brasileira de Psiquiatria, em parceria com o Conselho Federal de Medicina. Este ano a campanha tem o mote É Preciso Agir. Com o isolamento social e o desemprego, associados à deterioração das condições de vida, são potenciais fatores para o aumento no caso de suicídios no Brasil. Esse contexto, no qual a vida está por um fio e sem perspectivas de futuro, é preocupante, especialmente para os jovens. A escuta organizada para a prevenção ao suicídio é algo que toda a comunidade pode fazer. Dessa forma, é possível identificar os sinais e a presença do desejo de tirar a própria vida e reduzir o número de mortes, uma vez que 90% dos casos são reversíveis. Precisamos ficar atentos, porque na internet há grupos que disseminam mensagens negativas, estimulando o suicídio. E a igreja pode fazer muito nessa área e vem se empenhando bastante. O serviço de escuta e de aconselhamento são fundamentais. A Pastoral da Saúde no Brasil vem nos convocando para que nesse mês de setembro todos nos empenhemos nesse tema, com a oração e com ações de escuta e proximidade. A Pastoral da Saúde vem também insistindo na aproximação da igreja do Centro de Valorização da Vida, o CVV, que realiza apoio emocional e prevenção do suicídio, atendendo voluntária e gratuitamente todas as pessoas que querem e precisam conversar, sob total sigilo. Por telefone, basta discar 188, por e-mail ou por chat 24 horas todos os dias.

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8: 9:30, horário de Brasília. 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
8: De volta na programação Com a Mãe Aparecida, aqui pela Rede Aparecida de Rádio, 9:31, horário é o de Brasília. Muito boa noite, seja bem-vindo, seja bem-vinda à nossa programação, viu? Que Deus continue te abençoando, protegendo e iluminando sua vida. Daqui a pouquinho tem o Santo Terço com a Mãe Aparecida, viu? Você é o nosso convidado especial para rezar e celebrar juntos esses momentos especiais de fé e devoção. WhatsApp disponível, DDD 12-3104-1043. Fique à vontade para participar conosco. Agora vamos fazer o seguinte, a nossa pequena meditação sobre a palavra de Deus não podia faltar, né? Hoje domingo nós vamos meditar a segunda leitura que está na carta de São Paulo aos Romanos, capítulo 14, versículos 7, 8 e 9. Três versículos, vamos meditar agora.
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8: Leitura da carta de São Paulo aos Romanos. E a palavra de Deus nos é dirigida nestes termos: irmãos, ninguém dentre vós vive para si mesmo ou morre para si mesmo. Se estamos vivos, é para o Senhor que vivemos. Se morremos, é para o Senhor que morremos. Portanto, vivos ou mortos, pertencemos ao Senhor. Cristo morreu e ressuscitou exatamente para isso, para que o Senhor dos mortos, para ser o Senhor dos mortos e dos vivos. Palavra do Senhor, graças a Deus. São Paulo vem nos dizer que o que quer que façamos, façamos para Cristo. O que você está vivendo? Como você está vivendo? Como eu estou vivendo? Estamos vivendo vivos? Estamos vivos para Deus? Ou estamos mortos para Deus? Vivos ou mortos, somos de Deus. Mas, posteriormente, aquilo que vamos viver na vida eterna, aí vai depender de como estamos para Deus, vivos ou mortos. Se você está vivo para Deus, buscando a Deus, mesmo não sentindo a Deus, veja bem, muitas vezes a gente busca a Deus mesmo não sentindo a Deus. Porque Deus não é sentimento. Deus é perseverança, é busca, é vida plena, é desejo de santidade, é esperança de mudança e renovação. Mesmo quando você não está sentindo Deus na sua vida, saiba que Deus está presente na sua história. Portanto, quantos amigos se afastaram de você? Ou você acha que se afastou de você?

0: mas está rezando por você. Quantas pessoas preferiram ficar um pouquinho longe para preservar você de algumas situações? E a gente não entende. A gente quer criticar a pessoa, a gente quer falar mal da pessoa, a gente quer, do nosso coração, julgar a pessoa. Só que a gente não sabe que talvez essa pessoa tenha se afastado por inspiração divina, para que você possa ser salvo ou salva. Você já parou para pensar nisso? Que talvez alguém tenha se afastado de você para que você seja salvo ou salva? Ah, mas que situação mais mirabolante é essa, Evandro? Pois é. São coisas que nós não entendemos, mas que Deus inspira, que Deus proporciona. Portanto, meu irmão e minha irmã, saiba que Jesus é o Deus dos vivos e o Deus dos mortos também. Mas como que você está se apresentando diante de Jesus? Vivo ou morto? Acreditando nele, mesmo não sentindo ele, ou morto, achando que ele não está com você? Portanto, meu querido, minha querida, abra o seu coração e entenda que muitas vezes nós não precisamos, nós não devemos e nós não nem temos que esperar um sentimento para saber que Deus está ali, próximo da gente, junto da gente. Talvez alguém esteja de joelhos nesse momento rezando por você e você achando que a pessoa se afastou de você. Talvez alguém esteja pedindo, rogando, implorando a Deus por você e você achando que a pessoa se afastou de você porque é uma pessoa má, que não queria sua companhia. Mas talvez a ausência daquele que se afastou pode fazer muito bem para você. Não talvez agora, mas lá na frente você vai entender. Abra o seu coração e deixe Nossa Senhora te acolher, te abraçar e preencher este vazio que você está sentindo, porque ela pode. Ela pode cuidar, ela pode te acariciar, ela pode te abraçar. E assim fazer você entender que o amor não precisa estar, ele só precisa ser. Quem tem ouvidos para ouvir, ouça. Maranatá, vem, Senhor Jesus.
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2: A paz de nosso Senhor Jesus Cristo esteja com você, meu irmão e minha irmã. Hoje, dia 13 de setembro, a igreja celebra a memória de São João Crisóstomo, bispo e doutor da igreja. João Crisóstomo nasceu em Antioquia por volta do ano 349. Educado pela mãe, Santa Antusa, viveu vida monástica dentro de casa nos anos de sua juventude. Quando sua mãe morreu, ele foi para o deserto e aí permaneceu 6 anos, dos quais os 2 últimos passou no retiro solitário de uma caverna, em detrimento da sua saúde física. Foi então chamado à cidade e ordenado diácono, dedicando-se por 5 anos à preparação ao sacerdócio e ao ministério da pregação. Ordenado sacerdote pelo bispo Fabiano no ano 386, tornou-se importante colaborador no governo da diocese de Antioquia. São João especializou-se na pastoral da pregação, na qual revelou os dons de orador e sua profunda cultura. Tornou-se um grande pregador, alcançou fama, que lhe valeu no ano de 398 o título de Crisóstomo, que significa boca de ouro. Desenvolveu ainda uma pastoral sistematizada com evangelização rural, criação de hospitais, procissões, sermões de fogo, com que incriminava e advertia os fiéis, chamando-os à conversão. Morreu exilado no dia 14 de setembro do ano 407. As últimas palavras que disse foram: "Louvado seja Deus por tudo. Amém." De seus numerosos escritos, lembramos um pequeno volume sobre o sacerdócio,

0: obra-prima da espiritualidade sacerdotal de São João da Boca de Ouro. Suas relíquias estão em Roma, na Igreja do Vaticano. Ó Deus, força dos que em vós esperam, que fizestes brilhar na vossa igreja o bispo São João Crisóstomo, por admirável eloquência e grande coragem nas provações. Dai-nos seguir os seus ensinamentos e robustecê-nos com sua invencível fortaleza. Por nosso Senhor Jesus Cristo, vosso Filho, na unidade do Espírito Santo. Amém. São João Crisóstomo, rogai por nós.
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2: Bem-vindos ao nosso encontro. A Malu e eu já estamos aqui, esperando por vocês, para continuarmos a falar sobre as virtudes. Você se lembra que foi nossa conversa de outro dia, certo? E já imagina que a Malu passou todos esses dias muito curiosa, querendo saber quais são as três virtudes teologais. Então, Malu, está pronta para a gente começar? Sim, e quero logo começar a ouvir falar das tais virtudes. Então, vamos lá. Você se lembra que virtudes são hábitos constantes, né? Sim. E que temos as que Deus nos dá e as que temos que exercitar, certo? Sim, me lembro das duas. São as teologais e as cardeais. Muito bem, Malu. Vou começar então pelas virtudes que Deus nos dá de presente. As teologais. E o que significa teologal? Teologal significa que vem de Deus. Teo é o mesmo que Deus. Por isso são as virtudes que Deus nos dá. São as três que Ele coloca no nosso coração desde o nosso batismo. Então, Ele coloca três sementinhas no nosso coração. Isso mesmo, Malu. São virtudes da graça dEle. E são três: fé, esperança e caridade. A Malu de pronto já levantou três dedinhos e foi contando: fé, esperança e caridade. Muito bem. E agora vamos começar pela fé. Essa eu sei o que é. Ah, que bom, Malu. Então me conta, o que é fé? Fé é quando a gente confia em Deus e salta no escuro. Isso mesmo, Malu. Parabéns, fiquei orgulhosa. Pela virtude da fé, cremos em Deus, em tudo que Ele revelou na Sagrada Escritura e em Jesus. Eu tenho fé, disse a Malu. Acredito em Deus. Muito bem, a fé é importantíssima. Deus a dá de presente para todos nós e a cultivamos através da oração e da amizade com Deus. Mas eu acho, disse a Malu, que nem sempre é fácil ter fé. Concordo com você, Malu, e é por isso que é um dom tão importante para nós. Devemos a cada dia pedir a Jesus que aumente nossa fé, nos faça confiar no seu amor e na sua providência. Os apóstolos de Jesus também tiveram seus momentos onde eles foram fracos na fé, mas Jesus estava sempre ao lado deles para mostrar a eles que podiam confiar no Senhor. Jesus faz o mesmo conosco. Ah, outra coisa importante é que não basta só rezar para ter fé. A gente também precisa mostrar isso nas nossas obras. Porque tem um apóstolo de Jesus que diz que a fé sem obras é morta, não tem nenhum valor. O que isso quer dizer? Quer dizer que além de crer em Deus, devemos guardar a nossa fé, professar com coragem e falar dela para os outros. Já sei, disse a Malu. Vou agora mesmo falar da minha fé para os meus amigos. Então vai lá. Depois continuamos aqui. E não se esqueça, você que está em casa, também pode fazer esta simples oração. Eu creio, mas aumentai a minha fé.
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4: 9:49 horário de Brasília.
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6: De Jesus se manifesta em cada um de nós, nas pessoas, nas comunidades, que dão testemunho de misericórdia, reconciliação e paz. Lembro de maneira especial nesta oração a aniversariante de hoje, a Leandra de Campinas. Iniciemos esta oração invocando a Santíssima Trindade. Em nome do Pai, do Filho e do Espírito Santo. Amém. Senhor nosso Deus, nosso Pai, nós cremos em vós, nós esperamos em vós, nós vos amamos, nós vos agradecemos este dia e vos damos graças porque estamos com vida. Oferecemos este dia ao Senhor com todas as nossas alegrias e sofrimentos, com todos os nossos trabalhos e divertimentos. Guardai-nos do pecado e fazei de nós instrumentos de vossa paz e do vosso amor. Ajudai-nos a observar vossos santos mandamentos. Amém. Domingo, dia 13 de setembro, o trecho do Evangelho de hoje é escrito por Mateus, capítulo 18, versículos de 21 a 35. Anúncio do Evangelho de Jesus Cristo segundo Mateus. Naquele tempo, Pedro aproximou-se de Jesus e perguntou: Senhor, quantas vezes devo perdoar se meu irmão pecar contra mim? Até 7 vezes? Jesus respondeu: Não te digo até 7 vezes, mas até 70 vezes 7. Porque o reino dos céus é como um rei que resolveu acertar as contas com seus empregados. Quando começou o acerto, levaram-lhe um que lhe devia uma enorme fortuna. Como o empregado não tivesse com que pagar, o patrão mandou que fosse vendido como escravo, junto com a mulher e os filhos e tudo o que possuía, para que pagasse a dívida. O empregado, porém, caiu aos pés do patrão e, prostrado, suplicava: Dá-me um prazo e eu te pagarei tudo. Diante disso, o patrão teve compaixão, soltou o empregado e perdoou-lhe a dívida. Ao sair dali, aquele empregado encontrou um de seus companheiros que lhe devia apenas 100 moedas. Ele o agarrou e começou a sufocá-lo, dizendo: Paga o que me deves. O companheiro, caindo aos seus pés, suplicava: Dá-me um prazo e eu te pagarei. Mas o empregado não quis saber disso, saiu e mandou jogá-lo na prisão, até que pagasse o que devia. Vendo o que havia acontecido, os outros empregados ficaram muito tristes. Procuraram o patrão e lhe contaram tudo. Então o patrão mandou chamá-lo e lhe disse: Empregado perverso, eu te perdoei toda a tua dívida, porque tu me suplicaste. Não devias tu também ter compaixão do teu companheiro, como eu tive compaixão de ti? O patrão indignou-se e mandou entregar aquele empregado aos torturadores, até que pagasse toda a sua dívida. É assim que o meu Pai que está nos céus fará convosco, se cada um não perdoar de coração ao seu irmão. Palavra da Salvação. Outra proposta a ser vivida na comunidade dos discípulos e discípulas de Jesus é o do perdão. Nossa mesquinhez procura estabelecer limite. Será que até 7 vezes? Toda vez que rezamos o Pai Nosso, pedimos o perdão.

0: e nos dispomos a perdoar. Sempre desejamos o perdão divino, mas nem sempre estamos dispostos a estendê-lo aos irmãos e irmãs. Penso que se trata do perdão entre as pessoas da comunidade, onde o pobre endividado necessitava do cancelamento de sua dívida. Sabemos que a vivência em comunidade e na sociedade não é fácil, pois todos temos nossos defeitos, grandes, pequenos, enfim. Aqui provavelmente se trata de pequenas ofensas entre as pessoas no seu dia a dia. Não se refere aos grandes roubos que acontecem às vezes entre os grandes e na esfera, quem sabe, pública, e que mais lesam os cidadãos. O perdão também não significa permitir o desvio que acontece na sociedade, prejudicando o investimento no bem comum. O perdão é fundamental para construirmos uma cultura de paz e combatermos a cultura da violência. Peçamos hoje especialmente a bênção de Deus para as famílias. A família é a principal responsável pela formação da consciência humana e cristã de uma pessoa. A família é a célula principal da sociedade e atualmente vemos um grande sofrimento de tantas famílias que passam por dificuldades em seus relacionamentos. Reúna sua família e peçamos juntos a Deus a sua bênção. Oremos. Deus de misericórdia, Criador e Reparador do vosso povo, que fizestes da família humana, constituída pela aliança nupcial, o sacramento de Cristo e da Igreja, derramai a abundância das vossas bênçãos sobre esta família reunida neste momento, para que aqueles que nela vivem unidos pelo amor sejam fervorosos no espírito, assíduos na oração, solícitos uns pelos outros, atentos às necessidades de todos, e deem testemunho da fé pela palavra e pelo exemplo. Por nosso Senhor Jesus Cristo. Amém. Que Deus Todo-Poderoso vos livre sempre de toda a adversidade e derrame sobre você as suas bênçãos. O Senhor esteja convosco, Ele está no meio de nós. Pela intercessão do apóstolo São Marcos, desça sobre você, sobre a sua família e intenções, a bênção do Deus Todo-Poderoso, Pai, Filho e Espírito Santo. Amém. O abraço de hoje vai para o Vitor de Tangará da Serra, para o Ricardo Moraes de São Paulo, para a Jurema de Curitiba, um abraço para o Rony de Cruzeiro, Elenice de Belo Horizonte, um abraço para a Célia e para o Wagner de Campinas. Sou o padre Edmilson Moraes, salesiano de Dom Bosco, e moro em Campinas, no estado de São Paulo, no Colégio Liceu Salesiano Nossa Senhora Auxiliadora. Que Deus e Nossa Senhora, sua mãe e nossa, continue caminhando com você hoje. Abraço e até mais.
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2: Deus ama a pequenez e gosta de realizar grandes coisas mediante a pequenez, como testemunha Maria. Por isso, não tenhamos medo dos números pequenos, dos sucessos que tardam, da relevância que não se avista. Não é este o caminho de Deus. Olhemos para Maria, que na sua pequenez é maior que o céu.
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7: 10:01, horário de Brasília.
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7: Agora são 10:02, ao vivo a partir de agora o Santo Terço com a Mãe Aparecida. Bem-vindo, bem-vinda, muito prazer, eu sou Evandro Brum e vou rezar o terço com você nesta noite especial de domingo, dia do Senhor, 13 de setembro, ano 2026. Nós estamos vivendo este que é o 24º domingo do tempo comum e assim mergulhamos na palavra de Deus, aonde aprendemos a perdoar infinitamente. É o que Jesus nos pede nesta hora. Então, nosso pedido principal nesse momento é que saibamos perdoar e ajudemos os outros também a perdoarem. Que Nossa Senhora nos ajude a viver o perdão, a graça e o amor, claro, diante do coração do Cristo Salvador. Deus abençoe você que já está participando e mandando sua mensagem para nós através do WhatsApp DDD 12-3104-1043. Fique à vontade para colocar suas intenções, seus pedidos e os seus agradecimentos. Assim a gente reza junto e a gente celebra juntos. Eu abraço e acolho as emissoras que estão nos ajudando a chegar na sua casa através da Rádio Aparecida e Rede Aparecida de Rádio. Rádio São Lourenço FM em São Lourenço, Minas Gerais. Rádio Regional Esperança em Lins, aqui no estado de São Paulo. E Rádio Arca da Aliança na cidade de Joinville, Santa Catarina. E muitas outras emissoras que nos ajudam a chegar aí na sua vida, na sua casa, através da Rádio Aparecida e Rede Aparecida de Rádio. Bem-vindo, bem-vinda ao nosso programa. Que Deus

abençoe. Louvado seja nosso Senhor Jesus Cristo, para sempre seja louvado. A partir de agora, está no ar um momento especial de fé e devoção. Vamos juntos rezar o terço com a ela que venha em nosso socorro, iluminando a nossa vida. Hoje, o Evangelho vai nos pedir para que tenhamos confiança em Deus, para aprendermos a perdoar. Muito mais do que 7 vezes, muito mais do que 70 vezes 7, mas perdoar de fato. Perdoar com o coração, perdoar com a alma, para assim, perdoando com a alma, viver a alegria do Evangelho que ama, santifica, perdoa e ilumina. Por isso, meu irmão e minha irmã, aquele que deve a você, perdoe. Aquele o qual você deve, vai te perdoar. Utilize da mesma medida o que você perdoar, você vai ser utilizado para ser medido. Portanto, perdoe infinitamente, porque o Senhor também nos perdoa infinitamente. 10:05, horário de Brasília. Simbora juntos rezar o terço com a Mãe Aparecida, aqui na Rede Aparecida de Rádio. Música, fé, missão e oração. Seu terço na mão e trace sobre o seu coração o sinal do cristão. Pelo sinal da Santa Cruz, livrai-nos Deus nosso Senhor dos nossos inimigos. Em nome do Pai, do Filho e do Espírito Santo.

Nós vos oferecemos este texto que vamos rezar, meditando nos mistérios de nossa redenção. Concedei-nos por intercessão da bem-aventurada sempre Virgem Maria, Mãe de Deus e Nossa Mãe, as virtudes que nos são necessárias para bem rezá-lo e a graça de ganharmos as indulgências anexas a esta santa devoção. Oferecemos particularmente, em desagravo dos pecados cometidos contra o Santíssimo Coração de Jesus e o Imaculado Coração de Maria. Peço pela paz do mundo, pela conversão de todos nós pobres pecadores, pelas almas do purgatório, pelas intenções do Santo Padre, o Papa Leão XIV, pelas almas dos Papas Bento XVI e Papa Francisco, pelo aumento e santificação do clero, pela santificação das nossas famílias, pelas vocações, pelas missões e missionários e por todo o povo brasileiro. Que assim seja.

juntos professar a nossa fé, rezando. Eu rezo, você reza comigo, e assim clamamos a Deus pela sua presença em nossa vida e em nosso coração. Professemos juntos a nossa fé. Creio em Deus Pai Todo-Poderoso, Criador do céu e da terra, e em Jesus Cristo, seu único Filho, nosso Senhor, que foi concebido pelo poder do Espírito Santo. Nasceu da Virgem Maria, padeceu sob Pôncio Pilatos, foi crucificado, morto e sepultado, desceu à mansão dos mortos, ressuscitou ao terceiro dia, subiu aos céus, está sentado à direita de Deus Pai Todo-Poderoso, onde há de vir a julgar os vivos e os mortos. Creio no Espírito Santo, na Santa Igreja Católica, na comunhão dos santos, na remissão dos pecados, na ressurreição da carne, na vida eterna. Amém. Pai nosso que estais nos céus, santificado seja o vosso nome. Venha a nós o vosso reino, seja feita a vossa vontade, assim na terra como no céu. O pão nosso de cada dia nos dai hoje, perdoai-nos as nossas ofensas, assim como nós perdoamos a quem nos tenha ofendido.

deixeis cair em tentação, mas livrai-nos do mal. Amém. O anjo do Senhor anunciou a Maria, e ela concebeu do Espírito Santo. Ave Maria, cheia de graça, o Senhor é convosco. Bendita sois vós entre as mulheres, e bendito é o fruto de vosso ventre, Jesus. Santa Maria, Mãe de Deus, rogai por nós, pecadores, agora e na hora de nossa morte. Amém. Eis aqui a serva do Senhor. Faça-se em mim segundo a vossa palavra. Ave Maria, cheia de graça, o Senhor é convosco. Bendita sois vós entre as mulheres, e bendito é o fruto de vosso ventre, Jesus. Santa Maria, Mãe de Deus, rogai por nós, pecadores, agora e na hora de nossa morte. Amém. E o Verbo de Deus se fez carne e habitou entre nós. Ave Maria, cheia de graça, o Senhor é convosco. Bendita sois vós entre as mulheres, e bendito é o fruto de vosso ventre, Jesus. Santa Maria, Mãe de Deus, rogai por nós, pecadores, agora e na hora de nossa morte. Amém. Rogai por nós, Santa Mãe de Deus, para que sejamos dignos das promessas de Cristo. Oremos. Infundi, Senhor, vos rogamos a vossa graça em nossos corações, para que nós, que conhecemos pela anunciação do anjo a encarnação de Jesus Cristo, vosso Filho e Senhor nosso, por sua paixão e morte na cruz, cheguemos à glória da sua ressurreição. Pelo mesmo Cristo nosso Senhor. Amém. E assim vamos colocar as primeiras intenções para o Santo Terço de hoje. Você que reza conosco, hoje nós vamos contemplar os mistérios gloriosos, os mistérios da glória do Senhor. Rezemos juntos pelos irmãos que estão conosco lá no WhatsApp da Rádio Aparecida. Eu quero colocar aqui as primeiras intenções. Rezo e peço à Mãe de Deus que acolha as intenções do Luiz Fernando de Taubaté. Boa noite, Luiz, bem-vindo. Deus abençoe você e toda a família. Estou rezando por suas intenções, tá bom? Nossa Senhora Aparecida, acolha a sua vida. Com carinho eu acolho o Douglas da cidade de Esmeralda, em Minas Gerais. Boa noite, Douglas. Seja bem-vindo, rezamos por sua saúde e por sua família também, viu? Boa noite para o Adilton Borges, ele reza com a gente lá da cidade de Lages, em Santa Catarina, e pede bênçãos para toda a família e por suas intenções particulares. Com alegria, rezo e peço a Nossa Senhora pela vida e pelas intenções do meu amigo Haroldo Cruz, de Virgínia, em Minas Gerais. Ô Haroldo, tudo bem? Boa noite, meu amigo. Seja bem-vindo à rádio, louvado seja Deus pela sua vida. Estou rezando por suas intenções particulares também, viu? Deus te abençoe. Deus abençoe ainda as intenções do Edson Valmor. Ele é lá de Joinville, Santa Catarina, e está rezando com a gente. Obrigado, Edson. Meu amigo, louvado seja Deus, viu? Pela sua presença e pelas suas intenções. Estou rezando com carinho por você. Conta comigo e com as minhas orações. Conta comigo também a Aparecida Bassoli, de Juiz de Fora, Minas Gerais, que reza com a gente. Que Nossa Senhora Aparecida ilumine sua vida. Encerrando mais um domingo, rezamos juntos. Deus abençoe a todos na sua família. Eu rezo e peço a Nossa Senhora que acolha as intenções da Flor do Potim. Boa noite, Florinda Mendonça. Alegria em tê-la conosco, viu? Deus seja louvado pela sua vida. Deus seja louvado pela sua presença. Estou rezando por você, tá bom? Conta comigo e com as minhas orações também. Rezo e peço a Nossa Senhora que acolha as intenções da Micaele das Graças, de São Lourenço, Minas Gerais, que reza com a gente. Boa noite, Micaele. Seja bem-vinda à Rádio Aparecida. Obrigado, querida, pela sua presença, viu? Deus continue abençoando a sua vida. Com alegria, rezo por você e com você, que reza comigo este momento do Santo Terço. Peço também a Deus que acolha as intenções aqui, ó, do Lucas. Ele é da cidade de São Paulo, capital. Boa noite, Lucas. Pedindo proteção no seu trabalho, bênçãos e graças para toda a família. Nossa Senhora da Conceição Aparecida, ilumine você, meu irmão, toda a sua vida e as suas intenções. Rezemos juntos por você e com você que reza conosco. E juntos também contemplamos o primeiro mistério. Como eu disse, contemplaremos os mistérios gloriosos. Deus te abençoe.

0: rezar comigo este primeiro mistério, eu convido de Ponta Grossa, no Paraná, Amélia. Oi, Amélia. Boa noite, tudo bem?
1: Boa noite, Evandro. Com você, tudo bem?
0: Tudo ótimo, graças a Deus. Seja bem-vinda. Que Deus abençoe você, viu?
1: Obrigada, você também. Seja bem-vindo à minha casa.
0: Amém. Amélia, pode colocar suas intenções, por favor?
1: Eu quero rezar pela minha comunidade, Nossa Senhora Espalete, por todos os doentes da comunidade, pela paz do mundo, pelas almas do purgatório. E quero rezar por todos os doentes, pelo meu sobrinho, né, Carlos de Souza, que está enfermo, pedindo a Nossa Senhora que ele, que dê forças para ele, que ele recupere a saúde. E quero rezar por todos os meus sobrinhos, pedindo saúde e paz. Rezar pela minha saúde também. Rezar por toda a minha família, o meu filho, minhas filhas, os netos, bisnetos, por todos, pedindo saúde e paz. E quero rezar também pelos irmãos do terço, né, por todos que rezam por mim, pedindo saúde e paz também para todos. E rezar pela Rádio Santana também, pela nossa Rádio Santana, por todos que trabalham na Rádio Santana também, pedindo saúde para todos. E rezar por você também, pela tua família.
0: Obrigado. Amém. Obrigado. Rezo por você também, viu? Deus te abençoe. Amém. Então você começa e eu respondo, tá bom?
1: Tá bom. Pai nosso que estás no céu, santificado seja o vosso nome. Venha a nós o vosso reino, seja feita a vossa vontade, assim na terra como no céu.
0: O pão nosso de cada dia nos dai hoje, perdoai-nos as nossas ofensas, assim como nós perdoamos a quem nos tenha ofendido, e não nos deixeis cair em tentação, mas livrai-nos do mal. Amém.
1: Ave Maria, cheia de graça, o Senhor é convosco. Bendito sois vós entre as mulheres, e bendito o fruto do vosso ventre, Jesus.
0: Santa Maria, Mãe de Deus, rogai por nós, pecadores, agora e na hora de nossa morte. Amém.
1: Ave Maria, cheia de graça, o Senhor é convosco. Bendito sois vós entre as mulheres, e bendito o fruto do vosso ventre, Jesus.
0: Santa Maria, Mãe de Deus, rogai por nós, pecadores, agora e na hora de nossa morte. Amém.
1: Ave Maria, cheia de graça, o Senhor é convosco. Bendito sois vós entre as mulheres, e bendito o fruto do vosso ventre, Jesus.
0: Santa Maria, Mãe de Deus, rogai por nós, pecadores, agora e na hora de nossa morte. Amém.
1: Quero rezar também pela minha bisneta Emanuela, que sempre acompanha, reza o terço, pela Elaine e pela dona Anastácia, também pedindo saúde e paz para eles. Ave Maria, cheia de graça, o Senhor é convosco, bendito sois vós entre as mulheres e bendito o fruto do vosso ventre, Jesus.
0: Santa Maria, Mãe de Deus, rogai por nós pecadores, agora e na hora de nossa morte. Amém.
1: Ave Maria, cheia de graça, o Senhor é convosco. Bendito sois vós entre as mulheres, e bendito o fruto do vosso ventre, Jesus.
0: Santa Maria, Mãe de Deus, rogai por nós pecadores, agora e na hora de nossa morte. Amém.
1: Ave Maria, cheia de graça, o Senhor é convosco. Bendito sois vós entre as mulheres, e bendito o fruto do vosso ventre, Jesus.
0: Santa Maria, Mãe de Deus, rogai por nós pecadores, agora e na hora de nossa morte. Amém.
1: Ave Maria, cheia de graça, o Senhor é convosco. Bendito sois vós entre as mulheres, e bendito o fruto do vosso ventre, Jesus.
0: Santa Maria, Mãe de Deus, rogai por nós pecadores, agora e na hora de nossa morte. Amém.
1: Ave Maria, cheia de graça, o Senhor é convosco. Bendito sois vós entre as mulheres, e bendito o fruto do vosso ventre, Jesus.
0: Santa Maria, Mãe de Deus, rogai por nós pecadores, agora e na hora de nossa morte. Amém.
1: Ave Maria, cheia de graça, o Senhor é convosco. Bendito sois.

0: do fogo do inferno, levai as almas todas para o céu e socorrei principalmente as que mais precisarem da vossa infinita misericórdia. Nossa Senhora Aparecida,
1: rogai por nós.
0: São José,
1: rogai por nós.
0: Santa Isabel de Portugal,
1: rogai por nós.
0: E Nossa Senhora de Salete,
1: rogai por nós. Amém. Obrigado, Amélia. Deus abençoe você, viu?
0: Amém. Deus abençoe você também.
1: Amém.
0: Fique com Deus.
1: Amém. E assim continuamos a nossa caminhada de fé, colocando as intenções do meu amigo, o cantor Neguinho de Petrópolis, está com a gente. Ô, meu querido amigo, tudo bem? Ele é lá de Três Rios. É o Antônio, lá de Três Rios, está na sintonia com a gente. Obrigado, meu irmão. Louvado seja Deus, viu? Pela sua presença. Que bom tê-lo conosco. Deus te abençoe, meu querido. Agradeço também a Deus pelas intenções da Cristina Araújo. Ela reza com a gente de São Lourenço, Minas Gerais. Alícia, de Juiz de Fora, Minas Gerais, também está agradecendo a Deus pelo dom da sua vida e por sua família também. Rezo e peço a Nossa Senhora que acolha as intenções da Ceiça, de Santa Rosa de Lima, lá em Sergipe, está na sintonia com a gente. Obrigado, Ceiça. Deus te abençoe e louvado seja Deus pela sua presença, viu? E com alegria também, eu rezo pelo Zitro Zanella, meu amigo de Santa Rosa, lá no Paraguai, está com a gente. Obrigado, Zitro. Um grande abraço para você, meu amigo. Nossa Senhora Aparecida lhe conduza ao coração de Jesus. Alegria tê-lo conosco, viu? Deus te abençoe sempre. Louvado seja Deus pela sua vida e pela sua família também. E o Júnior de São Domingos da Prata, em Minas Gerais, também reza com a gente por toda a sua família. Deus lhe abençoe, meu irmão. Segundo mistério da glória.

0: para rezar comigo este segundo mistério, eu convido lá de Timóteo, Minas Gerais, a Camila Machado. Oi, Camila, boa noite, tudo bem?
1: Oi, Evandro, boa noite, tudo.
0: Tudo jóia, graças a Deus. Seja bem-vinda, menina, aqui é a Rádio Aparecida, viu? Deus abençoe. É a primeira vez que você está rezando com a gente? Assim, ao vivo, né?
1: É a primeira.
0: Primeira vez, né? Olha só que maravilha. Sempre tem uma primeira vez, né? Seja bem-vinda. A Camila participa conosco já há muito tempo. Há muitos anos, né, que eu estou aqui na Rádio Aparecida e sempre tive o prazer de atender a Camila nas suas intenções. Ela junto com a mãe dela, a Maria Terezinha, e também me lembro do Geraldo Magela, o pai da Camila, que hoje já está na glória, né? Vamos rezar também pela alma do Geraldo Magela. E hoje a Camila reza ao vivo conosco aqui na Rádio Aparecida. Camila, obrigado, viu? Deus abençoe você, a Maria Terezinha, e rezamos também pela alma do Geraldo Magela, seu pai, viu? Deus ilumine sempre toda a sua família. Obrigado por participar, viu? Muito bem.
1: Eu quero colocar pela minha família, por mim, por você.
0: Obrigado.
1: E pela Tânia e pelo César.
0: Tá joia. Maravilha, então. Rezemos juntos esse mistério. Você quer começar ou quer que eu comece?
1: Pode começar.
0: Então, tá bom. Rezemos então esse segundo mistério juntos. Pai nosso que estás nos céus, santificado seja o vosso nome. Venha a nós vosso reino, seja feita a vossa vontade, assim na terra como no céu.
1: O pão nosso cada dia nos dai hoje, perdoai-nos as nossas ofensas, assim como nós perdoamos a quem nos tem ofendido, e não nos deixeis cair em tentação, mas livrai-nos do mal. Amém.
0: Ave Maria, cheia de graça, o Senhor é convosco. Bendita sois vós entre as mulheres, e bendito é o fruto de vosso ventre, Jesus.
1: Santa Maria, Mãe de Deus, rogai por nós, pecadores, agora e na hora da nossa morte. Amém.
0: Ave Maria, cheia de graça, o Senhor é convosco. Bendita sois vós entre as mulheres e bendito é o fruto de vosso ventre, Jesus.
1: Santa Maria, Mãe de Deus, rogai por nós, pecadores, agora e na hora da nossa morte. Amém.
0: Ave Maria,

0: Cheia de graça, o Senhor é convosco. Bendita sois vós entre as mulheres e bendito é o fruto de vosso ventre, Jesus.
1: Santa Maria, Mãe de Deus, rogai por nós, pecadores, agora e na hora da nossa morte. Amém.
0: Ave Maria, cheia de graça, o Senhor é convosco. Bendita sois vós entre as mulheres e bendito é o fruto de vosso ventre, Jesus.
1: Santa Maria, Mãe de Deus, rogai por nós, pecadores, agora e na hora da nossa morte. Amém.
0: Ave Maria, cheia de graça, o Senhor é convosco. Bendita sois vós entre as mulheres e bendito é o fruto de vosso ventre, Jesus.
1: Santa Maria, Mãe de Deus, rogai por nós, pecadores, agora e na hora da nossa morte. Amém.
0: Ave Maria, cheia de graça, o Senhor é convosco. Bendita sois vós entre as mulheres e bendito é o fruto de vosso ventre, Jesus.
1: Santa Maria, Mãe de Deus, rogai por nós, pecadores, agora e na hora da nossa morte. Amém.
0: Ave Maria, cheia de graça, o Senhor é convosco. Bendita sois vós entre as mulheres e bendito é o fruto de vosso ventre, Jesus.
1: Santa Maria, Mãe de Deus, rogai por nós, pecadores, agora e na hora da nossa morte. Amém.
0: Ave Maria, cheia de graça, o Senhor é convosco. Bendita sois vós entre as mulheres e bendito é o fruto de vosso ventre, Jesus.
1: Santa Maria, Mãe de Deus, rogai por nós, pecadores, agora e na hora da nossa morte. Amém.
0: Ave Maria, cheia de graça, o Senhor é convosco. Bendita sois vós entre as mulheres e bendito é o fruto de vosso ventre, Jesus.
1: Santa Maria, Mãe de Deus, rogai por nós, pecadores, agora e na hora da nossa morte. Amém.
0: Ave Maria, cheia de graça, o Senhor é convosco. Bendita sois vós entre as mulheres e bendito é o fruto de vosso ventre, Jesus.
1: Santa Maria, Mãe de Deus, rogai por nós, pecadores, agora e na hora da nossa morte. Amém.
0: Glória ao Pai, ao Filho e ao Espírito Santo.
1: Assim como era no princípio, agora e sempre. Amém.
0: Ó meu bom e amado Jesus, perdoai-nos. Livrai-nos do fogo do inferno, levai as almas todas para o céu e socorrei principalmente aquelas que mais precisarem da vossa infinita misericórdia. Nossa Senhora da Conceição Aparecida,
1: rogai por nós.
0: São José,
1: rogai por nós.
0: Ó Maria concebida sem pecado,
1: rogai por nós.
0: Que recorremos a vós. Muito bem. Camila, obrigado, viu?
2: Obrigada, Evandro.
0: Deus te abençoe, querida. Fica com Deus. Um abraço na Maria Terezinha.
2: Boa semana pra você.
0: Pra você também. Amém. Fica com Deus. Aí, ó, rezamos com a Camila Machado, lá de Timóteo, Minas Gerais. E assim, rezamos por você também, que reza conosco. Alô, Toninho Alves, de Eleodora, sul de Minas. Bem-vindo, amigo. Obrigado, viu? Um abraço pra você, meu querido. Que Deus seja louvado pela sua presença aqui conosco, viu? Deus te abençoe. Deus abençoe também o Edson Bernardes, de Ubajara, lá no Ceará. Tudo bem, Edson? Bem-vindo, amigo. Edson Bernardes, Itatiba, São Paulo. É, vamos mudar aqui, né? Itatiba, São Paulo. Tudo bem, meu amigo? Bem-vindo, viu? Nossa Senhora Aparecida te abençoe sempre e proteja a sua vida. Com alegria eu rezo e acolho o Antônio Conde, da cidade de Mauá, aqui no estado de São Paulo. Boa noite, Evandro. Boa noite, Antônio. Tudo bem, meu amigo? A Senhora Aparecida abençoe você, viu? Louvado seja Deus pela sua presença e pela sua família, meu amigo. Deus abençoe o seu lar. Deus abençoe também o lar, a vida e o coração de quem está conosco aqui, ó, no programa Com a Mãe Aparecida, a Anúzia de Aracaju, Sergipe. Ô, Anúzia, tudo bem? Bem-vinda, viu? Louvado seja Deus pela sua presença aqui conosco. Deus seja louvado pela sua participação. Uma abençoada noite de domingo para você e para toda a sua família. Salve Maria. Rezemos juntos por suas intenções. O Pedro Canuto, de Aracaju, Sergipe, também está com a gente. Obrigado, Pedro. Um grande abraço, meu irmão. Deus abençoe você e louvado seja Deus pela sua participação, viu? Rezo por você e por suas intenções também. Com alegria, eu rezo e peço a benção de Deus aqui, ó, pela vida da minha amiga Nilva Araújo, que reza com a gente. Oi, Nilva, tudo bem? Boa noite para você, seja bem-vinda, que Deus te abençoe, que Nossa Senhora ilumine sua vida e seu coração e todos aí em sua família, viu? E com alegria também, eu acolho aqui, ó, quem está conosco, Dercy Neves, meu amigo Dercy, tudo bem, meu querido? Deus abençoe você, a Rosane e todos aí na sua casa, viu, meu irmão? Nossa Senhora Aparecida, ilumine todos da tua família. Rezamos por você e, claro, com você. Você que está aí, quer rezar comigo? A primeira pessoa que ligar, reza o terceiro mistério comigo aqui na Rádio Aparecida, com a Mãe Aparecida. Valendo, terceiro mistério no ar.
3: No terceiro.

0: Quem foi rápida no gatilho vai rezar esse terceiro mistério comigo. Boa noite.
1: Boa noite.
0: É quem tá falando?
1: Nilva.
0: Ô, Nilva, tudo bem? Bem-vinda.
1: Tudo bem.
0: Deus te abençoe, Nossa Senhora Aparecida, ilumine você.
1: E você também.
0: Que bom, valeu, obrigado aí, foi rápido no gatilho, hein?
1: Fui.
0: Ah, joia, maravilha, minha querida. Pode colocar suas intenções então para esse terceiro mistério, por favor.
1: O terceiro mistério, eu peço a Deus a graça do batismo pro meu neto, porque ele precisa ser batizado e ele não é batizado. Ele tem 1 ano e 4 meses, vai fazer 1 ano e 5 meses. E rezo também pelo seu neto.
0: Obrigado.
1: E rezo pela paz do mundo e pela minha família.
0: Amém, Nilva, que assim seja. Deus abençoe todas as suas intenções, viu? Vamos lá então, você quer começar e eu respondo?
1: Pode começar.
0: Então, tá bom. Pai nosso que estais nos céus, santificado seja o vosso nome, venha a nós o vosso reino, seja feita a vossa vontade assim na terra como no céu.
1: O pão nosso de cada dia nos dai hoje, perdoai as nossas ofensas, assim como nós perdoamos a quem nos tem ofendido. Não os deixeis cair em tentação, mas livrai-nos do mal. Amém.
0: Ave Maria, cheia de graça, o Senhor é convosco, bendita sois vós entre as mulheres, e bendito é o fruto de vosso ventre, Jesus.
1: Santa Maria, Mãe de Deus, rogai por nós, pecadores, agora e na hora da nossa morte. Amém.
0: Ave Maria, cheia de graça, o Senhor é convosco, bendita sois vós entre as mulheres e bendito é o fruto de vosso ventre, Jesus.
1: Santa Maria, Mãe de Deus, rogai por nós, pecadores, agora e na hora da nossa morte. Amém.
0: Ave Maria, cheia de graça, o Senhor é convosco, bendita sois vós entre as mulheres e bendito é o fruto de vosso ventre, Jesus.
1: Santa Maria, Mãe de Deus, rogai por nós, pecadores, agora e na hora da nossa morte. Amém.
0: Ave Maria, cheia de graça, o Senhor é convosco, bendita sois vós entre as mulheres, e bendito é o fruto de vosso ventre, Jesus.
1: Santa Maria, Mãe de Deus, rogai por nós, pecadores, agora e na hora da nossa morte. Amém.
0: Ave Maria, cheia de graça, o Senhor é convosco, bendita sois vós entre as mulheres, e bendito é o fruto de vosso ventre, Jesus.
1: Santa Maria, Mãe de Deus, rogai por nós, pecadores, agora e na hora da nossa morte. Amém.
0: Ave Maria, cheia de graça, o Senhor é convosco. Bendita sois vós entre as mulheres e bendito é o fruto de vosso ventre, Jesus.
1: Santa Maria, Mãe de Deus, rogai por nós, pecadores, agora e na hora da nossa morte. Amém.
0: Ave Maria, cheia de graça, o Senhor é convosco. Bendita sois vós entre as mulheres e bendito é o fruto de vosso ventre, Jesus.
1: Santa Maria, Mãe de Deus, rogai por nós, pecadores, agora e na hora da nossa morte. Amém.
0: Ave Maria, cheia de graça, o Senhor é convosco, bendita sois vós entre as mulheres, e bendito é o fruto de vosso ventre, Jesus.
1: Santa Maria, Mãe de Deus, rogai por nós, pecadores, agora e na hora da nossa morte. Amém.
0: Ave Maria, cheia de graça, o Senhor é convosco, bendita sois vós entre as mulheres, e bendito é o fruto de vosso ventre, Jesus.
1: Santa Maria, Mãe de Deus, rogai por nós, pecadores, agora e na hora da nossa morte. Amém.
0: Ave Maria, cheia de graça, o Senhor é convosco. Bendita sois vós entre as mulheres e bendito é o fruto de vosso ventre, Jesus.
1: Santa Maria, Mãe de Deus, rogai por nós, pecadores, agora e na hora da nossa morte. Amém.
0: Glória ao Pai, ao Filho e ao Espírito
1: Glória
0: Santo.
1: Ao Pai, ao Filho e ao Espírito Santo, agora como era no princípio, agora e sempre. Amém. Ó meu Jesus,
0: perdoai-nos,
1: livrai-nos do fogo do inferno, levai as almas todas para o céu, principalmente aquelas que mais precisarem da vossa infinita misericórdia.

0: Nossa Senhora da Conceição Aparecida.
1: Rogai a Deus por nós que recorremos a vós.
0: São José.
1: Rogai por nós.
0: São Bento.
1: Rogai por nós.
0: Ó Maria concebida sem pecado.
1: Rogai por nós. Rogai por nós que recorremos a vós. Eu continuo e peço a Deus nos outros mistérios também. Que eu lembro do meu netinho entrando aqui, sempre pedindo o crucifixo para pegar. Amém. Ele pega ele, coloca os dedinhos no lugar que está machucado de Jesus e fica falando.
0: Amém. Dizemos então, amém, por essa sua intenção, tá bom? Deus te abençoe.
1: Amém. Amém. Abençoa.
0: Fica com Deus.
1: Todos aí também.
0: Amém.
1: Com Deus também. Tchau.
0: Amém. Para você que reza conosco, louvado seja Deus, viu? Pela presença, pelo carinho e pela sua sintonia. Vamos lá. Intenções para este quarto mistério. Rezo e peço a Nossa Senhora que abençoe a vida do Cid Clay Xavier, de Belo Horizonte, Minas Gerais. Ô Cid Clay, boa noite, viu? Seja bem-vindo à rádio. Obrigado pela presença. Que Nossa Senhora Aparecida abençoe sua vida e todos da tua família. Conta comigo e com as minhas orações, tá bom? Deus abençoe. Deus abençoe também a Inês de São Paulo, capital. Tudo bem, Inês? Bem-vinda, viu? Deus ilumine você e toda a família. Deus seja louvado por todos aí na sua casa. O Miguel Oscar Félix, tudo bem, Miguel? Deus te proteja e abençoe todos aí no seu lar, tá bom? Rezo por você e por suas intenções. Conosco também a minha amiga Maria Isabel Kishimaia, de Juiz de Fora, Minas Gerais. Maria Isabel, ótima noite, seja bem-vinda. Deus seja louvado pela sua presença e pela sua participação aqui conosco, viu? Deus abençoe também as intenções do Jonas Eliseu. Ele reza hoje pelo aniversário da sobrinha Sofia Fernandes. O Jonas Eliseu é lá da cidade de Ipatinga, nas Minas Gerais. Ô Jonas, tô rezando por você e conta comigo, tá bom? Deus te proteja e abençoe meu irmão e todos aí na sua casa. A Marizete, da cidade de Taiobeiras, em Minas Gerais. Ô Marizete, tudo bem? Bem-vinda, viu? Obrigado, querida, pela participação. Deus seja louvado pela sua vida. Deus seja louvado pelas suas intenções. Conte comigo e com as minhas orações também. E a Maria, Antônia Maria de Jesus, também reza com a gente. Obrigado, Antônia Maria. Deus te proteja e que Nossa Senhora abençoe a sua vida. Rezando por você e com você, o quarto mistério. E a primeira pessoa que ligar, reza comigo o quarto mistério com a Mãe Aparecida. Deus te abençoe.

0: com este terceiro, quarto mistério, né? Alô, boa noite.
1: Boa noite, Evandro.
0: Tudo bem?
1: Tudo bem, meu queridinho, e você?
0: Tudo jóia, Maria Aparecida Francisco de Campinas, aqui no estado de São
1: Paulo.
0: Deus te abençoe. É, só ela me chama assim, meu queridinho amigo Evandro, muito bem, viu? Seja bem-vinda mais uma vez, viu?
1: Obrigado.
0: Muito bom. Pode colocar suas intenções, por favor?
1: Eu rezo por você e sua família, pela minha família, pelas necessidades da Santa Igreja, pela saúde de Marisa, Eunice, Vânia, por todos que necessitam de orações, pelo Santo Padre o Papa e pelas almas do purgatório.
0: Amém, que assim seja. Louvado seja Deus pelas suas intenções. Eu rezo por você também, tá bom?
1: Amém.
0: Amém. Então vamos lá, você começa e eu respondo, pode ser assim?
1: Pode ser. Pai nosso que estais no céu, santificado seja o vosso nome. Venha a nós o vosso reino, seja feita a vossa vontade, assim na terra como no céu.
0: O pão nosso de cada dia nos dai hoje, perdoai-nos as nossas ofensas, assim como nós perdoamos a quem nos tem ofendido. E não nos deixeis cair em tentação, mas livrai-nos do mal. Amém.
1: Ave Maria, cheia de graça, o Senhor é convosco, bendita sois vós entre as mulheres. Bendito é o fruto do vosso ventre, Jesus.
0: Santa Maria, Mãe de Deus, rogai por nós, pecadores, agora e na hora de nossa morte. Amém.
1: Ave Maria, cheia de graça.

0: Senhor é convosco, bendita sois vós entre as mulheres, bendito é o fruto do vosso ventre, Jesus.
1: Santa Maria, Mãe de Deus, rogai por nós, pecadores, agora e na hora de nossa morte. Amém.
0: Ave Maria, cheia de graça, o Senhor é convosco, bendita sois vós entre as mulheres, bendito é o fruto do vosso ventre, Jesus.
1: Santa Maria, Mãe de Deus, rogai por nós, pecadores, agora e na hora de nossa morte. Amém.
0: Ave Maria, cheia de graça, o Senhor é convosco, bendita sois vós entre as mulheres, bendito é o fruto do vosso ventre, Jesus.
1: Santa Maria, Mãe de Deus, rogai por nós, pecadores, agora e na hora de nossa morte. Amém.
0: Ave Maria, cheia de graça, o Senhor é convosco, bendita sois vós entre as mulheres, bendito é o fruto do vosso ventre, Jesus.
1: Santa Maria, Mãe de Deus, rogai por nós, pecadores, agora e na hora de nossa morte. Amém.
0: Ave Maria, cheia de graça, o Senhor é convosco, bendita sois vós entre as mulheres, bendito é o fruto do vosso ventre, Jesus.
1: Santa Maria, Mãe de Deus, rogai por nós, pecadores, agora e na hora de nossa morte. Amém.
0: Ave Maria, cheia de graça, o Senhor é convosco, bendita sois vós entre as mulheres, bendito é o fruto do vosso ventre, Jesus.
1: Santa Maria, Mãe de Deus, rogai por nós, pecadores, agora e na hora de nossa morte. Amém.
0: Ave Maria, cheia de graça, o Senhor é convosco, bendita sois vós entre as mulheres, bendito é o fruto do vosso ventre, Jesus.
1: Santa Maria, Mãe de Deus, rogai por nós, pecadores, agora e na hora de nossa morte. Amém.
0: Ave Maria, cheia de graça, o Senhor é convosco, bendita sois vós entre as mulheres, bendito é o fruto do vosso ventre, Jesus.
1: Santa Maria, Mãe de Deus, rogai por nós, pecadores, agora e na hora de nossa morte. Amém.
0: Ave Maria, cheia de graça, o Senhor é convosco, bendita sois vós entre as mulheres, bendito é o fruto do vosso ventre, Jesus.
1: Santa Maria, Mãe de Deus, rogai por nós, pecadores, agora e na hora de nossa morte. Amém.
0: Glórias ao Pai, ao Filho e ao Espírito Santo.
1: Como era no princípio, agora e sempre. Amém.
0: Ó meu bom e amado Jesus,
1: perdoai-nos, livrai-nos do fogo do inferno, levai as almas todas para o céu e socorrei principalmente aquelas que mais precisarem da vossa infinita misericórdia.
0: Nossa Senhora Aparecida,
1: rogai por nós.
0: Santa Rita e Santa Teresinha,
1: rogai por nós. São José?
0: São José, valei-no, São José.
1: Muito bem, Maria Aparecida, Francisco, obrigado, querida.
0: Que Deus te abençoe, te dê uma santa noite, te leve e te guarde na volta para casa. Amém. Que Nossa Senhora te cubra com o seu manto sagrado.
1: Amém. Obrigado, viu? Um grande abraço.
0: Até meia-noite.
1: Amém. Louvado seja Deus. Bem-vinda sempre.
0: Que Deus seja louvado.
1: Amém.
0: Obrigado, Irlanda. Um abraço.
1: Outro. E assim continuamos a nossa caminhada de fé e devoção. Vamos colocar mais algumas intenções para este quinto mistério. Deixa eu ir lá no meu Instagram, porque lá eu recebo a mensagem do Carlos Ribeiro. Oi, Carlos, tudo bem, meu amigo? Ele é da belíssima cidade de Maricá, no Rio de Janeiro. Lugar bonito, agradável, gostoso. Maricá, no Rio de Janeiro. Boa noite para você, meu irmão. Deus abençoe todos aí na sua família, viu? Conta comigo e com as minhas orações. Ele está pedindo bênçãos para sua netinha que chegou essa semana. Olha só que bênção de Deus. Deus abençoe, meu irmão, Deus abençoe a família. Com alegria também eu acolho a Valdirene de Paula de Pindamonhangaba. Oi, Valdirene, tudo bem? Rezo sim, conta comigo com as minhas orações, tá bom? Deus abençoe todos aí na sua casa também. Deus ilumine o seu lar. Muito bem. Rezo e peço a Nossa Senhora que acolha as intenções dos meus queridos irmãos que estão lá no WhatsApp também, ó. No WhatsApp eu rezo e peço a Nossa Mãe de Deus que acolha as intenções aqui, ó, do Rubinho. O Rubinho é de São José do Rio Preto, aqui no estado de São Paulo. Rubinho, você tá bem, meu querido? Bem-vindo, viu? Obrigado aí por rezar conosco. Louvado seja Deus pela sua presença. O Edson Bernardes, da cidade de Ubajara, lá no Ceará. Boa noite, Edson. Tudo bem, meu amigo? Bem-vindo. Obrigado também pela participação. Deus seja louvado pelas intenções do Marcos. Marcos de Oliveira tá escutando em Santa Maria, no Rio Grande do Sul. Boa noite, Marcos. Bem-vindo, amigo. Deus te proteja, viu? Com alegria também, eu acolho aqui as intenções da Conceição de Ubá, lá na Zona da Mata, no estado de Minas Gerais. Boa noite, Conceição, bem-vinda. Obrigado pela presença e pela participação, viu? Deus te abençoe. Deus abençoe também a Ana Lúcia. Oi, Ana. Ana Lúcia, de Perdões, Minas Gerais, também está acompanhando o terço e rezando conosco. Com alegria, eu rezo pelas intenções do Alex Souza, da cidade de Fartura, aqui em São Paulo, também colocando suas intenções e rezando por toda a família. Bendito seja Deus pela sua presença. E o Claudecir e a Sandra, de Ponta Grossa, no Paraná, também rezam conosco. Obrigado, Claudecir. Obrigado, Sandra. Deus abençoe sempre, ilumine toda a família. E agora vamos contemplar o quinto mistério. Você que liga agora vai rezar conosco o quinto mistério.

0: ver quem vai rezar conosco este quinto mistério. Boa noite.
1: Boa noite, Evandro.
0: Tudo bem, meu irmão?
1: Tudo ótimo, você?
0: Tudo jóia, graças a Deus. É o Rosevaldo?
1: Isso, isso mesmo.
0: Opa, tudo bem, meu irmão? Bem-vindo, viu? Deus abençoe você, todos aí na sua casa, que Deus te proteja.
1: Amém.
0: E abençoe sempre. Muito bem, pode colocar as suas intenções.
1: Então, Evan, nesse quinto mistério, eu gostaria de colocar o dom da minha vida, né? Que amanhã estarei completando mais uma primavera,
0: olha,
1: mais
0: que
1: uma de vida.
0: Parabéns antecipado, viu?
1: Obrigado.
0: Muito bem, rezamos por quais outras intenções que você gostaria?
1: Só essas mesmo.
0: Então, tá ótimo.
1: Da minha vida.
0: Louvado seja Deus pelo dom de sua vida. Rezemos juntos, porque o céu está em festa por mais um.
1: Amém. Dia.
0: Muito bom, meu querido. Então vamos lá. Você começa e eu respondo, pode ser?
1: Pode sim.
0: Então tá bom, pode começar.
1: Pai nosso que estás no céu, santificado seja vosso nome. Venha a nós o vosso reino, seja feita a vossa vontade, assim na terra como no céu.
0: O pão nosso de cada dia nos dai hoje, perdoai-nos as nossas ofensas, assim como nós perdoamos a quem nos tem ofendido. E não nos deixeis cair em tentação, mas livrai-nos do mal. Amém.
1: Ave Maria, cheia de graça, o Senhor é convosco. Bendita sois vós entre as mulheres, bendito é o fruto do vosso ventre, Jesus.
0: Santa Maria, Mãe de Deus, rogai por nós pecadores, agora e na hora de nossa morte. Amém.
1: Ave Maria, cheia de graça, o Senhor é convosco. Bendita sois vós entre as mulheres, bendito é o fruto do vosso ventre, Jesus.
0: Santa Maria, Mãe de Deus, rogai por nós pecadores, agora e na hora de nossa morte. Amém.
1: Ave Maria, cheia de graça, o Senhor é convosco. Bendita sois vós entre as mulheres, e bendito é o fruto do vosso ventre, Jesus.
0: Santa Maria, Mãe de Deus, rogai por nós pecadores, agora e na hora de nossa morte. Amém.
1: Ave Maria, cheia de graça, o Senhor é convosco. Bendita sois vós entre as mulheres, bendito é o fruto do vosso ventre, Jesus.
0: Santa Maria, Mãe de Deus, rogai por nós pecadores, agora e na hora de nossa morte. Amém.
1: Ave Maria, cheia de graça, o Senhor é convosco. Bendita sois vós entre as mulheres, e bendito é o fruto do vosso ventre, Jesus.
0: Santa Maria, Mãe de Deus, rogai por nós pecadores, agora e na hora de nossa morte. Amém.
1: Ave Maria, cheia de graça, o Senhor é convosco. Bendita sois vós entre as mulheres, e bendito é o fruto do vosso ventre, Jesus.
0: Santa Maria, Mãe de Deus, rogai por nós pecadores, agora e na hora de nossa morte. Amém.
1: Ave Maria, cheia de graça, o Senhor é convosco. Bendita sois vós entre as mulheres, bendito é o fruto do vosso ventre, Jesus.
0: Santa Maria, Mãe de Deus, rogai por nós pecadores, agora e na hora de nossa morte. Amém.
1: Ave Maria, cheia de graça, o Senhor é convosco. Bendita sois vós entre as mulheres, bendito é o fruto do vosso ventre, Jesus.
0: Santa Maria, Mãe de Deus, rogai por nós pecadores, agora e na hora de nossa morte. Amém.
1: Ave Maria, cheia de graça, o Senhor é convosco. Bendita sois vós entre as mulheres, e bendito é o fruto do vosso ventre, Jesus.
0: Santa Maria, Mãe de Deus, rogai por nós pecadores, agora e na hora de nossa morte. Amém.
1: Ave Maria, cheia de graça, o Senhor é convosco. Bendita sois vós entre as mulheres, e bendito é o fruto do vosso ventre, Jesus.
0: Santa Maria, Mãe de Deus, rogai por nós pecadores.

0: pecadores agora e na hora de nossa morte. Amém.
1: Glória ao Pai, ao Filho e ao Espírito Santo.
0: Como era no princípio, agora e sempre. Amém.
1: Ó meu Jesus, perdoai-nos, livrai-nos do fogo do inferno, levai as almas todas para o céu e socorrei principalmente aquelas que mais necessitam da vossa infinita misericórdia.
0: Nossa Senhora da Conceição Aparecida,
1: rogai por nós e abençoe todas as famílias do Brasil.
0: São José,
1: rogai por nós.
0: São Bento,
1: rogai por nós.
0: Muito bem, Rosevaldo, obrigado, amigo.
1: Eu que agradeço, Evandro.
0: Deus abençoe você, viu? Toda a família.
1: Amém. Louvado. Paz e bem. Tenha uma excelente semana. Deus abençoe.
0: Você também, meu querido. Fica com Deus.
1: Amém. Tchau, tchau.
0: Amém. E assim continuamos juntos, rezando por você, com você, celebrando este momento de fé e devoção, viu? É a presença da Mãe Aparecida que faz a diferença em nossa vida. Hora de agradecer. Hora de dizer obrigado, Mãe. Obrigado pelo seu cuidado, obrigado pelo seu carinho. Obrigado pela sua presença. Obrigado, Mãe, pela sua bondade. Obrigado, Nossa Senhora, pela sua santidade. O Fernando Godoy, de Osasco, também coloca aqui suas intenções. Boa noite, Fernando. Bem-vindo, viu? Nossa Senhora Aparecida, abençoe você e toda a família. Rezo também aqui pelas intenções do Rogério de Jales, aqui no estado de São Paulo. Rezo ainda e peço a Nossa Senhora que acolha a vida da Maria Aparecida de Ubá, em Minas Gerais. Ainda o Jailson de Porto Velho, lá em Rondônia, e coloco também as intenções da Elizabeth de Timóteo, Minas Gerais, rezando pela saúde de sua família. E assim, vamos agradecer a Nossa Senhora, rezando a Salve Rainha, cantando com alegria e celebrando com o coração cheio de fé, esperança e busca pela santidade. Infinitas graças vos damos, soberana Rainha, pelos benefícios que todos os dias recebemos de vossas mãos liberais. Dignai-vos agora e para sempre tomar-nos debaixo de vosso poderoso amparo e para mais vos alegrar, vos agradecer, vos pedir, vos implorar, saudemos a ti, ó Mãe de Deus e Nossa Mãe, cantando e celebrando a Salve Rainha, a oração da perseverança. Mãe de Deus e nossa, abençoe o nosso coração.

ó Maria Santíssima, pelos méritos de nosso Senhor Jesus Cristo, em vossa querida imagem de Aparecida, espalhais inúmeros benefícios sobre todo o Brasil. Eu, embora indigno de pertencer ao número de vossos filhos e filhas, mas cheio do desejo de participar dos benefícios de vossa misericórdia, prostrado a vossos pés, consagro-vos o meu entendimento, para que sempre pense no amor que mereceis. Consagro-vos a minha língua, para que sempre vos louve e propague a vossa devoção. Consagro-vos o meu coração, para que depois de Deus, vos ame sobre todas as coisas. Recebei-me, ó Rainha incomparável, vós que o Cristo crucificado deu-nos por mãe, no ditoso número de vossos filhos e filhas. Acolhei-me debaixo de vossa proteção, socorrei-me em todas as minhas necessidades espirituais e temporais, sobretudo na hora de minha morte. Abençoai-me, ó celestial cooperadora, e com vossa poderosa intercessão, fortalecei-me em minha fraqueza, a fim de que, servindo-vos fielmente nesta vida, possa louvar-vos, amar-vos e dar-vos graças no céu por toda a eternidade. Que assim seja. Amém. A você, querido devoto, que rezou o terço conosco, nosso muito obrigado. Que Deus continue abençoando você, iluminando sua vida, tocando no seu coração e transformando a sua história, viu? Tô rezando por você e conte com as minhas orações. Que Nossa Senhora Aparecida ilumine sempre a sua vida. Deus nos abençoe e nos guarde. Santifique o nosso coração. Transforme nossa vida e restaure a nossa história. Abençoe-nos, Deus Todo-Poderoso. Em nome do Pai, do Filho e do Espírito Santo. Amém. Louvado seja nosso Senhor Jesus Cristo, para sempre seja louvado. Obrigado por você rezar conosco. Que nossa Mãe de Deus continue acompanhando você, sua vida, seu coração e a sua história. Fiquem com Deus e com as bênçãos da Mãe Aparecida.

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3: 11 horas, horário de Brasília.
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3: De volta na programação com a Mãe Aparecida aqui pela Rede Aparecida de Rádio, de volta para juntos continuarmos a nossa caminhada de fé, viu? Até meia-noite, eu, Evandro Brum, continuo com você. Rezamos juntos o Santo Terço com a Mãe Aparecida. Foi uma bênção, viu? Uma bênção poder receber você aqui, poder rezar com você e, claro, rezar por você, por suas intenções, por sua vida e por sua família, viu? O terço terminou, mas a nossa missão continua, isso mesmo. Continuamos juntos, rezando uns pelos outros. Nossa Senhora está cuidando de tudo, cuidando do meu coração, da minha vida, do seu coração e da sua vida também. Portanto, caminhamos juntos, né? Coloque suas intenções, pedidos e agradecimentos, pois a presença da Mãe Aparecida é uma presença real, de bênçãos e de vida. Portanto, meu irmão e minha irmã, louvado seja Deus pela sua participação. WhatsApp disponível, DDD 12 3104 1043. Fique à vontade, coloca aqui suas intenções, seus pedidos e assim seus agradecimentos, juntos rezando por você e com você que reza conosco e que celebra com a gente. Deixa eu mandar um abraço aqui para quem continua com a gente aqui, ó, na sintonia. É o meu amigo Valtariz Alves, lá da cidade de Coronel Fabriciano, lá no Vale do Aço. Boa noite, Valtariz, bem-vindo, amigo. Obrigado, viu? Ele continua conosco aqui no programa com a Mãe Aparecida. Muito bem. Estamos juntos, viu? Rezando aqui, ó, pelas intenções da Iracema Pisani de Guaratinguetá, que também continua comigo aqui no programa com a Mãe Aparecida. Obrigado, Iracema. Nossa Senhora Aparecida continue te abençoando, viu? Protegendo e iluminando você. Nossa Mãe de Deus continue iluminando o seu caminhar. Bom, estamos juntos, viu? Olha, rezando aqui, ó, pelas intenções do Fernando Godoy. Ô, Fernando, deixa eu passar para você o telefone para você poder fazer o seu agendamento. Aí você liga nesse telefone amanhã já, o pessoal já tá aqui, já vai conseguir te atender, tá bom? Anota aí, Fernando. Anota aí, meu irmão. Fernando Godoy, lá de Osasco, Minas Gerais. Bom, o telefone é o 3104-4437. 3104-4437, tá bom, Fernando? Liga amanhã, a partir das 9 da manhã, e fala na nossa produção. Tá combinado, meu irmão? Então tá bom. Deus abençoe você, viu? E Nossa Senhora ilumine a sua vida. Tá aí, ó, Fernando Godoy, lá da cidade de Osasco. É só você ligar nesse telefone e participar com a gente, rezando o texto, tá bom? Deus abençoe sempre. E você que tá aí na sintonia, quer participar, fique à vontade. DDD 12 3104 1043. 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
5: Nossa Senhora Desatadora dos Nós. Nossa Senhora Desatadora dos Nós é um título que os fiéis deram à Virgem. Virgem Maria, com toda a fé e carinho. Este título em especial originou-se na Alemanha por volta do ano 1700. Naquele tempo, o pároco da Capela de St. Peter, na cidade de Augsburg, encomendou um quadro de Nossa Senhora ao pintor Johann. O pintor era um cristão fervoroso e conhecedor profundo de textos dos padres da igreja. Por isso, antes de pintar o quadro, ele foi buscar inspiração nas palavras de Santo Irineu, bispo de Lyon, que viveu no século III. Ele encontrou um texto-chave que diz: Eva atou o nó da desgraça para o gênero humano. Maria, por sua obediência, o desatou. Por causa dessas palavras inspiradas de Santo Irineu, John concebeu um quadro onde Nossa Senhora é representada como a Imaculada Conceição e aparece entre o céu e a terra. Acima dela, o Espírito Santo derrama suas luzes. Em sua cabeça tem 12 estrelas, lembrando o texto de Apocalipse. Do lado esquerdo da Virgem, um anjo aparece e entrega-lhe uma fita com nós grandes e pequenos, separados e juntos. Estes nós simbolizam o pecado original e nossos pecados cotidianos. Esses pecados nos causam problemas, nos levam para longe de Deus e nos impedem que a graça de Deus frutifique em nossas vidas. Do lado direito das mãos de Maria, a fita aparece sem nós e desce lisa até as mãos de outro anjo, mostrando que Maria está desatando os nós. Simboliza a vida nova mergulhada em Deus e na sua misericórdia e o poder libertador das mãos de Maria. Na parte de baixo da Virgem Maria, há um anjo, um homem e um cachorro dirigindo-se a uma igreja. Este simbolismo parece ser uma referência ao livro de Tobias. No livro, Tobias enfrenta uma longa e penosa viagem procurando a cura de seu pai, que ficará cego. Na viagem, ele conhece Sara, que já tinha sido casada 7 vezes, mas sempre na noite de núpcias, seus maridos morriam por causa de um demônio. Através da oração, do jejum, da ajuda do anjo Rafael e do poder de Deus, Tobias liberta Sara dessa maldição e casa-se com ela. Depois volta à casa de seu pai com um remédio que o anjo Rafael lhe mandara fazer e o pai fica curado. Isto significa que para que dois corações venham a se encontrar, é preciso desatar primeiro os nós. E assim é a imagem de Nossa Senhora desatadora dos nós, rica de mensagens, simbolismos e profundidade teológica. Desde que o quadro foi colocado na capela de Augsburg, Nossa Senhora desatadora dos nós é invocada como a mãe que desata os nós do pecado e dos problemas que nos prendem. O quadro está lá até hoje e a capela é cuidada pelos jesuítas. O belíssimo quadro de Nossa Senhora Desatadora dos Nós rapidamente se tornou objeto de devoção e culto primeiramente em Augsburg. Logo, notícias de graças sobre graças recebidas através da oração à Nossa Senhora Desatadora dos Nós se espalhou. Então a devoção se espalhou pelo mundo e onde quer que se leve a devoção, as graças acontecem. Nossa Senhora desata os nós da vida das pessoas, trazendo liberdade, realização e felicidade. A novena infalível de Nossa Senhora Desatadora dos Nós se espalhou pelo mundo. São milhares de graças alcançadas através dessa oração poderosa. Nossa Senhora Desatadora dos Nós, rogai por nós.

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1: Rede Aparecida de Rádio e a hora certa.
2: 11:19 horário de Brasília.
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0: Evandro, boa noite de Iná. Deus te abençoe, viu? Uma senhora Aparecida, ilumine você e sua vida. Um abraço muito carinhoso. Ela disse que me viu na TV Aparecida hoje à tarde. Muito bem. Tava lá, eu sim. Muito bom. Deus te abençoe, viu, Dina? Um grande abraço. Um grande abraço para o Elton Monteiro de Macaé, no Rio de Janeiro. Minha cidade, minha terra natal. Ô, Elton, boa noite, viu? Seja bem-vindo. Tá ligado na Rádio Aparecida. Tá embarcado. É, e uma sonda de petróleo, olha que maravilha, Deus abençoe, viu? Pede pelo casamento dele. Muito bem, Deus abençoe seu embarque, meu irmão. Deus ilumine sua vida, viu? Nossa Senhora Aparecida, cuide do seu coração. Um abraço a todos aí em Macaé, minha querida Macaé, estado do Rio de Janeiro, minha terra natal. E o nosso amigo Elton tá lá embarcado e participando conosco. Um abraço também ao quem está conosco na sintonia do programa Com a Mãe Aparecida, a Priscila, o Jarbas e a Fernanda, Marcela de Belo Horizonte, Minas Gerais. Boa noite, família. Sejam bem-vindos à Rádio Aparecida. Muito obrigado para vocês. Um grande abraço. Que Deus abençoe a família, viu? Estou rezando por suas intenções também. E você que está conosco, bem-vindo, bem-vinda. Que Nossa Senhora Aparecida ilumine e proteja a sua vida. Estamos juntos, estamos rezando e celebrando este momento de fé e devoção. 11 horas e 21 minutos, horário de Brasília. 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
3: E Seguindo o Redentor, iniciamos a nossa participação aqui pela Rádio Aparecida. Nossa saudação a você, querido ouvinte, que está ligadinho, que está sintonizado aqui na programação da Rádio Aparecida. Obrigado pela sua sintonia. Eu sou o irmão Joaquim, missionário redentorista, e trabalho na coordenação das obras sociais redentorista da província Nossa Senhora Aparecida. E aqui, iniciando o nosso quadro Seguindo o Redentor. Neste mês de setembro, você está acompanhando aqui pela Rádio Aparecida a nossa partilha sobre o CAS São Geraldo, obra social redentorista localizado aqui na cidade do Potim, interior de São Paulo. O Centro de Assistência Social São Geraldo, ele foi inaugurado em dezembro do ano de 2007. No seu início, como Projeto São Geraldo, e visava naquele momento atender 60 crianças, entre adolescentes e, é claro, toda a família. Em 2012, a família CAS São Geraldo cresceu e, para isso, ampliou também o seu espaço para melhor atender. Atualmente, a unidade atende, em média, 580 pessoas por mês, com a participação em grupos psicossociais e também reuniões socioeducativas, além das oficinas que são ofertadas à comunidade. Entre as oficinas, destaco a música, a arte, a oficina de dança e a oficina de culinária, além de uma equipe interdisciplinar que é formada pelos educadores sociais. Temos também um nutricionista, psicólogos e assistentes sociais. E estes, ou melhor, toda a equipe que lá está, oferece um acolhimento individualizado e também humanizado. Certamente, você já ouviu falar dos programas que lá são ofertados, mas vou trazê-los novamente. O programa SEMEAR, que atende de 6 a 15 anos. Adolescentes Conectados é outro programa que é oferecido e atende de 15 a 17 anos. Ainda o programa Inclusão Jovem, para os de 18 a 29 anos. E o SOS Família, que atende o público de 30 a 59 anos. E por fim, temos também o programa Vida.

ativa para aqueles que já têm os seus 60 anos ou mais. Convido você agora a acompanhar comigo o depoimento do participante do programa Semear. Ele é o Carlos Henrique Nascimento do Prado. Ele tem 13 anos. Vamos ouvir o depoimento

0: para o nosso futuro e o apoio que eles dão para a gente.
1: Carlos Henrique, muito obrigado pelo seu depoimento aqui no nosso programete Seguindo o Redentor pela Rádio Aparecida. E na próxima semana, você que está aí nos acompanhando é convidado a continuar, é claro, acompanhando a programação da Rádio Aparecida e também acompanhando a nossa participação. Nós vamos ter na próxima semana o depoimento de um dos nossos assistidos agora do programa Adolescente Conectado. Não perca, continue aí na sintonia da Rádio Aparecida e até a próxima semana, se Deus quiser. E para encerrar a minha participação aqui na programação da Rádio Aparecida, convido a você a acompanhar os trabalhos do CAS pelo nosso Instagram, @ CAS Obras Sociais Redentoristas, Facebook e o portal a12.com/CAS. Até a próxima.
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6: 11:30, horário de Brasília.
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8: Hoje, o nosso tema, Jesus conhece a intenção humana. Jesus conhecia profundamente os fatos bíblicos e as profecias no texto. Jesus cita ainda o profeta Isaías para explicar aos discípulos e a nós a pregação com o uso das parábolas. Para que, olhando, eles não veem, e ouvindo, eles não escutam, nem compreendam. Deste modo se cumpre neles a profecia de Isaías, que diz: havereis de ouvir sem nada entender, havereis de olhar sem nada ver. Nós encontramos em Mateus capítulo 13, versículo de 13 a 14. Jesus, na realização do seu ministério missionário, com a pregação do reino do Pai, conhecedor do coração humano, tinha sensibilidade para avaliar a dureza de coração dos seus ouvintes, sobretudo os fariseus. Jesus, ao usar a pedagogia das parábolas no seu anúncio, dificultava o entendimento daqueles que estavam ali apenas para criticar ou questionar a Jesus. A fé dessas pessoas estava fundamentada na lei, na teoria, uma filosofia de vida bem distante da pessoa de Jesus. Diz o ditado popular, ou a máxima que nós podemos dizer: o pior cego não é aquele que é deficiente visual, mas aquele que não quer enxergar. Como o pior surdo não é aquele que é deficiente auditivo, mas aquele que não quer escutar. Nós encontramos tanta gente com esse perfil no mundo de hoje. Somente os discípulos, a quem foi dado conhecimento dos mistérios do reino dos céus, são os primeiros destinatários da revelação de Cristo, aos quais explica o sentido das parábolas. Sempre Jesus explicava para eles. Jesus acrescenta aos discípulos e a nós: felizes os que estão abertos para ver e ouvir. Precisamos da graça divina. Quem pede essa graça, Deus nunca nega. É preciso buscar a graça divina sempre.
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10: Querido ouvinte da Rádio Aparecida, do programa Você Também é Chamado. Mais uma vez estamos aqui para refletir com você o chamado de Deus, dando continuidade àquilo que nós estávamos meditando no programa anterior. E hoje eu reflito com você o quarto passo: faça uma jornada de autoconhecimento. Uma maneira interessante de se fazer esse discernimento é imaginar-se vivendo uma determinada vocação e perceber os sentimentos que lhe vêm no coração ao meditar sobre as vocações. Outra maneira é perceber momentos e situações em que você soube dominar muito bem o que estava exercendo ou recebeu elogios por seu desempenho e ainda se sentiu realizado fazendo algo. Somar esses pontos, quando baseados em pequenas atitudes, trabalhos de colégio, o trabalho que você realiza, ou uma atividade, etc., ajuda a formar e imaginar como se

se a necessidade fosse maior, aplicada em uma profissão ou uma vocação de fato. Esse é o quarto ponto, ou seja, o autoconhecimento, de você se reconhecer como pessoa, como imagem e semelhança de Deus, percebendo o chamado que ele fez a você, seja uma vocação específica na igreja ou até mesmo a profissão a qual você quer seguir. A profissão, quando exercida com amor, ela é também uma vocação. Um outro ponto, um outro passo, busque auxílio. Para ter clareza ou certeza acerca de sua vocação, considere a necessidade de buscar o auxílio de alguém mais experiente. Procure a opinião e o testemunho de sacerdotes, irmãos, irmãs, que são, né, homens e mulheres, ou até mesmo um casal, casados, para ajudar você nesse discernimento vocacional. E também ter o conhecimento mais profundo sobre as diferentes vocações da igreja. Dessa maneira, você não irá tomar sua decisão com base apenas em seus sentimentos, mas terá um atendimento maior com pessoas que vivem esta vocação, ou que pode ajudar você nesse seu discernimento vocacional. Um sacerdote, um religioso ou religiosa, ou um pai ou mãe de família, vivendo a vocação matrimonial. Um outro ponto importante, ou um outro passo, podemos dizer assim, é a oração, reze, e que seria aqui o sexto passo, né? Pode até parecer simples, mas não é, munido de todas as informações coletadas por meio dos passos anteriores. É o momento de colocar-se diante do Senhor e de todas as vocações, pedir a luz do Espírito Santo e se colocar em atitude de discípulo diante de Deus. Deus nos criou e colocou em nosso coração aptidões e talentos. É o momento de pedir a Ele que mostre o caminho que se deve seguir, rezar, ler a palavra de Deus, invocar que seja feita a vontade dEle, faz parte dessa escuta ao seu chamado. Afinal, vocação é chamado, é escuta, e cabe a cada um de nós responder. E quem faz esse chamado é sempre Deus. Ele já inscreveu em seu coração qual a vocação que você vai seguir, pois Ele conhece nossas aptidões, nossos anseios e necessidade. Ele sabe o que é melhor para nós. Portanto, reze, contemple a palavra de Deus, medite e procure ajuda, procure orientação para você discernir bem o chamado de Deus em sua vida. O quarto ponto, queridos irmãos e irmãs, ouvintes da Rádio Aparecida, Rede Precisa de Comunicação, é buscar a orientação espiritual. Orientação espiritual é uma prática empregada desde os tempos antigos para encontrar a Deus e progredir na vida de santidade. A direção espiritual pode se apresentar como um processo de transformação profunda e abrangente centrada em Cristo. Fazer uma boa orientação espiritual só contribui para o discernimento vocacional, que pode dar sinais de uma vocação sacerdotal ou uma vida religiosa. Padre, um religioso consagrado ou uma religiosa consagrada, para uma oferta completa a Deus. Neste caso, se há um desejo de seguir a vida religiosa, o principal é se observar é se, de fato, a pessoa tem condições de viver o celibato ou a vida, né, marcada aí pela santidade, pelo desejo realmente de seguir o Redentor, seguindo uma vocação específica na igreja. E com essa clareza, fazer uma opção sem medo, com seriedade e mantendo sempre a confiança em Deus, com o auxílio do Espírito Santo, como respaldo nessa decisão tão importante. Descobrir a vocação, descobrir sua missão na vida da igreja, seja ela o matrimônio, a vida religiosa, a vida sacerdotal, independente de qual seja, de qual vocação você possa estar mais perto de Deus, para que Ele lhe oriente e que você possa acolher o chamado dEle, que já está escrito no seu coração. E você já escutou o chamado de Deus? Já sabe como seguir o caminho que o Senhor preparou para você?

0: chamados a exemplo por Deus a responder com amor esse chamado que ele faz a cada um de nós. Então vamos rezar a oração vocacional, pedindo ao Senhor que envie mais boas e santas vocações para a nossa igreja. Jesus, Mestre Divino, que chamaste os apóstolos a vos seguirem, continuai a passar pelas nossas famílias, pelas nossas escolas. Dai coragem, Senhor, às pessoas convidadas. Dai força para que vos sejam fiéis como apóstolos leigos, como diáconos, padres e bispos, como religiosos e religiosas, como missionários e missionárias, para o bem do povo de Deus e de toda a humanidade. Assim seja. Amém.
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18: 11:49, horário de Brasília.
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18: Ótima noite para você, que Deus abençoe a sua vida. Bem-vindo, bem-vinda à Rádio Aparecida e Rede Aparecida de Rádio.
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21: Jesus, filho da Virgem casada, para nobilitar a família. Amor, alma do matrimônio. Hoje, festa da Sagrada Família. José e Maria estavam casados e Nossa Senhora havia de ser a Virgem Mãe de Deus. Os dois, embora casados, viviam como irmãos, segundo o que indica a pergunta da Virgem. Como

0: como me tornarei mãe se não conheço o homem? Tal interrogação só se compreende supondo José e Maria estarem resolvidos a não viver maritalmente. Nasceu Jesus legitimamente de Maria, casada legitimamente com José, que portanto é legitimamente pai de Jesus. Pai de Jesus, não por geração, mas por ser o chefe legítimo da Sagrada Família em que Jesus nasceu legitimamente. O Verbo Divino se fez homem e habitou entre nós. Jesus nasceu de uma família e entrou na humanidade. Repetimos, Jesus quis nascer de virgem casada para santificar a família, visto ser a família a base da sociedade. E Jesus veio salvar o homem como sociedade e não somente o homem como indivíduo. Notemos ainda que a família é a sociedade de amor perene de esposo e esposa para a geração dos filhos e aperfeiçoamento de todos. E a família é a fonte da sociedade e a alma da família é o amor. Pela encarnação do Filho, Deus santificou não somente a família, mas também o amor. No cristão, o amor não é só natural, mas sobrenatural. Qualquer pagão pode ter amor natural, mas os cristãos devem ter o amor sobrenatural, porque no batismo a graça santificante torna sobrenatural o amor. O matrimônio foi elevado por Cristo à dignidade de sacramento. Como sacramento, a união de marido e mulher torna-se sinal da união do homem-Deus com a Igreja para a geração e para aperfeiçoamento de toda a humanidade. O amor conjugal pode ser natural naquele que não é cristão, mas deve ser sobrenatural naquele que se casa em Cristo, isso é, que recebe o sacramento do matrimônio. Mas que é o amor? Amor é uma atração forte que nos prende a alguém e nasce do conhecimento do bem que descobrimos nesta pessoa. Se nos prendemos pelas perfeições físicas ou espirituais do amado, sem levar em conta o nosso interesse próprio, esse amor desinteressado chama-se amor de complacência. Mas se o amor com que alguém deseja uma pessoa para si nasce do conhecimento do quanto ela vale em corpo e alma, para quem a ama, então se denomina amor de concupiscência. Quando você admira e deseja uma pessoa, então você começa a lhe querer bem. Ora, querer bem é dedicar-se a fazer feliz o outro. E isso é o que chama de amor de benevolência. O mais eficaz é o amor de complacência. O mais eficaz é o amor de benevolência. O amor de concupiscência pode ser nobre egoísmo. Esse tríplice amor constitui a alma da família e é sobrenaturalizado na família cristã.
1: 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Textos de Alfonso Milagro. Apoio Editora Santuário. Cristo é o primeiro profeta do Pai. Nós devemos ser os profetas de Cristo e, por intermédio dele, os profetas do Pai. O mundo de hoje, o mundo nosso em que vivemos, está esperando que lhe transmitamos a palavra e a mensagem de Cristo. E Cristo nos urge internamente a que cumpramos a missão profética que ele nos destinou. Se estamos consagrados a ele, não viver essa consagração seria destruí-la, apagá-la e, consequentemente, frustrá-la.

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2: E missão cumprida. É, bom sinal na primeira parte do programa com a Mãe Aparecida. Eu tô ficando por aqui, mas chegando ele, Eduardo José. Fala, Eduardo, boa noite.
3: Boa noite, Bruno. Tudo certinho?
2: Tudo tranquilo, graças a Deus.
3: Graças a Deus, né, irmão?
2: Simbora?
3: Simbora, simbora para mais uma madrugada com a Mãe Aparecida. Segunda parte do nosso programa. Até às 5 da manhã e às 4, aquele convite sempre muito especial para que você, meu irmão, minha irmã, que está aí na companhia do Evandro Brum até agora, desde as 7 da noite, reze conosco também o Santo Terço às 4 da manhã, começando bem o dia, louvando e agradecendo por tudo em nossa vida.
2: Amém, que assim seja. Gente, a gente vai embora, mas eu volto amanhã, viu? 8 da noite, aqui na Rádio Aparecida, se Deus quiser.
3: Se Deus quiser.
2: Vamos ver. Deus abençoe sempre, viu? Valeu, Du.
3: Bom trabalho. Valeu, meu querido. Bom descanso pra você. Até amanhã. E vamos que vamos.
2: Vamos que vamos. Maravilha. Faltando agora 4 minutos para meia-noite, horário de Brasília. Fiquem com Deus e com as bênçãos da Mãe Aparecida.

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Olá, bom dia. Meia-noite, horário de Brasília, 12:01. Um minutinho de um novo dia e você, meu irmão, minha irmã, obrigado a você que nos acolhe na sua casa, no seu trabalho, na estrada, onde quer que você esteja a partir de agora, com a Mãe Aparecida, segunda parte, louvando e agradecendo a Deus por mais este dia que ele nos concede. Obrigado a você, meu irmão, que está rezando conosco no seu trabalho, já cumprindo a sua missão, louvando e agradecendo ao bom Deus por tudo que temos, por tudo que somos. A você, meu irmão querido, que nos ouve por uma das nossas emissoras que integram a Rede Aparecida de rádio. Como é bom poder estar junto de você. Pelo aplicativo Aparecida, pelo a12.com/rádio Aparecida. Obrigado a você que a partir de agora reza conosco nessa caminhada de fé, de amor, paz e esperança. Com a Mãe Aparecida, Rede Aparecida de Rádio. 12:02, a produção é de Marcos Tiago, Paula Castro na coordenação, na direção Padre Vanderlei Souza, missionário redentorista. Hoje nós já estamos vivendo o dia 14 de setembro, 2026, segunda-feira da graça de Deus. E hoje nós celebramos, a Santa Mãe Igreja celebra a exaltação da Santa Cruz. 12:03, quem está chegando é o Padre Vanderlei Souza com esse momento de evangelização e reflexão com os ponteiros apontam para o infinito.

0: concebeu do Espírito Santo. Ave Maria, cheia de graça, o Senhor é convosco. Bendita sois vós entre as mulheres, e bendito é o fruto do vosso ventre, Jesus. Santa Maria, Mãe de Deus, rogai por nós, pecadores, agora e na hora da nossa morte. Amém. Rogai por nós, Santa Mãe de Deus, para que sejamos dignos das promessas de Cristo. Oremos isso um dia, Senhor, vos rogamos a vossa graça em nossos corações, para que nós que conhecemos pela anunciação do anjo a encarnação de Jesus Cristo, vosso Filho, cheguemos por sua paixão e morte de cruz à glória da ressurreição. Pelo mesmo Cristo, nosso Senhor. Amém.
1: Meu querido irmão, querida irmã, hoje dia 14 de setembro, a igreja celebra a exaltação da Santa Cruz, ou a festa do Bom Jesus, que é aquele título que Jesus recebe, Jesus que está vivendo a experiência da paixão, é o Cristo marcado pelos instrumentos da paixão, a coroa de espinhos, a capa vermelha, a cana, ou então ele deitado no leito de morte. Essa festa nos leva a experimentar a força da redenção que nos vem da cruz de nosso Senhor. Hoje nós continuamos a refletir o livro do profeta.

carta a Daniel, hoje é o capítulo 14. Lembramos que o capítulo 14 de Daniel, ele não é adotado por todas as igrejas cristãs, somente pela Igreja Católica Apostólica Romana, a Igreja Ortodoxa Grega e Russa e as igrejas ortodoxas orientais, como a Etíope, a Copta, a Armênia. As igrejas protestantes, elas não adotam esse livro como livro revelado, mas dentro do cano. Mas eu vejo interessante como é que a sabedoria de Deus, ela ultrapassa as construções humanas. Porque o livro 14 de Daniel, ele vai fazer como que a conclusão de toda a mensagem que o livro de Daniel nos traz, que é o embate entre a mensagem de Deus e a mensagem da idolatria. É. Lembremos-nos que a idolatria é a construção de uma divindade que pode até se adotar o nome que é utilizado naqueles que cultuam e que conversam com Deus revelado, mas essa divindade construída, ela não tem coerência com aquilo que a mensagem de Deus revelado traz. Ela é uma construção para se manipular. O humano vai fazer com que a divindade idolátrica, ela fale aquilo que o humano quer falar. Ao passo que a experiência de Deus, que nós vamos ver no livro do profeta Daniel, Deus caminha na história conosco, ele sente as nossas dificuldades, ele padece com o seu povo, mas ele vai dar uma resposta a partir de algo que é além da vontade humana, que vai convergir para o bem-estar. Mas bem-estar de quem? Daqueles que estão sofrendo pelas tiranias humanas. Então é muito claro, a idolatria, ela não é uma imagem no sentido físico, é uma imagem construída numa ideia e que vai se refletir em alguns aspectos físicos. Umas vezes vai ser utilizada a palavra, outras vezes vai ser utilizado simbologias diversas que a religião verdadeira traz. Né? Então, no livro de Daniel, nós vamos encontrar esse embate entre a idolatria e a revelação de Deus. Como se dá esse confronto? Com fartas oferendas, o contexto é com fartas oferendas, farinha, vinho, ovelhas, o rei constrói então uma relação com uma divindade chamada Bel, e tem uma outra divindade também que é um dragão, né? Mas o que acontece de fato? Ele faz todas essas oferendas e leva tudo isso e acredita que esta divindade está consumindo esses alimentos que ele leva, o rei da Babilônia no caso. E ele acredita piamente que a divindade está consumindo essa grande estátua do Deus Bel. E olha, interessante que o livro vai dizer assim, que essa divindade comia grandes quantidades de comida diariamente. Olha que interessante. O povo de Deus, o povo do modo geral, padecendo situações de fome e o Deus Bel comendo abundantemente. Daniel, então, Daniel é interessante, o livro do profeta Daniel, ele vai nos mostrar assim o posicionamento do profeta. Ele não se deixa corromper, por mais que ele esteja na corte, ele não se deixa corromper como muitos que estão na corte para poderem garantir seus lugares, seus poderes e seus privilégios. Ele vai fazer o contrário. O profeta, ele vai apossar-se desse lugar que ele ocupa para fazer a verdade circular. Então ele vai encontrar muitas resistências por isso. Então, diante dessa situação, Daniel vai provar para o rei que a comida não era consumida pela divindade Bel, mas sim porque secretamente pelos sacerdotes dessa divindade, ou seja, os que cuidavam desse culto, e por suas famílias. Eles construíram uma passagem secreta. Aí você lê lá o capítulo 14, que você vai ver como é bonita essa trama que Daniel vai desconstruir. E aí o rei então pune esses sacerdotes, porque estavam usando da boa vontade para favorecimento próprio.

0: Também existia na mesma região os adoradores de um dragão. E o que acontece é que isso, vamos entender que nós estamos no final do livro, ou seja, o fim está demonstrando o objetivo ou o destino de uma história. Então, nesse momento, o profeta Daniel, assim como ele vem fazendo, desconstruindo todas as idolatrias, ali também, né? No profeta Abel, ele denuncia a corrupção por parte dos sacerdotes e famílias que comiam a comida que o rei acreditava que era dada e consumida pela divindade. Nesta relação com os adoradores e sacerdotes do culto ao dragão, Daniel também vai romper com esta relação. O livro vai descrever que Daniel mata o dragão usando uma substância simples, uma mistura de piches, gorduras e pelos. Ou seja, ele vai trabalhar na experiência concreta das coisas da matéria para desconstruir a idolatria. Olha que interessante, que imagem bonita, né? Ele vai matar o dragão com coisas que as pessoas utilizavam para outros fins. Esta sabedoria que a palavra vai nos oferecer para nós lermos e atuarmos na história. Não podemos permitir que a idolatria cresça e que seja inclusive utilizados elementos que fazem parte da cultura, do uso humano, para reforçar a idolatria. Nós temos que utilizar aquilo que nós temos acesso para destruir a corrupção que a idolatria. Lembrando, idolatria é o cultivar uma imagem construída por humanos, uma imagem intelectual e que vai se refletir em alguns aspectos físicos, mas é muito mais uma ideia do que propriamente algo físico. Veja, porque Daniel vai utilizar coisa física para destruir aquilo que no físico está sendo ponto de referência idolátrica. Ele não está atacando os elementos simbólicos da outra religião. Ele está atacando aquilo que é os elementos idolátricos que estão destruindo a relação humana. Isso é muito interessante porque não é uma intolerância religiosa, não é uma invasão do espaço religioso do outro para dizer que a sua forma de ser e pensar ela é superior. Não, ele está observando aquilo que é destrutivo e que está dentro da relação humana, que se reflete naquela forma de cultuar a religião. Isso é uma questão que a gente tem que refletir o tempo todo. A pessoa pode achar que porque não cultua Deus de uma forma ou com um nome ou com alguns tipos de ritos, que ela está, o outro está fora de Deus. Não. O que isto reflete na vida das pessoas? De que maneira isto leva à convivência harmônica entre as pessoas, à construção de relações saudáveis? É isso que está em jogo. E aí, então, mais uma vez, Daniel é condenado, é julgado e condenado por aqueles que cultuavam a divindade do dragão. E é condenado a ser jogado na cova dos leões mais uma vez, né? E Daniel, nesse momento que ele está na cova dos leões, ele vai buscar o alimento para a sua vivência, para estar, por passar por aquele momento, na palavra do profeta Abacuque. E veja bem que o livro, o capítulo 14, vai dizer que essa palavra de Abacuque, ela é trazida por um anjo até a Babilônia. É uma profunda reflexão que a gente aprende então a identificar o que ocupa o lugar de Deus em nossa vida. Ajuda-nos a identificar o capítulo 14, o que é que consome nossas energias, nossos recursos, inutilmente. É uma ajuda para que nós compreendamos que a Sagrada Escritura, ela nos diz que Deus não nos abandona. A Sagrada Escritura nos diz que Deus não nos abandona, embora ou possamos passar até pela perseguição, ser jogados na cova dos leões. Mas se estamos imbuídos, sedimentados desta palavra, onde nós estivermos, esta palavra será levada a nós, ou seja, ela será conduzida por um anjo até chegar a nós, né? A cova dos leões e essa relação da palavra do profeta nos fala de que a fidelidade a Deus, ela vai nos sustentar mesmo quando nós somos injustamente condenados. O anjo do Senhor traz a palavra milagrosamente da Judéia até a Babilônia, como se fosse uma grande tigela de ensopados, de pães, ou seja, são imagens para falar de uma questão humana na qual a gente se alimenta, se fortalece, cria a partir da memória ativada, da lembrança, nós criamos as nossas relações com o momento em que estamos vivendo. A palavra de Deus, ela vai estar dentro da gente e nós vamos deixar que essa palavra ressoe. Então, você está vivendo um momento difícil, está vivendo um momento de injustiça, está vivendo um momento de tristeza, onde a palavra entra aí na sua história? Ou você, essa hora que você cala a palavra? É aquele desafio, né? Jesus nos convida a sermos parceiros da paz. A paz que não implica em violência, em vingança, em descontar. Quando nós estamos bem, quando estamos tranquilos, quando estamos harmonizados, é até fácil falar. Mas e quando os problemas se abatem sobre nós? A palavra, exatamente, ela vai entrar aí, para que nesse momento sejamos sustentados e não devorados pelas acusações, pelos acusadores, pela maldade dos maus. Ela vai nos sustentar quando, principalmente, passamos por essas situações mais adversas.
1: 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Neste dia em que celebramos a exaltação da Santa Cruz, nesse nosso momento de oração, somos convidados a contemplar o sinal maior do amor de Deus por cada um de nós. Na cruz, Jesus entregou a própria vida pela nossa salvação e transformou o sinal do sofrimento em caminho de esperança, redenção e vida nova. Ao olharmos para a Santa Cruz, recordamos que, mesmo diante das dificuldades, não estamos sozinhos. Cristo caminha conosco e nos ensina a permanecer firmes na fé, confiando no amor e na misericórdia do Pai. Nesse momento de oração, eu convido você, meu irmão, minha irmã, a colocarmos aos pés da cruz nossas vidas, nossas famílias, nossas dores, esperanças e pedidos. Que a cruz de Cristo seja para nós sinal de fé, força e vitória. Com o coração aberto à graça de Deus, rezemos com o Padre Vanderlei.
0: Oremos. Ó Jesus, seja qual for a missão que tenhamos que cumprir neste mundo, importante ou simples, suave ou amarga, dai-nos forças para bem cumpri-la. Ó Jesus, um dia nossas almas serão entregues em vossas mãos e nas mãos do Pai. Depositai então todo o peso de nossas vidas e nossos pecados, não na balança da justiça, mas nas mãos misericordiosas de Deus. Ajoelhamo-nos perante vossa cruz, Mestre eterno do amor universal, coração de todos os corações, coração paciente e bom. Tende piedade de nós e acolhei-nos em vosso amor. Amém.

0: Meia-noite, 26 minutos. 26 minutos de um novo dia. Exaltação à Santa Cruz. Olívia Ferreira, tudo passa pela cruz. Bom dia, com a Mãe Aparecida. 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
0: Meia-noite e meia, bom dia.
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0: Abraçando a você, nossos irmãos e irmãs queridos que rezam conosco, louvando e agradecendo a Deus por tudo em nossa vida, na vida de nossa família. Louvando e agradecendo a Deus por mais um dia, né, meu povo? É força e esperança, fé para mais um dia com as bênçãos do Senhor Jesus, a proteção e a intercessão de nossa mãe, a Senhora Aparecida. Abraçando o Ricardo Reis Braga, rezando conosco em Juiz de Fora, rezando por ele, pela família, pela irmã dele, a Maria Tereza, pela saúde dela. Louvando e agradecendo a Deus, o Paulo Roberto, lá em Santa Rita de Jacutinga, os irmãos Félix, louvando e agradecendo, o Miguel, rezando conosco, e o Ayrton, em São José do Rio Preto, o Luiz Fernando, em Taubaté, também rezando conosco, louvando e agradecendo a Deus, o Luiz Fernando sempre rezando com a gente na madrugada, né, Luiz? Beijo no coração, meu irmão. E o Arley Soares também rezando conosco, por ele e pela família, louvando e agradecendo a Deus por tudo.
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1: Adriana Arides canta pra gente a vitória é certa.

0: Tudo o que pedires no nome de Jesus, ele fará. A vitória é certa. Adriana Arides, fé no coração. 12:35.
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2: Salmo 77. 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
2: Escuta, ó meu povo, a minha lei. Ouve atento às palavras que eu te digo. Abrirei a minha boca em parábolas. Os mistérios do passado lembrarei.
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2: 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Convertiam-se correndo para ele. Recordavam que o Senhor é sua rocha e que Deus, seu Redentor, é o Deus Altíssimo.
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0: Com a mãe Aparecida, Rede Aparecida de Rádio, 12:40, bom dia.
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2: Os que guardam a aliança de Deus serão abençoados abundantemente. Nesta oração busquemos mais uma vez a face do Senhor e a força para viver em sintonia com seus planos a nosso respeito. De maneira especial, lembro nesta oração

aos aniversariantes de hoje. A Luceli de Cruzeiro, a Vilma de Campinas, a Ana Paula também de Campinas, a Mariana que mora em Londres e a Rebeca. Iniciemos esta oração invocando a Santíssima Trindade. Em nome do Pai, do Filho e do Espírito Santo. Amém. Senhor nosso Deus, nosso Pai, nós cremos em vós, nós esperamos em vós, nós vos amamos, nós vos agradecemos este dia e vos damos graças porque estamos com vida. Oferecemos este dia ao Senhor com todas as nossas alegrias e sofrimentos, com todos os nossos trabalhos e divertimentos. Guardai-nos do pecado e fazei de nós instrumentos de vossa paz e do vosso amor. Ajudai-nos a observar vossos santos mandamentos. Amém. Segunda-feira, dia 14 de setembro, o trecho do Evangelho de hoje é escrito por João, capítulo 3, versículos de 13 a 17. Anúncio do Evangelho de Jesus Cristo segundo João. Naquele tempo disse Jesus a Nicodemos: ninguém subiu ao céu a não ser aquele que desceu do céu, o Filho do Homem. Do mesmo modo como Moisés levantou a serpente no deserto, assim é necessário que o Filho do Homem seja levantado, para que todos os que nele crerem tenham a vida eterna. Pois Deus amou tanto o mundo que deu o seu Filho unigênito para que não morra todo o que nele crê, mas tenha a vida eterna. De fato, Deus não enviou o seu Filho ao mundo para condenar o mundo, mas para que o mundo seja salvo por ele. Palavra da salvação. As palavras do Evangelho seguem o colóquio de Jesus com Nicodemos e nos apresentam o objetivo da fé cristã que dá a vida: a paixão de Jesus e o amor de Deus, que em seu Filho quer a salvação da humanidade. A exemplo da serpente levantada por Moisés no deserto, assim Jesus será levantado no alto da cruz, donde atrairá as pessoas que acreditam nele para serem salvas. O Evangelho nos narra o grande amor de Deus por ter entregue seu Filho à condição humana e à morte. O objetivo dessa entrega é salvar e perdoar a humanidade, salvar e perdoar você, e não condenar. Acreditando nesse amor, teremos a vida verdadeira e seremos libertos para sempre. A cruz de Cristo revela o grande amor de Deus pela humanidade. Da cruz de Cristo vem a misericórdia de Deus, que abraça o mundo com amor. Iniciando a semana, nos colocamos nas mãos de Deus. Colocamos também nossas alegrias, dificuldades e conquistas. Agradecemos juntos a Deus as oportunidades que Ele nos concede para praticarmos o bem e a justiça no nosso cotidiano. Invoquemos neste dia a bênção sobre o ambiente de trabalho. Ó Deus, nosso Pai, eis-nos aqui para iniciar uma nova semana de trabalho e exercer nossa profissão com dignidade, respeito, profissionalismo e amor. Oferecemos nosso suor, lutas, alegrias e dores. Agradecemos pelo emprego e pelo pão de cada dia. Pedimos em especial pelas pessoas também desempregadas. Faze com que superem com fé e esperança essa dificuldade momentânea. Senhor Deus, inspira-nos a sermos bons profissionais e justos com todos. Dá-nos saúde para trabalhar todos os dias e proteja-nos dos acidentes. Concede-nos e aos nossos colegas de trabalho uma jornada feliz e abençoada. Enquanto nós trabalhamos, guarda também a nossa família e a nossa casa na tua paz. Tu que és o mestre de todas as profissões, derrama a tua bênção sobre todos nós, trabalhadores, e pedimos a poderosa intercessão e proteção de sua mãe, Maria Santíssima, e de seu pai adotivo, São José. Que Deus Todo-Poderoso, fonte e origem de toda bênção, conceda a graça que você mais necessita no dia de hoje,

0: derrame sobre você suas bênçãos e o guarde são e salvo em todos os dias desta semana que se inicia. O Senhor esteja convosco, Ele está no meio de nós. Pela intercessão de São José Operário, desça sobre você, sobre seu trabalho, a bênção do Deus Todo-Poderoso. Pai, Filho e Espírito Santo. Amém. O abraço de hoje vai para a Elizabeth de Campo Grande, para a Daniela e para o Daniel de Campinas, para a Rita de Sorocaba, para a Beth de Piracicaba. Um abraço para a Vânia e para o Luiz de Piracicaba. Um abraço para o Donizete, lá de Campo Grande. Sou o padre Edmilson Moraes, salesiano de Dom Bosco, e moro atualmente em Campinas, no estado de São Paulo, no Colégio Liceu Salesiano Nossa Senhora Auxiliadora. Que Deus continue abençoando você e sua família. Abraço e até mais.
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0: em voz, Padre Antônio Maria cantando pra gente. 10 minutinhos faltando para 1 da manhã com a mãe Aparecida. 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
0: Padre Rubens Gomes de Carvalho, missionário redentorista.
2: Ouvintes queridos, uma vez mais juntos, unidos, para encontrarmos o sentido profundo da Santa Missa na nossa vida. E vamos continuar refletindo sobre a Eucaristia. Falamos um pouquinho sobre alguns

santos padres, o que eles pensavam e ensinavam sobre a Eucaristia. Vimos Santo Ambrósio, vimos São João Crisóstomo e vimos também São Cirilo de Jerusalém. Hoje nós vamos dar um passo a mais. Vamos conhecer um pouquinho a Santa Missa do primeiro catecismo da Igreja de Jesus. Esse primeiro catecismo da Igreja de Jesus chamava-se Didaquê. Guarde esse nome. É importante, é o primeiro catecismo da Igreja, logo no início do cristianismo. Ele se chama, então, Didaquê. Essa palavra Didaquê, que é o primeiro catecismo da Igreja cristã, essa palavra é uma palavra grega. Sabe o que ela significa? Instrução, orientação, doutrina. Isso é Didaquê, o catecismo, ensinamento sobre a nossa fé. Para os cristãos, sobretudo dos primeiros séculos do cristianismo, é um catecismo cristão, escrito entre os anos, olhe bem, 60 e 90 depois de Cristo. Primeiro catecismo de Didaquê foi escrito por volta entre 60 e 90 depois de Cristo, é bem no início do cristianismo, talvez até antes da destruição do Templo de Jerusalém, que aconteceu ali por volta do ano 70. Provavelmente na Palestina, foi escrito lá na Palestina, onde é Israel, ou na Síria. Trata-se certamente de Didaquê do documento mais importante da era pós-apostólica, logo depois dos apóstolos. Documento mais importante, a mais antiga fonte de legislação eclesiástica, da lei da Igreja, que possuímos. Interessante. Então, importante documento da era pós-apostólica, a organização do cristianismo, e a mais antiga fonte de legislação, de lei, de orientação da Igreja que nós possuímos. Na segunda parte da Didaquê, nós temos a reflexão sobre a celebração litúrgica na Igreja primitiva, início do cristianismo. Como que era a celebração litúrgica? Sobretudo a Santa Missa. Isso na segunda parte do documento da Didaquê. No capítulo 9 da Didaquê, nós temos orientações para a celebração e participação da Eucaristia na Santa Missa. Isso está então na segunda parte da Didaquê, a celebração litúrgica na Igreja. E lá no capítulo 9, nós temos as orientações para a celebração e participação na Eucaristia. Como que era celebrada a Santa Missa logo depois dos apóstolos? No capítulo 9 e 10, nós temos uma colocação sobre o rito e costumes da Eucaristia, da Santa Missa, na época do início do cristianismo. Diz o seguinte, capítulo 9, versos 4, 5. A Santa Missa está lá na Didaquê. A Eucaristia, aqui mencionada, diverge bastante do rito da Eucaristia que hoje conhecemos. Talvez não existisse uma fórmula fixa da celebração da Eucaristia. Não havia uma forma padronizada. O texto deixa claro que a Eucaristia era celebrada dentro de uma refeição. Olha como é importante isso. O texto da Didaquê nos lembra que o texto da celebração da Eucaristia deixa claro que a Santa Missa, a Eucaristia, era celebrada dentro de uma refeição comum que podia ser participada unicamente pelos batizados, isto é, por aqueles que após a instrução se haviam comprometido com o projeto de Jesus. Então, essa preocupação que a Didaquê, esse documento, primeiro catecismo da Igreja tinha, que ninguém

0: Quem beba da Eucaristia, do corpo do sangue do Senhor, sem antes ter sido batizado em nome do Senhor. Pois sobre isso, o Senhor Jesus diz: não deem as coisas santas aos cães. A coisa santa é o Senhor Jesus, que comungamos a Santa Missa. Continuaremos o nosso encontro sobre Didaquê na próxima etapa. Um abraço. Fique em paz.
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0: Meia-noite, 58 minutos, Adriano e coro, Vim da Vida, Senhor.
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4: 1:01.
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6: Com a Mãe Aparecida, Rede Aparecida de Rádio, juntinho, meu irmão, minha irmã, de você, aí na sua casa, no seu trabalho. O Yuri, em Caraguatatuba, rezando conosco, louvando e agradecendo a Deus por tudo na vida dele, na vida da família dele e de todos os nossos irmãos que estejam em sintonia conosco. E hoje ele também reza pela alma da senhora Luzia Maia de Freitas, como a mãe de um amigo dele, fez a Páscoa dela, louvando e agradecendo a Deus pela vida dela, pelo tempo que ela passou aqui conosco, né, meu querido Yuri? Que Deus abençoe você, o seu amigo, o Robério, pela mãezinha dele falecida, fez a Páscoa dela, que o Senhor possa confortá-lo, que o Senhor possa confortar a todos os amigos e familiares, e claro, estaremos rezando por ela, pela alma dela no Santo Terço, viu, meu irmão? Louvando e agradecendo conosco, Genivaldo Mijolaro, em Rio Claro, rezando conosco, louvando e agradecendo a Deus por tudo na vida dele, na vida da família. Ele que nos ouve pela Rede Claré de Comunicação, em Rio Claro, interior de São Paulo. O Jonas de Salesópolis também marcando presença conosco, pedindo orações pelos resultados dos exames da esposa dele, a dona Elizabeth, e o dele também, para que dê tudo certo. Amém, meu irmão, já deu, viu? Já deu, com toda certeza, viu? Tranquilidade, sempre confiando na intercessão da Mãe Aparecida na sua vida e na vida de todos da sua família.
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0: 8 minutos, madrugada de um novo dia, segunda-feira, 14 de setembro, 1:08. Adriele Lopes e Padre Fábio de Melo, milagre, com a Mãe Aparecida, Rede Aparecida de Rádio. 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
1: Gabi Pedroso chegando com a nossa crônica para o dia de hoje.
2: As coisas virão a ti. Joga as máquinas ao mar, eu te conjuro. As coisas mecânicas com que te enganas e caminha com um passo pesado de Senhor. Em tua pobreza de homem sozinho. Então as coisas virão a ti e os pássaros virão comer em tuas mãos. Jean Sullivan.
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0: Uma ótima e abençoada madrugada de um novo dia a você, meu irmão, a você, minha irmã, que nos ouvem, rezam conosco por uma das nossas emissoras que integram a Rede Aparecida de Rádio, também pelo aplicativo Aparecida e pelo a12.com/rádio Aparecida. Como é bom poder estar juntinho de vocês.
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0: Padre Reginaldo chegando nesta segundona.
2: A adoração a Jesus nos sustenta na vida em Cristo, na santidade que o Senhor deseja para nós. Pois ao estreitarmos os laços de unidade e intimidade com o Senhor na adoração, Ele mesmo vai nos santificando e restaurando nossa vida para estarmos mais próximos do seu projeto de amor para nós. A adoração verdadeira, em espírito e em verdade, é capaz de nos levar à conversão, à mudança de vida, em vista de estarmos mais unidos ao objeto da nossa adoração. E se Deus é amor, a adoração só é verdadeira se provoca em nós uma adesão ao maior mandamento, amar a Deus e ao próximo. Amor desinteressado, amor caridoso, amor paciente, amor real, só se aprende de joelhos diante do Senhor. A adoração verdadeira tem de colocar o amor em ação, ou não será válida nem correta. A adoração verdadeira tem que ser amoração, amor verdadeiro.

0: Padre Antônio Maria e do Esperança. É bom ter família.
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6: 1:31. 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
6: Onde quer que você esteja, nossos irmãos queridos, espalhados pelo Brasil afora, pelo mundo afora, rezando conosco, pelo aplicativo Aparecida, pelo a12.com/rádio Aparecida ou por uma de nossas emissoras que integram a rede Aparecida de Rádio. Emissoras espalhadas por todo o Brasil. Em Jales, a Rádio Assunção FM, a 89.3. Obrigado aos nossos irmãos em Machado, pela Rádio Difusora Live, a MFM, a 107.7. Os irmãos que rezam conosco em Ponta Grossa, no Paraná, pela Rádio Santana FM 89.7. E em Tefé, no Amazonas, os irmãos que rezam com a gente pela Rádio Rural FM a 93.9. Um abraço fraterno a todos os nossos irmãos e irmãs em Cristo que rezam conosco por uma de nossas emissoras. 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

0: Leandro cantando pra gente, Virgem Santa Aparecida.
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0: Elo Silvério chegando com esse momento especial, sempre trazendo para nós a Virgem Maria.
1: Refletindo o tema, a dor não fez Maria desistir. Vamos juntos começar o momento com Maria de hoje. Maria conheceu a dor, mas nunca permitiu que ela fosse maior que a sua fé. Aos pés da cruz, seu coração de mãe foi ferido, mas ela permaneceu de pé, confiando nos planos de Deus. Maria nos ensina que sofrer não significa desistir, mas continuar caminhando mesmo quando os olhos se enchem de lágrimas. Sua força nasceu da confiança naquele que nunca abandona os seus filhos. Quando a dor bater à nossa porta, olhemos para Maria e aprendamos com ela a permanecer firmes. Que assim como Nossa Senhora, tenhamos coragem para dizer sim a Deus todos os dias, mesmo nas dificuldades. Porque a dor pode até nos fazer chorar, mas com fé nunca precisará nos fazer desistir.
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0: 1h42, madrugada de segunda-feira. Um ótimo e abençoado dia a você, meu irmão, a você, minha irmã, Senhora da Vida, Alisson, cantando para nós.
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0: 8h46, 47 batendo agora. Padre Irala e Grupo Opa.
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1: Irmão, irmã, passamos catequese. Eu tenho conversado sobre isso, sobre energia, graça. E você pode ter perguntado, o que que tem isso a ver com religião? Petróleo? E religião? Bem, não foi isso o que eu quis dizer. Mas não foi Jesus que nos propôs olhar os lírios do campo? O que isso tem a ver com religião? As aves do céu? O que isso tem a ver com religião? Ler os sinais dos tempos para entendermos a luz de Deus em nós. Mateus 6, 28, 16, 2. Mercês da nossa debilidade espiritual, temos praticamente todos nós esse péssimo costume de desperdiçar as graças recebidas. Isso. Ou de afunilar os dons de Deus naquilo que nos interessa. Vemos apenas os milagres que nos convêm, as curas que procuramos, os prodígios que ajudam nossas igrejas, os movimentos a angariar mais adeptos. Mas a graça de Deus é muito mais que isso. É isso que eu estou tentando dizer nesses programas. É que Deus dá muito mais do que pedimos. E nós nem sequer aproveitamos pouquinho que entendemos. Fiquem com Deus.

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1: E para cantar Padre Zezinho, Padre João Carlos. 1:53, bom dia com a mãe Aparecida. Música

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7: 2 horas, horário de Brasília.
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7: Onde quer que você esteja conosco nesta madrugada, o dito Delário, em Poços de Caldas, rezando conosco, louvando e agradecendo a Deus por tudo na vida dele e da família. Quem reza com a gente também, a Núzia, lá de Aracaju, rezando hoje por todos os devotos, e peço pela saúde de Marcos Tanferi, meu primo. Vamos rezar por ele, né, oh, minha querida Núzia? Rezando conosco também, louvando e agradecendo a Deus por tudo, os nossos irmãos queridos, a Nilva Araújo, rezando com a gente, pedindo as bênçãos da Mãe Aparecida, por ela, pela família, e rezando essa música, Eduardo, que tocou do Padre Zezinho. Eu ouço desde criança, meu pai sempre comprava os discos para nós. Hoje já tenho 63 anos e as lembranças boas que meu pai nos deixou. Que maravilha.

0: Bíblia, canção do Padre Zezinho, lembrando sempre, né, minha irmã? Padre Zezinho faz parte da vida de todos nós, não é verdade? Especialmente a nós que já estamos aí, né? Já fizemos a curva dos 50. não, Nilva? Um beijo no coração, viu, minha irmã? Sempre rezando conosco. A Maria Conceição Leopoldino, nossa irmã querida, lá em Joinville, Santa Catarina. E ela colocou aqui: passei meu final de semana na casa da mãe Aparecida, foi maravilhoso. Ô, Maria Conceição, que lindo, hein? Que coisa boa. É bom estar aqui na casa, né, da mãe. É bom estar onde a mãe está, não é verdade, Maria? Que Deus abençoe, viu? Essa sua estadia aqui na casa da mãe Aparecida, que você tenha voltado para casa levando essa emoção, esse amor, sempre depois de ter trocado olhares com a mãe Aparecida. Que coisa linda! E essa música vem muito a calhar com todos nós que estamos vivendo esse momento. No último sábado, a inauguração da fachada oeste do Santuário Nacional, os nossos irmãos que estiveram aqui participando das celebrações das santas missas aqui na casa da mãe nesse final de semana.
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0: E essa emoção que invade a alma, invade o coração, quando a gente pode trocar olhares com a mãe Aparecida. 2:03. Agradecendo a Deus por tudo. Sempre gratidão.

0: anjos de resgate, invade minha alma. Quem está chegando para rezar conosco? Padre Vanderlei Souza.
1: Querido irmão, querida irmã, setembro é um tempo especial para celebrarmos esta conexão que temos com Nossa Senhora, pois é o mês que celebramos a sua natividade. Celebramos também a Mãe, a Virgem Senhora, que vai firmemente com Jesus até a cruz, sob o título de Nossa Senhora das Dores. Momento certo para encontrarmos força nessa devoção. Lembrar que somos chamados por Deus pelo nascimento a comunicar o seu amor e pelo batismo a sermos testemunhas da vida e abundância. Em todos os momentos, quer estejamos em momentos cruz ou não. E enquanto vamos nos ajustando, conectando a nossa vida à vida divina, à comunicação de Deus, vamos tornando a nossa rotina oportunidades de semear, comunicar e compartilhar as alegrias e tristezas, as dores e as graças, tornando assim presente em nossa vida a palavra de Jesus. Rezemos. Senhora Aparecida, Mãe de Deus e Nossa Mãe, que tens o título de Senhora das Dores, nós vos contemplamos pela fé aos pés da cruz. Nós vos contemplamos também tendo nos braços o corpo sem vida de vosso filho Jesus, e como na profecia de Simeão, uma espada de dor transpassando vossa alma. Vós sois a mãe das dores e continuais a sofrer as dores dos vossos filhos e filhas, porque sois mãe presente que caminha conosco e és solidária às nossas dores. Por isso vos pedimos, Mãe, e solidários com todos os irmãos e irmãs que neste momento sofrem, recolhei em vossas mãos os anseios e as angústias do povo sofrido, povo sem paz, sem pão, sem teto, do povo condenado a viver sem seus direitos reconhecidos, sem a sua dignidade, mas com vossa graça podeis fortalecer a estes que sofrem e a todos os que trabalham por transformações em nossa sociedade. Permanecei conosco, Mãe. Dai-nos o vosso auxílio, vós que sois a mãe das dores e que compreendeis as dores dos vossos filhos e filhas, para que nos convertamos sempre em prol do reino de Deus. Rogai por nós, ó querida Mãe e Senhora das Dores, pois sois a mãe de todos e de todas os que sofrem. Amém.
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0: 2:12. É Cristo que nos chama para amar. Antônio Cardoso cantando pra gente com a Mãe Aparecida, Rede Aparecida de Rádio, Música, Fé e Missão.
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0: Padre José Allen chegando para participar conosco novamente.
2: A paz esteja com você. Mais uma vez nesse encontro com Maria, vamos prosseguindo essa profunda experiência que Maria viveu, orando e nos ensinando a orar, nos conduzindo no caminho de Jesus. Maria escuta as palavras de Isabel, não responde com palavras novas. Tudo que ela fez é cumprimento da lei de Deus. Quando ela diz: a minha alma glorifica o Senhor, meu espírito exulta de alegria em Deus, meu Salvador. Esse é um momento em que Maria abre o seu coração profundamente e faz expandir a palavra de Deus que certamente ela tinha, vivia meditando. Maria não abre o coração simplesmente com palavras. Ela expressa isso sobretudo com a vida. A sua própria vida é louvor a Deus. Maria apresenta sempre o seu coração aberto a Deus para que se cumpra a vontade dele. O seu sim a Deus não foi só naquele momento, mas foi a partir daquele momento que ela disse a Deus: faça-se a vossa vontade, através do anjo Gabriel que lhe revelava. E assim, cada minuto da vida, cada acontecimento da vida é uma expressão da vontade de Deus. Maria vive e louva a Deus porque olhou para a humildade da sua serva e continua doravante fazendo o que ele disse. Por isso que as gerações vão chamá-la de bem-aventurada, que não é um simples elogio, mas é um reconhecimento. Aí está realmente a verdadeira imagem e semelhança de Deus. O cântico do Magnificat, ou seja, o canto que Maria fez na casa de Isabel, louvando a Deus pelas maravilhas que ele fez, é para nós uma escola de oração. Se a gente for meditar cada cena, cada palavra, cada mensagem, nós vamos ver um roteiro de vida para que a gente realmente, como Maria, saiba acolher Jesus, abra as portas do coração para Deus agir e assim se realizar o mistério da nossa salvação. Portanto, vivamos sempre atentos a Maria, que nós possamos chegar a Deus por Maria e poder olhar para ela e com ela para fazer a vontade de Deus. Tudo isso é o sentido da nossa vida. Viver uma vida sem Deus, sem fazer a sua vontade, é viver uma vida vazia, sem sentido, o que nos leva a tantas e tantas frustrações que podem afetar tanto a nossa vida aqui e também depois da morte. Peçamos a Deus essa graça pela intercessão de Maria, que a gente saiba louvar o Senhor pelas maravilhas que continuamente ele faz. Que a gente saiba enxergar essas maravilhas e dar graças a Deus sempre, na alegria, na tristeza, na saúde e na doença. Da vida, nada se perde por amor.
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0: Anjos de Resgate, Mãe da Fé, 2:20 com a Mãe Aparecida, música, fé e missão, madrugada de segundona da graça de Deus, 14 de setembro, exaltação da Santa Cruz, celebramos no dia de hoje, louvando e agradecendo por mais um dia em nossa vida, na sua vida, na vida de nossa família. Louvando e agradecendo sempre, né, meu irmão? Né, minha irmã? Com a graça de Deus.
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0: Sacramento da penitência. Quem é sem pecado? Na primeira epístola de São João, lemos: se dissermos que não temos pecado, enganamos a nós mesmos e a verdade não está em nós. Mas se confessarmos os nossos pecados, Ele, Jesus, é fiel e justo para perdoar os nossos pecados e purificar-nos de toda iniquidade. Se dissermos que não pecamos, fazemos a Deus de mentiroso, e a sua palavra não está em nós. Segundo a doutrina católica, somos todos pecadores e precisamos da redenção.

claro, encontraremos pessoas que não cometam pecados veniais, por não ter matado e furtado. Não venham dizer ao confessor: eu não tenho pecado. O que então lhes falta é luz para ver as culpas. Falsos doutores pretendem que haja impecabilidade. Examinando bem as palavras de São João, se confessarmos nossos pecados, Deus nos perdoará. Vemos que o apóstolo acentua o reconhecimento humilde desta realidade drástica e acrescenta que negá-la equivale a pôr Deus como mentiroso. Quem confessa arrependido é perdoado. Confessar as culpas aqui significa também o sacramento da penitência, que São João afirma com toda segurança no Evangelho. João 22, quando Jesus dá aos apóstolos o poder de perdoarem pecados: recebei o Espírito, e a quem perdoardes os pecados, ser-lhes-ão. João 22:23. São João escreve: se confessarmos nossos pecados, Deus é fiel e nos perdoará. Reconhecer-se pecador com humildade, crer na infinita misericórdia, crer no valor do sangue de Cristo e aproximar-se do sacramento da confissão para receber o perdão com ânimo contrito é a única atitude correta em face do pecado.

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4: 12:30, bom dia. 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
4: Onde quer que você esteja rezando conosco nesta madrugada, logo mais às 4 da manhã, o Santo Terço Mariano, e você, meu irmão, minha irmã, rezando conosco, rezando por você, pelos seus, pelos amigos, pelos enfermos, por todos os nossos irmãos e irmãs em Cristo. 2:31, 3104-1043 é o nosso WhatsApp. Envie para a gente as suas intenções.
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0: em você. 2:36, bom dia. 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

0: Minha Mãe, Antônio Cardoso, 2h39, bom dia.
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2: Mas esvaziou-se a si mesmo, assumindo a condição de escravo, tornando-se solidário com os seres humanos. Filipenses 2:7a. Jesus, sendo Deus em unidade com o Pai e o Espírito Santo, não se apegou ao seu direito, mas se solidarizou à humanidade, fazendo-se ser humano. É próprio da divindade a imortalidade. Ele não precisava passar pela morte, mas por amor, assumiu plenamente o que é ser um ser humano. Esta é a teologia da kenosis de Deus. O esvaziamento de seu poderio para dar lugar à humildade de sua humanidade. Jesus não deixa de ser Deus ao se fazer humano. Continua em comunhão, não destrói sua natureza. Mas, de alguma forma, na dinâmica própria do amor, se retrai. Abre espaço para assumir também a natureza humana. Sendo Deus perfeito e absoluto, Jesus não poderia se fazer homem apenas na aparência, permanecendo Deus e parecendo homem. Não é a forma de Deus agir. Ele se faz perfeitamente ser humano. Para isso, assume a limitação característica e necessária à humanidade. Como homem, Jesus é aquilo de melhor que a humanidade pode ser, aquilo ao qual os seres humanos são chamados desde a criação. Jesus se posiciona contra a violência, contra a injustiça. Jesus fala contra o preconceito e a discriminação. Jesus é contra o ódio e a vingança. E por essas escolhas, Jesus sofre perseguição. É preso, torturado e morto. Jesus não queria fugir às consequências das suas ações, pois o homem não tem para onde fugir. Como todo ser humano, Jesus morre. Como todo ser humano deveria fazer, Jesus sustenta os valores pelos quais a vida vale a pena, os valores do reino.

0: reino até as últimas consequências. Tu és a plenitude do amor, só tu, Senhor, sois bom. Escolheste ser um de nós para nos levar à plena comunhão. Concede-nos que teu gesto de doação e entrega seja repetido por nós. Fortalece nossa disposição em te seguir e em construir teu reino de paz, fraternidade e amor. Amém.
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1: A paz de nosso Senhor Jesus Cristo esteja com você, meu irmão e minha irmã. Hoje, dia 14 de setembro, a Igreja celebra a festa da Exaltação da Santa Cruz. A celebração de hoje lembra aos cristãos o triunfo de Jesus, vencedor da morte e ressuscitado pelo poder de Deus. Cristo, encarnado na sua realidade concreta, humano-divina, se submeteu de livre e espontânea vontade à humilde condição de servo, e o suplício transformou-se em glória perene. Assim, a cruz torna-se o símbolo da religião cristã. A Santa Cruz é fonte de santidade e símbolo revelador da vitória de Jesus sobre o pecado. Também na cruz encontramos o maior sinal do amor de Deus. Esta festividade está ligada à dedicação de duas importantes basílicas construídas em Jerusalém por ordem do imperador Constantino, filho de Santa Helena. Uma construída sobre o monte do Gólgota e outra no lugar em que Cristo Jesus foi sepultado e ressuscitado pelo poder de Deus. A dedicação destas duas basílicas remonta ao ano 335, quando a Santa Cruz foi exaltada, apresentada aos fiéis. Encontrada por Santa Helena, foi roubada pelos persas e resgatada pelo imperador Heráclio. Graças a Deus, a cruz está guardada na tradição e no coração de cada verdadeiro cristão. Anos depois da morte de Jesus, São Paulo irá nos falar várias vezes sobre a loucura da cruz, onde o que parece o fim para os olhos humanos é justamente o começo da vida em Deus. Jesus vence a morte, mostrando ser este sim o desejo de seu Pai. A vida é dada para a eternidade. E por isso, aquele que crê em Deus, a morte não será o fim. Deus nos quer para a vida. Exaltar a Santa Cruz de Cristo é tomar para si a responsabilidade de diminuir o sofrimento humano a partir de pequenos gestos, a partir do dia a dia, a partir daquilo que podemos fazer em nossas próprias casas, em nosso trabalho, em nosso caminhar pelo mundo. Exaltar a Santa Cruz é saber que não é vergonha estar junto dos que mais sofrem, dos excluídos e dos preferidos pelo Pai para serem depositários de seu amor eterno. Santa Cruz adorável, de onde a vida brotou, nós, por ti redimidos, te cantamos louvor. Adoramos, Senhor, vosso madeiro, vossa ressurreição nós celebramos. A alegria chegou ao mundo inteiro pela cruz que nós hoje veneramos. E rezamos hoje com toda a igreja. Nós os adoramos, Santíssimo Senhor Jesus Cristo, e vos bendizemos.
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5 minutinhos faltando para as 3 da madrugada, madrugada de segunda-feira, madrugada de um novo dia, dia abençoado a você, meu irmão, a você, minha irmã. Paz na terra é o que nós queremos, paz na terra, no mundo, na nossa família, no nosso trabalho, paz em todos os lugares. Roberto Carlos.

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7: 3 horas, horário de Brasília.
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7: Com a Mãe Aparecida, Rede Aparecida de Rádio, juntinho de você, na sua casa, no seu trabalho, onde quer que você esteja, nossos irmãos e irmãs em Cristo. Quem reza conosco, louvando e agradecendo a Deus, é o Júlio César, lá em Aracaju, rezando por ele, agradecendo a Mãe Aparecida por tudo na vida dele, pedindo proteção, paz e saúde por ele, pela família e pelos colegas também do DR, lá do Sergipe. O Jair em Cristiano Otoni, em Minas Gerais, rezando por ele e pela família. A Ana Maria está conosco em Manhuaçu, Minas Gerais, rezando com a gente, pedindo por ela, pela família, louvando e agradecendo a Deus por tudo, né, Maria? Ana Maria de Manhuaçu, rezando pela Manhuaçu FM a 106.9. Quem reza conosco também, a Elaine em São Paulo, capital, pedindo por ela e pela família. E o nosso Ismael, o Israel Reis, rezando com a gente. Amanhã é aniversário lá da cidade de Ponta Grossa, no Paraná. 203 anos, hein? Que coisa linda! Dia 15, terça-feira, 15 de setembro, aniversário de Ponta Grossa, aniversário de emancipação política e administrativa. Né, meu querido? Israel rezando conosco, louvando e agradecendo a Deus pela vida da esposa Dona Marie Claire, dos filhos o Daniel, Alessandra, Denise, o André e dos netos a Larissa, o Benício, a Lana, que está servindo no acampamento a Igreja Santa Rita, e a todos os ouvintes, que lindo, parabéns à nossa querida Lana. Israel está lá trabalhando, GCM, Guarda Civil Metropolitano, rezando conosco, de plantão e oração.

0: É, meu irmão. Obrigado, meu querido. A dona Maria de Lourdes em Itapurã, rezando conosco também por ela e pela família, louvando e agradecendo a Deus por tudo. A Nilva Militão, em Juiz de Fora, rezando por ela e por todos os irmãos do Santo Terço. Agora, 3:02.
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0: Deus com a gente.
1: Olá, meu irmão, minha irmã. Graça e paz para você e sua família. Hoje celebramos com toda a igreja a exaltação da Santa Cruz. Jesus, por amor, aceita a cruz que levantamos para ele. Invoquemos a luz do Espírito Santo para que abra as nossas mentes e corações ao acolhimento da palavra do Senhor.

Espírito Santo, tu que habitas, tu que falas, rezas e ages em mim, abra-me a palavra, que a minha mente e o meu coração sejam o terreno bom onde a semente da palavra possa germinar, crescer e frutificar, para que a minha vida seja transformada. Amém. Hoje, 14 de setembro, a liturgia nos oferece o Evangelho de João, capítulo 3, versículos 13 a 17. Ninguém subiu ao céu senão aquele que desceu do céu, o Filho do Homem. Como Moisés elevou a serpente no deserto, assim é preciso que o Filho do Homem seja elevado, a fim de que todo aquele que crê tenha nele vida eterna. Assim, pois, Deus amou o mundo a ponto de dar o Filho unigênito, a fim de que todo aquele que nele crer não pereça, mas tenha a vida eterna. Pois Deus não enviou o Filho ao mundo para julgar o mundo, mas para que o mundo seja salvo por ele. Nicodemos é um mestre em Israel do partido dos fariseus. Constrangido, procura Jesus à noite. Há uma sede de infinito em seu coração. Sua escuridão será iluminada nesse diálogo com Jesus. Ele reconhece Jesus como profeta vindo de Deus, mas, embora ele conheça muitas coisas, a ignorância da fé prevalece. Por isso, Jesus lhe diz que é preciso nascer do alto, da água e do Espírito, nascer da fé. No texto que a liturgia de hoje nos apresenta, está o miolo da conversa entre eles. O Filho de Deus crucificado e exaltado é o endereço de nossa fé. Nicodemos conhecia bem a passagem da serpente de bronze, mas Jesus a utiliza para falar de si mesmo. Ele é o ato de amor por excelência. Ele foi entregue pelo Pai à humanidade no mistério da encarnação. Mais ainda, ele morre na cruz e desce à mansão dos mortos. É o Verbo que se encarnou em um profundo processo de esvaziamento. É ainda aquele que abraça a cruz.

Cruz por obediência. A cruz, todavia, é, ao mesmo tempo, mistério de morte e de elevação.

mistério de amor que celebramos na exaltação da Santa Cruz. Pela cruz nos veio a luz. Deus amou o mundo a ponto de dar o Filho unigênito, a fim de que todo aquele que nele crer não pereça, mas tenha a vida eterna. O Senhor nos convida a sermos praticantes da palavra. Neste momento, vamos dispor o nosso coração para a vivência de Sua palavra.

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1: Maria, a mais perfeita discípula. Olá, meus irmãos, minhas irmãs, queridos devotos, bem-vindos à Escola de Maria. Nessa semana, o irmão Urade estará desenvolvendo alguns temas importantes para a nossa fé em Nossa Senhora Aparecida. Peregrinar em comunidade é o tema que ele desenvolve sobre a importância de visitar o Santuário Nacional de Nossa Senhora Aparecida. Vamos acompanhar.
2: Na minha vida, eu já fiz algumas peregrinações a santuários marianos em grupo. E essa peregrinação em grupo tem um sentido especial. Primeiro, a gente se organiza, se anima, olha, vamos juntos, um chama o outro. É assim, a gente começa a construir comunidade na preparação da peregrinação. Depois, a viagem no ônibus com outras pessoas, algumas que a gente conhece e outras que nós vamos conhecer no caminho. Então a peregrinação também traz a oportunidade de nós efetivamente construirmos comunidade. E aí, viajando juntos, tem aquele momento que a gente partilha o alimento, um traz sanduíche, outro traz farofa com frango, e a gente faz a experiência de comunidade com algo que é fundamental, que é partilhar o alimento. E depois tem um violeiro, a gente vai cantando, é muito bonito tudo isso. Tem gente que na peregrinação traz um monte de coisa, até travesseiro, gente, para dormir. Então, a peregrinação já começa. E agora? E aí, gente, chegamos no santuário e junto com outros grupos que também estão aqui para louvar Jesus, estar na casa da mãe e com isso louvar e bendizer a Deus que tantas graças nos dá em Maria. A experiência da peregrinação ao santuário, seja Aparecida, seja outro santuário mariano, é aquela da gente vir como comunidade que se fortalece e que vem à casa da mãe. O santuário, qualquer santuário mariano, é a casa de Maria, onde a gente vai ao encontro dela e de Jesus. Por isso que o santuário é um momento e um lugar de aprofundarmos a nossa fé. Tem gente que vem para o santuário para agradecer uma graça recebida. Tem outros que vêm para pedir. E tem outros que vêm simplesmente para agradecer, para escutar, para fortalecer a sua fé. Então, achamos que é muito bom ir ao santuário, formar comunidade, louvar a Jesus, bendizer pela graça de estarmos junto de Maria e das nossas comunidades.
1: Muito obrigado, irmão Urade, por esse momento de catequese, por esse momento de conhecimento, de fé e espiritualidade. A você, meu irmão, querido devoto, querida devota, continue nos acompanhando no Escola de Maria. Também você pode nos acompanhar pelas redes sociais. Obrigado e um forte abraço.
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Missão, louvor e glória, 3:26, momento santo. 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

3:32, Celina Borges e Adriana Arides, Diamante Lapidado, com a Mãe Aparecida, Rede Aparecida de Rádio, Música, Fé e Missão. Às 4, o Santo Terço Mariano. Reze conosco, 3104-1043.

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5: 3:35.
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5: Com a Mãe Aparecida, Rede Aparecida de Rádio, juntinho de você, na sua casa, no seu trabalho, onde quer que você esteja, nossos irmãos e irmãs em Cristo, que rezam conosco e vão rezar conosco, já daqui a 24 minutinhos, o nosso Santo Terço Mariano.
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0: Editora Santuário. É verdade que Jesus é verdadeiramente filho de Deus, mas também é verdadeiramente filho do homem. Isto é, verdadeiro e perfeito homem em tudo igual a nós, menos no pecado. Como homem, Jesus emanava uma atração irresistível. Como mente, era muito responsável. Frequentemente o povo, ao ouvi-lo, ficava fora de si, admirado pela extraordinária graça que emanava em suas palavras. Os guardas enviados pelos fariseus para prender Jesus voltavam cativados. Eles próprios por uma pessoa que falava como jamais ninguém falou. As mulheres e as crianças se aproximavam confiantemente dele, rompendo as barreiras dos olhos severos e das palavras atemorizadas dos discípulos.
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Canal da Graça, com a participação especial de Celina Borges. Muito mais do teu amor. 3 horas 49 minutos.

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1: Bom dia, meu amigo, minha amiga. Certa vez, uma moça, cansada das suas lutas diárias, começou a reclamar com seu pai. Ela dizia que parecia que quando um problema era resolvido, logo aparecia outro. Seu pai, que era um excelente chefe, levou-a até a cozinha. Ele encheu 3 panelas com água e colocou cada uma em fogo alto. Quando as 3 panelas começaram a ferver, em uma ele colocou batatas, na segunda colocou 2 ovos e na terceira grãos de café moídos. Ele então deixou as panelas cozinhando no fogão sem dizer uma palavra para sua filha. A moça gemeu impaciente, tentando imaginar o que ele estava fazendo. Depois de 15 minutos, ele desligou o fogão. Ele tirou as batatas da panela e as colocou em uma tigela. Tirou os ovos cozidos e os colocou em uma outra tigela. Ele então pegou o café e colocou em um copo. Virando-se para ela, ele perguntou: "Filha, o que você vê?" "Batatas, ovos e café", respondeu ela apressadamente. "Olhe mais de perto", disse ele, "e toque nas batatas." Ela fez isso e notou que as batatas estavam macias. Ele então pediu a ela para pegar um ovo e quebrá-lo. Depois de tirar a casca, ela observou o ovo cozido. "Olhe mais de perto", disse ele, "e toque nas batatas." Ela fez assim e notou que as batatas estavam macias. Ele então pediu a ela para pegar um ovo e quebrá-lo. Depois de tirar a casca, ela observou como o ovo estava cozido. Finalmente, ele pediu a ela para tomar o café. O aroma rico trouxe um sorriso ao rosto dela. "Pai, o que isso significa?", ela perguntou. Ele então explicou que as batatas, os ovos e os grãos de café enfrentaram a mesma adversidade, a água fervente. No entanto, cada um reagiu de uma forma diferente. A batata entrou forte, dura e implacável, mas em água fervente tornou-se macia e fraca. O ovo era frágil, com a fina casca externa protegendo o seu interior líquido, até ser colocado na água fervente. Então, o interior do ovo ficou duro e resistente. No entanto, o que ocorreu com os grãos de café moídos foi incrível. Depois que eles foram expostos à água fervente, eles mudaram a água onde estavam e criaram algo novo. "Qual deles é você?", o chefe perguntou à sua filha. "Quando a adversidade bate à sua porta, como você responde? Você é uma batalha.

0: batata, um ovo ou um grão de café?
1: Na vida, as coisas acontecem ao nosso redor. Muitas coisas acontecem conosco, mas a única coisa que realmente importa é o que acontece dentro de nós. E você, diante da vida, é batata, ovo ou café? Reflita sobre isso, tenha um ótimo dia e até o nosso próximo encontro.
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4: 4 horas, bom dia.
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4: Com a Mãe Aparecida, Rede Aparecida de Rádio, louvando e agradecendo a Deus por tudo que temos, por tudo que somos, por mais um dia que o Senhor nos concede, por mais um dia de bênçãos e graças em nossa vida. Que o dia de hoje seja coberto de alegria, de paz, de bênçãos e graças a todos nós, louvando e agradecendo a Deus por tudo que temos, por tudo que somos, pedindo sempre a intercessão e as bênçãos de nossa Mãe Santíssima, a Senhora Aparecida, ela que intercede por cada um de nós, na nossa vida, na vida de nossos familiares, na vida de todos aqueles por quem rezamos, por quem somos obrigados a orar e a rezar. E o nosso Santo Terço, neste dia em que celebramos a exaltação da Santa Cruz, somos convidados a contemplar o sinal maior do amor de Deus por cada um de nós. Na cruz, Jesus entregou a própria vida pela nossa salvação e transformou o sinal do sofrimento em caminho de esperança, redenção e vida nova. Ao olharmos para a Santa Cruz, recordemos no dia de hoje que, mesmo diante das dificuldades, não estamos sozinhos. Cristo caminha conosco e nos ensina a permanecer firmes na fé, confiando no amor e na misericórdia do Pai. E nesse momento de oração do Santo Terço, eu convido você, meu irmão, minha irmã, a colocarmos aos pés da cruz nossas vidas, nossas famílias, nossas dores, esperanças e pedidos. Que a cruz de Cristo seja para nós sinal de fé, força e vitória. Com o coração aberto à graça de Deus, rezemos o nosso Santo Terço Mariano.

0: Divino Jesus, nós vos oferecemos este terço que vamos rezar, meditando nos mistérios da vossa redenção. Concedei-nos, por intercessão da Virgem Maria, Mãe de Deus e Nossa Mãe, as virtudes que nos são necessárias para bem rezá-lo e a graça de ganharmos as indulgências desta santa devoção. Oferecemos particularmente, em desagravo dos pecados cometidos contra o Santíssimo Coração de Jesus e o Imaculado Coração de Maria, pela paz do mundo, pela conversão dos pecadores e pelas almas do purgatório, pelas intenções do Santo Padre, o Papa Leão, pelo aumento e santificação do clero, pela santificação das famílias, pelas missões, pelas vocações, pelos doentes, por todo o povo brasileiro. Professemos a nossa fé. Creio em Deus Pai Todo-Poderoso, Criador do céu e da terra, e em Jesus Cristo, seu único Filho, nosso Senhor, que foi concebido pelo poder do Espírito Santo, nasceu da Virgem Maria, padeceu sob Pôncio Pilatos, foi crucificado, morto e sepultado, desceu à mansão dos mortos, ressuscitou ao terceiro dia, subiu aos céus, está sentado à direita de Deus Pai Todo-Poderoso, donde há de vir a julgar os vivos e mortos. Creio no Espírito Santo, na Santa Igreja Católica, na comunhão dos santos, na remissão dos pecados, na ressurreição da carne, na vida eterna. Amém. Rezemos, irmãos e irmãs, com amor e confiança, a oração que o próprio Jesus nos ensinou. Pai nosso que estais nos céus, santificado seja o vosso nome. Venha a nós o vosso reino, seja feita a vossa vontade, assim na terra como no céu.
1: O pão nosso de cada dia nos dai.

0: Ave Maria, cheia de graça, o Senhor é convosco. Bendita sois vós entre as mulheres, e bendito é o fruto do vosso ventre, Jesus.
1: Santa Maria, Mãe de Deus, rogai por nós, pecadores, agora e na hora de nossa morte. Amém.
0: Ave Maria, cheia de graça, o Senhor é convosco. Bendita sois vós entre as mulheres, e bendito é o fruto do vosso ventre, Jesus.
1: Santa Maria, Mãe de Deus, rogai por nós, pecadores, agora e na hora de nossa morte. Amém.
0: Ave Maria, cheia de graça, o Senhor é convosco. Bendita sois vós entre as mulheres, e bendito é o fruto do vosso ventre, Jesus.
1: Santa Maria, Mãe de Deus, rogai por nós, pecadores, agora e na hora de nossa morte. Amém.
0: E nós acolhemos a você, nossos irmãos e irmãs, que rezam conosco, muitos no trabalho, cumprindo a sua missão e rezando conosco. Os nossos irmãos que estão pelas estradas Brasil afora, louvando e agradecendo a Deus por mais um dia de trabalho. Muitos nesse momento saindo por o trabalho. Que a Mãe Aparecida abençoe e proteja a todos. Os nossos irmãos que estão em suas casas, se aprontando para sair para o trabalho, louvando e agradecendo a Deus por mais um dia. A você, meu irmão, que reza conosco pela Rede Aparecida de rádio, rezando, louvando e agradecendo a Deus por tudo. Os irmãos que rezam conosco pelo aplicativo Aparecida, pelo portal a12.com/rádio Aparecida. Rezemos, louvemos e agradecemos a Deus por tudo. O Elias Edmar Peters, em Juiz de Fora, Minas Gerais, rezando com a gente, pedindo por ele e pela família. O Leleu em Pedregulho, rezando conosco, interior de São Paulo, pelo Mateus, pelo

0: do Tiago, que são os filhos, pela irmã dele, a Lourdes, e pelos seus filhos também, louvando e agradecendo a Deus por tudo. Reza conosco a Cidinha de Batatais, rezando por ela, pela família, louvando e agradecendo pela paz e união da minha família, que mora em Franca, pedindo que a Mãe Aparecida proteja a minha filha, que mora na Irlanda, a Ana Carolina. Rezando conosco em Batatais, pela Rádio Claretianas FM, né, Cidinha? Que Deus abençoe você e a querida Ana Carolina, lá na Irlanda, rezando conosco. Reza com a gente também o nosso querido Antônio, da Zona Norte de São Paulo, Vila Brasilândia, se preparando para sair para o trabalho, rezando por ele, pelos colegas de trabalho, pela família dele que está lá no Sergipe, e também por conta das chuvas que estão caindo em São Paulo, está muito forte. Meu Deus, mãe, proteja nossos irmãos. O seu João Reis em Brasília, rezando conosco, pedindo por ele e pela família, louvando e agradecendo a Deus pela cirurgia que a esposa dele fez, cirurgia de catarata no último dia 10, e está tudo bem, graças a Deus. Sendo grato, né, meu irmão? Sempre, sempre. O Arlindo Canal, rezando conosco, ele e dona Lucineide, pedindo pela vida e saúde dela, dele também, dos filhos, netos, de toda a família. O Cláudio em Tremembé, rezando por ele, pelos filhos, pela Gorete em Baipendi. Os nossos irmãos em Indaial, Santa Catarina, a Márcia, o Sérgio, o Lucas, seu Paulo e dona Lúcia, rezando conosco também. O Anderson em Franca, interior de São Paulo, rezando por ele e pela família. O Orivaldo Gonçalves em Jaboticatubas, rezando com a gente, Minas Gerais, rezando pelas almas do purgatório. E o nosso Jauri, que reza conosco lá em Matinhos. Jauri, bom dia, meu irmão.
1: Bom dia, Eduardo, bem-vindo
0: à
1: minha casa.
0: Amém, meu irmão. E hoje nós rezamos por quem, meu querido?
1: Em primeiro lugar, agradecer a Deus e a Nossa Senhora por essa oportunidade de estar rezando o primeiro mistério amanhã da segunda-feira. Eu, como afirmador aposentado, sempre agradecer a Deus por ter aonde ir na segunda-feira. Nunca tive o problema da desemprego ou enviar currículo, graças a Deus e Nossa Senhora. Quero agradecer muito, Eduardo, quero dar o testemunho aqui da minha cirurgia da catarata também, que foi no dia 5. E depois eu estou só cuidando da recuperação. Voltei a pegar até as rugas no meu rosto, eu achava que não tinha. E agora estou chegando muito bem do olho esquerdo. Eu estou rezando pedindo proteção para a próxima retorno, dia 24, para olhar como está sendo a recuperação. E se Deus quiser, já vai marcar o outro olho. E vou voltar a enxergar como tinha meus 20 anos, se Deus quiser. Rezo por esse irmão também, que rezou agradecendo a vida à esposa. Também teve a cirurgia no dia 10. Rezo por ele, que eu não escutei o nome no início. Agradeço a Deus por poder ouvir essas palavras no início do Santo Texto, que é uma bênção que você fala. Eu falo das suas palavras para mim. Rezo por tudo que sou, por tudo que tenho, por minha família, minha esposa, minha filha que mora com a gente, que cuidam de mim também agora nesse tempo de recuperação. Eu não faço nada e tenho que ter consciência que não tem dor, mas a pressão no olho é muito perigoso. Então eu estou fazendo tudo para não fazer nada que está fora das orientações. Rezo por você, Eduardo, por seu rapaz lá de sinal, tão ansioso. Por todos que estão rezando, a dona Marita.
0: Amém.
1: E seu Paulo lá de Aparecida, São José Garcia, em nome dele, para todos que estão rezando nesse momento. Amém.
0: Vamos rezar e agradecer a Deus por tudo em nossa vida, na vida de nossos irmãos, por todos aqueles que estejam nesse momento rezando conosco. Contemplando nosso primeiro mistério gozoso, mistério da alegria.

0: vontade, assim na terra como no céu.
1: O pão nosso de cada dia nos dai hoje, perdoai as nossas ofensas, assim como nós perdoamos aqueles que têm ofendido, e não nos deixeis cair em tentação, mas livrai-nos do mal. Amém.
0: Ave Maria, cheia de graça, o Senhor é convosco, bendita sois vós entre as mulheres, e bendito é o fruto do vosso ventre, Jesus.
1: Santa Maria, Mãe de Deus, rogai por nós, pecadores, agora e na hora de nossa morte. Amém.
0: Ave Maria, cheia de graça, o Senhor é convosco. Bendita sois vós entre as mulheres, e bendito é o fruto do vosso ventre, Jesus.
1: Santa Maria, Mãe de Deus, rogai por nós, pecadores, agora e na hora de nossa morte. Amém.
0: Ave Maria, cheia de graça, o Senhor é convosco. Bendita sois vós entre as mulheres, e bendito é o fruto do vosso ventre, Jesus.
1: Santa Maria, Mãe de Deus, rogai por nós, pecadores, agora e na hora de nossa morte. Amém.
0: Ave Maria, cheia de graça, o Senhor é convosco. Bendita sois vós entre as mulheres, e bendito é o fruto do vosso ventre, Jesus.
1: Santa Maria, Mãe de Deus, rogai por nós, pecadores, agora e na hora de nossa morte. Amém.
0: Ave Maria, cheia de graça, o Senhor é convosco. Bendita sois vós entre as mulheres, e bendito é o fruto do vosso ventre, Jesus.
1: Santa Maria, Mãe de Deus, rogai por nós, pecadores, agora e na hora de nossa morte. Amém.
0: Ave Maria, cheia de graça, o Senhor é convosco. Bendita sois vós entre as mulheres, e bendito é o fruto do vosso ventre, Jesus.
1: Inclui na oração o Padre Sebastião, lá da Fazenda da Esperança, em Campo Mourão, em nome dele, todos os religiosos e religiosas. Santa Maria, Mãe de Deus, rogai por nós, pecadores, agora e na hora de nossa morte. Amém.
0: Ave Maria, cheia de graça, o Senhor é convosco. Bendita sois vós entre as mulheres, e bendito é o fruto do vosso ventre, Jesus.
1: Santa Maria, Mãe de Deus, rogai por nós, pecadores, agora e na hora de nossa morte. Amém.
0: Ave Maria, cheia de graça, o Senhor é convosco. Bendita sois vós entre as mulheres, e bendito é o fruto do vosso ventre, Jesus.
1: Quero incluir a Dona Maria de Brotas, Tânia Silva, o seu Amarildo aqui de Ponta Grossa, Dona Amélia. Santa Maria, Mãe de Deus, rogai por nós, pecadores, agora e na hora de nossa morte. Amém.
0: Ave Maria, cheia de graça, o Senhor é convosco. Bendita sois vós entre as mulheres, e bendito é o fruto do vosso ventre, Jesus.
1: Santa Maria, Mãe de Deus, rogai por nós, pecadores, agora e na hora de nossa morte. Amém.
0: Ave Maria, cheia de graça, o Senhor é convosco. Bendita sois vós entre as mulheres, e bendito é o fruto do vosso ventre, Jesus.
1: Na pessoa do Senhor Dailton, todos os ouvintes que rezam neste momento. Santa Maria, Mãe de Deus, rogai por nós, pecadores, agora e na hora de nossa morte. Amém.
0: Ave Maria, cheia de graça, o Senhor é convosco. Bendita sois vós entre as mulheres, e bendito é o fruto do vosso ventre, Jesus.
1: Santa Maria, Mãe de Deus, rogai por nós, pecadores, agora e na hora de nossa morte. Amém.
0: Glória ao Pai, ao Filho e ao Espírito Santo.
1: Assim como era no princípio, agora e sempre. Amém. Ó meu Jesus, perdoai-nos, livrai-nos do fogo do inferno, levai as almas todas para o céu e socorrei principalmente as que mais precisarem da vossa infinita misericórdia.
0: Nossa Senhora.
1: Ó Maria, concebida sem pecado, rogai por nós que recorremos a vós. Ó meu querido.
0: São José.
1: Rogai por nós, valei-me São José.
0: Senhora Aparecida.
1: Nossa Senhora do Rocio, padroeira do Paraná e dos paranaenses.
0: Rogai por nós. Senhora Aparecida, mãe, rainha e padroeira do Brasil.
1: Rogai por nós, recorremos a vós, ó mãe querida.
0: Jauri, meu irmão querido, uma semana abençoada a você, um dia abençoado. Fique com Deus, meu irmão.
1: Amém, Eduardo. Muito obrigado por ficando presente. Salve Maria.
0: Salve Maria.

0: acolhendo a você, meu irmão, a você, minha irmã, você que reza conosco na sua casa, aí no seu cantinho de oração, pedindo por você, pela sua família, louvando e agradecendo a Deus por tudo. Os irmãos que estão se preparando para sair para o trabalho, rezando neste momento com a gente, pedindo a proteção e as bênçãos de nossa mãe querida, a Senhora Aparecida, por eles, pelos filhos, pelos netos, pelos familiares, louvando e agradecendo. Quem reza conosco, o Rodrigo, pedindo por ele, ele que está rezando pela Rádio Diocesana de Campanha, Minas Gerais, pedindo pela vida e saúde da dona Angelina. O Fernando Cosme rezando conosco lá em Colatina, no Espírito Santo, rezando por ele, pela família, pelo trabalho dele. O Hamilton Martins em Guarapuava, no Paraná, rezando pela família e por todos que necessitam de orações. A Maria de Brotas rezando conosco em Castro Alves, na Bahia, por ela e pela família. O Carlinhos de Goiânia rezando conosco, rezando por ele e pela família. Estou longe, mas sempre rezando com vocês e com a mãezinha querida. Amém, meu irmão. Louvado seja nosso Senhor Jesus Cristo, para sempre seja louvado. Carlinhos, lá em Goiânia, rezando com a gente. O nosso irmão querido Luiz Carlos, lá no bairro Ecatu, em Tanabi, interior de São Paulo, rezando por ele e pela família. Amanhã eu e a Rosilei completaremos 36 anos de casamento. E minha filha Tamires, dia 16, completará 27 anos de vida. Parabéns, Tamires, a você. Muita saúde, muita paz. Que a Mãe Aparecida abençoe e cubra todos vocês com o manto sagrado. A Tamires pelo aniversário de nascimento, papai e mamãe, Rosilei, e o nosso irmão, o Luiz Carlos, pelos 36 anos de matrimônio. Que a Sagrada Família abençoe vocês dois, toda a família. Louvando e agradecendo a Deus, o Fernando Coutinho, em Vila Velha, no Espírito Santo, rezando por ele e pela família. O Evandro Cruz, em Juiz de Fora, ele e Dona Marilze, rezando por toda a família. O José dos Santos, em Caxambu, Minas Gerais, por ele e pela família. O Marcinho, lá em Dourados, no Mato Grosso do Sul, colocando em oração no Santo Terço toda a família dele. Amém, meu irmão. Reza conosco também o Alexandre, pedindo por ele e pela família, lá de Água Comprida, pedindo, Minas Gerais, pedindo oração pela esposa, por ele, pela minha família, também por Ana Maria, em Uberlândia, e pelo mundo inteiro. Reza conosco José Everaldo, em Tucano, na Bahia, pela Rádio Tucano FM, nossa parceira, rezando, louvando e agradecendo a Rosângela de Joinville, rezando pela tia dela, Paulina, dona Paulina, que fez a Páscoa dela na última quarta-feira, rezando pela restauração de toda a família. O Anderson Pietrobon, ele e dona Érica em Jales, interior de São Paulo, rezando conosco. Tiãozinho do ônibus em Dom Viçoso, rezando por ele, pela família, pela saúde de Dulcineia, lá de Carmo de Minas, de Miguel da Padaria, também de Dom Viçoso. Louvando e agradecendo o Elson em Guanhães, Minas Gerais, rezando conosco pela Rádio Vida Nova FM, nossa parceira na Rede Aparecida de Rádio. E quem reza conosco o nosso segundo mistério é o Adailton e a Adileuza, lá em Dourados, no Mato Grosso do Sul. Bom dia, família.
1: Bom dia.
0: Tudo bem, graças a Deus.
1: Tudo bem, graças a Deus.
0: E hoje nós rezamos por quem, meus irmãos?
2: Primeiramente, agradecer a Deus pelo dom de nossas vidas, né? Nos permitir mais um dia, mais uma semana, que seja a semana abençoada. Rezar pela minha mãe, Dona Maria, pela esposa de Leusa, pelos filhos Adalberto, o Douglas e Lucas, as noras Daiane e Maria Ângela, os netos Emília, Maria Luísa, o Thomas, o Enzo Gabriel e a Livinha. E pela alma do meu pai e por todas as almas do purgatório. E agradecer ao Jair pela

0: Deus por tudo na sua vida, da Dileuza, dos meninos, de todos. Pai nosso que estais nos céus, santificado seja o vosso nome, venha a nós o vosso reino, seja feita a vossa vontade, assim na terra como no céu.
1: O pão nosso de cada dia nos dai hoje, perdoai as nossas ofensas, assim como nós perdoamos a quem nos tem ofendido, e não nos deixei cair em tentação, mas livrar-nos do mal.
2: Amém.
0: Ave Maria, cheia de graça, o Senhor é convosco, bendita sois vós entre as mulheres, e bendito é o fruto do vosso ventre, Jesus.
1: Santa Maria, Mãe de Deus, rogai por nós, pecadores, agora e na hora de nossa morte. Amém.
0: Ave Maria, cheia de graça, o Senhor é convosco, bendita sois vós entre as mulheres, e bendito é o fruto do vosso ventre, Jesus.
1: Santa Maria, Mãe de Deus, rogai por nós, pecadores, agora e na hora de nossa morte. Amém.
0: Ave Maria, cheia de graça, o Senhor é convosco, bendita sois vós entre as mulheres, e bendito é o fruto do vosso ventre, Jesus.
1: Santa Maria, Mãe de Deus, rogai por nós, pecadores, agora e na hora de nossa morte. Amém.
0: Ave Maria, cheia de graça, o Senhor é convosco, bendita sois vós entre as mulheres, e bendito é o fruto do vosso ventre, Jesus.
1: Santa Maria, Mãe de Deus, rogai por nós, pecadores, agora e na hora de nossa morte. Amém.
0: Ave Maria, cheia de graça, o Senhor é convosco, bendita sois vós entre as mulheres, e bendito é o fruto do vosso ventre, Jesus.
1: Santa Maria, Mãe de Deus, rogai por nós, pecadores, agora e na hora de nossa morte. Amém.
0: Ave Maria, cheia de graça, o Senhor é convosco, bendita sois vós entre as mulheres, e bendito é o fruto do vosso ventre, Jesus.
1: Santa Maria, Mãe de Deus, rogai por nós, pecadores, agora e na hora de nossa morte. Amém.
0: Ave Maria, cheia de graça, o Senhor é convosco, bendita sois vós entre as mulheres, e bendito é o fruto do vosso ventre, Jesus.
1: Santa Maria, Mãe de Deus, rogai por nós, pecadores, agora e na hora de nossa morte. Amém.
0: Ave Maria, cheia de graça, o Senhor é convosco, bendita sois vós entre as mulheres, e bendito é o fruto do vosso ventre, Jesus.
1: Santa Maria, Mãe de Deus, rogai por nós, pecadores, agora e na hora de nossa morte. Amém.
0: Ave Maria, cheia de graça, o Senhor é convosco, bendita sois vós entre as mulheres, e bendito é o fruto do vosso ventre, Jesus.
1: Santa Maria, Mãe de Deus, rogai por nós, pecadores, agora e na hora de nossa morte. Amém.
0: Ave Maria, cheia de graça, o Senhor é convosco, bendita sois vós entre as mulheres, e bendito é o fruto do vosso ventre, Jesus.
1: Santa Maria, Mãe de Deus, rogai por nós, pecadores, agora e na hora de nossa morte. Amém.
0: Glória ao Pai, ao Filho e ao Espírito Santo.
1: Como era no princípio, agora e sempre. Amém.
0: Ó meu bom e amado Jesus,
1: perdoar-nos, livrar do fogo do inferno, levai as almas todas para o céu e socorrer principalmente quem mais precisar da vossa infinita misericórdia.
0: Nossa Senhora de Fátima,
1: rogai por nós.
0: Nossa Senhora dos Remédios,
1: rogai por nós.
0: São Benedito,
1: rogai por nós.
0: Senhora Aparecida, Mãe, Rainha e Padroeira do Brasil,
1: rogai por nós que recorremos a vós.
0: Meus irmãos queridos, uma semana abençoada a vocês todos aí, um dia abençoado, bom trabalho para Dailton já daqui a pouquinho, e o chazinho de guaco também vai bem, né? Com a graça de Deus. Fiquem em paz, viu, meus irmãos?
1: Amém.
2: Amém, e agradecer também a chuva que tá caindo aqui.
0: Graças a Deus, né?
2: Graças a Deus.
0: Graças a
2: Deus. Ela fica bem molhada para receber o Sorge.
0: É isso aí. Fiquem com Deus. Salve Maria.
1: Salve Maria. Deus abençoe, Eduardo.
0: Amém, Dileuza. Amém a todos nós.

0: reza conosco, louvando e agradecendo a Deus por tudo, nosso irmão Jonas Eliseu, que reza daqui a pouquinho o mistério do Santo Terço, rezando conosco também, pedindo, louvando e agradecendo a Deus, o nosso irmão Ronaldo, Ronaldinho e Dona Aparecida, lá no na Gameleira, município de Luisburgo, Minas Gerais, na zona rural, lá na Gameleira, rezando conosco, louvando na paróquia Nossa Senhora da Penha, louvando e agradecendo a Deus, nos escutando e rezando conosco pela rádio Manhuaçu FM. Quem reza conosco também pedindo as bênçãos da Mãe Aparecida, o Celso de Fernandópolis, rezando por ele e pela família. Dona Raimunda, rezando conosco, louvando e agradecendo a Deus pela vida dela, pela vida da família, pelas netas, pelo filho, pela nora, pela alma do seu Domingos. Dona Marita, em Salvador, rezando por ela, pela vida e saúde dela, dos filhos, dos netos e bisnetos, da Ana Gabriela e do Felipe em especial. Rezando conosco, pedindo as bênçãos da mãezinha querida, a nossa irmã Marta, lá em Valinhos, interior de São Paulo, rezando por ela e pela família. O Fernando de Quirinópolis, Goiás, rezando pelas filhas, a Maria Eduarda e a Marcela Vitória, e a neta Maria Júlia, louvando e agradecendo pelos pais Gentil e Dona Lourdes, rezando conosco também. A nossa irmã, a Simone Cláudia da Serrinha, lá em Dom Viçoso, rezando por ela e pela família. O José do Carmo, em Uberlândia, Minas Gerais. O Sandrinho, em Tucano, na Bahia, rezando por ele e pela família. E ele que vai estar na próxima semana, louvando e agradecendo a Deus aqui na casa da Mãe Aparecida, trocando olhares com a Mãe Aparecida. Amém, meu irmão. Louvando e agradecendo conosco, Oswaldo Marques, rezando com a gente também, a Maria Edina, rezando por ela e pela família, pelas almas de Noelza, pelos pais José e Edina, pela sogra Maria e por todas as almas. Está lá em Visconde do Rio Branco, Minas Gerais. Dona Maria Augusta, em Salvador, Bahia, seu Joaquim Pereira, em Franca, rezando conosco. A Dona Castorina, lá em Colombo, no Paraná, rezando com a gente também, pelo neto Arthur, que está de aniversário hoje. Parabéns, Arthur. Que Deus lhe abençoe, que a Mãe Aparecida lhe cubra com seu manto sagrado, ao Arthur e a todos os aniversariantes de hoje. O Luiz Cortez, em Franca, São Paulo, rezando por ele, pela família, por todos, a esposa Dona Gilda Malta, por toda a família Cortez e Malta. Paulo Sérgio e Márcia, rezando conosco também em Franca, rezando por eles, pela vida e saúde deles, das filhas, dos genros, de todos os irmãos e irmãs em Cristo. Nosso irmão Amarildo, em Ponta Grossa, no Paraná, já na estrada, rezando conosco, pedindo por ele e pela família. Louvando e agradecendo, Rui Tomé, em Quirinópolis, Goiás, rezando por ele e pela família. E a Cláudia, em Salvador, reza conosco. Bom dia, Cláudia.
1: Bom dia, amigo.
0: Tudo bem, graças a Deus.
1: Tudo bem, graças a Deus.
0: E hoje nós rezamos por quem, minha irmã?
1: Rezo por sua família, rezo por Sérgio, Serginho, Bia, todos os amigos do texto, meu marido, Carlos Ferreira, Amarildo, todos os amigos que sempre estão em oração. Todos que estão com ansiedade, com dores no corpo. Sim. Inclusive eu estou melhorando, mas quero ficar boa para em novembro estar aí.
0: Graças a Deus.
1: É, e todos, enfim, todos, e vamos rezar.
0: Vamos rezar e agradecer a Deus por tudo em nossa vida. Pai nosso que estais nos céus, santificado seja o vosso nome. Venha a nós o vosso reino, seja feita a vossa vontade, assim na terra como no céu.
1: O pão nosso de cada dia nos dai hoje, perdoai as nossas ofensas, assim como nós perdoamos a quem nos tem ofendido. Não nos deixeis cair em tentação, mas livrai-nos do mal. Amém.
0: Ave Maria, cheia de graça, o Senhor é convosco. Bendita sois vós entre as mulheres, e bendito é o fruto do vosso ventre, Jesus.
1: Santa Maria,

0: Mãe de Deus, rogai por nós, pecadores, agora e na hora de nossa morte. Amém.
1: Ave Maria, cheia de graça, o Senhor é convosco. Bendita sois vós entre as mulheres, e bendito é o fruto do vosso ventre, Jesus.
0: Santa Maria, Mãe de Deus, rogai por nós, pecadores, agora e na hora de nossa morte. Amém.
1: Ave Maria, cheia de graça, o Senhor é convosco. Bendita sois vós entre as mulheres, e bendito é o fruto do vosso ventre, Jesus.
0: Santa Maria, Mãe de Deus, rogai por nós, pecadores, agora e na hora de nossa morte. Amém.
1: Ave Maria, cheia de graça, o Senhor é convosco. Bendita sois vós entre as mulheres, e bendito é o fruto do vosso ventre, Jesus.
0: Santa Maria, Mãe de Deus, rogai por nós, pecadores, agora e na hora de nossa morte. Amém.
1: Ave Maria, cheia de graça, o Senhor é convosco. Bendita sois vós entre as mulheres, e bendito é o fruto do vosso ventre, Jesus.
0: Santa Maria, Mãe de Deus, rogai por nós, pecadores, agora e na hora de nossa morte. Amém.
1: Ave Maria, cheia de graça, o Senhor é convosco. Bendita sois vós entre as mulheres, e bendito é o fruto do vosso ventre, Jesus.
0: Santa Maria, Mãe de Deus, rogai por nós, pecadores, agora e na hora de nossa morte. Amém.
1: Ave Maria, cheia de graça, o Senhor é convosco. Bendita sois vós entre as mulheres, e bendito é o fruto do vosso ventre, Jesus.
0: Santa Maria, Mãe de Deus, rogai por nós, pecadores, agora e na hora de nossa morte. Amém.
1: Ave Maria, cheia de graça, o Senhor é convosco. Bendita sois vós entre as mulheres, e bendito é o fruto do vosso ventre, Jesus.
0: Santa Maria, Mãe de Deus, rogai por nós, pecadores, agora e na hora de nossa morte. Amém.
1: Ave Maria, cheia de graça, o Senhor é convosco. Bendita sois vós entre as mulheres, e bendito é o fruto do vosso ventre, Jesus.
0: Santa Maria, Mãe de Deus, rogai por nós, pecadores, agora e na hora de nossa morte. Amém.
1: Ave Maria, cheia de graça, o Senhor é convosco. Bendita sois vós entre as mulheres, e bendito é o fruto do vosso ventre, Jesus.
0: Santa Maria, Mãe de Deus, rogai por nós, pecadores, agora e na hora de nossa morte. Amém.
1: Glória ao Pai, ao Filho e ao Espírito Santo.
0: Como era no princípio, agora e sempre. Amém.
1: Ó meu bom e amado Jesus,
0: perdoai-nos, livrai-nos do fogo do inferno, levai as almas todas para o céu e socorrei as que mais precisarem da vossa infinita misericórdia.
1: Nossa Senhora do Perpétuo Socorro,
0: rogai por nós.
1: Santa Dulce,
0: rogai por nós. Santa Rita,
1: rogai por nós.
0: São José,
1: rogai por nós. Valei-me, São José.
0: Valei-me, São José.
1: Senhora Aparecida, Mãe, Rainha e Padroeira do Brasil,
0: rogai por nós que recorremos a vós.
1: Cláudia, minha irmã querida, muito obrigado por ter rezado conosco. Uma semana abençoada, um dia abençoado. Fique com Deus.
0: Para todos nós, e salve Maria.
1: Salve Maria.

nós acolhemos a você, meus irmãos e irmãs em Cristo que rezam conosco em mais uma madrugada com a Mãe Aparecida, o nosso Santo Terço Mariano, rezando, meu irmão, minha irmã, por você, pela sua família, por todos os nossos irmãos e irmãs em Cristo que estejam neste momento em oração conosco. Quem reza com a gente, o Paulo Sapateiro, lá em Nova Russas, no Ceará, rezando por ele e pela família. A Verinha Itabaiana, no Sergipe, rezando por ela e pela família. Reza conosco também o nosso irmão Almir Castro, em Jundiaí, São Paulo, rezando por ele e pela família. O Joel da Silva, em Aracaju, rezando por ele e pela família. A Mari Cuidador, em Araucária, no Paraná, rezando por ela e pelo filho. Jorge Pimenta, em Águia Branca, no Espírito Santo, por ele e por toda a família. O Israel Pio, rezando conosco, pedindo por ele e pela família também. O Haroldo Cruz.

0: em Virgínia, Minas Gerais, a Gorete em Baipendi, Maria Márcia em Manhuaçu, o nosso Osmair Gouveia em Santa Bárbara do Oeste rezando conosco, a Cristiane e o Antônio em Fátima do Sul, Dona Benedita Lopes em Oeiras, a nossa irmãzinha querida Maria Lúcia rezando conosco em Campinas, São Paulo, rezando por ela e por toda a família, louvando e agradecendo a Deus também, a Eliete em Curvelo, rezando por ela, pela família, a Edelma reza conosco também, rezando, louvando e agradecendo a Deus, o Elson em Guanhães, rezando pela esposa, pelos filhos, noras, sobrinhos, afilhados, pela irmã, pelos amigos, por todos os irmãos e irmãs em Cristo. E a Rosa em Imutaba reza conosco. Bom dia, Rosa.
1: Bom dia,
0: mãe. Tudo bem, graças a Deus.
1: Graças a Deus, tá tudo bem.
0: E hoje nós vamos rezar por quem, minha irmã?
1: É, meu irmão, primeiramente, obrigado por ligar para mim, para me rezar com você e com todos os meus irmãos do Santo Terço. É, primeiramente, agradecer a Deus e a Nossa Senhora Aparecida por todas as bênçãos e graças alcançadas. Também pela rezar por todas as nossas famílias, a minha família, a sua família, a família, todas as famílias do Santo Terço, dos irmãos do Santo Terço. Rezar pelos enfermos, todos que estão na UTI, CTI, todas aquelas pessoas que estão precisando fazer o tratamento do câncer, e pelas almas aflitas, almas do purgatório, as 13 almas, as almas dos meus amigos e familiares. E vamos rezar, irmão, para não perder muito tempo e também não atrapalhar, né? Que o nosso tempinho é pouco, e à medida que nós vamos rezar, nós vamos falando com nossos irmãos.
0: Vamos rezar e agradecer. Pai nosso que estais nos céus, santificado seja o vosso nome. Venha a nós o vosso reino, seja feita a vossa vontade, assim na terra como no céu.
1: Pão nosso de cada dia nos dai hoje, perdoai as nossas ofensas, assim como nós perdoamos todos que estão ofendidos. Não os deixeis cair em tentação, mas livrai-nos de todo mal. Amém.
0: Ave Maria, cheia de graça, o Senhor é convosco. Bendita sois vós entre as mulheres, e bendito é o fruto do vosso ventre, Jesus.
1: Santa Maria, Mãe de Deus, rogai por nós, pecadores, agora e na hora de nossa morte. Amém.
0: Ave Maria, cheia de graça, o Senhor é convosco. Bendita sois vós entre as mulheres, e bendito é o fruto do vosso ventre, Jesus.
1: Peço Ave Maria pela minha mãe, pelos meus irmãos, pelo Marcos e Leonardo aqui em casa. Santa Maria, Mãe de Deus, rogai por nós, pecadores, agora e na hora de nossa morte. Amém.
0: Ave Maria, cheia de graça, o Senhor é convosco. Bendita sois vós entre as mulheres, e bendito é o fruto do vosso ventre, Jesus.
1: Pela minha amiga Maria do Carmo, de Carmo de Minas, que eu estou em oração por ela, pela Paloma, pelos meus amigos, José Garcia, o Assis aqui em Curveiro, a Cleusa, a Eliete, e a Maria Cleusa também, que Deus e Nossa Senhora e a Santa Luzia olhar para todas as pessoas que têm problema na visão. Santa Maria, Mãe de Deus, rogai por nós pecadores, agora e na hora de nossa morte. Amém.
0: Ave Maria, cheia de graça, o Senhor é convosco. Bendita sois vós entre as mulheres, e bendito é o fruto do vosso ventre, Jesus.
1: Pelo Dô, pela Cecília, meus vizinhos aqui, o Carlinhos, a Ionara, o Miguel, e também pela alma do meu amigo Iraci, que rezava o texto junto com a gente, mas infelizmente Deus levou ele para o descanso eterno. Santa Maria, Mãe de Deus, rogai por nós pecadores, agora e na hora de nossa morte. Amém.
0: Ave Maria, cheia de graça, o Senhor é convosco, bendita sois vós entre as mulheres, e bendito é o fruto do vosso ventre, Jesus.
1: Santa Maria, Mãe de Deus, rogai por nós pecadores, agora e na hora de nossa morte. Amém.
0: Ave Maria, cheia de graça, o Senhor é convosco. Bendita sois vós entre as mulheres, e bendito é o fruto do vosso ventre, Jesus.
1: Pela sua pessoa, Eduardo, pela sua família e todas as pessoas todas as pessoas que trabalham na Rádio Aparecida, e que Nossa Senhora continue abençoando a rádio. Santa Maria, Mãe de Deus, rogai por nós pecadores, agora e na hora de nossa morte. Amém.
0: Ave Maria, cheia de graça, o Senhor é convosco. Bendita sois vós.

0: vós entre as mulheres, e bendito é o fruto do vosso ventre, Jesus.
1: O nosso pároco aqui, Padre Marcelo, o Antônio da Santa Luzia, e o Padre Tadeu do Rosário aqui da Rádio Central Minas. E essa semana começa a semana aqui do Terço do Cerco de Jericó, e que seja uma semana de muita oração e muita adoração. A Santa Maria, Mãe de Deus, rogai por nós, pecadores, agora e na hora de nossa morte. Amém.
0: Ave Maria, cheia de graça, o Senhor é convosco. Bendita sois vós entre as mulheres, e bendito é o fruto do vosso ventre, Jesus.
1: Todas as pessoas que estão passando por provações, Santa Maria, Mãe de Deus, rogai por nós, pecadores, agora e na hora de nossa morte. Amém.
0: Ave Maria, cheia de graça, o Senhor é convosco. Bendita sois vós entre as mulheres, e bendito é o fruto do vosso ventre, Jesus.
1: Pela minha peregrinação, porque se Deus quiser, tá chegando, Eduardo. É dia 6 de outubro, vou peregrinar 4 dias, vou sair de Paraisópolis até Aparecida, em honra e glória a Deus Pai, e agradecer a Mãe Aparecida por todas as bênçãos, a bênção que eu tive, né? Amém. Que foi a promessa que eu fiz, pelo livramento que eu tive, e por todas as pessoas, tá, que estão passando pelo tratamento do câncer. Vou colocar o nome das pessoas que são aqui os meus conhecidos, né? Todas as pessoas, vou rezar por todas as pessoas, os irmãos que estão passando por essas provações, e peço aos irmãos orações por mim, para Deus e Nossa Senhora ajudar que dê tudo certo. Santa Maria, Mãe de Deus, rogai por nós, pecadores, agora e na hora de nossa morte. Amém.
0: Ave Maria, cheia de graça, o Senhor é convosco. Bendita sois vós entre as mulheres, e bendito é o fruto do vosso ventre, Jesus.
1: Santa Maria, Mãe de Deus, rogai por nós, pecadores, agora e na hora de nossa morte. Amém.
0: Ave
1: Santa Maria, Mãe de Deus, rogai por nós, pecadores, agora e na hora de nossa morte. Amém.
0: Glória ao Pai, ao Filho e ao Espírito Santo.
1: Assim como era no princípio, agora e sempre. Amém.
0: Ó meu bom e amado Jesus,
1: perdoai-nos e livrai-nos do fogo do inferno, levai as almas todas para o céu e socorrei principalmente aquelas que mais precisaram da vossa infinita misericórdia.
0: São José,
1: rogai por nós, valei-nos, São José.
0: Senhora Aparecida, Mãe, Rainha e Padroeira do Brasil,
1: rogai por nós que recorremos a vós, ó minha mãe querida.
0: Rosa, muito obrigado por ter rezado conosco, um dia e semana abençoado a você. Fique com Deus, minha irmã.
1: Com Deus, meu irmão, muito obrigado. Que Deus, Nossa Senhora da Aparecida, continue abençoando sempre, sempre o seu caminho.
0: A
1: Deus
0: todos
1: abençoe.
0: Nós. Salve Maria.
1: Salve Maria, com Deus.

0: Irmã, com você, o Vicente em Mococa, São Paulo, rezando por ele e pela família. O Ivanildo, lá rezando com a gente em Guarabira, na Paraíba, rezando por ele e pela família. Dona Madalena em Juiz de Fora, o Matias, rezando conosco. Matias Silva, lá de Resende Costa, Minas Gerais. A Lúcia Porto em Arco Verde, no Pernambuco, por ela e pela família. O Ronilton, por ele e pela família. O Luiz Antônio, por ele e pela família. O Paulo e a Cláudia Azevedo, rezando conosco, estão lá em Lisboa, Portugal, louvando e agradecendo a Deus por tudo na vida deles, na vida de toda a família. Louvando e agradecendo, Paulo e Cláudia, Lisboa, Portugal, rezando conosco. Serginho Varela, em Portugal, também rezando conosco. A Maria, em Verona, na Itália, rezando conosco, louvando e agradecendo a Deus. A Gorete, de Bocaina, em Dom Viçoso. E quem reza conosco é a Lu e o Valdir, lá em Ponta Grossa, no Paraná. Ponta Grossa, que amanhã completará 203 anos de emancipação política administrativa. Aniversário amanhã, dia 15, de Ponta Grossa. Bom dia, família!
1: Bom dia.
0: Tudo certinho, graças a Deus.
1: Graças a Deus.
0: E hoje nós rezamos por quem, Lu?
1: Dona Raimunda, Dona Mary, Dona Marita, Dona Maria do Carmo, Dona Nenê, Dona Maria Márcia.

0: Chamarildo, seu Dirceu, Antônio Marcos, José Garcia, Paulo Brito, seu Sebastião, seu Jauri, João Antônio, Stefano Júnior, Maria e seu esposo Luiz, pelas almas do sogro Juscelino, do seu Germano, do seu Domingos, da nossa filhada Olga e da dona Marica, pelas almas esquecidas e pelas almas do purgatório, pela nossa família e pela sua família.
1: Amém. Vamos rezar e agradecer a Deus. Pai nosso que estais nos céus, santificado seja o vosso nome, venha a nós o vosso reino, seja feita a vossa vontade, assim na terra como no céu.
0: O pão nosso de cada dia nos dai hoje, perdoai as nossas ofensas, assim como nós perdoamos a quem nos tem ofendido, e não nos deixeis cair em tentação, mas livrai-nos do mal.
1: Ave Maria, cheia de graça, o Senhor é convosco, bendita sois vós entre as mulheres, e bendito é o fruto do vosso ventre, Jesus.
0: Santa Maria, Mãe de Deus, rogai por nós, pecadores, agora e na hora de nossa morte. Amém.
1: Ave Maria, cheia de graça, o Senhor é convosco. Bendita sois vós entre as mulheres, e bendito é o fruto do vosso ventre, Jesus.
0: Santa Maria, Mãe de Deus, rogai por nós, pecadores, agora e na hora de nossa morte. Amém.
1: Ave Maria, cheia de graça, o Senhor é convosco. Bendita sois vós entre as mulheres, e bendito é o fruto do vosso ventre, Jesus.
0: Santa Maria, Mãe de Deus, rogai por nós, pecadores, agora e na hora de nossa morte. Amém.
1: Ave Maria, cheia de graça, o Senhor é convosco. Bendita sois vós entre as mulheres, e bendito é o fruto do vosso ventre, Jesus.
0: Santa Maria, Mãe de Deus, rogai por nós, pecadores, agora e na hora de nossa morte. Amém.
1: Rezando também com nosso irmão Jonas Eliseu, lá em Ipatinga, Minas Gerais, pela dona Eliane, a Joyce, o Eduardo, e hoje pelo aniversário da Sofia Fernandes, sobrinha do Jonas, que hoje está completando mais um ano de vida. Que a Mãe Aparecida abençoe a cubra com o seu manto sagrado. Ave Maria, cheia de graça, o Senhor é convosco. Bendita sois vós entre as mulheres, e bendito é o fruto do vosso ventre, Jesus.
0: Santa Maria, Mãe de Deus, rogai por nós, pecadores, agora e na hora de nossa morte. Amém.
1: Ave Maria, cheia de graça, o Senhor é convosco. Bendita sois vós entre as mulheres, e bendito é o fruto do vosso ventre, Jesus.
0: Santa Maria, Mãe de Deus, rogai por nós, pecadores, agora e na hora de nossa morte. Amém.
1: Ave Maria, cheia de graça, o Senhor é convosco. Bendita sois vós entre as mulheres, e bendito é o fruto do vosso ventre, Jesus.
0: Santa Maria, Mãe de Deus, rogai por nós, pecadores, agora e na hora de nossa morte. Amém.
1: Ave Maria, cheia de graça, o Senhor é convosco. Bendita sois vós entre as mulheres, e bendito é o fruto do vosso ventre, Jesus.
0: Santa Maria, Mãe de Deus, rogai por nós, pecadores, agora e na hora de nossa morte. Amém.
1: Ave Maria, cheia de graça, o Senhor é convosco. Bendita sois vós entre as mulheres, e bendito é o fruto do vosso ventre, Jesus.
0: Santa Maria, Mãe de Deus, rogai por nós, pecadores, agora e na hora de nossa morte. Amém.
1: Ave Maria, cheia de graça, o Senhor é convosco. Bendita sois vós entre as mulheres, e bendito é o fruto do vosso ventre, Jesus.
0: Santa Maria, Mãe de Deus, rogai por nós, pecadores, agora e na hora de nossa morte. Amém.
1: Glória ao Pai, ao Filho e ao Espírito Santo.
0: Como era no princípio, agora e sempre. Amém.
1: Ó meu bom e amado Jesus,
0: perdoai-nos e livrai-nos do fogo do inferno, levai as almas todas para o céu e socorrei principalmente as que mais precisarem da vossa infinita misericórdia.
1: Nossa Senhora das Graças,
0: rogai por nós.
1: São Vicente,
0: rogai por nós.
1: São José,
0: valei-nos São José.
1: Senhora Aparecida, Mãe, Rainha e Padroeira do Brasil,
0: rogai por nós que recorremos a vós.

0: Os irmãos, obrigado por ter rezado. Um dia e semana abençoada a vocês dois. Bom trabalho para vocês daqui a pouquinho. Fiquem com Deus.
1: Amém. Fiquem com Deus, Senhor, também.
0: Salve Maria.
2: Salve Maria.
0: E nós chegamos ao final do nosso Santo Terço. E nós queremos agradecer a nossa mãe querida por tudo que ela tem feito por cada um de nós. Infinitas graças vos damos, soberana rainha, pelos benefícios que todos os dias recebemos de vossas mãos maternais. Dignai-vos agora e para sempre tomar-nos debaixo de vosso poderoso amparo, e para mais vos alegrar, vos saudamos com uma salve rainha. Salve rainha, mãe de misericórdia, vida, doçura e esperança nossa salve. A vós bradamos os degredados filhos de Eva, a vós suspiramos gemendo e chorando neste vale de lágrimas. Eia, pois, advogada nossa, esses vossos olhos misericordiosos a nós volvei, e depois deste desterro mostrai-nos Jesus, bendito fruto do vosso ventre. Ó clemente, ó piedosa, ó doce sempre Virgem Maria, rogai por nós, Santa Mãe de Deus, para que sejamos dignos das promessas de Cristo. Assim seja. Amém. E chegou o momento de nós nos consagrarmos à nossa mãezinha querida, a Senhora Aparecida. Ó Maria Santíssima, pelos méritos de nosso Senhor Jesus Cristo, em vossa querida imagem de Aparecida, espalhais inúmeros benefícios sobre todo o Brasil. Eu, embora indigno de pertencer ao número de vossos filhos e filhas, mas cheio do desejo de participar dos benefícios de vossa misericórdia, prostrado a vossos pés, consagro-vos o meu entendimento, para que sempre pense no amor que mereceis. Consagro-vos a minha língua, para que sempre vos louve e propague a vossa devoção. Consagro-vos o meu coração, para que depois de Deus vos ame sobre todas as coisas. Recebei-me, ó rainha incomparável, vós que o Cristo crucificado deu-nos por mãe, no ditoso número de vossos filhos e filhas. Acolhei-me debaixo de vossa proteção, socorrei-me em todas as minhas necessidades espirituais e temporais, sobretudo na hora de minha morte. Abençoai-me, ó celestial cooperadora, e com vossa poderosa intercessão fortalecei-me em minha fraqueza, a fim de que, servindo-vos fielmente nesta vida, possa louvar-vos, amar-vos e dar-vos graças no céu por toda a eternidade. Assim seja. Obrigado a você, meu irmão, minha irmã, a você que rezou conosco. Nós estivemos e continuaremos sempre unidos, em nome do Pai, do Filho e do Espírito Santo. Amém. Fiquem todos com as bênçãos do Senhor Jesus, a proteção e a intercessão de nossa mãe, a Senhora Aparecida. Nos encontramos na próxima madrugada, se Deus quiser.

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3: 5 horas, horário de Brasília.
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Chegando daquele jeitão de sempre que você já conhece, com muita música sertaneja, alegria e diversão, pra gente começar bem mais uma semana aqui na Rádio Aparecida e na Rede Aparecida de Rádio, porque hoje é segunda-feira, dia 14 de setembro de 2026. Agradecendo sempre o seu carinho e a sua companhia, é bom demais saber que você escolheu a Rádio Aparecida e a Rede Aparecida de Rádio para começarmos bem mais essa semana e daquele jeitão que a gente gosta, ao som de muita, mas muita música sertaneja de qualidade. E o programa Acorda Brasil tem a direção geral do missionário redentorista Padre Vanderlei Souza. Na coordenação nós temos a Paula Castro e nos trabalhos técnicos, comandando a nossa máquina de som, eles, meus amigos, Leonardo Mota, o Leozinho e o Patrick Carvalho, o MC Trick. Vocês estão bom? Firmes e fortes, bom pra arrebentar, animados pra mais essa semana. Então tá bom, bom trabalho pra gente, que Deus e Nossa Senhora Aparecida abençoe mais esse dia. Como é que foi o fim de semana? Tudo tranquilo, tudo bem demais? Leozinho aproveitou, hein, Leozinho? O que teve de bom no almoço de domingão? Ah, é uma carninha? Tá fraco não, hein? Por isso você tá mais fortinho hoje. E o MC Trick, ó, lasanha, vocês não tão fraco não, hein? Então tá todo mundo bem alimentado para começar bem demais essa semana. Quem que vai começar na máquina de som? É você, Leozinho. Pega uma música aí que faz tempo que eu não ouço, do Tião Carreira e Pardinho. Ela se chama A Beleza no Ponteio. Pode ser essa a primeira de hoje? Então, beleza. Enquanto você já vai ajeitando aí A Beleza no Ponteio, eu vou mandando daqui aquele abraço especial aos amigos e amigas que nos sintonizam pelas emissoras de rádios que fazem parte da Rede Aparecida de Rádio, entre elas a Rádio Brasil em Campinas, São Paulo, a Rádio Regional Esperança FM em Lins, São Paulo, a Rádio Coração FM em Dourados, no Mato Grosso do Sul, e a Rádio Diocesana FM em Campanha, Minas Gerais. Essas que são algumas das várias emissoras que sempre levam a nossa programação cada dia mais longe. Fica aqui o abração do Bruno Anaia e o nosso agradecimento. Agora sim, meu amigo Leozinho, tá no jeito, os reis do pagode Tião Carreira e Pardinho, pra abrir o programa desta segundona. Bom dia, Brasil. Muita gente.

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1: E o Acorda Brasil agora dá uma paradinha bem rapidinha, mas daqui a pouquinho o sertanejo do bom continua por aqui.
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8: 5:18, horário de Brasília.
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Rádio Aparecida Música Fé e Missão, tá aí o saudoso Teixeirinha fechando esse bloco cantando os parabéns pros aniversariantes desse mês de setembro, em especial também pra neta e pra mãe da Maria Luísa, que nos ouve todas as manhãs na cidade de Guará. Um beijo pra Maria Luísa, e ela tinha mandado esse recadão, não deu tempo de atender o pedido dela no dia que ela mandou, mas ela escreveu o seguinte, ó: bom dia Bruno, Deus abençoe, se você puder, toca por favor parabéns com Teixeirinha, ofereço pra minha neta e pra minha mãe que estão aniversariando, e pra todos aniversariantes do mês de setembro, obrigada, beijo no coração, um beijão pra você, minha amiga Maria Luísa. Só esqueceu de escrever aqui o nome da sua neta e o nome da sua mãe também, mas fica aqui registrado os nossos parabéns para elas, que Deus e Nossa Senhora Aparecida abençoe sempre. Eu vou pro intervalo bem rapidão. Primeiro intervalo desta segundona. No próximo bloco tem o quadro Mensagem Sertaneja. No próximo bloco também vou abrir a

0: da música da semana e ainda hoje tem oração da manhã com o missionário redentorista Padre William Betônio e também música para eles que transportam em suas cargas e boleias o progresso do nosso Brasilzão. Ainda hoje tem aquela moda boa pros caminhoneiros e pras caminhoneiras. Rápido intervalo e eu volto já.
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7: 5:31, horário de Brasília.
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0: Estamos de volta para dar sequência ao Acorda Brasil desta segunda-feira, dia 14 de setembro de 2026, abraçando mais amigos e amigas que nos sintonizam por essas emissoras que fazem parte da rede Aparecida de Rádio. Entre elas, nós temos a Rádio Rural FM em Tefé, no Amazonas, a Rádio Interativa FM em Espírito Santo do Pinhal, São Paulo, a Rádio Cidade FM em Martins Soares, Minas Gerais, terra do nosso amigo Marcos José de Souza, o Marquinhos Blackfone, e a Rádio Difusora em Casa Branca, São Paulo, mais emissoras que sempre esparramam a programação da Rádio Aparecida para esse Brasilzão afora. Fica aqui mais uma vez o nosso abraço e o nosso agradecimento. E agora eu quero abrir a votação da música da semana, e essa semana eu tenho certeza que vai ser difícil escolher uma entre essas duas, hein, meu amigo e minha amiga? Porque são dois clássicos da música sertaneja e duas duplas que quem gosta de música sertaneja aprecia e aprecia demais. A de número um é o Chico Rei Paraná cantando Canarinho Prisioneiro, hein? Um sucesso da carreira do Chico Rei Paraná. Essa é a de número um. E a de número dois é os Gargantas de Ouro, Milionário José Rico cantando Decida. E aí, você vai ter que decidir, meu amigo e minha amiga, qual que é a sua preferida? É o Chico Rei Paraná cantando Canarinho Prisioneiro ou Milionário José Rico cantando Decida? Tem um trechinho delas, Leozinho? Tem um trechinho? Então, aumenta o volume, capricha num trechinho delas aí.

0: Depois de ouvir um trechinho de cada uma delas, já decidiu qual é a sua preferida? Então manda mensagem aqui no nosso WhatsApp 12-3104-1043, código de área ou DDD é o 12 e o número 3104-1043. E a votação a gente está abrindo hoje e se estende até sexta-feira. Aí na sexta-feira a gente descobre a mais votada por você, meu amigo, por você, minha amiga. E agora é hora desse quadro que eu gosto demais e toda segundona nós temos por aqui, trazendo aquela mensagem bem sertaneja pra você.
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0: E hoje eu vou trazer um poema intitulado Onde Mora a Saudade, que é mais ou menos assim. No silêncio lá da roça, quando a tarde vai embora, o sertanejo olha o céu e agradece pela aurora. Tem cheiro de terra molhada, tem café passado no fogão, tem viola encostada na parede e saudade dentro do coração. Saudade de um tempo simples, de prosa boa no terreiro, de amigos chegando sem avisar, de abraço sincero e verdadeiro. A vida pode até mudar, o mundo pode correr ligeiro, mas quem traz o sertão na alma nunca esquece o seu primeiro terreiro. Porque riqueza, meu amigo, não é só dinheiro na mão, é ter paz dentro de casa, ter família, é ter união. É poder olhar pro céu e dizer com fé e emoção: obrigado, meu Deus, por mais um dia de vida e por nunca abandonar o coração desse sertão. E se a saudade apertar, deixa a lágrima cair. Quem já amou de verdade sabe que sentir saudade também é uma maneira bonita de sorrir. Então, pra você que está aí do outro lado do rádio, receba essa mensagem sertaneja com carinho e amizade. Que nunca lhe falte café na mesa, amor dentro de casa, fé para seguir em frente e motivos para agradecer. Porque o sertão não é somente um lugar, é um jeito simples e bonito de carregar dentro a vida da gente.
2: Honra demais cantar com o teu Parada Dura, né?
0: Que prazer.

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1: E agora a gente vai dar uma pequena pausa aqui no Acorda Brasil, mas a gente volta já.
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22: 5:49, horário de Brasília.

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2: Bom dia, meu irmão, bom dia, minha irmã. Quem vos fala é Dom Marco Aurélio Gubiotti, arcebispo de Juiz de Fora. E eu convido a você para iniciar o dia com a nossa oração da manhã, invocando a intercessão, o carinho, a presença de Nossa Senhora, a Mãe de Deus, a nossa Mãe. Rezemos. O anjo do Senhor anunciou a Maria e ela concebeu do Espírito Santo. Eis a escrava do Senhor, faça-se em mim segundo a vossa palavra. E o Verbo se fez carne e habitou entre nós. Ave Maria, cheia de graça, o Senhor é convosco. Bendita sois vós entre as mulheres e bendito é o fruto do vosso ventre, Jesus. Santa Maria, Mãe de Deus, rogai por nós, pecadores, agora e na hora de nossa morte. Amém. Oremos. Infundi, Senhor, em nossas almas a vossa graça, para que, conhecendo pela anunciação do anjo a encarnação do vosso Filho, Jesus Cristo, cheguemos por sua paixão e morte de cruz à glória da ressurreição. Por Cristo nosso Senhor. Amém. Meu irmão, minha irmã, vamos começar bem o nosso dia. Vamos começar rezando, como nos ensinou o Papa Francisco, a oração do bom humor de São Tomás Moro. Senhor, dai-me uma boa digestão, mas também algo para digerir. Dai-me a saúde do corpo com o bom humor necessário para mantê-la. Dai-me, Senhor, uma alma santa que saiba aproveitar tudo o que é bom e puro e não se assuste diante do pecado, mas encontre o modo de colocar de novo as coisas em ordem. Dai-me uma alma que não conheça o tédio, as murmurações, os suspiros e lamentos, e não permitais que sofra excessivamente por essa realidade tão dominadora que se chama eu. Dai-me, Senhor, senso de humor. Dai-me a graça de entender as piadas

para que conheça na vida um pouco de alegria e possa comunicá-las aos outros. Assim seja. Meu irmão, minha irmã, que o seu dia seja abençoado, cheia de amor, de alegria e de paz no coração. Receba a bênção de Deus. O Senhor esteja convosco, Ele está no meio de nós. Abençoe-vos o Deus Todo-Poderoso, Pai e Filho e Espírito Santo.

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2: Celebramos a festa da exaltação da Santa Cruz. A cor litúrgica é o vermelho. A festa da exaltação da Santa Cruz motiva-nos a louvar Cristo vencedor, seu triunfo sobre o pecado e a morte no madeiro da cruz. Olhemos agradecidos para o sinal da nossa libertação e renovemos em nós a certeza do amor de Deus pela humanidade. Antífona da festa de hoje: a cruz de nosso Senhor Jesus Cristo deve ser a nossa glória. Nele está nossa vida e ressurreição. Foi ele que nos salvou e libertou. A primeira leitura do livro dos Números, capítulo 21, versículo 4 ao 9. Naqueles dias, os filhos de Israel partiram do Monte Hor pelo caminho que leva ao Mar Vermelho para contornarem o país de Edom. Durante a viagem, o povo começou a impacientar-se e se pôs a falar contra Deus e contra Moisés, dizendo: por que nos fizeste sair do Egito para morrermos no deserto? Não há pão, falta água e já estamos com nojo desse alimento miserável. Então o Senhor mandou contra o povo serpentes venenosas que os mordiam, e morreu muita gente em Israel. O povo foi ter com Moisés e disse: pecamos falando contra o Senhor e contra ti. Roga ao Senhor que afaste de nós as serpentes. Moisés intercedeu pelo povo e o Senhor respondeu: faz uma serpente de bronze e coloca-a como sinal sobre uma haste. Aquele que for mordido e olhar para ela viverá. Moisés fez, pois, uma serpente de bronze e colocou-a como sinal sobre uma haste. Quando alguém era mordido por uma serpente e olhava para a serpente de bronze, ficava curado. Em resposta a essa palavra, meditamos o Salmo 77.

0: glória ao Pai, ao Filho e ao Espírito Santo, como era no princípio, agora e sempre. Amém. O Evangelho de João, capítulo 3, versículos 13 ao 17. Naquele tempo disse Jesus a Nicodemos: ninguém subiu ao céu a não ser aquele que desceu do céu, o Filho do Homem. Do mesmo modo como Moisés levantou a serpente no deserto, assim é necessário que o Filho do Homem seja levantado, para que todos os que nele crerem tenham a vida eterna. Pois Deus amou tanto o mundo, que deu o seu Filho unigênito, para que não morra todo o que nele crer, mas tenha a vida eterna. De fato, Deus não enviou o seu Filho ao mundo para condenar o mundo, mas para que o mundo seja salvo por meio dele. Rezemos, irmãos e irmãs, ao Senhor. Ó Deus, que para salvar a todos dispusestes que o vosso Filho morresse na cruz, a nós que conhecemos na terra esse mistério, dai-nos colher nos céus frutos da redenção. Por nosso Senhor Jesus Cristo, vosso Filho, na unidade do Espírito Santo. Amém. O prefácio da festa de hoje apresenta uma catequese bonita sobre o lenho da cruz. Assim diz: puseste, Senhor, no lenho da cruz a salvação da humanidade, para que a vida ressurgisse de onde a morte viera. E o que vencera na árvore do paraíso, na árvore da cruz fosse vencido. Olha que bonito, se refere ao pecado de Adão, que colhendo do fruto da árvore que havia sido proibida, dá a toda a humanidade a semente do pecado. E por Jesus Cristo, no lenho da cruz, dando seu sim incondicional a Deus, ofereceu a toda a humanidade a salvação. Louvemos e agradecemos a Deus porque constantemente nos salva através de seu Filho Jesus. Que ele nos abençoe e nos guarde. Fique com Deus, meu irmão, minha irmã, e até amanhã, se Deus quiser.
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6: E aí, moçada bonita, bom dia, bom dia. Excelente manhã de segunda-feira para você. Hoje, 14 de setembro de 2026, está começando o nosso programa Manhã de Bênçãos, que tem o oferecimento do Sacolão da Economia, que há mais de 30 anos atende com tradição e qualidade. 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A partir de agora tem música, informação e também sua participação. Fique à vontade para interagir conosco. Para você que não me conhece, muito prazer. Sou Priscila Bahia, sua companhia, mas pode me chamar de Pri Bahia. Vamos ficar juntos nessa manhã de segunda-feira. Mas agora, aumente o seu volume e vem comigo.
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6: Uma nova semana está começando e talvez você tenha chegado até aqui carregando preocupações, dúvidas, cansaço ou até mesmo alguma situação que ainda não conseguiu resolver. Mas respire fundo, porque hoje é um novo dia e uma nova semana também pode ser aí um novo começo. Que a gente escolha começar olhando para a vida com mais esperança, porque a maneira como enxergamos os nossos dias também transforma a maneira como vivemos cada um deles. É claro que nem tudo será fácil. Vão existir imprevistos, dificuldades e obstáculos pelo caminho, mas não permita que eles façam você esquecer da força que existe aí dentro. Às vezes, Deus permite que alguns caminhos sejam mais difíceis, não para nos fazer desistir, mas para nos mostrar o quanto somos capazes de superar. Então, nesta semana, confie mais. Pense positivo, faça a sua parte. Mantenha o coração firme naquilo que você acredita e não desista só porque alguma coisa não aconteceu no tempo que você esperava. E, principalmente, coloque Deus à frente das suas escolhas. Entregue a Ele aquilo que você não pode controlar e siga fazendo bem, seguindo em frente, um dia de cada vez. Que nesta semana a gente tenha olhos para perceber as pequenas bênçãos, força para enfrentar os desafios e sabedoria para entender que até os dias difíceis podem trazer algum aprendizado. Você é capaz de superar muito mais do que imagina. Que Deus esteja conosco em cada manhã, em cada decisão, em cada caminho e em cada recomeço. Que seja uma semana abençoada, leve, cheia de esperança e de boas notícias. Pense nisso, reflita e faça desse dia o melhor da sua vida.
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6: Se prepare para ouvir e acompanhar o melhor da música cristã até às 7h. 6h30, Vinde Verde. A leitura orante da Palavra de Deus com Padre Dondice. E a gente começa bem musicalmente ao som da banda Dom, Canção de Pedro. 6h21, bom dia.

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Em nome do Pai, do Filho e do Espírito Santo. Amém. Espírito Santo de luz, dai-nos o dom da sabedoria para distinguir o bem do mal e a verdade da mentira. Guiai-nos a cada passo, em cada dia, para que sigamos o caminho do Evangelho com a ajuda de Maria, por Cristo nosso Senhor. Amém.

Vinde e vede a nossa leitura orante da Santa Palavra, nosso encontro com Deus aqui de cada dia. Agradecemos ao Senhor que nos trouxe aqui, que preparou esses minutinhos do Vinde e Vede, né? Sempre quando estou vindo para cá, né? Dirigindo pelas estradas, rezo assim: Senhor, que eu fale aquilo que você quer que seja dito, não aquilo que eu decidi ou aquilo que eu acho que é bom, mas aquilo que o Espírito Santo queira que seja dito aqui. A Lexio Divina, o Vinde e Vede, é do Espírito Santo, então não é meu, não é seu. Que o Espírito Santo também faça com que você entenda o que ele quer que você entenda, né? E que aquilo que eu falar que seja só meu, que você não compreenda, que ninguém escute, que apenas fique no nosso coração aquilo que o Espírito Santo decidiu. Isso acontece, sem dúvida, quando somos dóceis à ação do Espírito Santo, né? Quando queremos, como Maria, aprender e sorver e beber ao máximo da ação de Deus em nós, abrindo nosso coração, livrando-nos, eliminando nosso coração aquilo que é indisposição à graça divina. A indisposição é a ociosidade, é o orgulho, é a prepotência, é o coração endurecido, são os preconceitos, né? São as palavras más, né? São as desconfianças indevidas, né? Tudo isso são maquinações do mal que podem minar, podem destruir no nosso coração a capacidade de escutar a palavra de vida eterna. Hoje então escutamos a primeira parábola, aquela mais famosa, chamada de parábola do semeador. De fato, na explicação da parábola, Jesus chama a parábola de do semeador. Na verdade, ela é a parábola dos quatro terrenos diferentes. Há quatro terrenos: terreno caminho, terreno pedregoso, terreno com espinhos, né? Com muitas ervas daninhas, espinhosas. Maliça, por exemplo, era uma plantinha espinhosa terrível que cobre tudo onde ela nasce, não nasce nada, né? Aquela plantinha que você brincava com ela, porque ela fecha a folha quando você bate nela, aquela plantinha que chama malícia, tem um espinhozinho, uma serrinha terrível. Então, ok, não vou entrar nos detalhes, lá na terra de Jesus não tinha malícia, tinha outros espinhos, né? E a terra boa. Acolhemos hoje, então, a parábola do semeador, ou dos quatro terrenos diferentes, Mateus, capítulo 13, versículos de 3 a 9. Mateus, capítulo 13, versículos de 3 a 9. Jesus, então, ali da praia, falou-lhes muitas coisas em parábolas, dizendo assim: o semeador saiu para semear. Ao semear, algumas sementes caíram à beira do caminho e os pássaros vieram e as comeram. Outras caíram em terreno rochoso, onde não havia muita terra, brotaram logo porque a terra não era muito profunda. Mas quando saiu o sol, queimaram-se e secaram, porque por não terem raiz. Outras ainda caíram no meio dos espinhos, e os espinhos cresceram e as sufocaram. Outras, enfim, caíram na terra boa e deram fruto 100, 60 ou 30 por 1. Quem tem ouvidos, ouça. Amada irmã, amado irmão, ali para toda a multidão, Jesus terminou assim, né? Desta forma curta, né? Quem tem ouvidos, ouça. Atenção, quem tem ouvidos, ouça. Muita atenção, preste atenção, guarda no seu coração e repete de novo essas palavras. Vê onde você se encaixa. Essa palavra é para você, escute essa palavra. Ou, se você tem ouvido, escuta, ela é fundamental. Sem ela, sem entender essa palavra, nós não conseguiremos viver e acolher o reino. Então presta atenção nessa palavra que foi dita. Ouça, ouça. Então, de fato, essa insistência de Jesus de ouvir, se você tem ouvido, ouça. Deixa essa palavra decantar, não é? Ir lá para o fundo de você mesmo, perguntando: onde eu me encaixo?
que terreno que sou eu, já sou terra boa? Mas o que é mesmo uma terra boa? Como eu vou saber que sou terra boa? Então, por isso é preciso pensar. Mais tarde nós vamos ver ainda, Jesus vai explicar o que é cada terreno, tintim por tintim, né? A gente vai entender melhor, mas esses quatro terrenos, o semeador semeia. Alguém até falou, mas esse semeador semeia sem preparar a terra, semeia tudo quanto é lugar, por que será? Isso até Jesus nem explicou, né? Na explicação, Jesus vai se ater aos terrenos, né? Esse semeador é Deus, esta semente é o reino dos céus. Ele, o Deus, ofereceu o reino de Deus para tudo e para todos. O reino de Deus está franqueado, está aberto a tudo e a todos que o queiram acolher, né? Então, esse semeador semeia em todos os terrenos. Não há terreno que não tenha recebido esta semente. Então, naquilo que depender de Deus, naquilo que dependeu dele, ele fez tudo, né? A carta aos Hebreus fala isso de forma maravilhosa, falou-nos pelos profetas. Nesses tempos, que são os últimos, falou-nos pelo seu filho. Então, Deus vem fazendo tudo, tudo que os profetas já mostravam isso, como Deus tirou do Êxodo, deu a terra, tirou do Egito no Êxodo, deu a terra prometida, deu o templo, tudo Deus fez maravilhosamente para que a gente entendesse a ação dele. Então, é Deus semeando na história, semeando no coração do homem, e Deus continuará semeando até que ele volte, na esperança que todos venham acolher essas sementes de amor, de verdade, de paz, de concórdia, de alegria, de partilha, tudo aquilo que é o reino de Deus, tudo aquilo que são valores que levamos para a eternidade, né? Outros valores materiais terminam aqui, são muitos, muito espetaculosos, brilhosos, né? Mas terminam aqui, estes do reino levamos para a vida eterna, né? Eles consagram nossa história e mergulha nossa história na eternidade de Deus, cultivar essa semente do reino. Então, as sementes são jogadas em todo lugar, os terrenos são esses quatro, terra batida do caminho. Posso entender que nós estamos acostumados a terreno, a caminhos pavimentados, asfaltados ou concretados, né? Esse terreno é da impenetrabilidade, a semente fica ali e não penetra nada. Nada liga a semente com aquele terreno. Aquele terreno está fechado, bloqueado, lacrado a ela. O outro terreno é o pedregoso. É o terreno em que Jesus usou mais palavras, né? É o terreno com muitas pedras. A plantinha logo nasce, mas a raiz não aprofunda. Aí vem o sol forte. A raiz não é profunda, não tem onde buscar água, seca, ela morre. Então, este terreno é descrito com o dobro de palavras dos outros. Então, não é à toa que ele tem

livro de palavras, ele tem mais explicações, porque a comunidade de Mateus foi muito perseguida e depois ela desapareceu. Então, se eles ali não fincassem raízes, queimariam todos. Mas eles morreram martirizados, mas nos deixaram esse legado do Evangelho de Mateus, é o legado daquela comunidade, né? Daqueles que com Mateus viveram essa experiência de fé, então ficaram, permaneceram, né? Tinham raízes, deram frutos, mesmo a igreja não tendo continuado, porque foi provavelmente destruída, mas muitos sofreram perseguições terríveis, né? Morte, sofrimentos físicos, perseguição dos familiares, né? Roubo, sequestro dos bens, tanta coisa, necessidade de fugir. Então, tudo isso era preciso ter raiz muito forte para suportar. Então, perigoso não ter raiz forte, precisamos enraizar, né? Depois, os espinhos, né, que sufocam, né? O primeiro terreno, a plantinha não nasce nada. No segundo, ela nasce 10 centímetros e seca. No terceiro, ela é uma planta adulta, mas não dá fruto. Fica até maior do que as outras, mas não dá fruto porque está sufocada. Então, o terceiro terreno é quando permito que outras coisas sufoquem a planta do reino de Deus. E o último terreno, frutos. 30, 60, 100. Não importa o número dos frutos, o importante é produzir frutos. Que Deus nos dê produzir frutos de vida eterna. Ontem celebramos os 24 anos do Padre Everaldo, e na pregação, na palavra dele também, falamos muito desses frutos, né? Frutos que a gente já colhe agora, alguns, e frutos que outros colherão quando a gente for, porque esses frutos que semeamos, essa semente que semeamos dará fruto de vida eterna. Então muitos continuarão colhendo, como nós hoje colhemos frutos que outros semearam. Por essa palavra tão bonita, pela bondade de Deus de semear sementes em tudo enquanto é terreno, por ele ter encontrado também o terreno do meu coração e do seu coração dignos desta palavra de vida eterna, por isso tudo é que damos glória ao Pai, ao Filho e ao Espírito Santo, como era no princípio, agora e sempre. Amém. Colhemos a bênção. Pai de bondade, vós que sois o semeador pródigo, que derrama semente em todos os corações, porque confia no coração humano, fazei, Pai de bondade, que essa bênção faça nossos corações, nossas mãos, nossas mentes, nossos corpos, nossas famílias, nosso ao redor mais digno dessa semente de vida eterna, como foi o coração de Maria, onde ela produziu frutos imensos, infinitos, que também o nosso coração e o coração da igreja produza frutos abundantes, infinitos, para o universo inteiro, em nome do Pai, do Filho e do Espírito Santo. Amém.

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0: Dunga, realiza um milagre em mim para encerrar o Fé e Melodia desta segunda-feira. A semana tá só começando. Amanhã bem cedo tem mais Fé e Melodia aqui pelas ondas 102.3. Agora você fica com a propaganda eleitoral obrigatória e logo depois fica bem informado com Catedral Notícia, primeira edição.
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11: 7:30. Bom dia, João Xavier.
12: Bom dia, Pri Bahia. Bom dia, você, amigo ouvinte da Rádio Catedral. Segunda-feira, 14 de setembro de 2026. Confira os destaques de hoje. Juiz de Fora ganha.

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0: Noticiária.
1: 7:31.
0: Cidade.
2: Juiz de Fora passa a contar a partir de amanhã com uma nova estrutura para reforçar o atendimento de urgência e emergência em parte de Minas Gerais. Será inaugurada a 6ª Companhia Especial de Operações Aéreas, destinada ao suporte aéreo da saúde.
1: A cerimônia será realizada à 1:00 PM na rua Coronel Antônio Pereira de Carvalho, número 110, no bairro Novo Horizonte. A nova estrutura vai atender 198 municípios das macro-regiões Sudeste, Leste do Sul e Centro-Sul do Estado, beneficiando aproximadamente 3 milhões de pessoas. O serviço de transporte aeromédico permitirá reduzir o tempo de deslocamento em ocorrências graves e agilizar o encaminhamento de pacientes para unidades hospitalares de referência. O suporte será especialmente importante em situações como acidentes com múltiplas vítimas, traumas graves, emergências cardiovasculares e neurológicas, além de ocorrências em áreas distantes ou de difícil acesso. A implementação da companhia é resultado de uma parceria entre o Corpo de Bombeiros Militar de Minas Gerais, o SISDeste, o SISRU, o Governo de Minas Gerais, as regionais de saúde e o Ministério Público. O terreno para a construção do hangar foi cedido pela Prefeitura de Juiz de Fora. O projeto foi elaborado pelo Corpo de Bombeiros, enquanto o SISDeste coordenou o processo de contratação da empresa responsável pela construção. O investimento foi de aproximadamente R$4 milhões, custeados pelos municípios que entregam os dois consórcios. A nova companhia também deve fortalecer a integração entre a regulação médica, as equipes do SAMU 192, o Corpo de Bombeiros e a rede hospitalar. A expectativa é de uma resposta mais rápida e qualificada em situações nas quais cada minuto pode ser decisivo para preservar vidas e reduzir o risco de sequelas.
2: O Discord, plataforma muito utilizada por comunidade de jogos online, entrou no radar das autoridades brasileiras por questões relacionadas à segurança de crianças e adolescentes.
1: O Ministério Público Federal abriu um procedimento para acompanhar as medidas adotadas pela plataforma depois de a Autoridade Nacional de Proteção de Dados, a ANPD, apontar descumprimentos relacionados à proteção do público infanto-juvenil. Como parte das medidas exigidas, o Discord suspendeu no Brasil os recursos de vídeo da plataforma. Entre as determinações estão a adoção de mecanismos mais eficazes de verificação de idade, a moderação proativa de conteúdos audiovisuais e a adequação da representação da empresa no país. O Discord funciona por meio de comunidades, chamadas de servidores, onde os usuários podem conversar por texto, voz e vídeo. Também é possível criar grupos privados com diferentes níveis de acesso e permissões. Segundo o professor Evandro Bastos, do curso de Análise e Desenvolvimento de Sistemas da Estácio, essa característica exige atenção de pais, responsáveis e dos próprios usuários.
3: A finalidade dele é para comunicação em grupo. E ele é usado, inclusive, para fins profissionais, algumas empresas usam para comunicação. E o principal uso dele hoje é para a comunidade que faz jogos online. Então, e isso é voltado principalmente para o público infanto-juvenil, que é o mais vulnerável a esse tipo de aplicação e de problemas que a gente tem visto por aí.
1: De acordo com o MPF, investigações também apontam indícios de uso do aplicativo para práticas criminosas, como aliciamento infantil, disseminação de pornografia infanto-juvenil, apologia ao nazismo e incitação à automutilação. Outro desafio está na própria estrutura tecnológica da plataforma, que pode dificultar o monitoramento de conversas, especialmente em recursos de voz e vídeo com criptografia de ponta a ponta. Para o professor Evandro Bastos, mesmo diante destes riscos, os usuários podem adotar medidas de proteção, como recusar convites suspeitos, bloquear contatos e sair de comunidades que apresentem situações de perigo.
3: Primeiro, como é uma rede social, você consegue escolher quem você adiciona, escolher quem você conversa, em que grupos que você entra. Então, se você está conversando com alguém suspeito, que te chamou para fazer alguma coisa suspeita, declina do convite, né? Para, vai embora, bloqueia. Isso você consegue fazer com qualquer rede social, não somente com o Discord. E no caso do Discord específico, se você entrar em alguma comunidade ou grupo que faz atos ilegais, primeira tarefa é sair e, em segundo, denunciar para as autoridades competentes.
2: A Universidade Federal de Juiz de Fora realiza durante o mês de setembro a campanha Biblioteca Solidária, Nutrir e Cuidar. A iniciativa permite que usuários das bibliotecas da UFJF regularizem multas por atraso na devolução de livros e outros itens do acervo por meio da doação de alimentos não perecíveis.
1: Os alimentos arrecadados serão destinados a instituições filantrópicas e sem fins lucrativos de Juiz de Fora, contribuindo para ações de assistência e para o fortalecimento da rede de solidariedade do município. A campanha é promovida pelo Centro de Difusão do Conhecimento, o CDC da UFJF, a partir do edital da Pró-Reitoria de Sistemas de Dados e Avaliação. Os usuários interessados em regularizar as multas devem procurar as bibliotecas da universidade para verificar as condições da doação e da quantidade de alimentos necessária para a quitação dos débitos. A campanha segue até o fim do mês de setembro, das 9 da manhã às 5 da tarde, no Centro de Difusão do Conhecimento, na Biblioteca Central, localizada no campus universitário. A iniciativa também prevê a seleção de instituições filantrópicas e assistenciais de Juiz de Fora para receber as doações. O resultado está previsto para ser divulgado até o dia 25 de outubro no site da Biblioteca da UFJF. Assim, além de incentivar a devolução e a regularização do acervo das bibliotecas, a campanha transforma multas em uma oportunidade de contribuir com quem mais precisa.
2: A missa de sétimo dia de Maria Lúcia Campanha da Rocha Ribeiro, conhecida como Malu Ribeiro, será celebrada hoje em Juiz de Fora. A celebração está marcada para 6 da tarde na Igreja São Mateus.
1: Malu Ribeiro morreu na última terça-feira, dia 8, e foi uma das figuras de destaque na história do teatro e da cultura de Juiz de Fora. Atriz, diretora teatral, figurinista, jornalista, professora e pesquisadora, ela teve uma trajetória de mais de 6 décadas dedicada às artes e à educação. Malu foi uma das fundadoras do Centro de Estudos Teatrais, o Grupo Divulgação, ao lado do marido, o professor José Luiz Ribeiro. A atuação dos dois ajudou a formar diferentes gerações de artistas, estudantes e profissionais ligados ao teatro da cidade. Pouco antes da morte, Malu participou das comemorações pelos 60 anos do Grupo Divulgação. Em julho, ela voltou às salas de aula depois de mais de uma década para ministrar uma aula aberta sobre o dramaturgo e poeta espanhol Federico García Lorca. A morte da artista foi lamentada pela FUNALFA, que destacou a importância de sua contribuição para a cultura de Juiz de Fora. A instituição também manifestou solidariedade ao marido, aos filhos, familiares, amigos e a todos que fizeram a parte da história construída por Malu Ribeiro.
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1: 7:39. No próximo bloco, a previsão do tempo.
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1: 7:39.
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2: Previsão para hoje na Zona da Mata é de manhã, tarde e noite, com muitas nuvens e possibilidade de pancadas de chuva isoladas. A máxima prevista é de 20 e a mínima de 11 graus.
1: Em Juiz de Fora, a previsão também é de céu com muitas nuvens e possibilidade de pancadas de chuvas isoladas. A temperatura máxima prevista para hoje é de 18 graus e a mínima de 13.
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2: A Sesama realiza hoje uma interligação de rede na Avenida Marginal, esquina com a Rua Verônica Reis, no bairro Ponte Preta, na região norte de Juiz de Fora.

0: Eles serão realizados das 8 da manhã às 5 da tarde. Durante a execução do serviço, será necessário interromper temporariamente o fornecimento de água, o que pode comprometer o abastecimento no bairro. Segundo a Cesama, o fornecimento será restabelecido assim que os trabalhos forem concluídos. A normalização do sistema deve ocorrer de forma gradativa ao longo das horas seguintes. A companhia orienta que os moradores façam uso consciente da água durante o período de interrupção.
1: O Fórum da Cultura convida o público para conhecer mais sobre a exposição Entre Linhas e Afetos durante o mês de setembro no Museu de Cultura Popular em Juiz de Fora.
0: A amostra busca valorizar as práticas manuais desenvolvidas por mulheres e que atravessam gerações por meio das tramas, tecidos e bordados. Ao longo da exposição, o público poderá conhecer mais sobre rendas, bordados, as colchas confeccionadas em tear, além de pequenas esculturas de rendeiras e peças em crochê que mostram a diversidade e a potência das artistas. Com entrada gratuita, a mostra pode ser conferida até o dia 25 de setembro, de segunda a sexta, da 1 da tarde até às 4 da tarde. O Fórum da Cultura fica localizado na Rua Santo Antônio, número 1112, no centro.
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1: A Prefeitura de Juiz de Fora divulgou mais 98 oportunidades de emprego e estágio em diferentes áreas por meio do Vagol JF.
0: Entre as vagas disponíveis estão oportunidades para mecânico de motos, coordenador de limpeza, balconista de medicamentos, vendedor, operador de caixa, atendente de lanchonete, garçom, auxiliar de produção, costureira e porteiro. Também há vagas nas áreas administrativa, comercial de tecnologia, marketing e atendimento ao cliente. O maior número de vagas desta edição é para operador de telemarketing, com 40 oportunidades. Também há 6 vagas para operador de caixa e 4 para balconista de medicamentos, além de 4 oportunidades para vendedor de perfumaria. A relação completa das vagas você confere ainda hoje em nosso site radiocatedraljf.com.br.
1: A Universidade Federal de Minas Gerais, a UFMG, está com inscrições abertas para 3 vagas de professor assistente. A remuneração é de R$ 13.753,96 para jornada de 40 horas semanais.
0: As oportunidades são nas áreas de esporte paralímpico, terapia ocupacional em traumato-ortopedia no adulto e idoso e administração esportiva. Os candidatos precisam ter graduação e doutorado compatíveis com a área escolhida. As inscrições podem ser feitas até às 11 horas e 59 minutos de hoje, da noite no caso, por meio do e-mail eeffto-dir@ufmg.br. Repetindo, eeffto-dir@ufmg.br. A taxa é de R$ 215,99. A seleção terá prova escrita, análise de títulos, prova didática e apresentação de seminário.
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0: 7:44. Termina aqui o Catedral Notícia, primeira edição. Produção e apresentação de João Xavier, com participação em operação técnica de Pri Bahia. Você confere as informações da igreja às 11 da manhã no Jornal Boa Nova. Um bom dia para você! 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
1: Canta, povo de Deus. Bom dia, meus irmãos e irmãs. Cantem, povo de Deus, porque fomos redimidos na cruz de Cristo. Nós vos adoramos, Senhor Jesus Cristo, e vos bendizemos, porque pela vossa Santa Cruz remistes o mundo. Hoje, 14 de setembro, é dia da exaltação da Santa Cruz, lembrando a nossa redenção. Em nome do Pai, do Filho e do Espírito Santo. Amém. Senhor Jesus, por tuas chagas fomos curados. Por tua cruz fomos libertados. Jesus, no início desse dia, eu venho pedir a vós, Senhor, que em vosso próprio corpo levou nossos pecados ao madeiro, a fim de que morrêssemos para os pecados e vivêssemos para a justiça. Por tuas chagas fomos curados. Jesus, pela cruz bendita, nós vos pedimos, dai-nos a graça de viver os frutos da tua redenção. Jesus, dai-nos a graça de viver hoje os frutos da tua redenção. Salve, ó cruz, doce esperança, concede aos réus remissão. Dai-nos o fruto da graça que floresceu na paixão. Louvor a vós, ó Trindade, fonte de todo perdão. Aos que na cruz foram salvos, dai a celeste mansão. Ó Santa Cruz bendita, no início deste dia, ajudai-me a levar firme a minha cruz. Ó Santa Cruz, instrumento de morte e de castigo, mas que pelo sangue redentor se tornou sinal de nossa salvação. Jesus, contigo quero viver, contigo quero morrer, para contigo ressuscitar. Jesus, dai-nos a graça de viver hoje os frutos da tua redenção. Pai nosso, que estais no céu, santificado seja o vosso nome, venha a nós o vosso reino, seja feita a vossa vontade, assim na terra como no céu. O pão nosso de cada dia nos dai hoje, perdoai-nos nas nossas ofensas, assim como nós perdoamos a quem nos tem ofendido, e não nos deixeis cair em tentação, mas livrai-nos do mal. Amém. Nossa Senhora das Dores, ajude-me a viver. Dai-me forças para saber sofrer. Nossa Senhora das Dores, ajudai-me nas tribulações, que eu possa carregar a minha cruz, como Cristo, o teu Filho amado, fez. Amém. Bom dia a todos.
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0: Mário, eu vou fazer diferente hoje. Mário Duarte, bom dia.
1: Bom dia, boa tarde,
0: aliás,
1: boa noite.
0: Bom dia, boa tarde, boa noite, né?
1: Bom dia, boa tarde, boa noite ao senhor, ao Pandinho, Guilherme, todos os ouvintes, padre.
0: Bom dia, Pandinha.
2: Bom dia, padre, Guilherme, Mário Duarte, todos os ouvintes do mundo inteiro, padre.
0: Bom dia, Guilherme.
3: Bom dia, padre.
0: Agora você vai ter que acostumar com a gente, vai no Spotify. Bom dia, boa tarde, boa noite. Que,
3: bom depois... dia, boa tarde, boa noite.
0: Bem-vindo aí, Guilherme. E é o seguinte, é o trio agora. Trio Parada Dura aí, agora misericórdia. Mas voltando, antes de começar e colocar a música, Pai Nosso, vocês acompanharam, deu pra acompanhar um pouquinho a coroa?
1: Deu. Acompanhei tudo.
0: Tá. Mário, anotou?
1: Campo de batalha espiritual na mente, padre.
0: Então, amanhã, 32º dia, campo de batalha espiritual na mente. E quantas pessoas precisam, há realmente um combate na nossa mente, né? Aquilo que eu falei para vocês. E preste atenção nessa música, depois a gente vai comentar dos Summer Beats ontem.

0: Quanto aos trilhos pra vocês, né? Eu não faço show, tá? Você sabe que eu celebro a missa. E quando eu vou a momentos de festival assim, é louvor pra mim, tá? É um louvor, tá? Não deixa. É festival, né? É show. Mas a minha missão é levar as pessoas a cantar, tá? Então, Mari Pandinha, quando eu tô lá, você pode ver que eu quero estar. Eu preciso estar perto. Eu não sei explicar. Eu fui impulsionado. Eu passei mais da metade lá embaixo. Não sei se você percebeu. Sim, parabéns. Sim, ao padre. Som também. Que
1: muito
0: som,
1: bom,
0: hein?
1: Muito bom.
0: Eu fui até o PA.
1: Transmissão quase. Muito boa também, viu, padre? Todo mundo lá som, da Canção realmente. Nova, parabéns, viu?
0: Então, que eu realmente você conseguir. Porque chega uma hora, você sabe, né? O microfone não funciona. Né? Até um limite que você vai. Que nada, eu pude ir longe. Tá? Eu subia, eu cantava. E Deus, uma das coisas que a banda fica. Padre, eles querem ter as músicas certinhas, né? Você conhece o que o Mário podia. A mesma coisa acontece com o nosso programa aqui. Eu sou conduzido pelo Espírito.
1: Eu falo pro então, Guilherme, viu, padre? Guilherme está aprendendo com a gente aqui. Guilherme, aqui não tem esquema não, muda toda hora.
0: Não, se a minha diretora do programa, ela fala, a gente monta o espelho, que é chamado espelho, tá? Muda tudo, tá? Nunca ficou o espelho igual. O espelho é um modo que você fala que vai tem você monta o espelho, esse é um programa de TV, né? Então você tem, vai acontecer isso, aquilo, nossa, o senhor vai mostrando, eu obedeço, tá? Isso que é lindo, tá? O senhor falou, desce. Mário, eu não ia descer se tivesse chuva forte, sim. Eu não ia chover. Eu rezei, parou de. Mário, na hora que eu entrei, parou a chuva. Não, aí foi assim, agora legal, eu vou descer. E aí desci e fiquei lá, com embaixo, e cantando, e com. Eu pude vê-los, isso é importante, estar perto, estar junto, né? Olhar, gente, realmente, você lá de baixo, aquilo fica pequeno. O palco lá, nossa, foi uma bênção, só posso agradecer a Deus, a todos que lá estiveram, e dizer que realmente. Nossos jovens precisam, né? Que venham mais. Você viu que eu me autoconvidei pro summer que vem, tá? Com 60 anos. Falei assim, não, pode contar comigo, né? O Júnior, parabéns, né? Ele que há 20 anos começou, né? Foi lá da Bahia, teve a ideia, foi Deus foi inspirando, né? Depois veja a história como começou.
1: E eu lembro do primeiro, viu, padre? Eu trabalhava lá na época lá, o primeiro que ele fez, que ninguém acreditava, mas ele com a força de Deus acreditou e hoje é um grande evento, né?
0: Você vê realmente bom, e no Interlagos teve o dedinho, né? Eu falei na hora, não sei se vocês perceberam, o ano passado, que sempre acontecia lá na Praça Bagatelle, né? No Campo Bagatelle.
2: Sim, tá? Campo de Bagatelle.
0: Eu falei pra ele, vai pra Interlagos, irmão. Vai para Interlagos. Aí ele me ouviu dessa. Então foi realmente.
1: Os primeiros aconteciam no parque, né? Não vou falar o nome do parque aqui para não fazer a propaganda. Mas era um parque de diversão e foi crescendo. E não, glória não. A Deus, sabia e graças não. A Deus.
0: Sabia não, agora, e realmente, não, e só agradecer a Deus. E falando em agradecer a Deus, prepare-se, porque hoje o senhor vai tocar num tema muito sério, culpa. Tá? Continuando a quarentena, tema culpa. Amanhã, campo. Como ficou o mesmo, Mário?
2: Campo de batalha espiritual na mente, padre.
0: Será amanhã, 32º dia. E, por favor, culpa. O nosso telefone é operadora, prefixo
2: 11 989 680447.
0: Hoje é a festa da Santa Cruz, então mais do que nunca. Então, ó, eu tenho que colocar todas as intenções que eu as peguei aqui no YouTube. Tenho que pegar as intenções que o Mário passa pra mim. E agora descobri que também tem com o Spotify, não é isso?
2: Isso, é, isso mesmo.
1: O pessoal pede, viu, padre?
0: Então, o pessoal do Spotify também que tá pedindo, então recolhendo todas as orações, fora as que ontem também, o padre reza por isso, por aquilo. Então, prepare-se, programa de hoje, culpa, Deus vai me usar profundamente na oração, já voltamos.
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0: E sugestão, liga pra alguém e conta do momento de fé, estamos ao vivo.

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0: Voltamos a apresentar

0: pode deixar mais antes, Maru. Pega, abre aí, Gálatas, capítulo 6, 14.
1: Opa,
0: mas antes, enquanto você vai lendo, eu vou falar a primeira carta de Coríntios, que diz assim. Não tô com a Bíblia aqui agora, por isso pega, você abre aí Gálatas, que é outra coisa, é outra passagem que fala do poder da cruz, que diz, São Paulo fala, a cruz para os judeus é causa de escândalo, imagina morrer na cruz, para os gregos, os pagãos, é loucura, um Deus que morre na cruz, mas para nós é salvação. E São Paulo fala uma coisa linda em Gálatas, o que ele diz?
1: Mas eu me orgulharei somente da cruz do nosso Senhor Jesus Cristo, pois, por meio da cruz, o mundo está morto para mim, e eu estou morto para o mundo.
0: É São Paulo que fala. Muitas vezes as pessoas falam, nossa, padre, por que você carrega a cruz? De novo, olha o que São Paulo diz.
1: Mas eu me orgulharei somente da cruz do nosso Senhor Jesus Cristo, pois por meio da cruz o mundo está morto para mim e eu estou morto para o mundo.
0: Quem foge da cruz não vai conhecer Jesus. Não sei qual é a cruz ou cruzes que você carrega, mas não fuja. Sem cruz, sem Jesus, agora sim.

o momento de oração não dá nem para explicar, porque a gente sente realmente na intimidade com Jesus. Eu lhe agradeço muito, Padre Marcelo, nesses 30 anos praticamente que eu conheço, e que o Senhor faz parte da minha vida e fez parte da minha família também. Continua fazendo, porque minha mãe com 96 anos fez agora, dia 5 de setembro, a Dona Luísa não deixa de assistir jamais de sábado a sua missa. Desde o momento que o Senhor começou a fazer parte da nossa vida, tudo mudou, porque o Senhor é uma formiguinha que Jesus faz com que a unção dele seja transmitida diretamente ao nosso coração. O momento de fé é o nosso primeiro alimento diário de oração e de comunhão com Deus. Muito obrigada. Todas as vezes que eu vou nas suas missas, é um banho, assim, é um mergulho na misericórdia e no amor e na alegria da presença de Deus. E do amor e do carinho e da presença da Virgem Maria. Então, muito obrigada por tudo. E como eu estava dizendo, há cerca de quase 2 meses, eu recebi o maior presente que eu podia receber na minha vida. E eu fico muito emocionada porque, com certeza, isso é fruto também da minha intimidade, da nossa intimidade que a gente tem durante os momentos que nós estamos unidos ao Senhor no momento de fé. Eu fui convidada a ser ministra da Eucaristia. Uau, aqui na minha paróquia São João Batista, pelo Padre Romeu, que é uma bênção na nossa vida. É um presente que nada se iguala a isso, porque poder levar o corpo e o sangue de Jesus a cada um, não existe alegria maior. E pode ter certeza, Padre Marcelo, que o Senhor contribuiu muito, de uma forma muito pura, muito santa, porque eu sinto no seu coração a sua pureza de alma. Muito obrigada por existir na nossa vida, muito obrigada pelo momento de fé, muito obrigada por tudo. Que Deus o abençoe muito, abençoe o Mário Pandinha, que também são maravilhosos, e continuem assim, porque não tenho nem palavras para dizer o que significa esse momento na nossa vida. Amém.

0: E que bênção poder dar a Jesus eucarístico. Eu fico tão triste quando eu vejo o ministro da Eucaristia, ele dá como se fosse um... falta aquele respeito, né? Meu Deus, é Jesus, é Jesus. Nossa, que lindo, que parabéns, parabéns, olha. Nome dela?
1: Márcia Pézio, de São Caetano do Sul, São Paulo, viu, padre?
0: São Paulo, então, glória a Deus. Parabéns aos ministros extraordinários da Eucaristia, que, nossa, é uma missão tão linda, que Deus os abençoe, os proteja. Você sabe quem é o ministro ordinário da Eucaristia?
1: É o que entrega a hóstia ali pra pessoa, padre.
0: Não, ordinário. Catequese, irmão, esqueceu. Todos os ministros agora são extraordinários. Ordinário é o sacerdote.
1: Ah, padre. Entendi, padre.
0: Você já percebeu quando eu presido a missa? Eu tenho que dar a Eucaristia.
1: Sim.
0: Eu vou e eu desço.
1: Sim.
0: Tá? Principalmente é o padre. Tá? E aí, graças a Deus, o Concílio Vaticano II estendeu para vocês essa graça, aos leigos, de poderem também dar a Eucaristia. Tá? Então, é Jesus Eucarístico, a presença real dele. Tá? Então é um ministro extraordinário da comunhão, né? Liturgicamente, né? Explicando. Porque o ministro ordinário é o sacerdote.
1: Entendi.
0: É a nossa missão, e que tenhamos um zelo. O que eu peço sempre a Jesus é cada vez mais esse amor. Eu tenho um confessor, já saudoso confessor, que faleceu, que era Monsenhor. Nossa, deu branco o nome dele agora. Criou o Chicão. Já vai ver o nome dele. Ele dizia sempre assim: a importância, quando você celebrar a missa, seja como sua primeira e como sua última. Imagina você vai numa missa, Mário, sabendo que vai ser sua última comunhão, para se encontrar com Jesus. Que zelo, que fervor você estaria?
1: Com certeza.
0: E você lembra da sua primeira comunhão?
1: Lembro.
0: Que você comungou você fez a catequese de adultos.
1: Foi.
0: Você lembra da primeira comunhão?
1: Lembro.
0: A
1: sim,
0: emoção, padre. Que foi?
1: Nossa, fiquei muito emocionado, lembro sim. Tá, perfeitamente.
0: Então, que eu lembro quem te deu a primeira coisa, você sabe quem foi, né?
1: Sim.
0: Quem?
1: O senhor.
0: Eu me lembro, eu estou em emoção. Tá, então, gente, não esqueça isso. Que tenhamos o ardor da primeira Eucaristia e como se fosse a última Eucaristia. Se abençoa o viático, né? É a hora do encontro final, verdadeiro, que você quer uma passagem. Esse ardor. Ministros extraordinários da Eucaristia, deem Jesus com esse ardor, com esse zelo, tá? Eu sou vitorioso pelo sangue de Jesus.
2: Eu sou vitorioso pelo sangue de Jesus.
3: Bom dia, boa tarde, boa noite, Padre Marcelo. Meu nome é Thaís e eu vim aqui dar meu testemunho. Fico até emocionada. No dia que o senhor começou a quarentena com o São Miguel, meu marido estava passando por um processo muito difícil, sabe? Ele tem transplante de córnea e estava com risco de rejeição. Então, naquela semana que se antecedeu, ele foi no oftalmologista e o oftalmologista falou que ele tinha que passar o colírio corticoide 8 vezes ao dia por um prazo de 15 dias. E ele já estava no terceiro, quarto dia, isso, porque ele começou a fazer isso na quinta. E quando foi no sábado, dia 15, o Padre Marcelo, na hora da oração, ele falava assim: pega o remédio, você que tá tomando o remédio, que você tá falando que o remédio não tá funcionando. E antes disso ele tinha falado pra mim: eu tô usando esse colírio não funciona. Eu falei: vamos ter fé. Aí o Padre Marcelo falava assim: pega o remédio, você que fala que o remédio não tá funcionando, eu vou abençoar o remédio. E na hora da bênção ele falava assim: Senhor, eu peço que o Senhor potencialize ao efeito dessa medicação. E hoje, eu acabei de falar com ele, 15 dias depois, quando ele começou o tratamento, que o tratamento fez efeito, de que ele não tem mais o risco de perder a córnea, que agora ele vai estar dando continuidade no tratamento, mas sem o risco de perder a córnea. Então eu agradeço a intercessão de São Miguel, eu agradeço a intercessão de Santa Luzia, que eu pedi por ela também, e agradeço a você, Padre Marcelo, por ser essa formigona e sempre nos fazer caminhar no caminho de Jesus. Muito obrigada, Padre Marcelo, fica com Deus.
0: Thaís do quê, Mário?
1: Thaís Stamboni, padre, e o esposo dela que tomou o medicamento é o Guilherme Barros dos Santos, e ele a pede pela filhinha, Sofia Stamboni Santos.
0: Aí eu aproveito agora, me cobra hoje, por favor, na bênção da água, o remédio.
1: Okay.
0: Tá? Gente, vocês não têm noção do poder

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2: Bom dia, boa tarde, boa noite, Padre Marcelo. Meu nome é Camila. Eu venho dar um testemunho que há muitos meses eu tô esperando para poder falar. Em abril, março desse ano, o meu pai, ele teve que fazer uma cirurgia. Ele teve que fazer, infelizmente, uma amputação na perna. E aí foram meses de angústias, muito sofrimento, né? Mas a gente nunca deixou de acreditar. A gente sempre orou muito, pediu muito a Deus para abençoar todo o processo de recuperação, de aceitação, né? Que não é fácil. Sempre ouvindo um momento de fé. Em um dos programas, o senhor falou que Deus estava tocando a perna direita. E na hora que o senhor falou, eu chorei tanto e eu tomei posse. Eu falei, gente, Deus está tocando a perna do meu pai. Ele estava fazendo uma cirurgia no dia. E eu falei assim, eu tenho certeza de que agora ele vai recuperar. Agora não vai ter mais nenhum sofrimento, porque o médico dos médicos está operando ele. Não são os médicos sozinhos. E aí ele veio para casa. Passamos, né, por todo momento de recuperação, tudo. Hoje, graças a Deus, meu pai teve alta médica. Ele fez a consulta de cedo e ele está de alta. Aí agora a gente vai entrar com o processo de fazer a prótese para ele poder voltar a ter uma vida normal. Mas eu sempre rezava, eu sempre falava com ele, pai, o senhor é vitorioso pelo sangue de Jesus. E a gente sempre teve muita fé de que tudo ia dar certo. E graças a Deus, hoje eu venho agradecer ao senhor, toda a equipe, por tudo que o senhor faz por nós. É muita força que vocês dão pra gente. Continue sendo essas pessoas maravilhosas em nossas vidas, viu? Muito obrigada e fiquem com Deus. Nossa Senhora abençoe vocês sempre.
3: Mineira, né, Mário?
4: Mineira, Padre BH, Camila Cunha de BH, Padre.
0: Eu sou vitorioso pelo sangue de Jesus.
1: Eu sou vitorioso pelo sangue de Jesus.
0: Toda honra e glória a Jesus, é ele que tá operando, continuando, não para não.
5: Bom dia, boa tarde, boa noite, Padre Marcelo. Meu nome é Grazeira Carolina, sou aqui de São Paulo. Padre, em 2024, nasci meu primeiro neto em julho. Nasceu de prematuridade extrema e ficou no neonatal durante 5 dias. No dia 9 de julho, ele faleceu. Com todo esse luto que nós passamos, em 2025, minha filha veio engravidar novamente de uma gestação gemelar. Aconteceu a mesma coisa, nasceu de prematuridade extrema. Passamos por esse luto. Padre, parecia que era infinito, não iria passar nunca. Mas o momento difere e transforma. O Senhor transforma, Padre, levando a palavra tão positiva que o Senhor carrega, a fé imensurável, que o Senhor transforma a gente de uma tal forma que não tem dimensão, Padre. O Senhor não é uma formiguinha, o Senhor é uma formigona. O Senhor traz muita fraternidade para os lares, Padre. E com tudo isso, com o programa Momento de Fé e a fé em Deus que eu nunca desisti, eu pedi para que Deus tirasse meu medo, o medo da minha filha, e transformasse em fé, e que assim concedesse um milagre para minha filha, a súplica de uma mãe, no caso eu pedindo pela minha filha. E então Deus enviou esse milagre. Hoje estou aqui para dar meu testemunho, muito feliz, Padre, uma felicidade imensa que eu estou, Padre. Estou aqui com meu neto Davi no colo. Eu disse que ia dar esse testemunho e hoje estou aqui, Padre. Eu só tenho muito a agradecer, primeiramente Deus e ao Senhor, esse programa de fé maravilhoso, Padre, maravilhoso. Mário e Pandinha também fazem parte dessa fraternidade imensa. Que Deus abençoe vocês com muita fraternidade. Obrigado, Padre.
0: Toda honra e glória a Jesus. Mário, eu não entendi o nome dela no início.
4: Graziele, Padre.
0: A Graziele.
4: Graziele Caroline de Souza, a filha dela que passou por isso, graças a Deus, agora teve o Davi, é a Júlia de Souza Andrade, e o genro é o Guilherme Araújo de Oliveira, Padre.
0: Glória a Deus. Vamos lá, dá tempo ainda. Mário, são 6 testemunhos que você tem. Eu estou abrindo aqui agora. Senhor, deixa eu ver aqui.
4: Os dois qual? São o mesmo tamanho, Padre. Os dois que faltam aqui são.
0: Sim,
4: mesmo
0: mas
4: tamanho.
0: Vai o vermelho, vai o vermelho.
4: Tá bom. Vermelho. Último, Pandinha.
6: Abençoa, Padre. Mário, Pandinha, todos os ouvintes. Ouvindo a quarentena agora de São Miguel, Padre, tocou no nome da mãe. Eu sou fruto de uma relação complicada. Me envergonho, não gosto nem de falar. Fruto de uma traição, onde eu fui enganado durante muitos anos também. E sempre tive em mente, não tenho pai. Fui enganado por toda a minha família. Vi muita culpa na minha mãe. Mas de uns tempos pra cá eu comecei a entender que se eu estou aqui hoje, foi pela vontade de Deus. Eu peço a Deus que me dê sabedoria pra lidar com essa situação pro resto da minha vida. Procuro entender que ela foi instrumento de Deus pra eu estar aqui.

0: Procuro passar para os meus filhos o melhor possível. Menos é mais, não vou me identificar. Deus abençoe a todos e peço as orações, padre.
1: Mário, eu não tinha lido a sinopse.
2: Olha aí, padre. Tá?
1: Qual é o tema de
2: culpa,
1: hoje?
2: Culpa.
1: Você entendeu?
2: Olha só, padre.
1: Eu abri, né? Eu fiquei na dúvida assim. Eu falei assim, sabe por que eu quis? Que eu sabia que era um homem. Só isso.
2: Entendi. Olha, e ele culpou a mãe por muito tempo, mas agora está enxergando, graças a Deus, glória a Deus, que a mãe foi um instrumento de Deus para que ele estivesse aqui.
1: E olha a providência, justamente o Senhor nos conduzindo para. Olha, essa é uma das culpas, de tantas culpas que muitas vezes nós carregamos. Lembrando que é o tema da quarentena hoje. Eu estou todo arrepiado, tá? Deus operando. Queridos, quem conduz não somos nós, é Deus. Por isso toda honra e glória a Jesus. Nós só somos, é o que eu falo para o Rodinho, Mário, e agora o Guilherme vai aprendendo isso, somos apenas formiguinhas, instrumentos. Quem opera é Ele, toda honra e glória a Ele. Prepare-se porque Ele vai agir.
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Oi, pai. Hoje eu não vim te pedir nada. Eu só vim agradecer.

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1: Pois é, você não fica bravo comigo? Não é essa música, não. É a outra. Pai.
2: Não quero sair daqui igual entrei.
1: Preste atenção.

e do Filho e do Espírito Santo. Nossa bandinha, a imagem que vem é forte. Pode manter essa trilha. Obrigado, Senhor Jesus, pelo teu poder. Coloque, por favor, sua mão direita. Se você não pode fazer agora, vai no Spotify depois. Eu preciso, hoje, que você faça isso. A mão direita na fronte, a mão esquerda no coração. Padre, é necessário. Repito, se você agora, nesse momento, não pode fazer, escuta no Spotify depois, porque eu preciso disso. E que também atenção, se nesse momento o padre não vou conseguir dar atenção, vai pro Spotify. Acompanhe, hoje é necessário. Porque nesse momento vem Espírito Santo, eu te peço agora, quantas pessoas que sentem culpa,

nesse momento, eu te amo, Jesus. Quantas pessoas que sentem culpa? Quantas pessoas sentem culpa? E aqui eu lanço essa pergunta. O que vem na sua mente agora que você reconhece que está te... A culpa leva ao remorso. O que anda te destruindo? A culpa destrói, tá? Culpa, remorso são irmãos. Irmãos, a culpa e o remorso estão quase juntas. O que anda remoendo o seu coração? Porque você falou alguma coisa por palavras, por atitudes, atos, ou pior, omissão. Tem uma pessoa agora que ela fala, não, eu não tenho culpa nenhuma. Eu não sinto culpa. E Jesus está tocando em você. Tem sim. Tem sim. Todos nós temos. Eu não estou aqui para receber atenção, para te acusar. Pelo contrário, eu sou médico, eu não sou tribunal. E me desculpe, se eu faço falar com uma pessoa, você pega uma notícia, você já julga, você nem checa se é verdade, você já julga. E você começa a falar dessa, das pessoas. Pode ser, está querendo jogar a culpa em mim? Não, eu estou querendo abrir teus olhos. Porque esse é o mundo de hoje e nós não somos desse mundo. Onde nós pegamos uma notícia, nem sabe, checamos se ela é fake ou ela é verdade, já passamos para o outro. E tem pessoas que têm o prazer disso, tá? Se alegram em destruir, em difamar. Senhor, perdão. Perdão. Obrigado, Senhor, porque várias pessoas fizeram isso e se arrependeram, graças a Deus. E nesse momento, Senhor, tirando essa culpa. Não é uma, não, são várias pessoas que elas confessam com o sacerdote, portanto, elas foram libertas, mas não se perdoam. Eu tenho um caso aqui agora que eu vou tocar. Estou no meu ano jubilar, que é para isso. Estou tocando para curar, tá? Várias pessoas que cometeram aborto. Você já se confessou. Você se arrependeu. Mas você não se perdoou. E o Senhor, nesse momento, dizendo e te tocando nessa culpa. Mário, vai chover, tá? Não é uma pessoa, não. Várias pessoas que cometeram aborto. Se confessaram, mas não se perdoam. Obrigado, Senhor, porque nesse momento o Senhor está arrancando tudo isso que estava realmente destruindo sua vida. E ao mesmo tempo, o Senhor... Eu peço sobre vocês agora, ô Jesus amado, que coisa linda, um derramamento, isso mesmo, um novo derramar do teu Espírito. Por isso a música, derrama teu azeite, Senhor. Senhor, nós não podemos, nós precisamos mudar de vida, eu preciso cada vez mais, por isso quarentena. O que é uma quarentena? Você é isolado para ser curado. E não contaminar os outros. Porque depois você pode contagiar. Aqui e agora no lado positivo. E ajudar. Até rimou. Contagiar e ajudar. E não mais contaminar. Contaminar é sempre negativo. Obrigado, Senhor. E nesse momento eu peço, derrama o óleo. Nossa, cresce essa palavra. E é bíblica, tá? É

0: profeta Isaías, o óleo da alegria.
1: Eu te amo, Jesus.
0: O óleo da alegria.
1: Eu te amo, Jesus.
0: O azeite da alegria. A unção da alegria.
1: Jesus, Jesus.
0: Derrama, Senhor, sobre essa pessoa que até então a culpa a derramava a tristeza.
1: Eu te amo.
0: Ou melhor, destruía, porque a tristeza mata.
1: Eu te amo.
0: Padre, a tristeza mata. Isso é bíblico.
1: Eu te amo.
0: A tristeza mata. Você, não, por favor, não guarde tristeza no coração.
1: Eu te amo, Jesus.
0: Jesus. Eclesiastes capítulo 30, a tristeza mata.
1: Eu te amo.
0: E o Senhor quer te dar vida. E, Deus diz, o próprio Jesus, eu vim para que todos tenham vida.
1: Eu te
0: amo. São João capítulo 10. E a tenho. São João. E a tenho. Em abundância.
1: Amo, Jesus.
0: Eu vim para que todos tenham vida.
1: Jesus.
0: E tenham vida em abundância.
1: Jesus.
0: E essa vida, ela vem da alegria do Senhor.
1: Eu te amo, Jesus.
0: E na autoridade sacerdotal.
1: Eu te amo.
0: Nessa quarentena especial.
1: Eu te amo.
0: Obrigado que o Senhor derrama sobre vocês e sobre mim, sobre nós. Obrigado, Jesus. Porque quem tudo opera é Ele. Toda honra e glória a Ele. Quem é esse Ele? Jesus.
1: Jesus.
0: Em nome do Pai,

0: Prepare a água e remédios com o testemunho de hoje. Já voltamos.
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1: Nossa, Cassi, muito forte, eu não posso deixar de falar. Você que não pôde acompanhar a coroa de São Miguel Arcanjo hoje, tá lá no YouTube, tá? Não deixa de acompanhar. Por quê? Várias libertações vão acontecer. Tá? Mário Bandido, vocês acompanharam, você viu que bênção foi.
2: Bênção, tá? Bênção sobre então, bênção, padre.
1: Quem sou eu de pôr limites? Nossa, Deus forçando fortemente. Tem pessoas que precisam rezar. Então, você, a hora que você quiser, Bandido, como a pessoa faz?
3: A quarentena inteira. É só você acessar o YouTube, PE Marcelo Rossi Oficial. Tem lá um certificado de azul para garantir que o canal é o canal do Padre Marcelo Rossi. E só bênçãos. Se você não se inscreveu ainda, inscreva-se no canal para você receber as notificações. Ative o sininho. Não deixe de dar o like, que é curtir. E não deixe de compartilhar, né? Vamos compartilhar o bem, passar o amor e a quarentena. O que eu acho mais legal e o que eu acho mais abençoado, Mário, tudo é. Mas
2: a interação.
3: Padre ouvir as pessoas. Exatamente. É isso que nós precisamos. Não ser tribunal. O padre falou muito hoje. Que não sejamos tribunal, mas que sejamos hospital de bênçãos,
2: de Mário. Acolhimento. A interação.
1: Só lembrando,
2: padre. Na interação.
1: Mas hoje, legal. Por favor. Mas hoje, né, sobre isso, pega de hoje, tá? Não perca. O senhor está mostrando fortemente é hoje. Várias pessoas que não puderam acompanhar ou ainda não acompanharam, pega hoje. Vocês não têm noção a bênção que é, e fora as promessas que a pessoa que reza esse texto tem. Abençoai, santificai e exorcizai, Senhor, essa água e remédios. Potencializa, eficaliza, Senhor. Obrigado, Senhor, porque eu estou sendo cirúrgico nesse momento com o médico de almas. Várias pessoas não acompanharam e precisam rezar hoje a coroa de São Miguel. Por favor, vai te aliviar. Hoje foi unção total. Você viu que programa hoje, tá? Você não tem noção como foi a coroa hoje. Em nome do Pai, e do Filho, e do Espírito Santo. Amém. Escolhe o horário melhor pra você, mas vale a pena. Aí, pode colocar.

0: intenções. Dá pra interagir mesmo depois de gravar? Não. Aí não consegue mais.
1: Não, a gente pega as mensagens, eu e o Pandinha temos pegado as mensagens todas que o pessoal manda, eu vou anotando e vou colocando na lista, mas eu acho que se eu mandar mensagem, eu acho que dá pra interagir sim,
2: no
1: Padre.
2: No YouTube, né?
1: No YouTube eu não sei.
3: Não, no YouTube não. No YouTube não.
1: É no YouTube não. Depois que encerrou,
0: não tem interação. Agora, acompanha a oração, vai te fazer um bem enorme. Deus, é unção, tá? Deus abençoe. Eu sou vitorioso pelo sangue de Jesus.
1: Eu sou vitorioso pelo sangue de Jesus.

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16: Bom dia, segundamos, é mais uma semana que começa, que seja portanto uma semana produtiva, alegre, feliz, especial e abençoada. E a segunda-feira já começa com aquele tempinho mais frio, tá chovendo, caindo uma chuvinha lá fora gostosa. Que seja, portanto, uma semana cheia de bênçãos para todos nós. Chuva de bênçãos para você e do outro lado, amigo, amiga, que acompanha, que sintoniza, que me faz companhia. Agradeço desde já pela escuta e vamos seguindo juntinhos, tá? Nosso programa Manhã de Bênçãos é recheado de atrações. Muita coisa boa já passou e aconteceu por aqui. Nós tivemos agora um momento de fé com o padre Marcelo Rossi. Claro que teremos outros momentos especiais de oração, de reflexão. E tem também espaço para você mandar o seu abraço, desejar seu bom dia. Nosso WhatsApp é o 98897-6570. O DDD DDD 32, você pode ficar à vontade para participar. Eu fico aqui aguardando, tá? Só não se esqueça, claro, de se identificar. Coloca seu nome, seu bairro ou a cidade de onde estiver falando. Para você não correr o risco de se esquecer, de cara, você já inicia a sua mensagem aí colocando o seu nome. Porque assim fica fácil, a gente já identifica e manda aquele abraço apertado, gostoso, quentinho, um abraço de urso para você nessa manhã de segunda-feira, tá? Fique atento para você acompanhar, já já tem o nosso Bom Apetite. E para esta segunda-feira tem um torresmo de air fry, ou seja, uma receita super prática e gostosa. Já separa papel e caneta por aí, tá? Então, essa será a nossa receita do quadro Bom Apetite de hoje. Você também fica bem informado, direto da redação, João Xavier chega trazendo os detalhes. Claro que tem também aquele bate-papo. Enfim, tem muita coisa boa. É só ficar na escuta e acompanhar atentamente.

0: Muito bem, 9 horas e 12 minutos. Um ótimo dia para você que acompanha a nossa programação nessa segundona. Iniciamos mais uma semana por aqui e quero deixar aquele abraço forte para você, amigo, para você, amiga. E claro, já começar aqui falando de coisa boa. O Oséias está por aqui. Oi, Oséias, bom dia.
1: Olá, Priscila, bom dia a todos os nossos ouvintes ligados aqui na 102.3. Como foi o fim de semana, Priscila?
0: Bem, graças a Deus. E você, como passou?
1: Graças a Deus, na mais perfeita ordem e com um pouquinho de chuva, um tempo esquenta, esfria, e aí?
0: Tira o casaco, bota casaco e vamos viver mais uma semana.
1: Isso aí, mas que bom, a chuva tá aí, né? Pra dar aquela melhorada aí pra... O pessoal aí dos hortifrutos, os hortelãs, né? As hortas bonitas, cada verdura bacana. O gado também já agradece, né? Os campos ficam verdes,
0: mais,
1: né?
0: Mais verdes, é verdade.
1: Isso mesmo. Muito bom, a chuva também é bem-vinda. Priscila, estamos falando aqui de show de prêmios que já está se aproximando, hein? Estamos há 15 dias, não menos, né? Hoje, dia 14.
0: Isso.
1: 13 dias.
0: 27 é o dia do nosso show de prêmios. Falta pouco, né, Oséias?
1: Duas semanas. 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
1: Isso, então, ó, dia 27 de setembro em Grama, lá na paróquia Nossa Senhora das Dores, onde os portões estarão abertos às 11 da manhã e o início da nossa festa às 13 horas. Bom, eu quero falar aqui sobre os pontos de vendas. 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
1: O nosso carinho, nossa gratidão a todos aqueles que abraçaram aí o nosso show de prêmios. E mais uma vez a gente reforça, será no dia 27 de setembro, na paróquia Nossa Senhora das Dores, na rua Rio de Janeiro, número 10, no bairro Grama. 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Todo mundo convidado, né, Oséias?
0: 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Priscila, bom, boa semana para você, para todos os nossos ouvintes e saudações rubro-negras.
1: Isso aí, grande abraço, Oséias, bom trabalho, até mais.
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0: Ivan Lins e Roberto Ribeiro, desesperar jamais. Para tudo tem uma solução e até aproveitando isso. Você já parou para pensar em quantas coisas simples deixou de fazer por causa do corpo travado? É, gente, uma caminhada, subir um degrau, essa dor chata nas costas, a fisgada no quadril e esse cansaço acumulado vão roubando a sua liberdade. Isso é chato, né? E para te ensinar hoje como resgatar a sua flexibilidade, a disposição e o seu bem-estar, eu recebo aqui o Manolo. Seja bem-vindo, Manolo. Bom dia.
1: Que alegria poder falar contigo, com toda a audiência, poder falar de saúde, né, que é muito importante. 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
1: 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Ô Manolo, foi um prazer conversar com você nessa manhã.
0: Prazer é todo meu, querido. Abraço.
1: Grande abraço. 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E é sempre bom, uma alegria ter você aí do outro lado curtindo e acompanhando a nossa programação. E ó, vou aproveitar para mandar alguns abraços antes de trazer aqui o João com informações direto da redação, que já está a postos aqui para poder trazer os detalhes para você que se liga com a gente. O Weber tá ligadinho lá em Santa Terezinha, acompanhando a nossa programação e desejando uma semana abençoada para todos nós da Rádio Os Ouvintes. Para você também, um grande abraço. A Lucimar tá no bairro Eldorado, sempre na escuta com a gente. Uma abençoada semana, Lu. Obrigada pela escuta e pela companhia. Tá por aqui também, deixando o seu recado e seu bom dia pra gente, a Solange de Granjas Betel, passando para desejar a todos uma ótima e abençoada semana e que Deus esteja no controle das nossas vidas, guardando e livrando de todos os obstáculos que possam surgir pelo caminho, pois com Deus no controle tudo dará certo. Com certeza, amém. Um abençoado dia para você, iluminada semana. Abraço de urso. Solange, valeu pela escuta e pela companhia. Quem também participa aqui com a gente é a Zenilda de Petrópolis, em Pedro do Rio, compartilhando inclusive imagens lindas, família reunida, tudo de bom, coisa boa, gente. Ela tá dizendo: olha aí, Pri, o meu dia ontem, domingo, como foi? Todos os meus filhos, netos, noras, genros, a família é grande, todos reunidos comemorando o meu aniversário e do meu esposo. Foi muito bom mesmo. São os momentos que podemos guardar para recordações, né? Com certeza. Foto belíssima, merece aí ficar no porta-retrato, pode ter certeza, viu? Um beijo para vocês, iluminada semana e desde já, parabéns pela passagem do nível de vocês, que Deus os abençoe sempre. Um grande abraço aqui também para Maria do Centro, na escuta com a gente, aquele abração para você, obrigada pela escuta e pela companhia. Daqui a pouco eu continuo mandando beijos e abraços, tá? Se você ainda não participou, pode ficar à vontade, mande seu abraço, deseje seu bom dia, só não se esqueça de se identificar, tá? Coloca seu nome, seu bairro, a cidade de onde estiver falando, para que o abraço de urso que eu faço questão de distribuir por aqui chegue até você.
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1: 9:31. Criança de 11 anos morre após acidente em parque de diversões em

0: E aí, as informações com João Xavier.
1: Uma criança de 11 anos morreu ontem após sofrer um acidente em um brinquedo do Parque Filadélfia, instalado no Parque de Exposições de Muriaé. Segundo as informações iniciais divulgadas pelas autoridades, o menino estava acompanhado do irmão e teria tentado pegar um chinelo enquanto o brinquedo ainda estava em movimento. A dinâmica do acidente ainda será investigada pela Polícia Civil. Equipes do Corpo de Bombeiros e do SAMU foram acionadas, mas enquanto chegaram no local, a criança já estava sem vida. A Polícia Militar isolou a área para que o trabalho da perícia continue e, após os procedimentos, o corpo foi encaminhado ao Instituto Médico Legal, o IML, de Muriaé. As circunstâncias do acidente e as responsabilidades envolvidas ainda estão sendo apuradas pelas autoridades. A Defesa Civil alerta sobre a possibilidade de chuva contínua. Com vários dias seguidos de precipitação, o solo fica encharcado e saturado, o que facilita o cenário de deslizamento. E para isso, a Defesa Civil alerta para que fiquem atentos a sinais como estalos no solo, rachaduras em paredes, muros ou no chão e qualquer movimentação diferente do terreno. Em caso de sinais de deslizamento iminente, evacue imediatamente a área e acione a Defesa Civil pelo telefone 199. Repetindo, pelo telefone 199. Você poderá receber no seu celular alertas e informações da Defesa Civil. Basta enviar SMS com o CEP da sua região para o número 40199. O alerta é válido até a quarta-feira de hoje, quarta-feira, dia 16, às 23h59. João Xavier, direto da redação.
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0: Muito bem, 9 horas e 33 minutos. Daqui a pouco tem a nossa receita de hoje, como já adiantei para você que acompanha aqui a nossa programação, uma receita prática, gostosa, torresmo, né? Fry. É praticidade total, afinal de contas, segundamos, é isso que a gente busca, né? Ô, João, Oi. Fala a verdade, praticidade é tudo, não é?
1: Nossa, demais da conta,
0: Pri. Você gosta de torresmo?
1: Gosto.
0: Eu muito. Também, mas eu confesso para vocês que torresmo é um negócio bem complicado de estar preparando.
1: É.
0: Na air fry é outros 500. Não é? Porque torresmo espirra bastante, tem todo aquele processo. Por mais que tenha uma dica ou outra aqui, né? Pra gente colocar ali em prática pra evitar que espirre, ainda assim espirra.
1: Sim.
0: Então, ou seja, na air fry é outros 500. Dá inclusive pra poder preparar pro almoço de hoje, não dá?
1: Ai, gente. Dá mais esse friozinho.
0: Nossa, eu fiquei até agora com água na boca, João. A gente já começa bem a semana, né? Falando de comida. Daqui a pouco eu e o João saem fora do ar. Aí a gente começa aqui a repercutir os nossos assuntos. Quando vê, tá gente falando de tudo e mais um pouco sobre comida e terminando no creme cracker.
1: Imaginando a comida que a gente traz no Bom Apetite.
0: Exatamente. Ô, João, me conta aí, como foi seu final de semana?
1: Ah, o meu foi tranquilo, né? Eu tirei pra ir no cinema, por causa daquele festival de cinema que a gente falou, que
0: você
1: sabia.
0: Coisa boa.
1: E também pra dormir, repor as energias, pra começar a segunda.
0: Olha aí.
1: Maravilhosamente bem.
0: E você, Pri? Importante. Foi bom, graças a Deus. Trabalhei bastante, ao mesmo tempo também me diverti. Tava até te contando, ontem foi no circo, né? Gente, uma delícia. E é bom a gente sair, assim, às vezes, né, da rotina e fazer um programa, assim, diferente pra gente poder distrair a mente.
1: Sim, muito
0: né?
1: bom.
0: Foi muito gostoso. Eu também gostei bastante, as energias estão renovadas pra poder começar aí mais uma semana com a graça de Deus.
1: Me ainda até me bateu uma nostalgia quando você falou de circo. Que a última vez que eu fui, foi no ano de 2012. Na
0: época
1: eu tinha 10 anos de idade.
0: Sério, João? Ah, então você precisa ir.
1: Eu preciso ir novamente.
0: Precisa.
1: O circo ainda ficava ali perto do terreirão do samba. Onde tá construindo um novo fórum. Ah, nossa, bateu muita nostalgia. Principalmente quando eles vendiam aqui chaveirinhos, que tiravam a nossa foto na hora e no fim da apresentação eles te entregavam o chaveiro.
0: Você acredita que teve também isso?
1: Ainda tem isso?
0: Tem, teve isso também. Tiraram a nossa fotinha, daí a pouco passaram com o chaveirinho. Gente, é engraçado que durante o momento lá, que teve um intervalo, né? Nesse intervalo, eu tava chamando a atenção do Magno pra poder mostrar pra ele. Uhum. Repara as crianças desse lugar. As crianças todas quietinhas, João.
1: Olha só,
0: aproveitando,
1: gente,
0: cada minuto. Elas estavam assim...
1: vidradas, né?
0: Vidradas. Engraçado que no intervalo, durante as apresentações, as crianças dançando. A coisa mais linda de se ver. Claro que todos os adultos também aproveitaram muito. Porque não é tão infantil assim, né? Tem muitas apresentações, assim, o Globo da Morte me pegou, tá? Me pegou, porque eu achava... Eu saí de lá com a certeza. Globo da Morte é igual Coração de Mãe.
1: Sempre cabe mais um.
0: Sempre cabe mais um, tá? Enfim, não vou falar muito, mas eu acho que vale a pena, viu, gente? Dar essa fugida, sair da rotina, da correria, fazer um programinha diferente. Porque, assim, a gente começa a semana diferente, essa que é a verdade.
1: Sim.
0: E a semana essa que começou com chuva.
1: É, muita chuva, né? De madrugada choveu bastante também. Teve muita trovoada, tanto que eu fiquei até assustado.
0: É, né? A gente fica mesmo, principalmente porque a gente viveu aí dias bem complicados,
1: sim,
0: né?
1: Muito conturbados.
0: Principalmente Juiz Forano, não tem como se esquecer disso. A chuvinha tá caindo e a gente pede a Deus pra que seja mansa, tranquila, que nada ocorra, né? Nada de ruim ocorra. Mas a gente fica na torcida pela chuvinha também, porque é necessária, faz parte. Então vamos aí aproveitar esse dia chuvoso, essa semana que começa e que seja, portanto, uma semana abençoada para todos nós.
1: Que assim seja, Pri.
0: Amém. João, bom trabalho para você. Até daqui a pouco. Agora você volta no Jornal Boa Nova.
1: Isso mesmo, Pri. Até daqui a pouco. Um excelente trabalho para você. Uma ótima segunda.
0: Uma ótima segunda para todos nós. Bom trabalho.
1: Amém.
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0: Vamos que vamos. A nossa receita de hoje, como já disse, é prática, é gostosa. Dá pra você preparar sim pro almoço ou quem sabe pro jantar. Eu tô falando de um torresmo na air fry. Praticidade total. E o que você vai precisar? De 1 quilo de barriga de porco, 1 colher rasa de sal, pimenta do reino a gosto. Estes são os ingredientes, só isso. Vou repetir para você que não conseguiu anotar. 1 quilo de barriga de porco, 1 colher rasa de sal, pimenta do reino a gosto. Agora vamos preparar. Você vai reunir os ingredientes do torresmo na air fry. Coloque a barriga de porco em cima de um prato grande e com o auxílio de um papel toalha, você vai secar a peça, tá? Então você vai secar bem a peça para que fique bem sequinha mesmo. Depois, com uma faca afiada, você vai cortar a peça em pedaços grandes, cubos com cerca de 3 centímetros, que possuam uma parte de couro e outra parte de carne para obter um torresmo carnudo e suculento, tá?

0: um importante aí. Tempere os pedaços de barriga de porco com sal e pimenta do reino. Misture tudo muito bem para que o tempero pegue em toda a carne. Agora você vai aquecer a air fry a 180 graus por 5 a 10 minutos. E aí você vai dispor os pedaços na air fry com couro para cima. O couro ali da carne você coloca para cima sem amontoar as carnes, tá? Tem que ter espaço. Se for o caso, você faz uma segunda porção, uma terceira, mas não amontou as carnes. Então você vai assar aí a 200 graus por cerca de 20 a 30 minutos. Depois, é só saborear. Bom apetite! Essa é a nossa receita de hoje. Uma delícia, por sinal, um torresmo na air fry. Praticidade total. Agora eu digo pra você. Aí você, na verdade, diz pra mim, né? Pri, gostaria de fazer aí a receita, mas eu não tenho uma air fry. Aí eu digo pra você. 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E claro, para mais detalhes, você pode entrar em contato com a gente repassa todas as informações e também é só ficar na escuta aqui da nossa programação, porque sempre, sempre, como aconteceu hoje, o Oséia já passou por aqui, já falou bastante com a gente, ao longo da nossa programação você acompanha também outros detalhes, tá bom? Mas já fica aí a dica, tá? Porque é assim, a gente passa a dica completa. Essa é a nossa receita de hoje, para começar bem a semana, e ela já está disponível para você em nosso site, tá? www.radiocatedraljf.com.br radiocatedraljf.com.br. 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Acesse para poder conferir de pertinho. E o mesmo acontece em nosso Instagram, @radiocatedraljf. Se você ainda não segue, já fica a dica. Você pode seguir, acompanhar, porque sempre ficam disponíveis as receitas do nosso Bom Apetite. Nosso quadro está chegando ao fim, mas agora volta amanhã, às 9h40, com mais uma receita prática e gostosa.
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Fernando Reis, ao estar 9 horas e 49 minutos, vamos encerrar essa parte do programa com beijos e abraços, porque já já tem Portanto Experiência de Deus com o padre Reginaldo Manzotti. Um abração pra Rosa, ligada com a gente lá em São José do Vale do Rio Preto, em Pouso Alegre, acompanhando a nossa programação. Ela tá perguntando se aqui tá chovendo. Tá sim, viu? Caiu agora há pouco, não sei nesse exato momento, mas caiu agora há pouco uma chuvinha boa, viu? Um grande abraço para você, Rosa. Obrigada pela escuta e pela companhia. Tá por aqui também participando com a gente a Margarete. Ela é de Santos Dumont, deixando seu bom dia e dizendo: já vou fazer essa receita hoje mesmo. Delícia! Olha, Margarete, depois conta pra gente se você aprovou, viu? Vou ficar aguardando. Um beijo. Obrigada pela escuta e pela companhia. Abençoada semana. Tá por aqui também a Tiane, de Três Ilhas, desejando aí uma semana abençoada pra todos e lembrando do aniversário da Natália. Ô, Natália, parabéns, felicidades, que Deus te abençoe. Ricas bênçãos pra você hoje e sempre, tá? Beijo, Tiane. A Mary Costa também tá por aqui, deixando seu bom dia, dizendo: chuva de bênçãos pra nós. Pri, ri muito do Magno tocando Berrante. Só de lembrar do Opala sozinha. Não diz, tá? Porque eu vou te contar uma coisa. Que dia? Magno e Homero, como berranteiros, são ótimos locutores, comunicadores, viu? Um abraço pra você, Mary Costa. Obrigada pela companhia. Tá por aqui também a Beth do Bairu, dizendo: bom dia, Pri, João. Como diz a música, desesperar jamais. É verdade. Desesperar jamais. Tem coisa que hoje parece sem saída, mas amanhã pode ganhar em um novo caminho. Então, é só ter fé, confiar em Deus, porque Deus continua cuidando de tudo, inclusive daquilo que a gente não consegue enxergar. Desespero não ajuda em nada, não é verdade, Beth? Um beijo pra você. Obrigada pela companhia. A Lena de Santa Luzia tá ligada com a gente, acompanhando também a nossa programação. Um abraço para você, abençoada semana, obrigada pela companhia. Um beijo, ela tá dizendo que saudade do circo, eu ia muito. Ó, vale a pena, viu? Um beijo, obrigada pela companhia com a gente aqui, Lena. E ainda tem aqui, deixa eu ver, quem participa com a gente também. Ah, é a Zenilda, inclusive, mandando um vídeo aqui pra gente. Tava falando que a foto merece um porta-retrato, ela mandou um vídeo. E, gente, tem a fotinha dentro de uma estrelinha de Natal, coisa mais linda, arrasou demais, ué. Um beijo, obrigada pela escuta e pela companhia aqui com a gente, tá bom? Vamos chegando ao finalzinho dessa parte do programa, agradecendo sempre a você que sintoniza, participa, acompanha. É sempre bom contar aí com a sua interação para brilhantar cada vez mais aqui o nosso programa Manhã de Bênçãos. Beijo pra Tiane também, que tá dizendo: ó, também ri muito aqui, muito engraçados. Uma comédia à parte, não é? Gente, eu cheguei a dar palas também. Misericórdia, um beijo, viu? Obrigada pela companhia. Bom, chegando por aqui agora tem o Alan. Ele e o Gabriel estão curtindo a nossa programação. Bom trabalho pra vocês, abençoada semana. Obrigada pela companhia, tá? Valeu, tamo juntão. E agora, 9h52, a gente se prepara, porque daqui a pouco tem Experiência de Deus com o padre Reginaldo Manzotti. Depois, como a gente já lembrou, tem aí, portanto, todos os detalhes da igreja em destaque no Jornal Boa Nova. E o João retorna com a gente, trazendo todos os detalhes.

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1: louvado pessoas, seja nosso Senhor Jesus Cristo, para sempre seja louvado. Queridos filhos e filhas, começando esta semana, hoje, segunda-feira, como é que foi seu final de semana? Espero que tenha sido maravilhoso, em família, em paz, em harmonia e, claro, com a Santa Missa. Foi a missa? Domingo com a missa é semana abençoada. Quero saudar a todos. Hoje, dia da exaltação da Santa Cruz. Muito significativo, e nós fizemos, inclusive, uma novena para o dia de hoje. Na tua cruz eu coloco a minha cruz. E hoje, toca a corneta, sacristão, porque hoje nós começamos uma novena cheia de grandes milagres e prodígios, porque nós estamos começando a novena de São Pio de Pietreutina, isso mesmo, hoje, novena de São Pio de Pietreutina. Por isso aproveite agora, dê um recadinho para os seus amigos, suas amigas e diga: olha, hoje vai começar São Pio de Pietreutina, hoje é exaltação da Santa Cruz, um motivo a mais para que a pessoa possa acompanhar o programa. Saúdo a todos a partir da Rádio Evangelizar, de onde tudo começa, as rádios irmãs, cujos nomes cito neste momento.
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1: Saúdo a você pela TV Evangelizar, sinal digital em todo o país, em várias cidades, canal aberto, pelo YouTube, Padre Manzotti Oficial, pelos aplicativos da Associação Evangelizar é Preciso e todas as plataformas digitais. Quero saudar, hoje começa conosco a transmissão rádio comunitária Bela Vista FM, da cidade de Batalha, Piauí, com o programa Experiência de Deus, da Diocese de Parnaíba, Piauí, Dom Edvalter Andrade. Portanto, bem-vinda à Rádio Comunitária Bela Vista FM, Batalha Piauí. Mais uma vez, quero lembrar a todos, hoje é dia da exaltação da Santa Cruz e sobre isso vamos falar, rezar. Hoje começa a novena de São Pio de Pietreutina. Então chame seu amigo, chame sua amiga, agora, em nome do Pai, do Filho e do Espírito Santo. Amém. Naquele tempo, disse Jesus a Nicodemos: ninguém subiu ao céu, a não ser aquele que desceu do céu, o Filho do Homem. Do mesmo modo, como Moisés levantou a serpente no deserto, assim é necessário que o Filho do Homem seja levantado, para que todos os que nele crerem tenham a vida eterna. Pois Deus amou tanto o mundo que deu o seu Filho único, para que não morra todo que nele crer, mas tenha a vida eterna. De fato, Deus não enviou o seu Filho ao mundo para condenar o mundo, mas para que o mundo seja salvo por ele. Senhor, hoje

celebramos a festa da exaltação da Santa Cruz. E sabemos, Senhor, que ninguém nos ama como Tu nos ama. Ninguém nos ama tão profundamente, até a morte, morte de cruz, como nos amaste. Portanto, Senhor, na Tua cruz redentora, eu coloco a minha cruz. Na Tua cruz redentora, eu clamo a minha salvação. Senhor Deus, hoje eu me rendo à Tua cruz, sinal de nossa salvação, de nossa redenção.

0: Senhor Jesus, levaste ao madeiro os nossos pecados. Na tua cruz, redimiste toda a humanidade. Jesus,
1: ao teu lado,
0: na cruz, levastes a nossa salvação. Em seus ombros foram abertos feridas por causa dos nossos pecados. Senhor, na cruz bendita, a humanidade foi redimida. E lá tiveste suas mãos transpassadas, seu peito aberto, de onde jorraram água e sangue. Ó Santa Cruz, instrumento de morte e de castigo, mas que pelo sangue redentor se tornou sinal de nossa salvação. Hoje, no dia da exaltação da Santa Cruz, eu coloco as minhas intenções. Nós fizemos 9 dias, mas hoje é o dia da exaltação da Santa Cruz. Qual a sua intenção? Qual o seu pedido? Seja na vida profissional, está desempregado, está endividado, coloque diante do Senhor esta cruz pesada dos problemas financeiros. Coloque na cruz de Jesus, se você está doente, a sua enfermidade. Na tua cruz eu coloco a minha cruz, coloca a tua enfermidade física. Você está fazendo um tratamento, está com câncer, está com problema nos rins. Coloque diante do Senhor, na cruz de Jesus, a depressão. Coloque na cruz de Jesus a angústia na tua alma, a noite escura que você possa estar passando.

0: ama e por isso podemos confiar. Olhe para a cruz, confie no Senhor. Ele já deu prova suficiente que nos ama, nos resgata, nos liberta, nos santifica. Senhor, Senhor Jesus, dai-nos a graça de vivermos os frutos da vossa redenção. E hoje, na exaltação da Santa Cruz, atendei-me, Senhor. Eu vou para o intervalo, eu volto já. Chame um amigo, uma amiga, voltamos já.
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0: São João da Cruz nos fala que quem não busca a cruz de Cristo não busca a glória de Cristo. Repito, quem não busca a cruz de Cristo não busca a glória de Cristo. São João da Cruz. Hoje oferecemos nossas orações e o dia de hoje ao Papa Leão XIV, que comemora seu aniversário. Hoje completa 71 anos. Robert Francis Prevost nasceu em Chicago, Estados Unidos, em 1955. Hoje, Papa Leão XIV. Nossas orações e preces pelos 71 anos de idade do Papa Leão XIV. Vida longa e muita saúde. Amém. Raquel, que a paz de Jesus esteja com você.
1: Amém, Padre, com o Senhor também.
0: Deus a abençoe. Você fala de onde, Raquel?
1: Eu falo de Gravatal, Santa Catarina.
0: Minha saudação a Gravatal, Santa Catarina. E como que você me acompanha?
1: Eu acompanho o senhor pelo YouTube.
0: Tá certo. YouTube Padre Manzotti, aproveito antes de você falar, dizer que tivemos há pouco, às 9:30 no YouTube, a quaresma de São Miguel Arcanjo. E se por acaso as pessoas não tiverem feito, podem fazer depois do programa. E hoje, rezando mais uma vez pelos trabalhadores, pedindo a graça e a oportunidade de um trabalho. Este é a intenção de hoje, do 26º dia da quaresma de São Miguel. Raquel, o que você quer falar?
1: Eu tenho testemunhos e pedidos de oração, padre.
0: Comecemos pelos testemunhos, filha.
1: Testemunho foi quando a minha filha se formou em 2015. Ela se formou em odontologia e difícil de arrumar um emprego. Primeiro emprego é bem complicado para um recém-formado.
0: Sim.
1: Fiz a promessa que se ela conseguisse, eu seria mensageira da capelinha do Senhor da Santa Chagas.
0: Amém.
1: Então eu sou mensageira da capelinha.
0: Toca a corneta, sacristão. É uma mensageira da capelinha lá em Gravatal.
1: Com muito orgulho, com muito orgulho. Meu
0: que
1: Deus.
0: Maravilha.
1: Essa capelinha passa por onde eu sei que tem algumas pessoas com enfermidade, eu levo a capelinha e elas rezam, pedem muita fé. Muito, muito gratificante, padre, isso para mim e tanto para as pessoas que recebem a capelinha.
0: Louvado seja Deus, filha. Que bom o seu testemunho.
1: Isso foi um testemunho do emprego da minha filha, Jéssica. E também em 2020 foi um ano bem tribulado para todos nós, né? Como o senhor sabe, todos sabem, né? 2020, com a pandemia.
0: Sim.
1: O meu começou antes da pandemia. Minha tribulação começou em dia 14 de janeiro com o falecimento da minha mãe. Minha mãe é mulher de muita fé. Se hoje eu tenho essa fé, agradeço a ela que ela plantou essa semente no meu coração.
0: Sim, meus sentimentos pela perda da mãe.
1: Obrigada, padre. Ela faleceu em 14 de 2020 e depois dia 17... No mesmo mês eu descobri um câncer da tireoide.
0: Puxa.
1: Mas eu com muita fé e oração, rezando, pedindo a Deus, porque nessa época, quando eu descobri, minha cirurgia foi marcada para junho e era bem no auge da pandemia.
0: Certo.
1: Aí era medo de todos os lados.
0: Com certeza.
1: Com a graça de Deus foi tudo bem, correu tudo bem. Hoje eu sigo ainda, né, com a prevenção de todo ano ter que fazer os exames, mas
0: Sim.
1: graças a Deus estou curada. Eu, pra mim, estou curada.
0: Louvado seja Deus. Então diga, graça recebida.
1: Graça recebida é graça testemunhada. Toca o sino, sacristão.
0: Amém. Como é o nome da mãezinha que eu vou hoje, eu rezo?
1: Damiana da Silva.
0: Eu perdi o primeiro nome.
1: Damiana da Silva.
0: Damiana
1: da Silva.
0: Tá.
1: E eu tenho outro testemunho do meu irmão Evaldo, que aqui nós pegamos o Covid e ele foi o mais grave, né?
0: Certo.
1: Ele esteve à beira da morte mesmo, mas eu fui na frente do Santíssimo, me ajoelhei e pedi: Senhor, se for da sua vontade, curai o meu irmão. E padre, nitidamente eu escutei a voz de Jesus dizendo para mim: seu irmão está curado.
0: Amém.
1: Eu voltei para casa, minha sobrinha me ligou e disse: tia, não tem mais o que fazer. Eu disse: meu irmão, o teu pai amanhã ele vai vir embora e os médicos não vão saber explicar o porquê que ele se salvou. Padre, foi como o Jesus me falou. No outro dia ele recebeu alta, passou o Natal com a gente, porque isso foi em outubro de 2020. Ele ficou até dezembro internado e eles disseram, e não tem explicação do que aconteceu com o Evaldo. É Evaldo o nome dele.
0: Certo.
1: Ele ficou com sequela, ficou sim, ele ficou com síndrome do pânico, porque muito tempo no hospital, né, doutor, né, padre?
0: Claro.
1: Morre, não morre, morre, não morre, vem pra casa, não vem pra casa, aquela. Mas, com a graça de Deus, ele tá se recuperando hoje em dia, ele já tá bem melhor.
0: Amém.
1: Tá trabalhando, tá vivendo a vida, já tá curtindo os netos, tá? É uma bênção, padre.
0: Um milagre de Jesus,
1: um milagre de Jesus das Santas Chagas, assim, nítido.
0: Louvado seja Deus.
1: Ninguém duvida.

0: depende do poder de Deus. Verdade. Não pode duvidar, não pode Verdade. Duvidar mesmo.
1: Mais uma graça recebida.
0: Mais uma graça recebida. E padre, eu enquanto eu não falar pro senhor, eu tava assim, eu pedindo pro padre Pio, São Padre Pio, faz com que eu consiga falar com o padre Reginaldo, porque eu não quero morrer com essa coisa no meu coração. Porque tem uma senhora, dona Maria Angelina, ela deixou um dinheiro para mim, porque como a minha capelinha passava lá, ela deixou um dinheiro para doação para Terra Santa.
1: Certo.
0: E ela não sabia como fazer. E foi bem no início que o senhor lançou para ajudar.
1: Da Terra Prometida.
0: Da Terra Prometida. Então, ela me deu esse dinheiro para mim mandar para o senhor. Eu não sabia como fazer, liguei para aí, as meninas me orientaram a pagar o meu boleto, porque eu sempre recebo o boleto, né, do valor dela.
1: Sim.
0: Mas só que o boleto sai no meu nome, eu disse, eu acho injusto, porque foi ela quem doou, não eu. Daí ela disse, a não ser que você escreve uma carta pro padre explicando.
1: Sim.
0: Eu disse, não, eu vou conseguir falar com o padre pessoalmente, tá, e a dona Mariazinha vai ficar muito feliz.
1: Então vamos, deixa eu anotar aqui para colocar lá, Maria Angelina.
0: Maria Angelina.
1: Tá certo, já escrevi.
0: Ela doou uma quantia bem generosa, que dá até no livro ouro, padre.
1: Tá certo, então.
0: Porque eu não vou falar pro senhor o valor, assim.
1: Tudo bem, claro, nós estamos no rádio. Mas,
0: sim,
1: filha, anotei aqui e depois vou entrar em contato daqui a pouquinho com a nossa parte financeira para fazer esse registro, Maria Angelina, tá bom?
0: Isso, agradeço, padre.
1: Que Deus a abençoe.
0: Amém, e tenho meus pedidos de oração.
1: Para quem?
0: Eu quero a libertação de vícios dos meus irmãos. Um é alcoólatra e o outro é viciado em jogo.
1: Tá certo. Que Deus abençoe, filha, que Deus a proteja. Levaremos no altar do Senhor. Quero convidar a todos hoje para missa ao meio-dia, presencialmente, Curitiba, região metropolitana. Venha celebrar comigo pelas almas do purgatório. E hoje, exaltação da Santa Cruz. E você de todo o Brasil, acompanhe pela TV Evangelizar, Rádio Evangelizar, YouTube Padre Manzotti. Eu vou para o intervalo e volto com a leitura orante. Volte comigo.
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falava com a Raquel de Gravatal, Santa Catarina, e você escutou, ela recebeu tantas graças e fez a promessa que se tornaria uma mensageira da Capelinha de Jesus das Santas Chagas. Faça como ela. Se você recebeu uma graça de Jesus das Santas Chagas, torne-se uma mensageira. 0800-410-6060. Gravatal, Santa Catarina, acompanha pelo YouTube. Dom Adilson Pedro Buzin, da Diocese de Tubarão. Levaremos notar do Senhor, filha, a libertação dos seus irmãos do alcoolismo e do jogo, algo que tem machucado muitas famílias. Eu quero registrar aqui que participei do Dia Nacional da Juventude da Arquidiocese de Curitiba e foi um momento maravilhoso, milhares de jovens. Parabéns a quem presidiu, Dom José Antônio Peruso, Dom Reginei, bispo referencial da juventude, Dom Adenes, muitos sacerdotes. Minha saudação ao assessor eclesiástico, padre Cleiton Munhoz. Milhares de jovens estavam lá e foi um momento de muita graça. Vai, jovem, reconstrói a minha igreja, era o tema do Dia Nacional da Juventude. Como obra evangelizar, estive com muita alegria. Hoje, dia da Santa Cruz, exaltação da Santa Cruz, hoje começamos São Pio de Pietreutina. A Raquel disse, eu preciso dar esse testemunho, foi bem no dia, ela pediu a intercessão de São Pio e hoje começamos a novena. Isso mostra que está chegando contagem regressiva para a festa das Santas Chagas, semana que vem, gente, semana que vem, começa na segunda-feira, segunda, terça, quarta, quinta, sexta, sábado, domingo, venham em caravanas, organizem lotações, sempre uma programação intensa, de segunda a domingo, de modo especial na segunda, abertura, missa ao meio-dia, terça-feira, quarta-feira, dia de São Pio de Pietreutina. Uma programação com shows interno, externos, quinta, o início do tríduo, sexta-feira, um show à noite dentro da igreja, sábado, aquela procissão maravilhosa, cheia de significado, de contemplação das chagas dolorosas, a procissão que fazemos em torno, no centro de Curitiba, contemplando a Via Sacra encenada, rezando, pura oração, vinho com velas. E no domingo, Jesus das Santas Chagas, chagas gloriosas. Portanto, contagem regressiva. Quem tiver o privilégio de estar presencialmente, acredite, um ano para pedir, o outro para agradecer. Mas você, se programe a acompanhar pela TV Evangelizar, Rádio Evangelizar, tudo pelo YouTube Padre Manzotti. E agora, nós vamos para a leitura orante, Bíblia aberta, cartilha de oração.

seres queridos. Nós começamos sábado falar sobre o profetismo. Falamos sobre o que é ser profeta. Foi em Deuteronômio. E hoje nós começamos o primeiro dos profetas, Samuel. Samuel. Livro 1 Samuel, capítulo 1, versículo 9. 1 Samuel, capítulo 1, versículo 9, seguintes. Na manhã seguinte, Eucana e sua família se levantaram cedo e adoraram a Deus o Senhor. Aí voltaram para casa em Ramá. Eucana teve relações com sua esposa Ana. E o Senhor respondeu à oração dela. O Senhor respondeu à oração dela. Qual era a oração? Ela ficou grávida. E no tempo certo, deu à luz.

Jesus um filho, pôs nele o nome de Samuel e explicou: eu pedi esse filho a Deus, o Senhor. Ana, a mãe de Samuel, Deus escutou o apelo, a oração. Eucana e sua família foram a Siló para oferecer ao Senhor o sacrifício anual e o sacrifício especial que ele havia prometido. Ana, porém, não foi. Ela disse ao marido: assim que o menino for desmamado, eu o levarei ao santuário de Deus, o Senhor, para que ele fique lá toda a sua vida. Eucana respondeu: faça o que achar melhor. Fique em casa até que ele seja desmamado, e o Senhor faça com que de fato se cumpra a promessa que você fez. A mãe de Samuel ofereceu Samuel a vida inteira a serviço do Senhor. Então Ana ficou em casa e amamentava o filho. Depois que ele foi desmamado, ela o levou a Siló. Levou também um touro de 3 anos, 10 quilos de farinha e um odre cheio de vinho. Samuel era muito novo quando sua mãe o levou à casa do Senhor em Siló. Os pais de Samuel ofereceram o touro em sacrifício e levaram o menino para Eli. Ana disse: meu Senhor, juro pela sua vida que sou aquela mulher que o Senhor viu aqui de pé orando. Eu pedi esta criança a Deus. O Senhor me deu o que eu pedi. Por isso, agora, estou dedicando este menino ao Senhor. Enquanto ele viver, pertencerá ao Senhor. Então, eles adoraram a Deus ali. O texto de hoje, a passagem de hoje, 1 Samuel, capítulo 1, do versículo 19 a 28. Ana era esposa de Eucana, não tinha filhos. Naquele contexto de esterilidade, era uma situação até de humilhação. Ana estava ferida, mas não abandona a Deus. E esse é um dos primeiros pontos importantes do texto. Na dor, Ana não se afasta de Deus. Ela levou a dor em oração. Ana se levanta e vai rezar. Reflita neste texto que acabamos de proclamar. Existe uma diferença entre sofrer longe de Deus ou sofrer na presença de Deus. A oração que Ana fez não teve um resultado imediato, mas ela coloca Deus como centro da dor, da humilhação de ser estéril. Ela deixa de carregar sozinha o peso, partilha com Deus. Gostaria que você colocasse em oração agora e repetisse comigo: Senhor, eu não quero esconder de vós aquilo que está doente em mim. Senhor, eu não quero esconder de vós o que está doendo em mim. Recebei minhas lágrimas, receba minha dor, receba esta doença. Mesmo que eu não a compreenda. Queridos irmãos, Ana para nós é um exemplo muito grande. Não esconder a dor de Deus. Senhor, eu não escondo o meu sofrimento. Eu o apresento, mesmo que eu não compreenda por que estou passando por isso. Por ora, ficamos aqui. Mas eu volto do intervalo e continuamos a refletir sobre este nascimento de Samuel e sobre as atitudes de Ana, o primeiro dos profetas. Eu volto já. Volte comigo.

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toda a reflexão do nascimento de Samuel, nosso olhar se volta para a mãe Ana. Ana recebe a luz, Samuel. Que está Samuel relacionado ao próprio texto, um pedido feito ao Senhor. A criança nasce e é fruto desta oração, e por isso é colocado diante de Deus e uma vida a serviço de Deus. Ana, depois que ele deixou de amamentar, leva o menino ao templo, entrega aos cuidados de Eli. Enquanto ele viver, termina assim o texto, pertencerá a Deus. Então, eles adoraram a Deus. Esta foi a leitura orante de hoje, o nascimento do último dos juízes e o primeiro dos profetas, Samuel. Filhos e filhas, quero lembrar a todos, contagem regressiva para a festa da Santa

0: Chagas. Você sabe que todos os dias nós estamos no horário político, necessariamente a 13h entra o horário político. Como semana que vem é a semana das Santas Chagas, a missa começará mais cedo, em virtude de testemunhos, de podermos celebrar com mais tranquilidade, dando espaço a mais reflexivo, mais meditativo. Portanto, a partir de segunda-feira que vem, a missa começa 11h30. De segunda a sexta, 11h30. Torno público para que as rádios irmãs e as TVs irmãs possam se programar para isto. A partir de semana que vem, na semana e só nesta semana que vem, a missa começa 11h30. Querido povo de Deus, escute esse testemunho.
1: Oi, Padre Reginaldo Mazzotti, que quem fala é Enia, aqui de Monteiro, na Paraíba, passando para agradecer.
0: Amém.
1: Que acabou de chegar o manto de Jesus às Santas Chagas. Padre, que cheiro tão bom, uma delícia o perfume. Muito obrigada, Padre. E uma sou associada com muito orgulho, viu? Muito orgulho, todo mês eu mando o meu pouquinho. Obrigada, obrigada e obrigada. Te escuto pelo aplicativo da Obra Evangelizar, pelo YouTube e pela Parabólica Digital 329. Um grande abraço. Fica com Deus, Padre.
0: Louvado seja Deus. Ela se refere à flâmula com Jesus das Santas Chagas, que foi enviado num pacote fechado de plástico, porque ele foi acrescido com o perfume de Jesus das Santas Chagas, para também dar essa experiência olfativa. 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Meu grande abraço, Enia de Monteiro, Paraíba. Acompanha pela Parabólica Digital. Lá também tem a rádio Santa Maria FM, Diocese de Campina Grande, Dom Dulcênio Fontes de Matos. Maria Auxiliadora, que a paz de Jesus esteja com você, Maria Auxiliadora.
2: Amém, Padre, a sua bênção.
0: Deus,
2: Padre,
0: abençoe, Maria Auxiliadora.
2: O Senhor é meu Pai espiritual.
0: Amém, Jesus, para a glória de nosso Deus. De onde você
2: Amém.
0: Fala?
2: Irecê, Bahia.
0: Meu abraço, Irecê, Bahia. Como que você me acompanha ali?
2: Eu acompanho pela TV Evangelizar, pela Rádio Evangelizar e o YouTube.
0: Louvado seja Deus, Parabólica Digital pega todo o Brasil e Rádio Cidade. Meu abraço. Diga lá, Maria Auxiliadora, lembrando que eu estarei em Salvador dia 21 de novembro. Salvador, 21
2: sabendo,
0: de novembro.
2: Eu tô sabendo, todo dia eu escuto.
0: Se programa para estar lá comigo.
2: Tá na providência de Deus.
0: Isto. Diga, minha querida.
2: Eu vou dar um testemunho, eu tenho vários testemunhos, eu vou dar o mais recente e pedir oração.
0: Pois não, então comece com o testemunho.
2: O testemunho é porque um bisneto meu nasceu prematuro. Ele ia nascer depois do dia 20 de agosto, aí quando foi dia 1º, teve que fazer um cesáreo de emergência para ver se salvava um ou outro, a mãe ou o filho.
0: Certo.
2: E graças a Deus salvou os dois.
0: Oh, Deus, louvado.
2: Ela ficou em observação 3 dias e ele ficou 22 dias internado.
0: Certo.
2: 5 dias na UTI. Meu Natal. E eu só clamando a Jesus das Santas Chagas. Não pedia pela a saúde dele, nem que ele escapasse. Eu pedia para Jesus das Santas Chagas fazer o melhor para ele.
0: Certo.
2: E dar sabedoria aos médicos.
0: Isso.
2: Para descobrir e, como é que diz, saber passar o remédio certo para normalizar as plaquetas dele.
0: Se fez igual Ana na leitura orante de hoje, colocou na presença de Deus e diga: Senhor, é isso,

0: atende-me segundo a tua vontade. Foi isso que você fez. E aí?
1: Ah, padre, é isso que eu clamo direto de joelho no chão.
0: E aí?
1: Aí, hoje ele tá saudável, vai fazer 2 meses, no dia 1º do mês que vem.
0: Certo.
1: Só que é miudinho, mas graças a Deus tá saudável.
0: Amém. Como é que é o nome dele?
1: É Theo.
0: Theo?
1: E
0: o nome da sua filha?
1: É a mulher do neto, é Tainara.
0: Tainara.
1: E... aí eu falo, na hora que chegou a notícia que ele ia ter alta... aí eu falei, Theo é um milagre de Jesus das Santas Chagas. Eu entreguei a ele e vi o resultado.
0: Amém, filho.
1: Ai, padre, eu não, como é que diz? Eu não me associei para receber a capelinha, mas eu já fiz doação de 2 e tem 3 para doar.
0: Tá certo.
1: A promessa que eu fiz e já... vou continuar a pagar, se Deus quiser.
0: Amém, porque tem pessoas que às vezes querem e não podem, então
1: isso.
0: Aí que bom que a senhora tem essa generosidade, louvado seja Deus, querida.
1: Aí sou associada, multiplicadora.
0: Amém, Deus seja louvado. E Maria Auxiliadora, você quer pedir oração para quem?
1: Quero, padre. Desculpa aí que eu tô nervosa.
0: Imagina, por favor.
1: Eu quero que o senhor na missa de meu dia celebre a missa para meu marido Darcílio. Vai fazer, como é que diz? Dia 22 de. Ou no ano 2022.
0: O que aconteceu? Ele faleceu.
1: Se suicidou.
0: Oh, Jesus.
1: E é um trauma, padre, que não acaba.
0: Eu acolho a sua dor, filho. Darcílio do quê?
1: De Oliveira.
0: De Oliveira. A senhora vai ouvir eu dizer o nome dele no Oremos lá. E filha, deixa na misericórdia de Deus.
1: A senhora... deixo, padre. É o que me sustenta. É porque eu tenho uma fé inabalável. Eu agradeço ao senhor. Primeiramente Jesus, segundo o senhor.
0: Filha. E você tem mandado rezar missa na intenção dele?
1: Mando, sim, tá, mando direto.
0: E eu também vou rezar hoje na intenção dele. Deus sabe que a pessoa, quando ela está nesse fundo do poço, ele na verdade não age com liberdade. Age movido por uma profunda depressão.
1: Para ele ir para o psiquiatra, ele precisava dos dois, psiquiatra e psiquiatra.
0: Tá certo.
1: Quando ele aceitou, ele só passou 10 dias tomando medicamento.
0: Filha, que Deus te dê forças. Que Deus te dê forças. Eu vou pro intervalo e volto já. Volte comigo.
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Maria Auxiliadora de Irecê, Bahia, YouTube, TV Parabólica Digital, ela acompanha 329, Rádio Cidade, FM, Bispo Dom Antônio, Ederaldo Santana, Diocese de Irecê, povo de Salvador, dia 21 de novembro com vocês, hoje aniversário da cidade de Sinop, Mato Grosso, completando 52 anos, lá nós temos TV Evangelizar, canal 9.1. Minha saudação também à Rádio Sinuelo FM, Itaipulândia, Paraná. Repito que há pouco fizemos a quaresma de São Miguel, 26º dia, e a intenção de hoje, dentro da quaresma de São Miguel, por aqueles que estão pedindo a graça de um trabalho. É um tema muito relevante e tem aparecido muito esse pedido na quaresma de São Miguel. Se você perdeu, às 11 horas, assim que termina o programa, faça a quaresma de São Miguel. Eu dizia e faltam 7 dias para a festa das Santas Chagas. Começa na segunda-feira que vem e segue a semana inteira. Lembrando que a missa será às 11h30, de segunda a sexta, em virtude do horário político, para termos mais tempo. Toda a programação, e uma programação intensa, já está disponível no evangelizareprecisos.com.br e também padremanzotti.com.br. Todos os dias uma programação intensa. Participe, você de Curitiba, região metropolitana, você de fora, venha para a festa de Jesus das Santas Chagas de modo particular. Lembrando, na quarta-feira, São Pio de Pietrelcina, quinta-feira começa o trido, quinta, sexta, sábado, a procissão luminosa nas ruas de Curitiba, nas Chagas Dolorosas, e domingo as Chagas Gloriosas. Filhos amados, quero lembrar a todos que nós estamos com uma peregrinação para a Itália, celebrar Pentecostes, e a celebração acontecerá em dois lugares, acontecerá em Assis e Roma. Mas ó, atenção para a programação, é um roteiro inusitado. Nós iremos para Palermo, na Catedral de Palermo, vamos a Cefalu, a missa dominical na Catedral Normanda, vamos a Siracusa, onde tem Santa Luzia, protetora dos olhos, onde ela foi martirizada, e tem a Basílica de Santa Luzia. Iremos a Taormina, uma beleza, uma joia incrustada na montanha. E depois iremos a Tirreno, Messina, vamos a Nossa Senhora de Pompeia, Monte Vesúvio, vamos à Costa Amalfitana, Patrimônio Mundial da Unesco, vamos a Amalfi, onde tem o túmulo de Santo André Apóstolo, Ilha de Capri, e iremos à Igreja de Santo Estevão, Anacapri, São Miguel Arcanjo, Nápoles, onde tem São Januário. Depois iremos a Assis, onde você comigo celebra os 70

anos e nós celebramos São Francisco, Santa Clara. 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Filhos amados, povo querido, eu tomo o Jornal do Evangelizador e começamos hoje, na página 7, a novena de São Pio de Pietrelcina. Ó Jesus, fonte de amor e misericórdia, nós vos agradecemos por nos terdes dado São Pio de Pietrelcina como sinal vivo de vossa paixão, morte e ressurreição. A ele destes as vossas próprias chagas, que São Pio carregou com serenidade e força, comunicando ao mundo a vossa compaixão. Por isso, por intercessão deste grande santo, São Pio de Pietrelcina, dai-nos a graça que tanto necessitamos. Qual o seu pedido este ano? Este ano, começando hoje, primeiro dia, peça grande, peça grande. Este santo é poderoso e grande intercessor. Jesus, a exemplo de São Pio, dai-nos a graça de nos unir à vossa paixão, nos abrigar em suas santas chagas e desfrutar de sua gloriosa ressurreição. Jesus, por intercessão de São Pio, concedei-nos as graças de que necessitamos para realizar neste mundo a nossa vocação e a nossa missão. São Pio de Pietrelcina, ajudai-nos a viver como cristãos e buscar o perdão e a cura de nossas feridas. São Pio de Pietrelcina, dai-nos mais amor e Eucaristia. São Pio de Pietrelcina, curai nossas feridas pela confissão. São Pio de Pietrelcina, fortalecei os enfermos. São Pio de Pietrelcina, animai a nossa vida de oração. São Pio de Pietrelcina, rogai por nós. O Senhor esteja convosco. Ele está no meio de nós. Abençoai, Senhor, a água, a roupa dos enfermos, as fotos de família. De modo particular hoje, por intercessão de São Pio de Pietrelcina, e os méritos das Santas Chagas. Em nome do Pai, do Filho e do Espírito Santo. Amém. Faça a quaresma de São Miguel, você que está desempregado. Me despeço com o clipe Templo Vivo. 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
9: 11:04. Bom dia, João Xavier.
10: Bom dia, Pri Bahia. Bom dia, você, amigo ouvinte da Rádio Catedral. Segunda-feira, 14 de setembro de 2026. Confira os destaques de hoje. Papa Leão XIV completa 71 anos nesta segunda-feira.
9: Igreja celebra a exaltação da Santa Cruz com programações em Juiz de Fora.
10: Paróquias de Lima Duarte e Juiz de Fora encerram preparativos para a festa de Nossa Senhora das Dores. Informação com credibilidade a partir de agora na Catedral FM.
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10: 11:05.
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9: Papa Leão XIV completa 71 anos nesta segunda-feira, dia 14. A data é marcada por mensagens de felicitações e orações pelo Pontífice, que recebeu homenagens da Conferência Episcopal Italiana, da Diocese de Roma e da Primeira-Ministra da Itália, Giorgia Meloni.
10: Em mensagem, a Conferência Episcopal Italiana destacou a importância das palavras do Papa sobre a relação entre perdão e paz, especialmente diante dos conflitos que atingem diferentes regiões do mundo. Os bispos italianos também reafirmaram a proximidade da Igreja com as populações afetadas pelas guerras e pelo sofrimento. A Diocese de Roma, da qual Leão XIV é bispo, pediu força e sabedoria ao pontífice para enfrentar os desafios atuais e contribuir para a construção de uma civilização do amor. A mensagem também expressa o desejo de que o Papa continue sustentando o anseio de paz de pessoas de diferentes partes do mundo. Já Giorgia Meloni destaca palavras dirigidas pelo Papa aos jovens durante o meeting de Rimini em agosto. Segundo a primeira-ministra, a mensagem de Leão XIV representa um estímulo diante do cansaço e da resignação provocados pelos desafios atuais, reforçando a importância de uma esperança capaz de se transformar em ações concretas. As felicitações ao Papa acontecem em um contexto marcado pela preocupação da Igreja com as guerras, as divisões e a necessidade de promover o diálogo, o perdão e a paz.
9: Papa Leão XIV alerta para as consequências da falta de perdão. Conflitos, acusações, rancores e vinganças que destroem as relações, dividem as famílias e podem desencadear guerras. Só o perdão liberta e traz de volta a luz, afirmou o pontífice.
10: As informações no boletim da Rádio Vaticano, Vatican News, direto de Roma.
4: Cari fratelli e sorelle, buona domenica!
13: O bom domingo do Papa Leão XIV e o céu ensolarado de Roma acolheram os peregrinos e fiéis reunidos na Praça São Pedro para a oração Mariana do Ângelus neste domingo 13 de setembro. Na reta final do verão europeu, as temperaturas começaram a diminuir lentamente na Cidade Eterna, embora ainda permaneçam em torno dos 30 graus. Da janela do Palácio Apostólico, o pontífice comentou o evangelho proposto pela liturgia deste 24º domingo do tempo comum, no qual Pedro pergunta a Jesus quantas vezes deve perdoar um irmão que o ofende. Para Leão XIV, o trecho apresenta um valor fundamental da vida cristã, ensinado e testemunhado por Cristo até a cruz, quando rezou ao Pai por seus perseguidores.
4: Jesus lo ha insegnato e testemunhato fin sulla croce, dove ha pregato il Padre per i suoi persecutori.
13: O Papa explicou que a pergunta de Pedro revela um coração generoso, pois o número 7 na Bíblia simboliza a plenitude. Jesus, porém, convida os discípulos a ir ainda mais longe. A resposta de Jesus, porém, vai além. Não te digo até 7 vezes, afirma ele, mas até 70 vezes 7, ou seja, além de qualquer limite, sem medida.
4: Oltre ogni limite, senza misura.
13: Para esclarecer esse ensinamento, Cristo conta a parábola do servo que recebeu de seu senhor o perdão de uma dívida tão grande que era praticamente impossível de pagar, mas não demonstrou a mesma misericórdia para com um companheiro. Por isso, acabou repreendido e severamente castigado. Leão XIV recordou que tudo que existe é dom gratuito do amor de Deus e que ninguém pode considerar perfeita a própria resposta a tanta bondade. Essa consciência, acrescentou, deve orientar também as relações humanas.
4: Per questo la gratuità che è fonte della nostra stessa vita e anche la regola migliore per il nostro stare insieme.
13: Por isso a gratuidade, que é a fonte da nossa própria vida, é também a melhor regra para a nossa convivência. Experimentamo-lo todos os dias. O perdão é indispensável e, se faltar, não se pode viver em paz. Mais cedo ou mais tarde, no coração e entre as pessoas, surgem conflitos, acusações, rancores e vinganças que destroem as relações, dividem as famílias e desencadeiam guerras.
4: Dividono le famiglie, scatenano le guerre.
13: Só o perdão liberta e traz de volta a luz, mesmo ali onde a pobreza material e moral do homem, por um momento, tornou o horizonte sombrio e o caminho incerto, sublinhou o Santo Padre, comparando o perdão a um vento favorável, capaz de afastar até as nuvens mais densas e permitir que o sol volte a brilhar. Como exemplo, citou a experiência de São Pedro, que negou e abandonou Jesus durante a paixão, mas ao reencontrá-lo ressuscitado às margens do lago, ouviu apenas uma pergunta: Simão, tu me amas? Acompanhada do convite: segue-me. Era como se tudo recomeçasse, observou o Papa, quase como no dia do primeiro encontro. A confirmação da missão do primeiro apóstolo foi, assim, marcada por uma caridade que esquece e cura.
4: E questa carità che dimentica e guarisce.
13: Por fim, Leão XIV pediu a intercessão da Virgem Maria, Mãe da Misericórdia, para que ajude os cristãos a perdoar sempre, mesmo quando é difícil dar o primeiro passo, e a difundir a luz serena e curativa do amor que vence o ódio e desarma todo o rancor.
4: Que vince l'odio e disarma ogni rancore.
13: Após a oração mariana, o Papa saudou com afeto os peregrinos presentes, dando especial destaque aos grupos provenientes do Brasil.
4: Do il benvenuto ai gruppi venuti da São Paulo del Brasile.
13: Leão XIV acolheu os fiéis de São Paulo e a família de Beluno com a escola Fainors de Erechim, no Rio Grande do Sul.
4: Saluto la famiglia bellunese con la scuola di Erechim, Erechim in Brasile.
13: O pontífice dirigiu

0: Ainda uma saudação aos membros da Associação Religiosa Jesus Nazareno Cautivo, residentes em Roma, ao grupo do Oratório Salesiano de Chieri, aos fiéis de Dolia Nova, na Sardenha, aos peregrinos que chegaram de Assis pela Via de São Francisco e aos motociclistas reunidos em defesa da paz e da vida. A todos vocês, desejo um bom domingo, concluiu.
1: A tutti voi, auguro una buona domenica.
2: Nacional.
3: A Rede Eclesial Pan-Amazônica, REPAM, celebra 12 anos de atuação junto aos povos e territórios da Amazônia. A data marca uma trajetória de escuta, articulação e defesa da vida, da justiça socioambiental e do cuidado com a casa comum.
4: As informações no boletim da Rádio Vaticano, Vatican News, direto do Amazonas.
0: A Rede Eclesial Pan-Amazônica, a REPAM, celebra 12 anos de uma caminhada construída coletivamente, marcada pela presença nos territórios, pela escuta dos povos e pela articulação em defesa da Amazônia. Mais do que recordar uma trajetória, a data representa a renovação de um compromisso assumido pela Igreja, estar ao lado daqueles que vivem, cuidam e defendem a Amazônia. Ao longo desses 12 anos, a REPAM vem se constituindo um espaço de encontro, escuta e articulação. Sua caminhada nasce do compromisso da Igreja com a vida e se fortalece na relação com os povos indígenas, comunidades tradicionais, organizações, pastorais, movimentos sociais, instituições e tantas pessoas comprometidas com a defesa da casa comum. Essa trajetória tem como um de seus fundamentos a escuta dos territórios. As experiências, os saberes, as denúncias e as esperanças que nascem das comunidades ajudam a orientar a atuação da rede. Caminhar em rede significa construir vínculos, reconhecer os saberes que brotam dos territórios e fortalecer o protagonismo de quem vive e cuida da Amazônia, transformando a escuta em compromisso, ação e incidência. No Brasil, parte dessa caminhada pode ser dimensionada pelos resultados recentes da atuação da REPAM Brasil. Somente em 2025, 2.093 pessoas foram alcançadas diretamente por iniciativas territoriais voltadas à justiça socioambiental, ao fortalecimento comunitário e à incidência política.
4: Na carta da presidência da REPAM Brasil, o bispo do estado de Roraima e presidente da REPAM Brasil, Dom Evaristo Pascoal Spengler, expressa sua profunda gratidão a todas as pessoas, comunidades e organizações que fazem parte dessa história e reforça a necessidade de renovar o compromisso com a missão. A mensagem ainda convida a seguir fortalecendo os vínculos que nos unem, ampliando nossas redes e construindo caminhos de justiça socioambiental, respeito aos povos e cuidados com a casa comum.
2: Todo dia.
3: Hoje a igreja celebra a exaltação da Santa Cruz.
4: Essa festividade está ligada à dedicação de duas importantes basílicas construídas em Jerusalém por ordem de Constantino, filho de Santa Helena. Uma construída sobre o monte de Gólgota e a outra em Anástase, local em que Jesus Cristo foi sepultado e ressuscitado pelo poder de Deus. Isso ocorreu no ano de 335, quando a Santa Cruz foi exaltada ou apresentada aos fiéis após ser encontrada por Santa Helena. No entanto, a Santa Cruz foi roubada por um rei persa e só recuperada no século VII, quando, segundo historiadores, o imperador Heráclito levou a Santa Cruz às costas de Tiberíades até Jerusalém, onde entregou ao patriarca Zacarias, no dia 3 de maio de 630, quando a festa da exaltação da Santa Cruz também ia ser celebrada no Ocidente. Em Juiz de Fora e região, comunidades preparam celebrações especiais para marcar a data, que recorda a Cruz de Cristo como sinal do amor de Deus e de esperança na ressurreição. Na paróquia Santa Cruz, no bairro Bandeirantes, a programação começa às 7h30 da noite, com missa na matriz, seguida de procissão pelas ruas da comunidade. O pároco, Padre Renato Ferreira da Silva, faz um convite especial aos ouvintes para celebrar um início, um símbolo de salvação e libertação dos nossos pecados.
5: Venha conosco celebrar a exaltação da Santa Cruz. Foi através desta cruz, deste madeiro, que antes era considerado um sinal de derrota e de condenação, com a

0: a crucifixão de Cristo se tornou para nós um símbolo de salvação e de libertação dos nossos pecados. Então, exaltar a Santa Cruz é exaltar o amor que Deus tem por nós, este amor capaz de entregar seu próprio filho para morrer na cruz. Venha você e sua família celebrar conosco o símbolo maior da nossa fé, que é a cruz de Jesus Cristo. Que Deus abençoe você e sua família.
1: No bairro de Lourdes, também em Juiz de Fora, a comunidade Santa Cruz, pertencente à paróquia Nossa Senhora Mãe de Deus, realiza procissão às 7 da noite, seguida de missa. A capela fica localizada na rua Maria Garcia, número 372.
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1: 11 horas e 18 minutos. A seguir, paróquias de Lima Duarte e Juiz de Fora encerram preparativos para a festa de Nossa Senhora das Dores.
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1: 11 horas e 18 minutos.
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3: A paróquia Nossa Senhora das Dores, em Lima Duarte, encerra hoje o centenário em preparação para a festa da padroeira. A programação teve início no dia 8 e conta diariamente com missa às 7 da noite.
1: Já amanhã, data dedicada a Nossa Senhora das Dores, a programação começa às 7 da manhã com missa. Às 10 horas da manhã, haverá nova celebração, seguida de carreata. E às 4 da tarde, os fiéis participam da procissão, que terá início na Igreja do Rosário e seguirá até a Matriz, onde será celebrada a Missa Solene. O pároco Padre José de Anchieta de Moura Lima destaca a importância da festa para Lima Duarte e para as comunidades do município.
4: Com alegria que nós estamos celebrando mais uma vez o centenário das Alegrias de Maria. E nesse dia 15 de setembro, o dia da padroeira então de Lima Duarte, não só da cidade, mas de todo o município. Ao todo são mais de 40 comunidades que celebram com alegria a sua padroeira principal. Uma festa antiga na nossa paróquia. Lembramos que no dia 15 teremos a presença de Dom Marco Aurélio às 4 da tarde, Padre Crispim, vigário forâneo às 10 da manhã e às 7 da manhã, no dia 15, o Padre Farney, que é filho da paróquia.
1: A paz é o tema central da festividade, segundo o Padre José de Anchieta. Maria é apresentada como mãe da esperança e rainha da paz, em um convite para que os cristãos sejam um instrumento de paz no mundo.
4: Alegria que nós acolhemos a todos e queremos pedir que nós possamos aprender com Maria a não só ficar preso à dor, ao sofrimento, mas também à alegria, às vitórias, né? Maria, mãe da esperança, mãe da paz. É a rainha da paz. E o tema central para esta festividade, né, desde o centenário, é trabalhando o tema da paz. Lembramos do ano jubilar franciscano, dos 800 anos do trânsito de São Francisco, e colocamos então Maria, mãe das dores, com ela queremos ser instrumentos da vossa paz. Nós possamos viver realmente ser, né, instrumento de paz no mundo marcado por ódio, por violência, por arrogância, intransigência. Nós somos convidados, como discípulos de Jesus e missionários dele, a viver plena, na plenitude da paz, essa paz que vem de dentro, que é o Shalom, e que deve contagiar as pessoas.
1: Padre Anchieta também faz um apelo pela paz no mundo e no Brasil.
4: Peçamos a Deus e rezemos para que o mundo seja um mundo de mais paz, o Brasil também nesse período agora eleitoral, né? Que os ânimos não sejam tão radicais e prejudiquem justamente a democracia. Rezemos uns pelos outros, que Nossa Senhora das Dores possa interceder a Deus por todos nós. Amém.
1: No bairro Grama, em Juiz de Fora, a paróquia também encerra hoje o centenário das Alegrias de Maria. Amanhã, a festa de Nossa Senhora das Dores haverá uma programação especial, como destaca o pároco Padre Expedito de Lopes Castro.
5: Quero convidar todos os nossos ouvintes para a festa de Nossa Senhora das Dores no próximo dia 15 de setembro, terça-feira, Lembrando que nós temos dois momentos especiais no dia 15 de setembro. Às 15h, nós acolhemos na Igreja Matriz do bairro Grama, Rua Rio de Janeiro, número 10, os irmãos e irmãs que encontram-se enfermos e também os idosos. Nós, padres, iremos administrar a unção dos enfermos para os idosos e para os enfermos. À noite, às 19h30, eu, padre Expedito, estarei presidindo a celebração eucarística solene da festa de Nossa Senhora das Dores.
1: A Igreja Matriz da Paróquia Nossa Senhora das Dores fica na Rua Rio de Janeiro, número 10, no bairro Grama.
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1: 11h23.
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1: A cruz é o significado maior do amor maior, o amor com que Jesus quer abraçar a nossa vida. A frase do Papa Francisco sobre a exaltação da Santa Cruz é o tema do editorial com Padre Eireles.
6: Essas palavras do Papa Francisco, eu as interpreto como o amor de Cristo é o maior de todos por nós. E ao celebrarmos a festa da exaltação da Santa Cruz, somos chamados a viver este significado de um grande amor, o maior de todos os amores, daquele que oferece a vida para a humanidade, salvando-a de todos os seus pecados e morrendo numa morte de cruz. Com esse significado, Jesus nos abraça. A cruz nos redime de todos os nossos pecados, de todos os nossos erros, de todas as nossas faltas. E nós, por nossa vez, devemos adorar, bendizer ao Cristo crucificado na cruz, que nos faz sentir a força nos sofrimentos, nas angústias, nas dores que a vida nos proporciona.
1: 11h24, termina aqui o Jornal Boa Nova. Produção Silvia Carvalho e João Xavier, com apresentação de João Xavier e participação e operação técnica de Pri Bahia. Um bom dia para você. 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

Louvado seja nosso Senhor Jesus Cristo, para sempre seja louvado. 11:31, segunda-feira, 14 de setembro. Eu quero abraçar carinhosamente cada um de vocês, queridos irmãos e queridas irmãs que agora estão sintonizados na Rádio Catedral, e fazer um convite especial para que você reze junto comigo a oração da Salve Rainha. Salve Rainha, Mãe de Misericórdia, vida, doçura e esperança nossa, salve. A vós bradamos, os degredados filhos de Eva. A vós suspiramos, gemendo e chorando neste vale de lágrimas. Eia, pois, advogada nossa, esses vossos olhos misericordiosos a nós volvei, e depois deste desterro mostrai-nos Jesus. Bendito fruto do vosso ventre, ó clemente, ó piedosa, ó doce sempre Virgem Maria, rogai por nós, Santa Mãe de Deus, para que sejamos dignos das promessas de Cristo. Amém.

Celebramos hoje a festa de Santa Cruz. Envio uma bênção especial para todos que têm suas comunidades de Santa Cruz, de modo muito especial, os meus vizinhos da paróquia do bairro Bandeirantes, que Deus abençoe a todos. Também da comunidade Santa Cruz, na paróquia Nossa Senhora Mãe de Deus, no bairro de Lourdes, onde as celebrações acontecem na casa da Marinete, no alto do bairro de Lourdes. Que Deus abençoe a todos. Também uma bênção especial para todos do Santuário Bom Jesus do Livramento em Liberdade, que hoje estão celebrando a festa de Bom Jesus. Vitória, vitória, tu reinarás. Ó Cruz, tu nos salvarás.

Manhã chuvosa na cidade de Juiz de Fora e em toda a região, região da Zona da Mata, também várias outras regiões. Manhã chuvosa, a chuva, uma manhã fria na cidade de Juiz de Fora. Nós estamos agora com 18 graus em Juiz de Fora, no bairro Grama, zona nordeste da cidade de Juiz de Fora. Coloquemos em oração todos os irmãos e todas as irmãs que moram em área de risco da nossa cidade de Juiz de Fora e também todos aqueles que moram em área de risco em toda a região. Que Nossa Senhora interceda por todos. Dona Irani está ligadinha conosco em Pará de Minas. Está dizendo que em Pará de Minas está chovendo e está chovendo muito. Muito. Eu estou aqui em orações pela intenção especial que a senhora pede, dona Irani, né, por sua filha e por toda a sua família. Também ligadinha conosco, Eunice, lá na comunidade Dias Tavares. Um abraço para todos vocês em Dias Tavares. No Parque Independência, minha paroquiana Aleine, ela diz assim: que linda festa de Nossa Senhora das Dores, Padre Expedito. Deus abençoe todos os que estão ajudando para que tudo esteja tão bonito. Sim, Aleine, uma linda festa, não é verdade? No dia de ontem, nós tivemos uma procissão linda, a imagem de Nossa Senhora das Dores. Nos reunimos no início da manhã, no Parque Independência, na Capela Nossa Senhora Aparecida. Viemos em procissão até a Igreja Matriz de Grama, um momento muito, muito especial, um momento muito bacana, né, de todos os devotos de Nossa Senhora das Dores, uma missa solene, reunindo todas as comunidades da paróquia Nossa Senhora das Dores, no dia de ontem. E à tarde, a partir das 14 horas, nós tivemos um show de prêmios com a participação de muitas pessoas. Graças a Deus. Então, eu quero aqui também agradecer a todos os que têm ajudado, incentivado e realizado a festa de Nossa Senhora das Dores. Elisandro, ligadinho conosco, na escuta do programa Encontro com Deus. Também ligadinha conosco a Tiane, lá na comunidade em Três Ilhas. Ela está lembrando que hoje é aniversário do Jefinho e do Aguinaldo. Parabéns para vocês, Jefinho e Aguinaldo, que estão celebrando mais um ano de vida.

Quero enviar aqui um abraço, uma bênção especial para o padre José Custódio de Oliveira, que está agora sintonizado conosco na cidade de Bicas. Padre José Custódio, um abraço carinhoso para você, para todas as suas irmãs, para toda a sua família. Semana passada, vocês fizeram a entrega da mãezinha, Dona Maria José, a entrega da mãezinha a Deus. No dia de ontem foi celebrada a missa de sétimo dia da Dona Maria José, na manhã do dia de ontem, na igreja em Bicas. Eu quero aqui enviar um abraço para vocês. É a minha solidariedade, as minhas orações, sempre o meu carinho por todos vocês, ok? Hoje eu quero enviar uma bênção especial para o José Custódio, para sua irmã Aneuza, para que Deus abençoe, que Nossa Senhora proteja, interceda sempre pela Aneuza, tá bom? Um abraço para toda a sua família. Também ligadinho conosco no bairro de Lourdes, o Luiz Carlos, conhecido como Mata Cobra aqui em Juiz de Fora. Luiz Carlos, um abraço carinhoso para você, tá? Para a Luciana e para a Ana Luísa. Que Deus abençoe, né, sua família e sua casa, meu irmão.

Paróquia Nossa Senhora de Fátima, Barbosa Laje, um abraço para você, Cida, coordenadora da Matriz, para sua casa, né, para toda a sua família, uma bênção especial para o Aldair e todos os que estão ligados conosco na comunidade Nossa Senhora do Perpétuo Socorro. Que Deus abençoe a todos.

Também ligadinha conosco está a Sheila Jardim Emaús, minha paroquiana Sheila, que é a coordenadora da equipe da cantina na paróquia Nossa Senhora das Dores. Obrigado por todo o carinho, obrigado por todo o trabalho. Na sua pessoa, eu abraço toda a equipe da cozinha da nossa igreja matriz, da paróquia Nossa Senhora das Dores, que tem feito um trabalho maravilhoso, maravilhoso na festa de Nossa Senhora das Dores. Quero aproveitar e fazer um convite especial a todos vocês. Quero convidar para a missa no dia de hoje. Hoje nós celebramos a sétima alegria de Nossa Senhora e convido todos vocês. Irá presidir a Santa Missa hoje o Monsenhor Eduardo, pároco reitor do Santuário Sagrado Coração de Jesus, no Bairu, em Juiz de Fora. A missa hoje será às 7:30 da noite.

Também estão ligadinhos conosco a Nisseia Ferreira. Deus abençoe você, Nisseia. Obrigado pelas orações, tá ok? Agradeço sempre. Gratidão, tá? E a Cláudia em Olaria. Cláudia, está muito frio aí em Olaria? Eu imagino. Deve estar frio. Aquela região ali de Lima Duarte, Olaria, Ibitipoca. Ibitipoca eu vi hoje, estava, salvo engano, 12 graus. Hoje de manhã, 12, 13 graus. Imagina vocês. Olaria também deve estar frio e chovendo, né?

0: abraço para você, Cláudia. Deus abençoe todos vocês em Olaria. Também estão ligadinhos conosco a Márcia Toste e familiares. Ela diz: uma bênção para os meus netinhos, Padre Expedito, Otávio, Valentina, meus filhos, né? Amanda, Leonardo, Ananda, minha nora Giane e os genros, o Breno, o Ramon, para o meu esposo Sebastião, Padre Expedito. Márcia e Sebastião, amigos colaboradores da Rádio Catedral, residem em Belmiro, Braga. Um abraço para todos vocês do município de Belmiro, Braga. São 11 horas e 45 minutinhos. 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

0: Um abraço para o grande amigo Padre Robert, que está sempre ligadinho na Rádio Catedral, né? Padre Robert sempre ligadinho conosco também no programa Encontro com Deus. Padre Robert, um abraço para você, tá? Que Deus te abençoe, ok? Por falar em Padre Robert, eu quero agora dizer o seguinte: Padre Robert é o pároco da paróquia Nossa Senhora de Fátima, uma paróquia universitária na Cidade Alta. Padre Robert, eu vou dar uma dica para você agora e para todos os nossos ouvintes. 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Agora, um convite muito especial para todos vocês.
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Hoje está difícil de atender todo mundo, né? 11 horas e 52 minutos. Daqui a pouquinho a bênção da água e a bênção da refeição, ok? Um abraço carinhoso para a dona Janice, do bairro Eldorado, que está ligadinha conosco. Deus abençoe a senhora, dona Janice, sua casa e toda a sua família. Grande abraço. Um abraço para todos vocês aí no bairro Eldorado. E para todos vocês que agora estão sintonizados na Rádio Catedral. Como eu disse, daqui a pouquinho nós vamos ter a bênção da água e a bênção da refeição. 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
1: Agora você recebe a bênção da água e a bênção da refeição. Oremos. Senhor Deus, fonte de toda a vida, abençoai esta água, purificai nossos corações, aliviai nossas canseiras. Ao bebê-la em fé, fazei-nos lembrar que de vós jorra a água viva que sacia nossa sede de amor. Colossenses 3:17. E quando fizerdes por palavra,

0: palavras ou por obras, fazei tudo em nome do Senhor Jesus, dando por ele graças a Deus Pai. Senhor, estamos à mesa. Unimos nossos corações em gratidão pela refeição que nos foi concedida. Que esta refeição não apenas nutra nossos corpos, mas também fortaleça os laços de amor e amizade que nos unem. Que cada alimento seja um lembrete das bênçãos que recebemos e que a vulnerabilidade de sermos alimentados esteja sempre ligada à nossa capacidade de servir aos outros. Que nossos encontros sejam cheios de alegria, aprendizado e gratidão. Que a bênção do Deus que nos dá o pão de cada dia, a graça de Cristo, o pão descido do céu e a unção do Espírito Santo esteja sobre vós e sobre esta refeição, agora e sempre. Amém. Que alegria, mais uma vez, nós aqui nos encontramos para esse momento de oração, para esse momento de partilha. Mais uma vez, quero convidar todos vocês ouvintes para a missa de encerramento do centenário de Nossa Senhora das Dores, no dia de hoje, 14 de setembro, festa da Santa Cruz, às 7:30 da noite, na Igreja Matriz do bairro Grama, missa presidida pelo Monsenhor Eduardo, pároco e reitor do Santuário Sagrado Coração de Jesus, no Bairu. Todos estão convidados. Amém? Amanhã nós vamos ter as missas na festa de Nossa Senhora das Dores, às 3 horas da tarde, missa para idosos e enfermos, com unção dos enfermos, e às 7:30 da noite, a missa solene, encerrando as festividades de Nossa Senhora das Dores. Um abraço carinhoso para todos, amanhã estamos de volta às 11:30 da manhã.
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Em nome do Pai, do Filho e do Espírito Santo. Amém. Espírito Santo de luz, dai-nos o dom da sabedoria para distinguir o bem do mal e a verdade da mentira.

Guiai-nos a cada passo, em cada dia, para que sigamos o caminho do Evangelho, com a ajuda de Maria, por Cristo nosso Senhor. Amém.

Vinde e vede a nossa leitura orante da Santa Palavra, nosso encontro com Deus aqui de cada dia. Agradecemos ao Senhor que nos trouxe aqui, que preparou esses minutinhos do Vinde e Vede, né? Sempre quando estou vindo para cá, né? Dirigindo pelas estradas, rezo assim: Senhor, que eu fale aquilo que você quer que seja dito, não aquilo que eu decidi ou aquilo que eu acho que é bom, mas aquilo que o Espírito Santo queira que seja dito aqui. A Lexio Divina, o Vinde e Vede, é do Espírito Santo, então não é meu, não é seu. Que o Espírito Santo também faça com que você entenda o que ele quer que você entenda, né? E que aquilo que eu falar que seja só meu, que você não compreenda, que ninguém escute, que apenas fique no nosso coração aquilo que o Espírito Santo decidiu. Isso acontece, sem dúvida, quando somos dóceis à ação do Espírito Santo, né? Quando queremos, como Maria, aprender e sorver e beber ao máximo da ação de Deus em nós, abrindo nosso coração, livrando-nos, eliminando nosso coração aquilo que é indisposição à graça divina. A indisposição é a ociosidade, é o orgulho, é a prepotência, é o coração endurecido, são os preconceitos, né? São as palavras más, né? São as desconfianças indevidas, né? Tudo isso são maquinações do mal que podem minar, podem destruir no nosso coração a capacidade de escutar a palavra de vida eterna. Hoje, então, escutamos a primeira parábola, aquela mais famosa, chamada de parábola do semeador. De fato, na explicação da parábola, Jesus chama a parábola de do semeador. Na verdade, ela é a parábola dos quatro terrenos diferentes. Há quatro terrenos: terreno caminho, terreno pedregoso, terreno com espinhos, né? Com muitas ervas daninhas, espinhosas. Maliça, por exemplo, é uma plantinha espinhosa terrível que cobre tudo onde ela nasce, não nasce nada, né? Aquela plantinha que você brincava com ela, porque ela fecha a folha quando você bate nela, é aquela plantinha que chama malícia, tem um espinhozinho, uma serrinha terrível. Então, ok, não vou entrar nos detalhes, lá na terra de Jesus não tinha malícia, tinha outros espinhos, né? E a terra boa. Acolhemos hoje, então, a parábola do semeador, ou dos quatro terrenos diferentes, Mateus, capítulo 13, versículos de 3 a 9. Mateus, capítulo 13, versículos de 3 a 9. Jesus, então, ali da praia, falou-lhes muitas coisas em parábolas, dizendo assim: o semeador saiu para semear. Ao semear, algumas sementes caíram à beira do caminho e os pássaros vieram e as comeram. Outras caíram em terreno rochoso, onde não havia muita terra, brotaram logo porque a terra não era muito profunda. Mas quando saiu o sol, queimaram-se e secaram, porque por não terem raiz. Outras ainda caíram no meio dos espinhos, e os espinhos cresceram e as sufocaram. Outras, enfim, caíram na terra boa e deram fruto 100, 60 ou 30 por 1. Quem tem ouvidos, ouça. Amada irmã, amado irmão, ali para toda a multidão, Jesus terminou assim, né? Desta forma curta, né? Quem tem ouvidos, ouça. Atenção, quem tem ouvidos, ouça. É muita atenção, preste atenção, guarda no seu coração e repete de novo essas palavras. Vê onde você se encaixa, essa palavra é para você, escute essa palavra. Ou, se você tem ouvido, escuta, ela é fundamental. Sem ela, sem entender essa palavra, nós não conseguiremos viver e acolher o reino. Então, presta atenção nessa palavra que foi dita. Ouça, ouça. Então, de fato, essa insistência de Jesus de ouvir, se você tem ouvido, ouça. Deixa essa palavra decantar, não é? Ir lá para o fundo de você mesmo, perguntando: onde eu me encaixo?
que terreno que sou eu, já sou terra boa? Mas o que é mesmo uma terra boa? Como eu vou saber que sou terra boa? Então, por isso é preciso pensar. Mais tarde, nós vamos ver ainda, Jesus vai explicar o que é cada terreno, tintim por tintim, né? A gente vai entender melhor, mas esses quatro terrenos, o semeador semeia. Alguém até falou, mas esse semeador semeia sem preparar a terra, semeia em tudo quanto é lugar. Por que será? Isso até Jesus nem explicou, né? Na explicação, Jesus vai se ater aos terrenos, né? Esse semeador é Deus. Esta semente é o reino dos céus. Ele, o Deus, ofereceu o reino de Deus para tudo e para todos. O reino de Deus está franqueado, está aberto a tudo e a todos que o queiram acolher, né? Então, esse semeador semeia em todos os terrenos. Não há terreno que não tenha recebido esta semente. Então, naquilo que depender de Deus, naquilo que dependeu dele, ele fez tudo, né? A carta aos Hebreus fala isso de forma maravilhosa, falou-nos pelos profetas. Nesses tempos, que são os últimos, falou-nos pelo seu filho. Então, Deus vem fazendo tudo, tudo que os profetas já mostravam isso, como Deus tirou do Êxodo, deu a terra, tirou do Egito no Êxodo, deu a terra prometida, deu o templo. Tudo Deus fez maravilhosamente, para que a gente entendesse a ação dele. Então, é Deus semeando na história, semeando no coração do homem, e Deus continuará semeando até que ele volte, na esperança que todos venham acolher essas sementes de amor, de verdade, de paz, de concórdia, de alegria, de partilha, tudo aquilo que é o reino de Deus, tudo aquilo que são valores que levamos para a eternidade, né? Outros valores materiais terminam aqui, são muitos, muito espetaculosos, brilhosos, né? Mas terminam aqui. Estes do reino levamos para a vida eterna, né? Eles consagram nossa história e mergulha nossa história na eternidade de Deus, cultivar essas sementes do reino. Então, as sementes são jogadas em todo lugar. Os terrenos são esses quatro: terra batida do caminho. Posso entender que nós estamos acostumados a terreno, a caminhos pavimentados, asfaltados ou concretados, né? Esse terreno é da impenetrabilidade. A semente fica ali e não penetra nada. Nada liga a semente com aquele terreno. Aquele terreno está fechado, bloqueado, lacrado a ela. O outro terreno é o pedregoso, é o terreno em que Jesus usou mais palavras, né? É o terreno com muitas pedras, a plantinha logo nasce, mas a raiz não aprofunda, aí vem o sol forte. A raiz não é profunda, não tem onde buscar água, seca, ela morre. Então, este terreno é descrito com o dobro de palavras dos outros. Então, não é à toa que ele tem o dobro de palavras, ele tem mais explicações, porque a comunidade de Mateus foi muito perseguida e depois ela desapareceu. Então, se eles ali não fincassem raízes, queimariam todos. Mas eles morreram martirizados, mas nos deixaram esse legado do Evangelho de Mateus. É o legado daquela comunidade, né? Daqueles que com Mateus viveram essa experiência de fé. Então ficaram, permaneceram, né? Tinham raízes, deram frutos, mesmo a igreja não tendo continuado, porque foi provavelmente destruída. Mas muitos sofreram perseguições terríveis, né? Morte, sofrimentos físicos, perseguição dos familiares, né? Roubo, sequestro dos bens, tanta coisa, necessidade de fugir. Então, tudo isso era preciso ter raiz muito forte para suportar. Então, perigoso não ter raiz forte, precisamos enraizar, né? Depois, os espinhos, né, que sofreram.

focam, né? O primeiro terreno a plantinha não nasce nada, no segundo ela nasce 10 centímetros e seca, no terceiro ela é uma planta adulta, mas não dá fruto, fica até maior do que as outras, mas não dá fruto porque está sufocada. Então, o terceiro terreno é quando permito que outras coisas sufoquem a planta do reino de Deus. E o último terreno, frutos. 30, 60, 100, não importa o número dos frutos, o importante é produzir frutos. Que Deus nos dê produzir frutos de vida eterna. Ontem celebramos os 24 anos do Padre Everaldo, na pregação, na palavra dele também, falamos muito desses frutos, né? Frutos que a gente já colhe agora, alguns, e frutos que outros colherão quando a gente for, porque esses frutos que semeamos, essa semente que semeamos dará fruto de vida eterna. Então muitos continuarão colhendo, como nós hoje colhemos frutos que outros semearam. Por essa palavra tão bonita, pela bondade de Deus de semear sementes em tudo enquanto é terreno, por ele ter encontrado também o terreno do meu coração, do seu coração, dignos desta palavra de vida eterna, por isso tudo é que damos glória ao Pai, ao Filho e ao Espírito Santo, como era no princípio, agora e sempre. Amém. Colhemos a bênção. Pai de bondade, vós que sois o semeador pródigo, que derrama semente em todos os corações, porque confia no coração humano, fazei, Pai de bondade, que essa bênção faça nossos corações, nossas mãos, nossas mentes, nossos corpos, nossas famílias, nosso ao redor, mais digno dessa semente de vida eterna, como foi o coração de Maria, onde ela produziu frutos imensos, infinitos, que também o nosso coração e o coração da igreja produza frutos abundantes, infinitos, para o universo inteiro, em nome do Pai, do Filho e do Espírito Santo. Amém.

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0: Muito boa tarde para você, na sintonia da Catedral, na 102,3, 20 anos tocando o seu coração. E aí, tá tudo bem? Tudo direitinho? Olha, tarde de segunda-feira e aqui nós estamos para mais uma tarde entre amigos, tá? Hoje é dia 14 do mês de setembro de 2026. E fica aqui já o convite para você mandar o seu abraço, pedir sua música. Fique à vontade na programação da Catedral, no 98897-6570, para você falar com a gente, mandar um abraço, pedir uma música. Eu quero muito a sua companhia durante toda a tarde de hoje. Tarde que está aí, né? Sai o sol, faz a chuva, mas por falar em amigos, né? Tá aqui a Silvia Carvalho, já tá chegando. Silvia, boa tarde, tudo bem, Silvia?
1: Boa tarde, Lei, boa tarde a todos os nossos ouvintes, tudo bem, Lei?
0: Graças a Deus, comigo está, com você também, né?
1: Tudo bem, graças a Deus. É isso que você falou aí, o sol tá meio tímido.
0: Tá tímido, não tá?
1: Hoje de manhã ele tava, aliás, de manhã ele nem apareceu, né?
0: Não apareceu.
1: É, apareceu, foi uma chuva danada, mas agora ele tá meio tímido, vamos ver, né?
0: Molhou hoje um pouquinho?
1: Molhei.
0: Eu molhei hoje também, molhei, cedinho, um pouquinho.
1: Tive que, não teve como escapar da chuvarada de manhã, não. Mas enfim, faz parte, né, Lei? Estamos chegando aí quase na primavera, né? Dia 21 de setembro já começa a primavera, então estamos aí dentro do que é previsto para o mês de setembro.
0: Sim, sim, sim.
1: Essa semana ainda parece que prevista aí muita chuva ainda para Juiz de Fora, ainda não recebi a previsão completa. Mas temos alerta aí da Defesa Civil, pelo menos até a noite de amanhã.
0: Sim, sim.
1: Né? Com previsão aí de muita chuva, muitos alertas aí, então vamos ficar de olho, porque essas chuvas caem de repente, né, Lei?
0: Sim.
1: Então tem que ficar
0: de olho.
1: Eu
0: dei uma olhada hoje cedinho, né? Como é que tá a previsão para essa semana? Parece que tem previsão ainda de temperaturas baixas, sim, né? Ou seja, chuva até a semana que vem.
1: É, até a semana que vem, pelo menos até sexta-feira, não tem uma mudança, acho que prevista, não. Vamos, sim, ver aí, mas é isso aí.
0: Okay.
1: Então, Lei, faltando aí contagem regressiva agora pro nosso show de prêmios, hein, Lei?
0: Que cada dia, né? Esse final de semana todo mundo, ó, vou estar lá no bairro Grama. Olhei, vou estar lá no bairro Grama no show de prêmios da Catedral, que coisa boa.
1: Esse pessoal tem que estar lá e tem que adquirir a carteira, né, Lei?
0: Sim, essa semana então é a semana D, né?
1: É a semana D, exatamente.
0: Vamos
1: D
0: aproveitar.
1: As carteiras.
0: Exatamente.

0: Vamos aproveitar então, aproveitar e passar para os nossos ouvintes aonde que ele pode adquirir. 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
0: Sim. Essa semana, então, é a semana, olha, R$2,50 cada rodada, R$25 com 10 cartelas. Os endereços já estão sendo aí, né? Você que nos ouve nesse momento, já pode sair da... Ah, eu vou lá buscar, aproveitar, né?
1: É, aproveita a estiagem, né, Lê?
0: É, parou a chuva lá, eu vou ali comprar minha cartela pro show de prêmios.
1: É isso aí. Dia 27 de setembro, né? Domingo, a partir da... com a abertura dos portões às 11 da manhã e o show de prêmios começando à 1 da tarde, lá na paróquia Nossa Senhora das Dores, no bairro Grama.
0: Muito
1: paróquia
0: bem.
1: Paróquia Nossa Senhora das Dores, que até amanhã está em festa, né? Padre Expedito lá, celebrando aí a padroeira.
0: Sim,
1: tá até sendo... amanhã, dia de Nossa Senhora das Dores.
0: Sim, muito lindo, por sinal, a festa. Ontem eu estava olhando nas redes sociais a procissão, olhando tudo, né?
1: Foi bom que deu um dia, não teve sol, mas também não choveu, né, Lei? Então,
0: isso.
1: Pôde realizar as festividades lá, assim como em outras comunidades e paróquias aqui da Arquidiocese, que celebram também Nossa Senhora da Piedade, Nossa Senhora das Dores, todas aí em festa até amanhã.
0: Parabéns.
1: É isso, Lei.
0: Né? Parabéns a todos lá da comunidade, a todos os envolvidos, todos aqueles que ajudam. A festa tá linda, linda, linda, linda, linda.
1: Essas festas de igreja são muito boas, né, Lei?
0: Sim.
1: Essa coisa da confraternização, né, das pessoas se unirem, os voluntários, né, todo mundo pega, põe a mão na massa e celebra aí, e é muito bonito. Eu adoro essas festas das paróquias e das comunidades aí, né, Lei?
0: Muito bem. Olha, o Ricardo e a Neide e Mário, a Lei, manda um alô aí pra Silvia. A Silvia está aqui, ó. É o Ricardo.
1: Ah, um abraço,
0: Neide,
1: aí, um abraço grande aí pro Ricardo, pra Neide e pro Mário, sempre ligadinhos com a gente aqui.
0: Exatamente.
1: Um abraço grande aí pra vocês.
0: E mandando um abraço, muito obrigado também. Mandando um abraço para a Silvia, para eu, muito obrigado, tá? Ótima tarde para vocês aí.
1: É isso aí, né, Lei? Semana começando então, que Deus abençoe a nossa semana, muita coisa prevista aí para essa semana, então que Deus nos abençoe entre amigos, não é isso,
0: muito
1: Lei?
0: Muito bem.
1: Lei, daqui a pouco vai falar dos prêmios aí, do nosso show de prêmios.
0: Sim.
1: Bastante coisa aí, né? Uma TV por R$2,50, uma panela de pressão elétrica, fogão, geladeira, né, Lei?
0: Tudo isso?
1: Tudo isso e muito mais.
0: Tem um mix, tá? É, tem fogão. O fogão, assim, eu tô... Hoje ela não falou, mas eu estou...
1: Eu não vou falar muito, porque essas coisas assim, esses prêmios assim, a gente, né? Vamos esperar o dia, né? Vai depender.
0: Sim.
1: Vamos ver, quem tiver

0: Ganhar vai ganhar, né, Lei? Eu sou assim. Quem tiver precisando mais, quem já tá definido para quem vai.
1: Com certeza.
0: É isso, Lei? É isso aí. Então, até daqui a pouquinho, Lei, estarei de volta aí trazendo todas as informações da tarde desta segunda-feira, tá joia?
1: Tá joia.
0: Até
1: daqui.
0: Vamos
1: aguardar a nossa tarde entre amigos.
0: Isso aí.
1: Silvia Carvalho está indo para a redação, está apurando as notícias dessa tarde, segunda-feira, e eu reafirmo o convite a vocês, 988976570, para você falar com a gente aqui.

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6: Muito bem, juntos, entre amigos, aqui na tarde da Catedral. Tá tudo bem com você? 988976570 para você falar com a gente aqui, mandar seu abraço. E nós estamos juntos aqui nessa tarde, entre amigos, tá? Deixa eu mandar um abraço aqui para o Leandro. O Leandro tá ouvindo o nosso. A programação da Catedral e diz o seguinte: ali, quando você puder, toca uma música pra gente aí, tá? Ah, só não falou qual a música, né? Isso, escreve a outra mensagem. Abraço também aqui pra o Ricardo, a Neide, o Mário, pedindo aqui um alô pra todos nós aqui da Catedral. Agradeço pelo carinho. Também um abraço para o Jaime do Centro, ouvindo agora da Batista de Oliveira, ouvindo a programação da Catedral.
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6: 18 minutos faltam para as duas. Agora tem Lulu Santos, o último romântico.

0: Muito bem, é o Djavan aqui na tarde da Catedral, linha do Equador. Intervalinho só, já já eu tô de volta.
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0: de volta aqui na Catedral nessa tarde de segunda-feira, tá? Bom, 988976570 para você mandar um abraço, pedir uma música. Fica à vontade aqui na tarde da Catedral.
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1: Boa tarde, Lei Costa, boa tarde a todos os ouvintes. Você falou uma coisa interessante, né? A questão da data. Olha só, vamos analisar uma coisa muito importante, gente.
0: Sim.
1: Tem pessoas que vão chegar aos 90 anos tranquilo. Agora, qual que é melhor? Chegar aos 90 com saúde ou chegar doente? Né? É isso que nós temos que entender.
0: Sim.
1: Você pode muito bem chegar aos 90, ter uma resistência forte e tal, mas toda hora tá capengando, tá no hospital, tá precisando disso, precisando de medicamento, precisando daquilo, gastando toda a sua aposentadoria com tudo isso. Então, o que que eu vou aconselhar a vocês? Procurar um médico uma vez por ano, fazer exercício físico, tomar banho de sol, tomar água, dormir bem. Eu preciso para eu ter qualidade, mobilidade, flexibilidade. E sim, hoje o que eu quero dizer para vocês é que o nosso corpo precisa de vitamina B12, B3, magnésio. Magnésio é que melhora a estrutura do meu corpo, as articulações, ligamentos, tendões. Se eu não tenho esse mineral no corpo, eu vou perdendo o quê? A flexibilidade, a mobilidade, os ossos ficam fracos, o meu sono é péssimo. Então eu preciso suplementar, até porque o alimento que a gente come é pobre em magnésio. A nossa terra não é vulcânica, então é pobre em mineral. Então eu preciso suplementar. Por que que você chega a uma idade que você tem que colocar B12?
0: Sim.
1: Por que que você chega a uma idade que você tem que melhorar com hormônio? Porque o corpo vai perdendo essa capacidade.
0: Entendi. Ô Rubens, e quem sofre com insônia, aquela pessoa que deita cansada, é, mas dorme mal, fica rolando pra lá e pra cá, o que que você pode, o magnésio também ajuda a relaxar o corpo, a pegar no sono, Rubens?
1: Com certeza, deixa eu explicar o que que tá acontecendo com a humanidade hoje. Hoje nós estamos no mundo do estresse.
0: Sim.
1: Da ansiedade, da depressão, virou moda isso, né? Quem não tem tá fora da moda. Mas deixa eu explicar, esse imediatismo que a gente tem que correr para pagar as contas, a gente chega esgotado. Quando vai dormir, o nosso corpo não produz melatonina. E uma coisa que está matando a humanidade, celular.
0: Sim.
1: Tecnologia é muito bom, mas ser escravo dela é muito ruim. Olha para você ver, de noite as pessoas, em vez de dormir com a luz apagada, namorar um pouquinho, não, o que elas fazem? Celular, cada um com seu celular. Gente, a melatonina ela é produzida no escuro, então tem que estar tudo apagado. Agora, se o meu corpo não tem magnésio, ele não produz a melatonina. Então, o magnésio quelato, principalmente o quelato da Joy, quando você toma, ele faz o seu corpo produzir melatonina, para você ter um sono restaurador. O que que é isso? É onde eu vou acordar com disposição para fazer minhas atividades, é onde eu tiro as inflamações do corpo. E eu vou dar uma dica para vocês. Para você que dorme mal, dorme 2, 3 horas, rala para lá e para cá, você vai pegar 2 folhas de alface com talo, sim, bate no liquidificador e toma junto com o magnésio quelato, 2 vezes por semana. Os outros dias você toma magnésio com água normal, 1 hora antes de dormir. Você vai ver que beleza, que sono de bebê que você vai ter.
0: Muito bem, boa dica. 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
0: Para você também, para todo mundo que ouve o programa. Um abraço.
1: Ótima tarde, Rubens.

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1: Morreu hoje aos 44 anos Wagner Samuel de Almeida, o motorista do ônibus da linha 615 em Costa do Sol, que sofreu um mau súbito enquanto dirigia no mergulhão em Juiz de Fora na última sexta-feira. Segundo as informações divulgadas sobre a ocorrência, Wagner perdeu a consciência e o controle do coletivo, que acabou se envolvendo em uma sequência de colisões com 8 veículos. Na sequência, o motorista sofreu uma parada cardiorrespiratória. Uma equipe do SAMU realizou cerca de 10 minutos de manobras de reanimação e conseguiu reverter a parada. Wagner foi encaminhado para a Santa Casa de Misericórdia de Juiz de Fora, onde permaneceu internado, mas não resistiu. Duas passageiras do ônibus também ficaram feridas no acidente. Não houve vítimas entre as pessoas que estavam nos veículos atingidos. O consórcio Via JF confirmou a morte do motorista e lamentou a perda do profissional, manifestando solidariedade aos familiares, amigos e colegas de trabalho. O velório está sendo realizado nesta segunda-feira no Parque da Saudade. O sepultamento está previsto para amanhã.
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17: Muito bem, agora 17 minutos faltam para as 3 e a gente continua nessa tarde aí entre amigos secos e molhados.

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0: E hoje você é muito feliz, Romeiro e Romeira de Nossa Senhora, está aqui, aos pés de Nossa Senhora, juntinho dela. Alegria da sua Romaria, seja sempre bem-vindo e bem-vinda na casa da mãe. Mas neste momento da consagração, tem muita gente rezando conosco na sua casa através do rádio, este grande meio de comunicação. E através aí da Rádio Aparecida, a Rede Católica de Rádio, mais de quase 70 rádios que sintonizam conosco neste momento de oração. Então nós não estamos rezando sozinhos, tem muita gente rezando conosco. Então nós formamos esta família de Deus que nesta tarde, para um pouquinho das suas atividades, volte o coração para Deus, para Nossa Senhora, pedindo aí bênçãos e graças para todos nós. Nós então iniciamos este momento de oração, em nome do Pai, do Filho e do Espírito Santo. O anjo do Senhor anunciou a Maria.
1: E ela concebeu do Espírito Santo.
0: Eis aqui a serva do Senhor.
1: Faça-se em mim segundo a vossa palavra.
0: E o Verbo se fez carne.
1: E habitou entre nós.
0: Ave Maria, cheia de graça, o Senhor é convosco. Bendita sois vós entre as mulheres. E bendito é o fruto do vosso ventre, Jesus.
1: Santa Maria, Mãe de Deus, rogai por nós, pecadores, agora e na hora de nossa morte. Amém.
0: Rogai por nós, Santa Mãe de Deus,
1: para que sejamos dignos das promessas de Cristo.
0: Infundi, Senhor, nós vos rogamos a vossa graça em nossos corações, para que nós que conhecemos pela anunciação do anjo a encarnação de Jesus Cristo, vosso Filho, por sua paixão e morte de cruz, chegamos à glória da ressurreição, pelo mesmo Cristo, Senhor nosso.
1: Amém.
0: Amém. Queridos irmãos e irmãs, romeiros, romeiras de Nossa Senhora e queridos radiovintes, hoje nós temos um motivo de alegria, porque estamos celebrando o aniversário do nosso Papa Leão. Hoje ele está completando 71 anos. Vamos rezar por ele, viu? Ele tenha vida, saúde, sabedoria para ser esse elemento de unidade da nossa igreja no mundo inteiro. Olha a missão bonita que ele tem, mas olhe também a missão difícil que ele tem. Uma palavra que ele diz tem que valer para todo mundo. E não é fácil. E o Papa Leão está aí começando muito bem o seu pontificado, sendo a presença bondosa e amorosa do bom pastor no meio de nós, ajudando a nossa igreja a caminhar sempre unida e sendo esse elemento de unidade. Então ele precisa muito da nossa prece, precisa muito da nossa oração. Vamos rezar então por ele hoje. E agora eu convido você, vamos rezar uma Ave Maria por ele. Você que está aqui no santuário e você na sua casa rezando através do rádio. Vamos rezar pelo nosso Papa. Ave Maria.
1: Cheia de graça, o Senhor é convosco. Bendita sois vós entre as mulheres. E bendito é o fruto do vosso ventre, Jesus. Santa Maria, Mãe de Deus, rogai por nós, pecadores, agora e na hora de nossa morte. Amém.
0: E hoje também, 14 de setembro, nós estamos celebrando a exaltação da Santa Cruz. Olha como que a cruz é importante, que a igreja colocou um dia de festa para a gente celebrar a exaltação da Santa Cruz, nos convidando a olhar para o madeiro da cruz. Mas parece até, imagina, né? A cruz. Pois é, a cruz mesmo. Antes de Jesus, a cruz era um instrumento de condenação. Por isso que Jesus foi condenado a morrer na cruz, porque era o pior castigo que existia naquela época. Se você quisesse condenar alguém da pior maneira possível e do maior sofrimento possível, era pregar a pessoa na cruz. Então, antes de Jesus, a cruz era um instrumento de condenação. O que que Jesus fez de errado, de tão mal, para merecer morrer na cruz? No mundo maldoso, quem faz o bem incomoda. E Jesus incomodava pelo bem que fazia. E por isso ele foi condenado a morrer na cruz. Mas a partir do momento que Jesus abraçou a cruz, ele arrastou para junto dele, para junto dela, todo o sofrimento humano, todo o pecado, toda a maldade. E a partir daquele momento, a cruz, que era um instrumento de condenação, passou a ser um instrumento de redenção. Aí está o valor e a beleza da cruz. Instrumento de condenação, mas bastou Jesus abraçar, e ele a transformou num instrumento de salvação. Ele nos salvou pela cruz. Amor maior não há que dar a vida pelo outro. E assim fez Jesus por nós. Entregou a vida dele, morrendo por nós na cruz. Por isso, gente, que é sempre bom você na sua casa ter um crucifixo, viu? Muitas vezes as pessoas pedem para a gente abençoar a casa, e a gente vai abençoar a casa, na sala, nos quartos, e a gente não vê uma cruz. Faz falta pra gente, viu? Ter na sua casa um crucifixo e você olhando para ele, lembrar sempre, né? Olha o amor de Deus por mim, onde chegou. Morrer por mim numa cruz, pregado na cruz. Diz que é a morte mais terrível, mais dolorida, porque é o sangue que vai se esgotando. É muito dolorido, e Jesus passou por isso, carregou a sua cruz, caiu sim, levantou, mas carregou a cruz. Você, meu irmão, minha irmã, qual é a cruz que você tem? Qual é a cruz que você carrega? Jesus carregou a dele, não arrastou não, carregou. E nós carregamos a nossa cruz? Jesus precisou de um cirineu que o ajudasse a chegar até o Calvário. Nós também precisamos da ajuda dos outros para carregar a nossa cruz. Então ajude o seu irmão, a sua irmã a carregar a cruz e não colocar mais peso. Nós precisamos ajudar e não colocar mais peso ainda. E assim como Jesus precisou de um cirineu, ele se coloca como cirineu nosso. É ele que nos ajuda a carregar também a nossa cruz. Então não desanime diante da cruz pesada que muitas vezes você carrega. Você não está sozinho, não. Jesus carrega com você. E aos pés da cruz, quem estava? Maria. Lá estava ela, junto do seu filho Jesus. E certamente, um olhando para o outro, ela dizendo naquele olhar: meu filho, você não está sozinho, não, eu estou com você. Confiança, coragem, carregue a sua cruz, não desanime, não. Eu estou aqui também com você. Então, gente, essa é a certeza que nós temos na festa de hoje. A cruz de Jesus, redentora, a cruz nossa de cada dia, Jesus sendo nosso cirineu.

0: e Maria, aquela que sempre nos acompanha, e diz para você: meu filho, minha filha, você também não está sozinho, não. Eu também estou com você. Vamos carregar a nossa cruz e unir a nossa cruz, o nosso sofrimento, ao sofrimento de Jesus, para que seja redentor, salvador, libertador. Que Nossa Senhora nos ajude. Vamos agora dar a bênção da água. Você aqui no santuário e você aí na sua casa. Bênção da água. Deus eterno e todo-poderoso, quisestes que pela água, fonte de vida e princípio de purificação, as nossas almas fossem purificadas e recebessem o prêmio da vida eterna. Abençoai esta água para que nos proteja e renovai em nós a fonte de vida da vossa graça, a fim de que nos livre de todos os males e possamos nos aproximar de vós com o coração puro e receber a vossa salvação. E que ela recorde a água do nosso batismo como fonte que jorra para a vida eterna. Abençoai, ó Deus Todo-Poderoso, esta água que nós aqui apresentamos e você aí na sua casa. Em nome do Pai, do Filho e do Espírito Santo.
1: Amém.
0: Água abençoada. E agora vamos fazer a nossa consagração à Nossa Senhora Aparecida. Ó Maria Santíssima, pelos méritos de nosso Senhor Jesus Cristo, em vossa querida imagem de Aparecida, espalhais inúmeros benefícios sobre todo o Brasil. Eu, embora indigno de pertencer ao número de vossos filhos e filhas, mas cheio do desejo de participar dos benefícios de vossa misericórdia, prostrado a vossos pés, consagro-vos o meu entendimento, para que sempre pense no amor que mereceis. Consagro-vos a minha língua, para que sempre vos louve e propague a vossa devoção. Consagro-vos o meu coração, para que depois de Deus vos ame sobre todas as coisas. Recebei-me, ó Rainha incomparável, vós que o Cristo crucificado deu-nos por mãe, no ditoso número de vossos filhos e filhas. Acolhei-me debaixo de vossa proteção, socorrei-me em todas as minhas necessidades espirituais e temporais, sobretudo na hora de minha morte. Abençoai-me, ó celestial cooperadora, e com vossa poderosa intercessão, fortalecei-me em minha fraqueza, a fim de que, servindo-vos fielmente nesta vida, possa louvar-vos, amar-vos e dar-vos graças no céu, por toda a eternidade. Assim seja.

0: Senhor esteja convosco.
1: Ele está no meio de nós.
0: Pela intercessão de Nossa Senhora Aparecida, Rainha, Padroeira do Brasil, Mãe de Jesus e Nossa Mãe, desça sobre você que está aqui no santuário e você na sua casa através do rádio a bênção de Deus Todo-Poderoso, o Pai, o Filho e o Espírito Santo.
1: Amém.
0: Nossa Senhora merece uma salva de palmas, né, gente? E assim terminamos a nossa consagração. E você aí continuando agora a programação normal do rádio de vocês, sempre com as bênçãos de Deus e a proteção de Nossa Senhora. O nosso cântico final.
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0: Muito bem, de volta agora 3h20. Nós estamos nesta tarde aqui entre amigos, né? E a gente continua. Deixa eu falar agora lá em Paraíba do Sul, ó. Ó.
1: Tarde, Ney, tudo bom? Eu sou Paulo de Paraíba do Sul.
0: Tudo
1: Ney,
0: bem,
1: manda
0: Paulo.
1: Um abraço pra minha mãe Célia, que tá ligada na Catedral.
0: Dona Célia,
1: toca
0: ótima
1: pra
0: tarde.
1: Mim, se você puder, alguma música da Ivete Sangalo. É uma boa tarde pra você, tudo de bom na Rádio Catedral FM. Paraíba do Sul.

0: Joga, tá ligado, seu Pegão? Você é líder de audiência aí na Catedral, aí no estado do Rio.
1: Que coisa boa, hein? É, Paraíba do Sul, tá todo mundo ligado na Rádio Catedral. Olê, um abraço pra você, pra Silvia, familiares, é o Weber de Santa Terezinha com a gente também aqui. Ótima tarde pra você, tá, Weber? Vamos lá falar agora com a. Lá no bairro Dourado.
2: Olá, Lei Costa, boa tarde. É a Lucimar do bairro Eldorado. Tudo bem com você e com a
1: Tudo,
2: família?
1: graças a
2: Deus
1: Deus.
2: abençoe você, abençoe sua tarde de segunda-feira, abençoe sua semana, abençoe toda a sua família. Que Nossa Senhora da Aparecida passe na sua casa, no seu local de trabalho e cubra você e toda a sua família e equipe da Rádio Catedral com manto sagrado. Deixa eu te falar, eu gostaria de escutar uma música que o Padre Marcelo está lançando agora, sendo que eu não sei o nome da música. Tu és o meu amigo. E eu não sei o restante da música. Eu escuto ela, que ele fala que é só a letra da música. Se você tiver ela, você toca ela para mim, fazer um favor, e aí você envia o link dela para mim.
1: Sim.
2: Outro dia, semana passada, acho que foi quarta ou sexta-feira, a moça ligou para aí, pediu ela, entendeu? Mas sendo que eu não sei o nome da música. E hoje eu gostaria tanto de escutar ela. Uma boa tarde para você. Fica com Deus. Deus abençoe você e toda a sua família. É a Lucimar do bairro Eldorado. Ó, gostaria de conhecer você no dia do evento da Rádio Catedral, do show de prêmio
1: Ok.
2: da Rádio Catedral, hein?
1: Combinado.
2: Você, a Silvia, o João, para mim poder tirar foto com vocês, que vocês são as três pessoas que eu não conheço, mas eu gostaria de conhecer. Um abraço, uma boa tarde, fica com Deus, que Nossa Senhora da Aparecida continue cobrindo você com toda a família, tá bom? Com manto sagrado. Desculpa de eu estar falando rápido, porque eu estou chegando no trabalho agora.
1: Ótima tarde para você, tá? Muito obrigado.

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2: Uma mulher de 43 anos ficou ferida após sofrer uma queda de aproximadamente 10 metros durante uma atividade de rapel em Juiz de Fora. O acidente aconteceu ontem na região do Salvaterra, nas proximidades da estrada de acesso ao distrito de Torreões. Segundo informações preliminares, a vítima participava da atividade quando, ao se aproximar de uma cachoeira, teria caído na água. O local é de difícil acesso, com uma trilha em meio à mata, e mobilizou equipes do Corpo de Bombeiros para realizar o resgate. Quando os bombeiros chegaram, a mulher já havia sido retirada da água por populares devido ao risco de afogamento e hipotermia. Ela estava consciente, mas apresentava suspeita de fratura no fêmur direito e no membro superior esquerdo, além de escoriações. A equipe realizou a imobilização da vítima e fez o transporte até a ambulância, onde ela foi estabilizada. Em seguida, ela

0: foi encaminhada para uma unidade hospitalar. Ainda não foi possível determinar com precisão a causa da queda. De acordo com o Corpo de Bombeiros, a rota utilizada para o rapel e o sistema de segurança já haviam sido desmontados pelos responsáveis quando as equipes chegaram ao local.
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0: renovo o convite para você no 988976570, é a nossa tarde entre amigos. Vamos lá. Olei, boa tarde aí para todos. Eu gostaria de ouvir uma música, né? Do Julio Iglesias. Ah, vou mandar para todos. É a Zélia do Grama, mas ela deixou um recadinho aqui, ó. Ó.
1: Oi, Lei, boa tarde, Zélia do Grama.
0: Tudo bem,
1: aqui,
0: Zélia?
1: Toca pra gente aí aquela música Julio Iglesias, Às Vezes Tu, Às Vezes Eu. Mando pra todos os ouvintes, pra todos vocês aí da Rádio Catedral, tá? Bom, boa tarde, fique com Deus, uma ótima semana.
0: Ótima tarde pra você também, tá, Zélia? Vou tocar na sequência do programa aí, tá bom?
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0: Virou aqui 20 para as 4, Guilherme Santiago, perdi você.

lembrar o seguinte, que acima de tudo isso, acima de todos nós, existe um Deus que nos cuida, nos protege, nos abençoa, nos ama, que é o nosso Pai, que é simplesmente e unicamente o nosso Deus. Viva Jesus!

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2: Muito bem, de volta aqui na Catedral, agora 419-8897-6570 para você falar com a gente.

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1: Bete Carvalho e essa poesia, né? As rosas não falam. Boa tarde.

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17: Muito bem, de volta, 4h20. Deixa eu falar lá em Belmiro Braga agora. Vamos lá falar com a Márcia. Márcia.
18: Boa tarde, Leia Márcia. Tô aqui de Belmiro Braga. Eu tô aqui curtindo a catedral, a Valentina tá aqui. Toca a música pra mim aí. Do Jota Quest, qualquer um do Jota Quest, tá? Tá bom. Fica com Deus aí, uma tarde abençoada. Né?
17: Obrigado, Márcia. Todos aí de Belmiro Braga, tá? Ótima tarde pra você.
19: Senhoras e senhores, só hoje.

0: 25 minutos, faltam para 5, aqui na Catedral Especial do Julio Iglesias.
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0: Olha, 20 para 5, tem um recadinho para poder passar para cada um de vocês, né, que acompanha a Rádio Catedral agora. 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
0: Para Lamas do Sucesso na tarde da Catedral.

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Louvado seja nosso Senhor Jesus Cristo, para sempre seja louvado. Estamos começando mais um programa Milagres Existem. Deus quer ajudar você e você só precisa pedir. Papa Francisco insiste nisso. Deus está o tempo inteiro disponível a nos ajudar. Só que a gente tem que pedir a Deus. Senhor, ajuda-me. Senhor, perdoa-me. Senhor, cura-me. Então, essa é a alegria que eu digo para você.

Senhor está sempre disposto a nos ajudar, porque Ele pode tudo, tudo, tudo. Deus pode tudo, tudo, tudo. O ser humano pode algumas coisas, mas Deus pode tudo, tudo, tudo. E eu quero já nesse momento convidar você a visitar o meu Instagram, @ Padre Camilo Paiva. Toda manhã eu tenho uma mensagem de Deus para você. Então é só você entrar no meu Instagram, @ Padre Camilo Paiva. Também quero convidar para você para amanhã, às 19h30, às 19 horas começa o Esquenta, às 19h30 o início da semana de teologia. Não se esqueça disso. Amanhã começa aqui no Seminário Santo Antônio, às 19h30, na Avenida Rio Branco, 4516. Avenida Rio Branco, 4516, o Seminário Santo Antônio, a Semana de Teologia. E durante a programação, nós vamos colocar algumas falas importantes para que você possa participar dessa Semana de Teologia conosco. Começa amanhã às 19h30, em ponto. Você pode chegar mais cedo, porque em ponto nós vamos começar a Semana de Teologia. Vamos meditar sobre a formação dos futuros padres. Como nesses 100 anos, como acontece a formação? O que que a igreja pensa? É muito importante você saber disso. E como que a formação dos padres impacta na sua vida? É isso, é essa questão. É gratuito. Você vem porque você vai entender como que vale a pena o católico estar atento a isso e como que você vai levar coisa boa para sua casa. A formação impacta na sua vida. Agora eu quero reforçar aquilo que o Papa fala, e nesse programa eu quero que o milagre aconteça na sua vida. Deus pode tudo, tudo, tudo. Na hora da sua dificuldade, na hora do problema na sua vida, você vai repetir: Deus pode tudo, tudo.

0: comigo. Me permita agora chegar até sua casa e dizer para você bem claramente. A escuridão na vida de uma pessoa é quando ela não conhece. Santo Agostinho dizia que quem ama, ou melhor, quem não conhece, não ama. A Semana Teológica, ela já estamos na 39ª, 39 anos direto de Semana Teológica. Já tratamos vários temas. E dessa vez nós vamos tratar o tema da formação do sacerdote nesses 100 anos de seminário. E aí eu pergunto para você, você sabe como é a formação dos futuros padres? E você sabe como que essa formação impacta na sua vida, na vida de seus filhos? E você sabia que você pode, vindo à Semana de Teologia, aplicar algumas técnicas de formação que nós temos aqui no seminário na vida de seus filhos e de suas filhas? Você sabia disso? E aí eu jogo uma outra pergunta. Você que é pai e mãe, avô e avó, quais cursos você já fez na sua vida para formar seus filhos e netos? Alguém já conversou com você sobre isso? Então a igreja, com 2000 anos de experiência, o seminário, com 100 anos de vida, vai, nesta semana, ajudar você. Primeiro você vai saber como seus padres são formados. Como que você pode acreditar neles? Depois, você vai dizer, eu posso levar isso para minha casa, eu posso colocar isso no dia a dia. Semana de Teologia começa amanhã, aqui no seminário, às 19h30. Às 19 horas você já pode chegar, que nós vamos ter um esquenta ali.
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0: Então, nesta terça-feira, 15 de setembro, às 19h30 em ponto, a palestra com Dom Nivaldo. Você viu o quanto é importante? Você viu como que a semana está bonita? Na quarta é o dia de Dom João Justino, que é bispo de Goiânia e filho de Juiz de Fora. Então, você quer saber, você tem essa curiosidade? O Seminário Santo Antônio fica na Avenida Rio Branco, 4516. O nosso querido arcebispo Dom Marco Aurélio deixou essa palavra também para você entender. Tá em dúvida? Entra lá no meu Instagram, @PadreCamiloPaiva. Vou repetir, @PadreCamiloPaiva, que você vai ter toda a clareza da programação, tá bom?
2: Meu irmão, minha irmã, quero fazer um convite para você. Venha participar da Semana Teológica no Seminário Santo Antônio. Acontecerá de 15 a 18 de setembro. Temática muito importante. Será refletido a respeito da formação sacerdotal e da história dessa formação em nosso seminário. Conhecer o processo de formação dos padres é uma coisa muito interessante para você compreender melhor como que nossos padres são preparados para o seu exercício pastoral. Tenho certeza que você que participa da igreja, você que atua nas pastorais poderá compreender muito melhor, né, como nossos padres atuam a partir do entendimento de como eles são preparados para o sacerdócio. Venha participar conosco, conto com a sua participação.
0: Igreja Católica é uma igreja que pensa em você. Ela não quer o seu dinheiro. Ela não quer o seu dízimo, a sua oferta. Ela não quer dizer que nós, padres, somos superiores a vocês. Nós somos homens de Deus e vocês não são. Não, essa não é a dinâmica da Igreja Católica. Nós somos irmãos. Então, você, meu amigo, que é dizimista na Igreja Católica, na Arquidiocese, ajuda o nosso seminário. E o seminário, além de colocar homens preparados para dirigir paróquias, para dirigir o debate na sociedade, colaborar em nome de Deus e formar pessoas, a Igreja oferece para você essa semana teológica de maneira gratuita. É só você vir. Com detalhe, se você entrar no site do seminário ou do Uni Academia, você vai poder fazer sua inscrição. Aliás, trazer o seu celular, o seu QR Code aqui, você vai fazer sua inscrição e sabe o que que vai acontecer? Você vai receber, reconhecido pelo MEC, um comprovante que você participou da Semana Teológica. Isso vai fazer o seu currículo melhor. Olha, qual igreja faz isso? Te garanto que estaria cobrando de você, mas a Igreja Católica faz isso gratuitamente. Ah, você é evangélico, você é espírita.

0: também pode participar dessa semana. Você que está me escutando, às vezes você tem uma pessoa amiga sua que não é católica, convide ela para vir, ela vai ficar encantada, ela vai ver como que a formação do padre, não é uma formação de semaninhas, de uma formaçãozinha coach, uma formaçãozinha de decorar versículos, não, a formação do sacerdote, uma formação sólida para ajudar famílias a formarem seus filhos. E vindo nessa semana, você pode aprender, quer dizer, levar coisas importantes para sua casa, para sua família, para que a sua vida, sua formação de seus filhos, seja na área da espiritualidade, da sexualidade, da inteligência, seja melhor. Então, é esta semana. Começa nesta terça-feira, às 19h30. Amém? Espero você.
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1: 5:15. Boa tarde, Silvia Carvalho.
2: Boa tarde, Lei Costa, e a você, ouvinte da Rádio Catedral.
1: Segunda-feira, dia 14 de setembro de 2026. Você confere nesta edição.
2: Santa Casa retoma reagendamento de procedimentos do Saúde Servidor.
1: Prefeitura de Matias Barbosa divulga lista de famílias que receberão um novo auxílio.
2: Semana começa com chuva e frio em Juiz de Fora e região.
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1: A Santa Casa de Misericórdia de Juiz de Fora informa que os médicos credenciados ao Saúde Servidor comunicaram à instituição que os pagamentos dos honorários médicos foram regularizados. Com isso, os atendimentos eletivos que haviam sido afetados começam a ser reorganizados.
2: Em nota à Rádio Catedral, a instituição informa que está entrando em contato com os pacientes que tiveram cirurgias e outros procedimentos eletivos cancelados. Os usuários estão sendo comunicados diretamente pela Santa Casa para receber informações sobre as novas datas e orientações para a retomada dos atendimentos. A remarcação será feita conforme a disponibilidade de agenda dos médicos responsáveis e do centro cirúrgico da instituição. Por isso, os pacientes devem aguardar o contato para a definição da nova data do procedimento. A Santa Casa reforça que a regularização dos pagamentos permite avançar na retomada dos atendimentos e afirma que está trabalhando para minimizar os impactos aos beneficiários do Saúde Servidor. A instituição também orienta que os pacientes mantenham os contatos atualizados e acompanhem as comunicações da Santa Casa para receber as informações sobre o reagendamento.
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1: Um mutirão inédito de prevenção ao câncer de mama e do colo do útero vai atender cerca de 350 mulheres privadas de liberdade em Juiz de Fora. A ação está sendo realizada até sexta-feira, dia 18, na penitenciária José Edson Cavalieri.
2: A iniciativa é promovida pela Rede Feminina de Combate ao Câncer de Minas Gerais e marca a abertura da programação do Outubro Rosa da instituição. Durante os 5 dias de mobilização, serão realizados exames preventivos ginecológicos e mamografias dentro da própria unidade prisional, como destaca a presidente da Rede Feminina de Combate ao Câncer de Minas Gerais e da Rede Feminina Nacional, Alessandra Sampaio.
5: Estamos aqui abrindo a programação do Outubro Rosa da Rede Feminina de Prevenção e Combate ao Câncer de Minas Gerais. Com essa ação inédita em Juiz de Fora, entre dias 14 e 18 de setembro, vamos levar para dentro da penitenciária José Edson Cavalieri um mutirão de prevenção, com os exames de mamografia e preventivos ginecológicos, atendendo aproximadamente 350 mulheres privadas da liberdade.
2: Para Alessandra Sampaio, levar os exames para dentro da unidade prisional significa garantir que a campanha de prevenção alcance todas as mulheres.
5: Para nós, essa ação tem um significado muito especial, porque o Outubro Rosa precisa chegar a todas as mulheres, independente de onde elas estejam. Muitas vezes, essas mulheres enfrentam dificuldades de acesso ao serviço de saúde. E ao levar os exames até a unidade prisional, conseguimos transformar a campanha em uma ação concreta de cuidados e prevenção. Mais do que realizar exames, queremos levar informação, acolhimento e a possibilidade de diagnóstico precoce. É uma iniciativa que fala de saúde, mas também de dignidade, inclusão e respeito. E é assim que a Rede Feminina cumpre sua missão: acolher, mobilizar e transformar.
1: A Prefeitura de Matias Barbosa divulgou as listas de famílias que serão beneficiadas com a nova parcela do auxílio emergencial destinada a pessoas atingidas pelas enchentes.
2: O benefício será de R$ 3.500 por família e será pago com recursos do governo federal. A medida dá continuidade ao auxílio oferecido pelo município após as enchentes por meio de uma articulação entre a Prefeitura, a Câmara Municipal e o Governo Federal. Na primeira etapa, cerca de 400 famílias receberam R$ 1.500 em auxílio, pagos com recursos próprios do município. Na ocasião, comerciantes e outros empreendimentos atingidos pelas enchentes também receberam um auxílio de R$ 5.000. Os beneficiários desta nova etapa foram divididos em 4 listas e o pagamento seguirá a ordem estabelecida de acordo com o mês indicado no documento de cada família. As listas com os nomes dos beneficiários estão disponíveis no portal oficial da Prefeitura de Matias Barbosa, matiasbarbosa.mg.gov.br, matiasbarbosa.mg.gov.br.
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1: 5:22.
2: No próximo bloco, semana começa com chuva e frio em Juiz de Fora e região.
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1: 5 horas 22 minutos.
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2: A semana começa com tempo instável e previsão de chuva em toda a região. Em Juiz de Fora, a expectativa é de dias nublados, temperaturas mais baixas e possibilidade de pancadas de chuva, principalmente nesta terça-feira. A previsão completa é com a meteorologista do 5º Distrito Nacional de Meteorologia, Anete Fernandes.
3: Semana de tempo nublado e condição de chuva na zona da Mata Mineira. Nesta terça-feira, o dia será nublado, com pancadas de chuva e trovoadas isoladas, principalmente à tarde, não se descarta a possibilidade de precipitação de granizo. Essas instabilidades estão associadas a áreas de baixa pressão que atuam em superfície e um sistema frontal que avança nas imediações da região sudeste. As temperaturas nesta terça-feira variam na zona da mata entre 12 e 26 graus e em Juiz de Fora entre 12 e 20 graus. Na quarta-feira, o tempo segue nublado, mas diminui a instabilidade. Será um dia nublado, com chuva isolada, temperaturas variando entre 14 e 26 graus na região e entre 14 e 18 graus em Juiz de Fora. Quinta-feira, a alta pós-frontal, ou seja, o centro de alta pressão que transporta o ar frio, se aproxima do litoral da região sudeste, intensificando o aporte de umidade, ou seja, o transporte de umidade do oceano para o interior do continente, mantendo o dia com muitas nuvens, condição para chuva isolada. Então vai ser um dia de céu nublado, parcialmente nublado, ou seja, já começa a reduzir a condição de nebulosidade, mas esse ar é mais úmido e frio, mantém as temperaturas estáveis. Temperaturas variando entre 10 e 25 graus na região e entre 10 e 17 graus em Juiz de Fora. Na sexta-feira, persiste o transporte de umidade e aumenta também a quantidade de umidade disponível em médios níveis da atmosfera. O tempo permanece nublado, parcialmente nublado, com possibilidade de chuva isolada na região. Temperaturas variando entre 9 e 25 graus na zona da mata e entre 9 e 16 graus em Juiz de Fora. Mais informações sobre tempo e clima no site do IMET, portal.imet.gov.br. Anete Fernandes, do Instituto Nacional de Meteorologia.
2: E a Defesa Civil alerta para a possibilidade de deslizamentos e orienta os moradores a observarem sinais como rachaduras em paredes, muros e no chão, estalos ou movimentações no terreno. Em caso de risco, a orientação é deixar o local imediatamente e acionar a Defesa Civil pelo telefone 199. Também é possível receber alertas pelo celular, enviando o CEP da região por SMS para o número 40199. O alerta é válido até quarta-feira, à meia-noite de quarta-feira.
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1: Agentes de combate às endemias da Secretaria de Saúde de Juiz de Fora realizam até sexta-feira, dia 18, ações de combate ao mosquito Aedes aegypti em 13 bairros diferentes das regiões da cidade.
2: As equipes vão atuar na identificação e eliminação de possíveis criadores do mosquito transmissor da dengue, zika e chikungunya. Entre as atividades está o chamado tratamento focal, com aplicação direcionada de larvicida em locais que possam acumular água parada, como caixas d'água, ralos e recipientes. A Subsecretaria de Vigilância em Saúde reforça a importância dos moradores permitir a entrada dos agentes nos imóveis. Segundo o órgão, a maioria dos focos do Aedes aegypti está dentro das residências e a recusa de acesso pode comprometer o trabalho de prevenção. Os profissionais da Prefeitura de Juiz de Fora usam uniformes verdes e crachás de identificação. As visitas são realizadas sempre com o acompanhamento de um responsável pelo imóvel. Além de eliminar possíveis criadouros e aplicar o larvicida, quando necessário, os agentes também orientam os moradores sobre os cuidados para evitar a proliferação do mosquito. Nesta semana, as ações serão realizadas na região norte, nos bairros Esplanada, Francisco Bernardino, Nova Era, Santa Clara e Vila Esperança 2. Na região oeste, as equipes estarão no Jardim Universitário, Martelos e Santana. Também serão atendidos Dom Bosco, na região central, Alto Santo Antônio, na zona sudeste, Progresso, na leste, e Granjas Betânia e Parque Independência, na região nordeste. A população também pode denunciar possíveis focos do Aedes aegypti à Secretaria de Saúde pelo WhatsApp 32 98432-4608. 98432-4608. Pelo e-mail dengue@pjf.mg.gov.br. dengue@pjf.mg.gov.br ou pela plataforma JF contra o Aedes. As denúncias também podem ser feitas presencialmente em todas as unidades do DIPA.
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1: O Polo Audiovisual de Juiz de Fora, o Polo JF Cine, selecionou 4 projetos para a última etapa de cessão de uso dos estúdios prevista para 2026. Os espaços serão ocupados entre terça-feira, dia 15, e 15 de dezembro.
2: Os projetos escolhidos são o Quarto no Fim do Corredor, de Felipe Andolfo, Casa dos Anjos, de Pedro Augusto Teixeira, Onde Vivem as Flores, de Letícia Paiva, e Mal-Estar, de Lucas Crescêncio. A iniciativa oferece estrutura para o desenvolvimento e a produção de obras audiovisuais e busca fortalecer a cadeia produtiva do setor em Juiz de Fora e região. Com essa terceira etapa, o Polo JF Cine encerra o calendário de ocupação dos estúdios previstos para este ano, ampliando o suporte a profissionais e realizadores audiovisuais. Cinco horas, 29 minutos. Termina aqui o Catedral Notícias, segunda edição. Produção, João Xavier e Silvia Carvalho. Com apresentação de Silvia Carvalho, participação e operação técnica de Lei Costa. Em instantes, fique com o Jornal Notícias em 30, produzido e apresentado pela Rede Aparecida de Rádio. Um bom final de tarde para você.

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2: Agora 5:30, horário de Brasília.
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2: Olá, uma boa tarde para você que nos acompanha aqui pela Rede Aparecida de Rádio. Uma boa tarde especial também para você que nos assiste com imagens através das redes sociais, do nosso aplicativo Aparecida. Hoje é segunda, 14 de setembro de 2026. Começa agora a segunda edição do Notícias em 30. Os destaques do Brasil e do mundo, na apresentação de Rafael Rodrigues e trabalhos técnicos de Murilo Germano, além de toda a equipe Master Web na transmissão multimídia.
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2: Hoje a gente destaca que a Polícia Federal afirma ter entregue ao ministro Zanin e Gilmar Mendes os dados extraídos do celular do banqueiro Daniel Vorkaro. Nas eleições, pesquisa aponta empate técnico entre Lula e Flávio para o segundo turno. E o Santuário Nacional entrega a fachada oeste e finaliza o projeto da Jornada Bíblica.
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2: Agora são 5:32 no horário de Brasília. A gente começa trazendo informações a respeito da Polícia Federal, que informou hoje ter entregue cópias dos dados extraídos do aparelho celular apreendido do ex-banqueiro Daniel Vorkaro aos gabinetes dos ministros Alexandre de Moraes, Cristiano Zanin e Gilmar Mendes do Supremo Tribunal Federal. Em nota divulgada à imprensa, a PF disse que as cópias entregues são idênticas à extração realizada do aparelho. A polícia afirmou ainda que o material original permanece integralmente nas dependências da instituição, dentro de cadeia de custódia, formalmente documentada com os respectivos lacres íntegros e mecanismos de verificação de integridade digital. A manifestação da polícia.

0: o ex-dono do Banco Master e o ministro Alexandre de Moraes. A discussão é considerada inédita no Supremo, porque o plenário vai analisar um relatório da Polícia Federal que levanta suspeitas envolvendo um integrante da própria corte. A sessão será presidida pelo ministro Edson Fachin, que assumiu a relatoria do processo após uma série de decisões conflitantes e trocas de ofícios entre os gabinetes nos últimos dias. Dr. Melino Diniz, analista do portal Inteligência Política, editorialista aqui da Rede Aparecida de Rádio, conversou conosco sobre aquilo que nós podemos esperar para esta sessão extraordinária inédita que será realizada amanhã.
1: É um daqueles momentos muito complexo da história da República Brasileira. É um daqueles instantes em que as instituições e o pacto democrático vai estar submetido a um espaço específico, que é o Supremo Tribunal Federal. E aí, nesse contexto, nós estamos diante de um grande desafio da Corte, do Supremo, e a definição de como vai ser conduzida nesta manhã o começo da análise desse caso vai depender da condução do ministro Edson Fachin. Eu, como jurista e como analista político, creio que não é devida a participação nem do ministro Alexandre de Moraes, nem do ministro André Mendonça.
0: Dr. Melino Diniz também comentou como funcionaria uma eventual abertura de investigação contra o ministro do Supremo.
1: Então, o regimento interno tem uma previsão, se estabelece, é muito raro, não tem nada parecido desde a Constituição de 88. O regimento interno indica que, uma vez decidido pelo plenário a abertura de uma investigação, haverá nomeação de um relator e se abre um processo de contraditório e ampla defesa, onde atua como acusador ou como órgão acusador o Procurador-Geral da República. Diante do fato também de que o Procurador-Geral da República tem indícios nessa relação com Daniel Vorcaro, se acaba tendo aí uma situação que ninguém sabe como vai se resolver. Eu não tenho ainda avaliação e creio que nós vamos ter que esperar o caminho que vai ser adotado pelo ministro Edson Fachin, presidente do STF.
0: O nosso editorialista também avaliou a postura e as decisões tomadas até agora pelo presidente da corte, ministro Edson Fachin.
1: Que tem exigido muito do presidente da corte. Nunca aconteceu algo parecido na história da República Brasileira, de um lado, e do outro lado se tem aí a necessidade de, com transparência, mas também com serenidade, ter a lucidez de dar a isso uma solução, não pelas pessoas, é muito mais do que o embate Moraes-Mendonça, é muito pela necessidade de garantir a confiança no Supremo Tribunal Federal, instituição que é um dos pilares da democracia brasileira, e mais do que isso, que exige para o seu funcionamento a legitimidade. Agora, Edson Fachin está tentando tourear esta confusão e, ao mesmo tempo, tem tomado posições que são posições necessárias. Invocou para si as decisões mais relevantes, convidou para estarem presentes os 13 ministros, ex-ministros do Supremo Tribunal Federal, que assinaram a carta em apoio a ele, e eu creio que ele tende a encontrar a necessária solução. Repetindo, é uma tarefa dificílima.
0: Nós ouvimos o Dr. Melino Diniz, ele que é o analista do portal Inteligência Política e editorialista aqui da Rede Aparecida de Rádio. E este assunto também é o tema do editorial de hoje com Alessandro Gomes da Rádio América de Vitória no Espírito Santo e o presidente da Cignes América Latina e Caribe.
2: Olá, Rafael. Boa tarde, boa segunda-feira para todo mundo. O clima tá quente, hein? Mas eu não tô falando do sol. Eu estou falando do clima lá em Brasília. A situação, que normalmente já é quente, está pegando fogo, e dessa vez em um local que geralmente é considerado morno, no STF. O STF está pegando fogo nesses dias e deve esquentar ainda mais a temperatura nos próximos dias, a começar por amanhã, quando o presidente Fachin promete colocar

0: o assunto dos ministros Alexandre de Moraes e André Mendonça no plenário para serem discutidos. Tem muita gente jogando agora farinha no ventilador. Aliás, todos os ministros estão jogando um pouquinho de farinha no ventilador. E esse pouquinho de farinha está se tornando um monte muito forte que está consumindo o ministro André Mendonça, que foi quem começou a brincadeira de jogar farinha no ventilador. Acontece que os outros ministros gostaram do brinquedinho, aumentaram a potência do ventilador e aumentaram também a quantidade de farinha. Resumindo tudo isso, eu quero dizer que o ministro Alexandre de Moraes poderá até ser afastado por causa da ligação do caso com o banqueiro Vorcaro. Mas André Mendonça, que foi quem começou a brincadeira com a farinha, também está sendo incriminado. E aí a situação torna-se ainda mais delicada dentro da corte. Me parece que a situação atual é de todos contra um. Foi de um contra um. André Mendonça contra Alexandre de Moraes. E aí Alexandre de Moraes tentou revidar. Continuava um contra um. Quando essa sujeira toda, essa coisa toda manchou o nome do STF, parece que todos resolveram ir contra André Mendonça. E é essa exatamente a expectativa que se tem para amanhã. Todos contra André Mendonça. É verdade que agora, com a quebra de todos os sigilos na PF de São, na PC, né, Polícia Civil de São Paulo, na Polícia Federal, na PF, famosa PF, e em todas as instâncias necessárias e possíveis, com a quebra desses sigilos, o que me parece é que muita gente vai entrar na brincadeira de jogar farinha no ventilador. Vamos aguardar. Quem tiver mais farinha pode sair vencedor nesse jogo. Eu fico por aqui. Um abraço e até a próxima.
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2: Pois é, um final de semana de muita festa no Santuário Nacional com a entrega da fachada oeste, finalizando assim esse lindo projeto da Casa da Mãe, a Jornada Bíblica. Quem acompanhou toda a movimentação e traz pra gente detalhes de como foi essa celebração é a jornalista Ana Maria Reis.
3: O Santuário Nacional de Aparecida concluiu o projeto Jornada Bíblica, que revestiu as quatro fachadas da Basílica com mosaicos representando cenas bíblicas. A última fachada a ser entregue foi a Oeste, voltada ao pôr do sol. A arte em pedrinhas coloridas retrata o livro do Apocalipse, como nos conta o reitor da Basílica, Padre Eduardo Catalfo.
4: A fachada Oeste representa o Apocalipse, é o último livro da Bíblia. O Apocalipse fala de profecia, de denúncia, mas o Apocalipse fala sobretudo de esperança, a esperança de encontrar em Jesus o Escatum, o último definitivo das nossas vidas, e essa é a certeza da nossa fé. A fachada oeste representa também as obras de misericórdia. São essas obras, obras concretas de misericórdia, que nos colocam do lado de Jesus, nos fazem participar do reino de Deus. Gratidão e carinho a todos vocês que não sem esforço nos ajudam a construir e edificar um mundo melhor, um mundo mais feliz.
3: A obra entregue no último sábado foi realizada com a doação feita pela família dos devotos. A cerimônia de entrega contou com a presença de missionários redentoristas, o arcebispo de Aparecida, Dom Mário Antônio, o arcebispo emérito, Dom Orlando Brandes, que abençoaram a nova estrutura. O ecônomo do santuário, Padre Fábio Evaristo, destaca o trabalho de evangelização dentro e fora da casa de Nossa Senhora.
5: A arte sacra evangelizadora que agora encontramos nas fachadas do santuário vai contribuir muito com a missão evangelizadora do santuário. E a gente agora quer levar adiante essa missão evangelizadora. Terminamos as fachadas e agora nós devemos anunciar esta palavra.
3: São quase 4.000 metros quadrados de mosaicos executados por quase 40 mosaicistas ligados ao Centro Alete de Roma, na Itália. Um deles é o artista Erasmo de Abreu, diretor do ateliê Amacom.
6: Nós somos 10 brasileiros que fizemos parte do grupo de mais de 40 artistas. Aqui nessas paredes está a vida de cada um, está a experiência de cada um, está a manualidade de cada um, a arte que cada um traz, e poder colocar tudo isso a serviço da igreja, a serviço da comunidade e a serviço do maior santuário do Brasil, nos deixa sim orgulhosos. É uma conclusão dos trabalhos manuais, sim, mas é uma história que começa.
3: Ana Maria Reis para a Rede Aparecida de Rádio e Signes Brasil.
2: Muito obrigado, Ana Maria, pelas informações. Agora são 5:44, 5:44, a gente vai rapidinho pro intervalo e daqui a pouco a gente volta trazendo aqui mais uma entrevista da Rede Aparecida de Rádio, Rádio Aparecida, com os candidatos ao governo aqui do estado de São Paulo.
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2: Dando para saudar o ouvinte que nos acompanha aqui pela Rede Aparecida de Rádio e, claro, pelas emissoras ligadas a Signes Brasil.
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2: A nossa equipe continua ouvindo os postulantes, né, ao governo do estado de São Paulo. Todos os 7 candidatos foram convidados, né, eles que estão com registro aí de candidatura no TRE Paulista. As entrevistas estão acontecendo mediante a disponibilidade mesmo de agenda do candidato, ou seja, não segue uma ordem específica. Eu entrevistei, o último candidato que nós entrevistamos até então foi o Fernando Haddad, do PT, que conversou comigo aí a respeito das propostas para o governo do estado de São Paulo. Vamos acompanhar. A Rede Aparecida de Rádio continua entrevistando os candidatos ao governo do estado de São Paulo. E hoje, ao meu lado, Fernando Haddad, do PT.

0: Candidato, primeiramente, muito obrigado por esse nosso bate-papo de 5 minutos. Primeira pergunta, queria que o senhor falasse um pouco a respeito da sua principal missão assumindo o governo do estado de São Paulo, caso eleito.
1: Olha, a principal missão é ser o governador da segurança pública. Eu estou muito incomodado com essa situação e para onde eu vou, eu vejo as pessoas muito angustiadas com a questão da segurança pública. Desde crimes corriqueiros e que importunam a população, né? O roubo de celular, o roubo da moto, e as pessoas nem sempre têm seguro para isso, então tem um prejuízo material efetivo, atrapalha trabalho, atrapalha tudo, até os crimes violentos, muitos homicídios, feminicídios, estupros crescendo no estado de São Paulo, roubo de carga, ou enfim, isso aí tá me incomodando. O estado de São Paulo tem tamanho, sabe, para fazer uma parceria com o governo federal. A gente tem que deixar de lado essas disputas bobas, trazer a Polícia Federal para São Paulo, trazer a Receita Federal para São Paulo, montar um gabinete institucional com a Polícia Civil e Polícia Militar e fazer nosso trabalho. A população não aguenta mais. O governador fala, não se mete aqui, mas me dá o dinheiro. Não, vamos falar, não, vem para cá ajudar, eu vou presidir aqui os trabalhos. O governador vai presidir os trabalhos, ele é autoridade. Mas ele vai ter ajuda de todo mundo, inclusive de prefeito que queira ajudar com guarda civil, que hoje, pelo Supremo Tribunal Federal, pode atuar na segurança pública também. Então, ou todo mundo se junta e vamos nos organizar para combater a organização criminosa. Se nós estivermos desorganizados como estamos, a gente vai continuar perdendo.
0: Candidato, o estado de São Paulo aí com mais de 600 municípios, quase que metade desses municípios tem menos de 20 mil habitantes.
1: Verdade.
0: Né? Ou seja, são cidades que dependem quase que exclusivamente de emendas parlamentares até para fechar o caixa. Como que o governo do estado, na sua gestão, pretende administrar e repartir melhor esses recursos para esses municípios, principalmente?
1: Eu vou criar uma rubrica orçamentária para 300 municípios do estado, os de menor população. Eu acho um absurdo a gente, só porque o município é pequeno, ele não é recebido no Palácio dos Bandeirantes. A pessoa não dá bola. Tem um condomínio em São Paulo. Tem condomínio na cidade de São Paulo que tem mais de 5 mil habitantes. E aí, por que eu vou receber o prefeito se eu não recebo um síndico de prédio? Essa é a visão que prevalece hoje no governo. Está errado. Tem um município com 10 mil habitantes, é prefeito, foi eleito. Ele tem que ser recebido. Eu vou criar também o seguinte: vamos supor que o governador vai receber 645 prefeitos um por um? Não. Mas você pode reunir em grupos. Vou pegar de uma região, do Vale do Paraíba, os municípios com menos de 20 mil habitantes. Chama os prefeitos todos para uma reunião no Palácio dos Bandeirantes. Faz um plano de trabalho para essas regiões e coloca no orçamento uma rubrica própria para pequenos municípios com menos de 20, 25 mil habitantes. Então, eu acho que nós temos que dar mais visibilidade para essa questão, que não tem recebido hoje nenhuma atenção do Palácio dos Bandeirantes.
0: Candidato, atual governo, ele avançou bastante em privatizações, né? E também concessões. O senhor é contrário a esse modelo? Se eleito, pretende rever alguns contratos? Como é que vai ser esse sentido?
1: Eu acho que avançou mal, porque eu acho que a privatização da Sabesp não foi boa. Só apareceu um concorrente que pagou 80% do preço da companhia e o dinheiro sumiu já. Tinha 23 bilhões em caixa, hoje nós só temos 5. Com a venda da Sabesp em 13, nós devíamos ter 36 e temos com 5 bilhões em caixa. Dá dinheiro por uma semana. O free flow, quem é que controla esse negócio? Onde vai ser instalado os pedágios? É da cabeça do governador a instalação do pedágio? Às vezes está prejudicando o trabalhador na sua ida ao trabalho. E a questão dos trens, nós vamos rever, sobretudo na capital. Está com grandes problemas de falha. 27% a mais de falha no sistema de transporte na capital. A Sabesp batendo recorde de reclamação no PROCON. Isso não pode ser assim. Eu não tenho nada contra parceria privada, até porque eu sou autor da lei nacional que regula a parceria público-privada. Agora, não é sair vendendo, pô, sem saber para quem está vendendo, sem saber se a pessoa está prestando serviço decente.
0: Candidato, eu gostaria de agradecer o senhor aí nesses os segundos finais, a sua palavra aí.
1: Parabéns pelo trabalho de vocês, um grande abraço aqui pro público do Vale do Paraíba, para Aparecida, pros meus parentes aqui, tem parente Aparecida, lá da minha mãe, veio todo para cá, então um grande abraço para todos, muito obrigado.
0: Fernando Haddad, do PT, candidato ao governo do estado de São Paulo.

0: Agora são 5:53. Vamos falar sobre a pesquisa Quest que foi divulgada hoje, apontando que o presidente Lula do PT tem 36% de intenções de voto no primeiro turno da eleição presidencial. Flávio chega na sequência com 31%. Augusto Cury aparece com 7%. Depois surge Renan Santos do Partido Missão, Ronaldo Caiado do PSD com 4%, Romeu Zema do Partido Novo 1%. Os demais não pontuaram, indecisos 10%, branco nulo não vota 7%. A Quest entrevistou 2.004 pessoas de 16 anos ou mais em todo o país, entre os dias 10 e também 13 de setembro. A margem de erro, 2 pontos percentuais para mais ou menos confiança de 95%. A pesquisa foi registrada no Tribunal Superior Eleitoral sob o número 03607/2026. Agora é hora de esporte. Vamos falar de esporte. Vamos lá. Campeonato Brasileiro, Flamengo mantém a liderança, Palmeiras chega na cola, mas quem vai trazer pra gente aí os detalhes é o Renato Dias.
1: Oi, Rafael, muito boa tarde para você, boa tarde aí pro Murilo nos trabalhos técnicos, para você que nos acompanha neste início de semana aqui na Rede Aparecida de Rádio. Rapaz, 27ª rodada do Campeonato Brasileiro, quase que a liderança trocou de mão, hein? O Flamengo foi ali no finalzinho. Vamos com os resultados então da 26ª rodada. Começou na sexta com um jogaço, Coritiba 3, Atlético Paranaense 3. No sábado, o Atlético Mineiro fez 3-1 no Fluminense. O Internacional fez 2-1 na Chape. A Chape deu um presente pro Inter no segundo gol. No clássico, Rafael, o São Paulo foi com um time totalmente reserva, tomou 2-0 do Palmeiras. Depois teve um jogador expulso também. O Vasco venceu o Grêmio de virada por 2-1 no sul do país. E com esse resultado, Luiz Castro foi demitido. E adivinha quem voltou para o tricolor gaúcho? Ele mesmo, Renato Gaúcho, está de volta. Botafogo e Bragantino ficaram no 1-1. E encerrando os jogos de sábado, o Santos, hein, reagiu bem no campeonato, venceu o Cruzeiro por 2-1. No domingo, apenas 2 jogos. Mirassol 2, Vitória 2. E no Maracanã, o Corinthians com um time totalmente reserva segurou bem o time do Flamengo, que fez 1-0 no segundo tempo. O Corinthians colocou depois 4 titulares em campo, empatou o jogo, mas Bruno Henrique, aos 44 do segundo tempo, fez 2-1 e manteve o Flamengo na ponta da tabela. A rodada termina hoje com Bahia e Remo logo mais às 20h. E depois então, Rafael, dos resultados de ontem, o Flamengo segue firme na liderança com 57 pontos, com o Palmeiras pertinho com 56. E olha a distância para o terceiro colocado, que é o Atlético Paranaense, são 10 pontos. Atlético Paranaense tem 46 pontos, Fluminense está em quarto com 45 e o Bahia se mantém no G5 com 43. Se vencer hoje, passa o Fluminense, hein? Na zona de rebaixamento, seguem os mesmos: Vasco com 28 pontos em 17º, Internacional em 18º com 28, Remo tem 23, Chapecoense 17, parou a reação da Chape, só aquele jogo contra o Corinthians mesmo, né? A diferença é que tá diminuindo a diferença para os times que estão fora da zona de rebaixamento. O Mirassol, por exemplo, é o 15º, tem 29. O Grêmio é o primeiro fora da zona, tem 28, mesma pontuação de Vasco e Internacional. E olha, Botafogo, Corinthians, Vitória, que estão ali em São Paulo com 32, 33 pontos, tem que abrir o olho, porque faltam ainda 10 rodadas, Rafael. Olha, tem muita coisa para rolar ainda, esses times podem aí conseguir uma reação e deixar o que estão fora da zona de rebaixamento em situação complicada no Brasileirão. Bom, Rafael, no meio de semana temos as decisões na Copa Sul-Americana, na Libertadores da América, quem vai para a semifinal da Copa Sul-Americana e da Libertadores. Então, na sexta-feira, a gente traz um apanhado de tudo isso e, claro, já projeta mais uma rodada do Campeonato Brasileiro, hein? Uma ótima semana para vocês e até lá.
0: Agora são 5:58, praticamente, momento da gente encerrar aqui a segunda edição do Notícias em 30 desta segunda-feira, desejando para você uma excelente semana e, claro, a gente se fala.
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6 horas da tarde, elevemos o nosso pensamento e o nosso coração a Deus nosso Senhor. Reserve um tempinho para você rezar, meu irmão, minha irmã. Não passe o dia sem oração. O amor de Deus não pode ser esquecido nem morrer no seu coração. Às vezes nesse dia você está precisando muito da graça de Deus. Conte com a bênção de Deus e através de Nossa Senhora nesse momento, sobretudo. Se aconteceu algum problema sério na sua vida nesse dia, não desespere. Nossa Senhora não desesperou diante de seu filho que morria inocentemente pregado na cruz, como se fosse o último dos criminosos. Ela não desesperou. Esteve sempre na presença de Deus, perseverando neste amor, nesta fidelidade. Não desespere. Espera em Deus. O momento da chuva vai trazer o sol. O momento da tempestade vai trazer a bonança. Tudo passa nessa vida. Tudo passa. Santa Teresa d'Ávila foi uma grande santa que enfrentou muitos tormentos, mas se santificou de maneira esplendorosa. E ela dizia: nada te perturbes, nada te assuste, nada te espante. Só Deus basta. Quer Deus tem, tudo se realiza. Das máximas de Santa Teresa. Só Deus basta. Então, confiando assim nesta bondade de Deus, não desespere. Não perca o seu tempo perdendo a esperança. Nesta vida só não tem jeito para a morte. Para tudo mais tem jeito se você confia em Deus. Mas nós cristãos até dizemos, até para a morte tem solução. Porque depois dela, aqueles que amam, aqueles que vivem para Deus, ressuscitarão para a vida eterna e a morte será destruída. Então, nesse dia que você passou, se houve algum momento difícil, é momento agora de você parar diante de Deus, oferecer o sacrifício enfrentado, mas sobretudo pedir a Deus que te dê força de levantar a cabeça, de erguer o corpo e sair caminhando outra vez. Porque você é um vitorioso, se você crê, acredita e ama a Deus. Deus é sua força. E Nossa Senhora é nossa companhia, é nossa proteção. Ela cubra você com seu manto sagrado. E nada há de acontecer que possa te derrubar. Reze agora comigo as Ave Marias.

O anjo do Senhor anunciou a Maria, e ela concebeu do Espírito Santo. Ave Maria, cheia de graça, o Senhor é convosco. Bendita sois vós entre as mulheres, e bendito o fruto do vosso ventre, Jesus. Santa Maria, Mãe de Deus, rogai por nós, pecadores, agora e na hora da nossa morte. Amém. Eis aqui a serva do Senhor. Faça-se em mim segundo a tua vontade. Ave Maria, cheia de graça, o Senhor é convosco. Bendita sois vós entre as mulheres, e bendito o fruto do vosso ventre, Jesus. Santa Maria, Mãe de Deus, rogai por nós, pecadores, agora e na hora da nossa morte. Amém. E o Verbo de Deus se fez carne e habitou entre nós. Ave Maria, cheia de graça, o Senhor é convosco. Bendita sois vós entre as mulheres, e bendito o fruto do vosso ventre, Jesus. Santa Maria, Mãe de Deus, rogai por nós, pecadores, agora e na hora da nossa morte. Amém. Rogai por nós, Santa Mãe de Deus, para que sejamos dignos das promessas de Cristo. Oremos. Infundi, Senhor, em nossas almas a vossa graça, para que, conhecendo pela anunciação do anjo a encarnação do Verbo, vosso Filho bem-amado, cheguemos por sua paixão e cruz à glória da ressurreição. Por Cristo nosso Senhor. Amém.

Vamos hoje benzer o quarto do casal. O quarto do casal deve ser sempre abençoado. Então vamos pedir ao Nosso Senhor que afaste desse quarto todas as coisas malignas e possa o casal viver em paz de dia e de noite. A nossa proteção está no nome do Senhor, que fez o céu e a terra. O Senhor esteja convosco, Ele está no meio de nós. Oremos, abençoai, Senhor, este aposento, a fim de que o casal que nele reside viva na vossa paz e permaneça na vossa vontade. E depois de envelhecer e de multiplicar-se ao correr de uma longa vida, possa enfim chegar ao reino do céu, por Cristo nosso Senhor. Amém.

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7: Ótima noite para você que tá ligado na 102.3. São 6:11, de agora até 11 da noite, é o Magno Pires na sua companhia e tem muita coisa para você curtir com a gente. Daqui a pouquinho a oração da tarde, vamos ter também para você o No Interior da Palavra com o professor Altamir. Tem muita coisa boa. Vamos começar com a Toni Braxton.

0: seja bem-vindo aqui na Rádio Catedral. São 6h15. Uma ótima noite pra você que tá aí do outro lado do rádio, acompanhando a nossa programação Via Catedral. Segue sendo a sua companhia até logo mais às 7 horas da noite. Daqui a pouquinho tem a Voz do Brasil pra você que tá aí acompanhando com a gente.
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0: 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Bora com Sandy Júnior. A lenda, são 6h18.

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1: Boa tarde, queridos filhos e filhas. Hoje é dia da exaltação da Santa Cruz. E celebrar isso é exatamente celebrar o ato redentor de Jesus Cristo. O que significou a sua morte de cruz? Nós vos adoramos, Senhor Jesus Cristo, e vos bendizemos, porque pela vossa Santa Cruz remistes o mundo. Em nome do Pai, do Filho e do Espírito Santo. Amém. Nossa Senhora das Dores, nas suas sete espadas transpassada no coração, inquietações, provações, dificuldades, Mãe. Também hoje há tantas tribulações que transpassam nossa alma e nosso coração. Pedimos, Nossa Senhora das Dores, a graça da perseverança. Assim, ó Mãe, Nossa Senhora das Dores, como não recuaste diante das provações, enfrentaste as dificuldades e em tudo foste obediente até o fim ao Pai, na missão de servir a Jesus, nosso Senhor, pedimos a mesma graça, Nossa Senhora das Dores, que sejamos fiéis, que sejamos perseverantes, que sejamos atuantes. Mãe dolorosa, acompanhai-nos em nossas dificuldades e atendei-nos nesta graça que para nós é como uma espada transpassada em nossa alma, que inquieta nosso viver e desassossega nossa família. Nossa Senhora das Dores, ajudai-nos a perseverar, a ter serenidade na provação, paciência em Deus, compreensão dos defeitos alheios, mas acima de tudo, Nossa Senhora das Dores, que saibamos viver cada momento com um olhar fixo na madrugada da ressurreição que nos espera. Nossa Senhora das Dores, acolha a prece de meus familiares que agora apresento como fruto desta Ave Maria. Ave Maria, cheia de graça, o Senhor é convosco. Bendita sois vós entre as mulheres e bendito é o fruto do vosso ventre, Jesus. Santa Maria, Mãe de Deus, rogai por nós, pecadores, agora e na hora de nossa morte. Amém. Nossa Senhora das Dores, dai-nos a graça de um final de dia abençoado. E se a cruz pesar, nos ajude a carregar. Amém.
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11: Você ouve a Rádio da Família, por aqui ouvi a Catedral, na Rádio Catedral, são 6h30. Jota Quest, fácil, daqui a pouquinho, no interior da palavra.

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1: Do Evangelho de São Lucas, capítulo 19, versículo 17. Disse-lhe ele: muito bem, servo bom, já que foste fiel no pouco, recebe o governo de 10 cidades. É no interior desta palavra que vamos caminhar hoje. A fidelidade é uma virtude silenciosa, mas profundamente transformadora.

0: Uma ação marcada pela transparência, pelo respeito e pela responsabilidade jamais passa despercebida. É isso que esta palavra de Jesus nos recorda. A parábola que apresenta o comportamento dos servos não trata apenas de administração de bens. Ela orienta o modo como pensamos a vida, nossas escolhas e a organização interior. Os tempos estão acelerados, repletos de estímulos, informações e exigências constantes que nos cobram decisões rápidas e, no mais das vezes, superficiais. Nesse contexto, Jesus dirige essa parábola aos discípulos que sobem com ele para Jerusalém. O clima já é de apreensão, o caminho se torna mais tenso, mais hostil. Por isso o Senhor os prepara com ensinamentos que apontam para a justa medida do agir, do pensar e do assumir responsabilidades. A narrativa se encontra entre dois momentos decisivos: o encontro com Zaqueu e a entrada em Jerusalém. Entre a acolhida do pecador e a aclamação do povo, Jesus revela o que sustenta sua própria missão: a fidelidade. Fidelidade no pouco e no muito. Fidelidade à vontade do Pai e ao cuidado com as pessoas. O elogio feito ao servo antecipa, de modo simbólico, a própria vida de Jesus. Ele é o servo que permanece fiel, mesmo quando essa fidelidade o conduz à rejeição e à cruz. Jerusalém, cujo nome evoca a paz, torna-se lugar onde os enviados são mortos. Ainda assim, Jesus não recua. De seu coração livre nasce um amor que distribui sem medida. De sua vida entregue brota vida para todos os que escolhem trilhar caminhos de justiça. A fidelidade de Jesus não é estratégia, é entrega. Essa palavra nos convida a rever nossas próprias escolhas. Ser fiel no pouco é cuidar do cotidiano, das pequenas responsabilidades, dos gestos quase invisíveis que constroem quem somos. É ali que o reino começa a se organizar. Porque é no interior da palavra que aprendemos que a fidelidade, mesmo discreta, gera frutos que alcançam muitas pessoas.
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24: Na Rádio da Família, agora são 6:44. Ótima noite para você, Vitor Clay.

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2: A gente fecha aqui o nosso Via Catedral. Tá de volta amanhã, a partir de 6 horas. Ô, gente, a gente vai tocar uma saideira e depois trazer aí a voz do Brasil. Na sequência eu volto com Fica Conosco, Senhor. Forte abraço pra você, até daqui a pouquinho, 6:56.

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1: Está no ar a Voz do Brasil. As notícias do governo federal que movimentaram o país no dia de hoje.
2: Olá, boa noite.
3: Boa noite para você que nos acompanha em todo o país.
1: Segunda-feira, 14 de setembro de 2026.
3: Vamos aos destaques do dia.
1: Programa de renovação de frota inclui motoristas de transporte escolar e de carga.
3: Agora é lei, medida que já atende mototaxistas, taxistas e caminhoneiros. Graziele Bezerra.
4: O programa oferece financiamentos mais acessíveis de veículos utilizados em atividades remuneradas, como transportes de passageiros e entregas.
1: SUS começa a oferecer vacina Pneumo 20 para quem tem mais de 85 anos.
3: Imunizante amplia proteção contra bactérias, contra bactéria apontada como a causa mais comum de infecções respiratórias em todas as faixas etárias. Thaísa Vitória.
5: Segundo o Ministério da Saúde, a estimativa é de que mais 2.300.000 pessoas façam parte do público-alvo em todo o país.
1: Mais segurança na hora de voar.
3: Já estão valendo regras mais rigorosas contra passageiros indisciplinados. Gabriela Noronha.
6: As medidas vão da orientação à multa e, nos casos mais sérios, à suspensão de voar.
1: E na apresentação, Luciana Vasconcelos e Nazi Brum.
3: E acompanha a gente ao vivo. Acesse radiogov.abc.com.br ou o canal Gov na sua TV aberta.
1: Financiamento de carros e motos para quem usa esses veículos como instrumento de trabalho.
3: Uma lei sancionada hoje garante a continuidade de programa de renovação de frota e inclui também veículos de transporte escolar.
4: Com a sanção da lei, o Move Brasil terá continuidade e passa a se tornar uma política permanente. O programa oferece financiamentos mais acessíveis de veículos utilizados em atividades remuneradas, como transportes de passageiros e entregas. Agora, além de mototaxistas, taxistas e caminhoneiros, motoristas de transporte escolar também vão poder renovar suas frotas, com taxas de juros mais baixas. As regras para essa categoria ainda serão regulamentadas. O ministro da Secretaria-Geral da Presidência da República, Guilherme Boulos, comentou que o programa também permite a aquisição de carros elétricos.
7: O carro elétrico é um desejo dos taxistas, dos motoristas, porque para além do ganho ambiental, o carro elétrico tem um custo operacional muito menor do que a gasolina ou a álcool. E o Move Brasil também priorizou carros elétricos ou híbridos para que pudessem ser utilizados por essas categorias que trabalham a partir do seu carro.
4: Pelo Move Brasil é possível comprar automóveis novos, movidos a etanol, flex, elétricos ou híbridos, de até R$200.000 e parcelar em até 84 vezes. No caso das motos, o prazo para pagamento é de 48 meses. Os juros do Move Brasil são de 12,6 ao ano para homens e 11,5 para mulheres. O ministro do Planejamento e Orçamento, Bruno Moretti, explica como funciona o pagamento das parcelas.
8: Na prática, é um sistema de amortização que garante que a prestação começa menor para caber no bolso da trabalhadora e do trabalhador, e ao longo do tempo, na medida em que o trabalhador aumente sua renda, aumente sua produtividade, o valor sobe, mas ele na partida começa menor para garantir que o trabalhador possa acessar.
4: Até agora, mais de 48 mil carros e 19 mil motos foram financiados pelo Move Brasil. Para aderir, os motoristas precisam estar cadastrados nas plataformas de transporte ou de entregas há pelo menos 6 meses e ter realizado ao menos 100 corridas nesse período. No caso dos taxistas, é preciso ainda estar com licenças e registros ativos e com regularidade fiscal. Mais informações pelo gov.br/Move Brasil. Reportagem Graziele Bezerra.
1: Segurança nos aeroportos e no ar. A Agência Nacional de Aviação Civil, a ANAC, começa a aplicar novas regras para passageiros que tenham comportamentos que comprometam a proteção ou a ordem durante viagens de avião.
3: A resolução número 800 busca estabelecer procedimentos mais claros para situações de indisciplina e reforçar a segurança durante o transporte aéreo.
1: Para nos ajudar a entender o que muda a bordo nos aeroportos, vamos conversar com a repórter Gabriela Noronha. Boa noite, Gabriela. Então, Gabriela, a resolução foi assinada hoje, foi em março, e começa a valer hoje. E o que muda na vida do passageiro e quem trabalha no aeroporto?
6: Olha, muitas mudanças agora com a resolução, viu, Luciana? Boa noite, Nazima, boa noite a todos que nos ouvem na Voz do Brasil. Então, vamos começar a explicar, ó, essa resolução número 800, ela busca estabelecer procedimentos mais claros para situações de indisciplina e reforçar a segurança durante o transporte aéreo. Para nos, além disso, essa resolução, ela vai listar uma série de comportamentos proibidos e também regulamento o tratamento e providências necessárias a serem dispensadas ao passageiro, né? Essa medida entra em vigor a partir dessa segunda-feira e vale tanto para passageiros no interior das aeronaves em voos domésticos nacionais, quanto para conexões em voos internacionais, respeitando as legislações aplicáveis e as exceções previstas em lei. A grande novidade é que agora existe um critério muito claro dividindo as infrações por gravidade. O passageiro que arrumar confusão leve, ou seja, como ignorar os comissários ou usar o celular na hora errada, recebe aí advertências e multas menores, já quem fumar a bordo, por exemplo, ou ameaçar funcionários, cometer agressões ou importunação sexual, entra na faixa de faltas graves e gravíssimas, e nesses casos ele pode até ser banido de voar.
3: Agora, Gabriela, o que a tripulação pode fazer no momento dessa confusão dentro do avião?
6: Nazi, a resolução dá total respaldo legal para que os comissários e o comandante ajam rapidamente. A companhia aérea pode agir para controlar a situação de indisciplina. E dependendo do que estiver acontecendo, a equipe pode orientar ou advertir o passageiro, realizar a contenção física temporária dessa pessoa indisciplinada, usando lacres ou algemas de contenção do próprio kit da aeronave, e também solicitar o apoio da Polícia Federal. O piloto também tem autoridade para realizar um pouso forçado no aeroporto mais próximo para expulsar o infrator. Dados divulgados pela ANAC mostram que o número de passageiros indisciplinados no Brasil aumentou quase 70% em um ano. De janeiro a setembro deste de 2026, já foram 800 casos. Destes, 154 foram gravíssimos. E olha, de acordo com o ministro de Portos e Aeroportos do Brasil, Tomé Franca, o objetivo da resolução aprovada em março deste ano é garantir a segurança e o bem-estar de todos os usuários e trabalhadores do transporte aéreo. Vamos ouvir.
2: Então, proteger quem viaja, a tripulação, proteger também quem trabalha em solo é o foco, né, dessa resolução, a proteção do passageiro. Então, e dos tripulantes, dos trabalhadores. Então, esse é o foco da resolução. A resolução não tem o foco de punir, a resolução tem o foco de proteger e trazer segurança para o transporte aéreo brasileiro.
1: Gabriela, como você disse mais cedo agora, em alguns casos o passageiro fica impedido de voar. Isso porque foi criada uma lista de banimentos chamada no-fly list. Você pode explicar como ela vai funcionar aqui no Brasil?
6: Luciana, essa é uma das principais inovações aí da norma. A no-fly list é uma lista de restrição de voos. Então, os passageiros que cometerem infrações classificadas como gravíssimas poderão ser proibidos de voar em qualquer companhia aérea comercial do Brasil por um período aí que varia de 6 a 12 meses, vai depender da infração. E os sistemas das empresas serão interligados para bloquear a compra de passagens, o check-in e o embarque aí do CPF penalizado.
3: Agora, Gabriela, existe algum direito de defesa desse passageiro que for incluído nessa lista?
6: Sim, a aplicação do banimento temporário de voar é feita inicialmente pela própria companhia aérea onde ocorreu o incidente. No entanto, a empresa é obrigada a notificar formalmente o passageiro, garantindo a ele o direito à ampla defesa e ao contraditório dentro de um processo administrativo regulamentar. O diretor-presidente da ANAC, Thiago Feinstein, explica que a empresa deve comunicar também a infração do passageiro à agência dentro de um prazo que varia conforme a gravidade, e as infrações gravíssimas, por exemplo, precisam ser informadas imediatamente. O diretor-presidente também destaca que a resolução prevê punições para as empresas que negarem essa defesa aí do passageiro. Vamos ouvir.
9: Se a companhia aérea não der o amplo direito de defesa para o passageiro, a companhia aérea também será punida pela ANAC. Haverá uma decisão de primeira instância, o passageiro pode recorrer, uma decisão de segunda instância, e a ANAC estará sempre monitorando todos esses passos. e sempre também de ouvidos abertos para que os passageiros também possam nos procurar para dar segurança e amplo direito de defesa do passageiro.
1: Gabriela, em relação ao passageiro, quais são as penalidades previstas para quem passa do limite?
6: Agora vamos para a parte que pesa no bolso, né? E as multas administrativas começam aí em R$500 para infrações leves, mas podem chegar a R$17.500 em casos graves ou gravíssimos. E vale lembrar que esse valor, Luciana, é apenas a multa administrativa da RANAC. A companhia aérea ainda pode processar o passageiro na justiça comum para cobrar os custos de um pouso forçado, por exemplo. E o passageiro ainda pode responder criminalmente na Polícia Federal. E olha só, quem estiver interessado em saber mais detalhes sobre essas novas regras, a resolução está disponível na página da ABAR, no endereço pareceexagero.com.br.
3: Muito bom, obrigado, Gabriela, pelas informações ao vivo aqui no estúdio da Voz do Brasil.
1: O setor cultural representa cerca de 3% do produto interno bruto brasileiro, índice que representa a riqueza do país.
3: E para dar voz a todos, artistas, produtores, agentes culturais, pesquisadores e outros integrantes da área podem participar da eleição do Conselho Nacional de Política Cultural.
1: Quem conversou com a Mariana Jungmann sobre o assunto foi a secretária da Circulação Federativa e Comitês de Cultura do Ministério da Cultura, Roberta Martins. Vamos ouvir.
10: Secretária Roberta Martins, bem-vinda à Voz do Brasil, um prazer ter a senhora conosco aqui.
11: Obrigada, adoro esse programa.
10: Vamos então falar do Conselho Nacional de Política Cultural, começar falando o que que é esse órgão, em que ele atua. A senhora pode dar exemplos práticos pra gente dessa atuação?
11: Todas as políticas sociais têm conselhos para acompanhar a política pública junto do poder executivo, do governo, como a gente fala. Então, um conselho, e no nosso caso, um Conselho Nacional de Política Cultural, o Conselho Nacional que acompanha as políticas nacionais que são construídas pelo governo federal junto com essa representação da sociedade civil, que juntos criam, acompanham, fiscalizam e deliberam coisas importantes da vida da política pública de cultura no Brasil.
10: E para a gente ter essa participação da sociedade, a gente tem eleições, então inscrições estão abertas. Então, eu queria que a senhora falasse também para a gente quem é que pode participar das eleições para esse conselho, quem é que pode se inscrever tanto para ser conselheiro quanto para votar no conselho, porque isso também está aberto,
11: isso,
10: né?
11: Isso que é o mais legal. A gente conseguiu esse ano fazer um processo totalmente online e, além dele ser online, um processo simplificado. Para você ser eleitor, você se credencia para votar na área da sua atuação. Se você é do teatro, você se credencia para votar nos conselheiros do teatro. Para você votar na música, você se credencia no lugar, lá na nossa plataforma, que vai votar nos candidatos a conselheiros nacionais da música. Para isso, você, para ser eleitor, tem que comprovar um ano de atuação. Se você atua na área, no setor, você tem um portfólio, você tem um currículo, todo mundo tem um currículo.
10: Uhum. E aí quem é do setor cultural, então, né? Tem seu portfólio ali.
11: Maravilhosos, né? A produção cultural brasileira é tão intensa, então a gente tem muita gente para participar desse processo. A pessoa vai lá, comprova um ano para ser eleitor. E para ser eleito, tem que ter um pouco mais de bagagem.

0: origem. Então, a gente está pedindo 3 anos de comprovação de atuação do setor. Esse processo tem sido super rico, porque a gente simplificou a forma das pessoas entrarem neste lugar que é pensar políticas públicas junto com o governo.
1: Muito bem. O processo eleitoral também, ele está garantindo aí diversidade, a representatividade no conselho, que é uma coisa muito importante, né? Quais são as regras, né, para essa diversidade? Por que que é tão importante garantir, assim, que não tenha um grupo muito homogêneo, vamos dizer assim?
0: Porque a sociedade brasileira é isso, essa diversidade maravilhosa. Então, a gente pensou em alguns condicionantes. O primeiro deles é que a gente tivesse pessoas de todas as regiões, do norte, do sul, do leste, do oeste, ou seja, a gente precisa que as pessoas do Brasil inteiro estejam, não apenas das macro-regiões, mas pensar em chegar em representações dos interiores. Isso para nós é importante, então esse é o primeiro condicionante. E depois a gente pensou nos povos. Os povos indígenas, a gente precisa valorizar a cultura indígena no Brasil. Ela está ligada não apenas à relação com a natureza, mas com a produção cultural, com esse lugar que a gente tem tão especial. Então, temos cotas para pessoas indígenas. Nós também temos cotas para pessoas negras. Parte da fonte da beleza e da diversidade cultural brasileira reside na cultura negra. Então, é importante que a gente tenha pessoas que são ligadas a esses processos da produção da cultura negra também. E a gente está ousando em duas questões. Uma delas é que ter, no mínimo, uma pessoa de cada colegiado nacional, que eu já vou explicar o que é, com deficiência. Nós precisamos trazer as pessoas com deficiência para esse universo da participação política. Essas pessoas precisam ser vistas na sua integralidade. Isso é uma ousadia nossa, que vai exigir também aprendizado por parte do governo. E a segunda ousadia é ter paridade. A política precisa enxergar as mulheres como lá sentadinhas à mesa e orientando a política. Então, a paridade de mulheres no conselho, a gente está buscando e vai conquistar.
1: Agora, existe aí um edital, né, que já está disponível com todas as regras, e tem até um tutorial também para quem quiser participar como eleitor ou se candidatar, também entender melhor como fazer isso. Onde é que as pessoas podem acessar esses documentos?
0: Graças a Deus, a gente tem muitos recursos tecnológicos. A eleição é toda eletrônica. E a gente tem um portal incrível chamado Vota Cultura, onde tem recursos de acessibilidade para ampla e plena, linguagem simplificada, a letrinha tá grande, e a gente precisa que a pessoa esteja no GovBR, o que é um aprendizado também para o brasileiro. Todas as coisas agora oficiais, elas estão lá no GovBR, a gente precisa dominar. Então, entrou no GovBR, se inscreveu, mandou lá, fez o upload, que é subir a documentação, você já pode estar apto para votar ou para ser votado. E aí você escolhe, você pensa, tá na sua hora de contribuir com o povo brasileiro e ser conselheiro junto com a gente? Pensa nisso, gente, e vem somar com a gente também.
1: Então, só pra gente concluir, vamos dar o serviço, até quando vão as inscrições?
0: Ó, molezinha, 22 de setembro, a gente tá com as inscrições até dia 22 de setembro. E anota aí, é no portal do Vota Cultura. Vota Cultura. .cultura.gov.br. votacultura.cultura.gov.br. É molezinha, vem com a gente participar, porque quanto mais a gente participa, mais a gente democratiza esse Brasil e é nos conselhos que a gente precisa fortalecer também para poder fazer valer a voz do povo.
1: Muito bem, nós conversamos com Roberta Martins, secretária de Articulação Federativa e Comitês de Cultura do Ministério da Cultura. Muito obrigada, Roberta.
0: Obrigada a vocês e vem com a gente. Vota Cultura no Conselho Nacional de Política Cultural.
2: É na despedida de uma pessoa que outras podem ser salvas.
3: A doação de órgãos no Brasil depende da autorização de familiares.
2: Por isso, este mês, Setembro Verde é para lembrar sobre esse desejo. Converse com a sua família sobre a intenção de ser um doador.
4: No Brasil, cerca de 49 mil pessoas estão na fila aguardando a doação de um órgão para continuar vivendo. Dados do Ministério da Saúde apontam que cerca de 45 mil esperam por um rim. O publicitário Leandro Cavalcante fazia parte dele.

0: nessa fila. Ele esperou durante quase 2 anos fazendo hemodiálise para receber um rim. E fala da gratidão de voltar a ter uma vida normal.
1: Tudo tem continuidade. Então, é pensar que aquele fim daquela vida, ela pode perpetuar ou continuar em outra vida.
0: Segundo o Ministério da Saúde, o Brasil tem o maior programa público de transplante de órgão do mundo. Quase 90% dos transplantes são feitos pelo Sistema Único de Saúde, o SUS. E um único doador falecido pode salvar mais de 8 vidas e também beneficiar outras pessoas com a doação de tecidos. O nefrologista Giuseppe Gatto fala sobre quem pode ser um doador.
2: Nós temos 2 tipos de doação. Nós temos doador vivo e o doador falecido. O doador vivo, que é a família até 4º grau, seja avô, tio, primo, o primo de 1º grau, né? Irmão, pai. E nós temos o doador falecido. O nosso doador falecido é aquele que teve uma morte muito específica, que é a morte encefálica, aonde o cérebro morreu, ele não funciona mais, mas todos os outros órgãos estão funcionando.
0: Leandro Cavalcante fala de um presente recebido de alguém que ele não conheceu.
3: Seja doador, a única coisa que você deixa por aqui são as coisas boas que você fez e a intensidade que você deixou as coisas para as outras pessoas.
0: No Brasil, a manifestação da vontade de doar em vida é importante, mas autorização para a doação após a morte depende da família. Com familiares é fundamental, como alerta o nefrologista Giuseppe Gatto.
2: A nossa legislação, ela define que quem escolhe se você vai doar ou não é a sua família, não é você. Então é muito importante que a gente manifeste à nossa família o interesse de ser doador.
0: O Dia Nacional de Doação de Órgãos, celebrado em 27 de setembro, foi criado para conscientizar a população sobre a importância de conversar com a família sobre a vontade de ser doador. Reportagem Cleide Lopes.
4: No Brasil, a cada grupo de 100 mil idosos acima de 80 anos, quase 3 mil foram internados por pneumonia só no ano passado, de acordo com dados do Ministério da Saúde.
5: Agora, idosos com 85 anos ou mais contam com uma nova proteção pelo SUS.
4: É a vacina Pneumovinte, que já está disponível nos postos de saúde de todo o país.
5: O imunizante reduz risco de internações e de quadros graves nas idades mais avançadas, quando as infecções respiratórias costumam ser mais agressivas.
6: Nova vacina para idosos está disponível no Sistema Único de Saúde para pessoas com 85 anos ou mais. A vacina pneumocócica 20 valente conjugada, conhecida como Pneumo 20, protege contra a doença e formas graves, como pneumonia e meningite. Segundo o Ministério da Saúde, a estimativa é de que mais de 2 milhões e 300 mil pessoas façam parte do público-alvo em todo o país. A distribuição das doses começou neste mês de setembro. O envio das próximas doses vai considerar critérios como o número de pessoas que podem ser vacinadas, a média mensal de aplicações e os estoques disponíveis. Para receber o imunizante, é necessário apresentar documento que comprove a idade, sem necessidade de prescrição médica. A indicação da Pneumo 20 varia de acordo com o histórico de vacinação contra a doença. Para mais informações, acesse gov.br/saúde. Thaísa Vitória para a Voz do Brasil.
4: E essa agora vai para quem gosta de ler.
5: A plataforma Mac Livros mantém um acervo digital 100% gratuito, que reúne mais de 25 mil títulos organizados em 26 categorias temáticas.
4: A divisão permite explorar acervos específicos, como clássicos, juvenis, biografias e poesia.
7: Clássicos da literatura, best-sellers e lançamentos do mercado editorial. A Biblioteca Digital do Brasil, conhecida como Mac Livros, reúne um catálogo variado com mais de 25 mil títulos gratuitos. E a organização do acervo é feita para agradar diferentes perfis de leitores, como explica a diretora de apoio à gestão educacional da Secretaria de Educação Básica do MEC, Anita Stefani.
8: O Mac Livros tem mais de 25 categorias, então atende uma diversidade enorme de gostos. Você pode ter biografias, aventura, clássicos, obras infanto-juvenil, poesia, contos, enfim, tudo que você precisar tá no Mac Livros.
7: Somando mais de 450 mil horas de leitura, o que equivale a 51 anos, a plataforma registra forte engajamento. Entre os destaques dos mais procurados está Torto Arado, de Itamar Vieira Júnior. A diretora Anita Stefani faz uma sugestão de leitura.
8: Olha, eu acho que o que eu mais gostei de ler foi o Vegetariana, que tá super em voga, né? Porque ganhou inclusive prêmios e tal, e ele tá disponível no Mac Livros. Mas é também interessante ver e um tipo de literatura que eu não conhecia tanto, que é a literatura de quadrinhos, e que tem alguns exemplares disponíveis e que é interessante ler pelo Mac Livros.
7: Para saber como usar e outros detalhes sobre o Mac Livros, acesse agora mesmo gov.br/Mac. Reportagem Gilberto Evangelista.
5: E essas são as notícias do governo federal.
4: Uma realização do Secretaria de Comunicação Social da Presidência da República.
5: Com a produção da empresa Brasil de Comunicação.
4: Fique agora com as notícias do Poder Judiciário e do Congresso Nacional. Uma boa noite.
5: Boa noite, até amanhã.
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11: STF vai decidir se crise humanitária pode dispensar visto para reunião familiar no Brasil.
12: Para o STJ, famílias acolhedoras mantêm guarda provisória de crianças mesmo após saírem do programa.
11: Governo federal vai apurar falhas da Uber e da 99 no atendimento a idosos e pessoas com deficiência.
12: Boa noite, eu sou Arthur Filho.
13: E eu sou Walter Lima.
12: Supremo Tribunal Federal vai decidir se situações de crise humanitária podem justificar a dispensa de visto para permitir a reunião familiar de estrangeiros no Brasil.
11: O julgamento, ainda sem data definida, vai orientar os limites da atuação do Poder Judiciário em situações nas quais exigências migratórias entram em conflito com direitos fundamentais, especialmente o direito à convivência familiar em contextos de crise humanitária. Fernanda Porto.
14: O caso envolve um cidadão do Haiti que vive no Brasil e pediu autorização para que a esposa e a filha pudessem entrar no país sem a apresentação do visto. O pedido foi negado pelo Tribunal Regional Federal da 4ª Região. No recurso apresentado ao Supremo, o Ministério Público Federal argumentou que o direito à reunião familiar deve ser preservado, especialmente quando dificuldades administrativas impedem, na prática, que o estrangeiro consiga solicitar o visto. Em sessão plenária virtual, o STF reconheceu por unanimidade a repercussão geral da questão. Isso significa que a decisão será tomada no julgamento do mérito, que deverá orientar casos semelhantes em todo o país.
12: Famílias acolhedoras que saíram do programa público de acolhimento podem continuar com guarda provisória de crianças.
11: Essa decisão é do STJ ao manter crianças com três famílias acolhedoras na cidade mineira de Itapeva. Fátima Uchoa.
15: Os ministros consideraram os vínculos socioafetivos ao longo de mais de 2 anos de convivência entre as crianças e as famílias acolhedoras. Segundo a relatora no STJ, ministra Nancy Andrighi, as medidas de proteção previstas no Estatuto da Criança e do Adolescente e no Sistema Nacional de Adoção e Acolhimento visam a atender o superior interesse da criança e do adolescente. E o juiz não pode basear a transferência para abrigos públicos sem haver riscos para as crianças. A guarda provisória com as famílias acolhedoras vale até o julgamento da ação que pode retirar o poder familiar dos pais biológicos.
12: Começou hoje a Semana Nacional da Execução Trabalhista.
11: Durante 5 dias, os tribunais regionais do trabalho vão concentrar esforços para garantir o pagamento de direitos reconhecidos pela Justiça. Repórter Nídia Rios.
16: Já pensou ganhar uma ação trabalhista e não receber o valor devido? É justamente para evitar situações como essa que a Justiça do Trabalho promove todos os anos a Semana Nacional da Execução Trabalhista. A 16ª edição da campanha será realizada entre os dias 14 e 18 deste mês, em todos os 24 tribunais regionais do trabalho do país. Quem tem uma ação trabalhista nessa fase pode procurar a vara do trabalho da sua região ou entrar em contato com um advogado que acompanha o caso.
12: O governo vai apurar falhas da Uber e da 99 no atendimento a idosos e pessoas com deficiência.
11: A medida atende a uma recomendação feita pelo Ministério Público Federal. Vanessa Pereira.
13: A Secretaria Nacional do Consumidor, a Senacom, acatou a recomendação e vai apurar casos de cancelamento de viagens motivados pela idade avançada do passageiro ou pela presença de equipamentos assistivos, como cadeira de rodas, bengalas, muletas e cães-guia. A secretaria, que integra o Ministério da Justiça e Segurança Pública, já notificou as empresas Uber e 99 para que esclareçam quais medidas adotam quando há recusa de transporte nesses casos. A recomendação do MPF também foi encaminhada às duas empresas, que ainda não informaram quais providências pretendem tomar.
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12: A você, uma boa noite.
11: E até amanhã.
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0: Machado.
1: Eu sou Paula Groba.
2: E eu sou Humberto Pinheiro.
1: E estes são os destaques de hoje do Jornal do Senado, que começa agora.
2: Projeto de Lei Orçamentária 2027 chega ao Congresso com reajustes travados pelo arcabouço fiscal e regra de ouro.
1: Regulação das redes sociais divide especialistas em audiência no Senado.
2: Um terço dos alunos do ensino médio já apostou em bets, segundo pesquisa.
1: Boa noite.
2: Boa noite.
1: As bets já fazem parte da rotina de muitos jovens brasileiros. Uma pesquisa da Frente Parlamentar Mista da Educação revelou que um terço dos estudantes do ensino médio já apostou em jogos online.
2: Diante desse cenário, um projeto do Senado quer diminuir o apelo das apostas e reforçar a proteção de quem está mais vulnerável a esse tipo de jogo. Repórter Raíssa Abreu.
3: Uma pesquisa da Frente Parlamentar Mista da Educação, em parceria com o Instituto Equidade.info, mostrou que 9,5% dos estudantes brasileiros de 11 anos já fizeram apostas online. A proporção aumenta com a idade e entre os alunos do ensino médio, um a cada três estudantes já teve experiência com bets. Foram ouvidos entre agosto e setembro 1.912 estudantes de 191 escolas públicas e privadas no país. Para diminuir o apelo das plataformas de apostas online proibidas para menores de 18 anos, especialmente junto aos grupos mais vulneráveis, a Comissão de Ciência e Tecnologia do Senado acaba de dar parecer favorável a um projeto que amplia as restrições à publicidade e ao patrocínio das bets. A proposta foi apresentada pela senadora Damaris Alves, do Republicanos do Distrito Federal, e por outros seis senadores que fazem parte da Frente Parlamentar Mista da Saúde Mental.
4: É um projeto construído a várias mãos. Eu só tenho a honra de ser a primeira signatária, mas foi construído com especialista, com a participação de parlamentares, Câmara e Senado, um corpo técnico extraordinário, e a gente está preocupado realmente com essa questão da saúde mental por causa do vício dos jogos de apostas.
3: O objetivo do projeto é limitar o que chama de publicidade predatória, aquela focada no sofrimento humano. Para isso, propõe restringir a propaganda de bets em rádios, TVs, uniformes esportivos, redes sociais, eventos culturais, plataformas de streaming e campanhas com influenciadores digitais. De acordo com informações do Ministério da Saúde, os atendimentos na rede pública relacionados a jogos e apostas cresceram 140% entre 2018 e 2025. Em julho, diante do aumento dos casos de endividamento e até de suicídio associados aos jogos, o Ministério da Fazenda determinou que a publicidade das apostas viesse acompanhada de advertência sobre os riscos envolvidos, a exemplo do que acontece com a propaganda de cigarros e bebidas. A proposta deve ser votada no plenário.
1: O projeto de lei orçamentária de 2027, que chegou ao Congresso, prevê o preenchimento de mais de 40

0: e o preenchimento de cargos públicos em 2027. No entanto, pelas regras fiscais em vigor, chamadas de arcabouço fiscal, o crescimento real do gasto com os servidores de cada poder não pode passar de 0,6% acima da inflação ao ano, quando as contas estiverem no vermelho. Além desse mecanismo, o consultor de orçamento do Senado Federal, Sérgio Machado, explicou que a autorização não gera obrigação de contratar.
1: É uma autorização legislativa de orçamentária para realização de determinadas despesas com o pessoal. Ele não se confunde com dotação orçamentária e muito menos representa uma despesa de execução obrigatória.
0: O projeto de orçamento já prevê gastos acima do permitido em quase 53 bilhões de reais com despesas de salários e aposentadorias. Isso exigiria a aprovação de um projeto de lei de crédito suplementar para cumprir outro limite fiscal, a chamada regra de ouro, norma constitucional que impede a dívida do Estado para pagar esse tipo de gasto.
2: O país já tem pelo menos 36 casos de sarampo confirmados, com maior concentração em São Paulo. No Amazonas, parte dos casos tem origem no Peru, que enfrenta um surto da doença.
3: No Senado, a preocupação com o desenvolvimento de vacinas de importância estratégica para o país levou à criação de uma subcomissão. As informações com o repórter Pedro Pincer.
4: Depois de 36 semanas avaliadas, São Paulo totalizou 32 ocorrências, sendo duas infecções novas na semana mais recente. Simultaneamente, o Amazonas confirmou 3 casos importados do Peru na cidade de Tabatinga. O quadro acende um alerta para a vigilância epidemiológica, especialmente em áreas de fronteira, em meio a surtos da doença em outros países das Américas. Mas desde 2024, o Brasil é considerado pela Organização Pan-Americana de Saúde um território livre de sarampo, como ressaltou o senador Marcelo Castro, do MDB do Piauí, ex-ministro da Saúde.
5: Enquanto notamos aumento alarmante de casos de sarampo em outras partes do mundo, no Brasil, reforçamos a vigilância e promovemos ampla cobertura vacinal visando prevenir surtos e garantir a proteção para todos. Infelizmente, não podemos deixar de mencionar o período sombrio que vivemos recentemente, quando o negacionismo em relação às vacinas permitiu que doenças antes eliminadas, como o sarampo, voltasse a ser um problema.
4: A Comissão de Ciência e Tecnologia aprovou em agosto a criação de uma subcomissão permanente para acompanhar o desenvolvimento científico e tecnológico de vacinas de interesse nacional. O colegiado deverá acompanhar pesquisas, projetos estratégicos, financiamento e produção de vacinas, além de promover o diálogo entre pesquisadores, empresas, órgãos públicos e agências de fomento. Hoje, a vacina contra o sarampo faz parte do calendário nacional de vacinação do SUS para pessoas de 12 meses a 59 anos. Quando há circulação do vírus, porém, o Ministério da Saúde recomenda ainda a aplicação da chamada dose zero em bebês a partir de 6 meses.
2: E os limites para a regulação das redes sociais sem restringir a liberdade de expressão foi tema de discussão em uma audiência pública do Conselho de Comunicação Social do Congresso.
3: Especialistas divergiram sobre a necessidade de regras mais rígidas para combater abusos e o risco de restrições excessivas. A reportagem é de Yasmin Rodrigues.
6: Até onde regular as redes sociais sem transformar a moderação de conteúdo em censura? Essa foi uma das principais questões levantadas durante a audiência pública do Conselho de Comunicação Social do Congresso. Um dos problemas apontados durante a audiência foi a falta de transparência das próprias plataformas. A diretora do Internet Lab, Fernanda Campanucci, afirmou que as regras utilizadas pelas empresas são genéricas e devem ser mais transparentes.
7: Transparência real sobre os critérios de moderação só vai funcionar se tiver essa transparência real. Na prática, os termos das plataformas são genéricos demais. Como ela regula o seu espaço, as regras que ela define. Isso deixa um limbo tanto para o usuário quanto para o moderador.
6: A audiência também discutiu o que se espera de uma eventual regulação. A presidente do conselho, Patrícia Blanco, destacou que as contribuições apresentadas apresentadas durante o debate podem ajudar o Congresso na construção dessas regras.
8: Que esses registros, essas contribuições possam ajudá-los na hora da decisão, para que a gente tenha um ambiente digital, que a gente consiga, de fato, excluir as questões relacionadas a discurso de ódio, à intolerância, à desinformação.
6: Mas a criação de novas restrições também recebeu críticas. Para o diretor do Instituto CIS,

0: Jamil Assis, o Congresso precisa ter cautela antes de estabelecer novas regras para as plataformas.
1: A gente está legislando em um assunto que ainda a gente mede e avalia muito mal, muito novo. É imprudente empilhar restrições sobre o objeto que a gente ainda não sabe medir de maneira adequada.
0: O desafio colocado no debate é encontrar um modelo de regulação capaz de estabelecer parâmetros para a atuação das empresas sem retirar dos usuários o direito à informação e à manifestação.
2: Com a edição de Paula Groba e trabalhos técnicos de Eliseu Caires, o Jornal do Senado fica por aqui. Acompanhe agora as notícias da Câmara dos Deputados. Boa noite.
3: Boa noite e até amanhã.
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5: Projeto proíbe propaganda sexual em eventos com crianças e adolescentes.
6: Avança a proposta que amplia políticas de acessibilidade no ensino superior.
5: Deputados analisam sugestões que regulamentam plataformas de conteúdo.
6: Boa noite. Continuamos hoje com o projeto de gravação de edições do jornal Câmara dos Deputados em emissoras da Rede Câmara de Rádio. Este programa está produzido diretamente da cidade de Parauapebas, com a participação do colega Francesco Costa, da Rádio Câmara de Parauapebas. Eu sou Márcio Aquilissardi, bem-vindo, Francesco.
7: Boa noite, Márcio. Obrigado, Márcio. Uma honra profissional participar da apresentação desta edição do jornal Câmara dos Deputados, dentro da Voz do Brasil. Vamos agora às notícias da Câmara dos Deputados. Eli Borges, do Republicanos, do Tocantins, celebra a retirada de pauta do projeto que trata verdade democrática e religiosa nas plataformas digitais. Segundo o deputado, a proposta poderia restringir a liberdade de expressão.
8: Esse PL 2630 de 2020, ele faria um ataque muito forte nas plataformas digitais, que a partir disto as plataformas não poderiam fazer determinadas divulgações. Por exemplo, não poderia a sociedade não poderia questionar ministros do Supremo, não poderiam questionar o presidente da República, porque as plataformas serão vigiadas num colegiado que viriam de setores do governo.
6: Eli Borges observa ainda que a proposta comprometia a liberdade religiosa, que considera um direito fundamental. O deputado destaca que a mobilização da bancada evangélica foi fundamental para a retirada do projeto de pauta.
7: Maurício Neves, do PP de São Paulo, quer proibir órgãos públicos e empresas de contratar ou patrocinar serviço de pornografia com recursos próprios ou dinheiro proveniente de repasses governamentais. O texto veta ainda parcerias e incentivos públicos para plataformas de conteúdo adulto.
6: Maurício Neves explica que o projeto impede o uso de verbas institucionais para financiar conteúdos sexualmente explícitos. O texto prevê ainda multas, perda de benefícios fiscais e impedimento de contratar com o poder público para empresas que descumprirem as regras.
4: Meio ambiente.
7: Silvio Costa, filho do Republicanos de Pernambuco, apoia a criação de uma CPI para investigar, apurar casos de crueldade contra animais. A ideia é investigar também o uso de plataformas digitais para divulgar ou incentivar esse tipo de crime.
6: A comissão deve ainda identificar possíveis grupos organizados, avaliar falhas na apuração desses crimes e discutir medidas para fortalecer a proteção aos animais. Segundo Silvio Costa Filho, o objetivo é combater a violência, sem tratar da regulamentação da liberdade de expressão nas redes sociais.
4: Segurança Pública.
7: Sargento Faú, do PL do Paraná, é autor do projeto de lei que permite à polícia e ao Ministério Público acessar o monitoramento de presos com tornozeleira eletrônica. De acordo com o deputado, o objetivo é agilizar investigações e evitar a prática de novos crimes.
9: Para te dar um exemplo, um crime acontece, um homicídio acontece em determinado local. Para saber se uma pessoa que é suspeita passou por ali ou não, e essa pessoa usa tornozeleira eletrônica, é preciso de uma ordem judicial. Isso pode atrasar em muitas horas a obtenção dessa informação. O meu projeto permite que policiais e o Ministério Público ali mesmo já tenham dados junto ao centro de monitorização para poder saber se aquele criminoso passou ali.
6: Na opinião de Sargento Faúro, o projeto facilita o trabalho policial ao permitir consultas mais rápidas sobre a localização e os trajetos registrados pelas tornozeleiras. O projeto foi aprovado pela Câmara e agora

0: tramita no Senado, onde o deputado articula apoio para a votação do texto.
1: Dal Barreto, do União da Bahia, defende a aprovação de projetos que impõem novas restrições a condenados por sexuais contra crianças e adolescentes. O texto prevê áreas de afastamento para impedir a aproximação das vítimas e de locais frequentados por menores.
0: Dal Barreto afirma que o principal objetivo é reduzir o risco de novos crimes após a saída da prisão. A proposta proíbe o contato digital com menores de 14 anos e o exercício de atividades profissionais voltadas a jovens dessa faixa etária.
2: Justiça.
1: Avança na Câmara um projeto que proíbe propagandas com apelo sexual em eventos de livre acesso a crianças e adolescentes. A repórter é Silvia Munhato.
3: A Comissão do Esporte da Câmara dos Deputados aprovou proposta que proíbe a exibição de propagandas com apelo sexual, erotização ou conteúdo sexualmente explícito em eventos esportivos ou recreativos de livre acesso ao público. A regra também vale para as transmissões desses eventos. O texto foi aprovado na versão sugerida pela relatora, deputada Helena Lima, do PSD de Roraima, para um projeto de 2003. E outros 91 projetos analisados em conjunto. Enquanto o texto original proibia anúncios com apelo sexual em todos os meios de comunicação, a relatora limitou a medida aos ambientes esportivos e recreativos. Para ela, a medida protege o público vulnerável sem criar regras que prejudiquem a liberdade de expressão.
4: Criança tem que viver a infância, adolescente precisa ser protegido em sua fase de desenvolvimento. Quando esse conteúdo aparece em estádio, em evento e na TV ou na internet, ele chega a milhões de pessoas, inclusive a menores de idade. Então ela ajuda a proteger os pais e responsáveis. E ela também cobra a responsabilidade de quem anuncia, de quem organiza e também quem transmite esses eventos.
3: Pela legislação atual, programas de TV e espetáculos precisam exibir a classificação indicativa por idade, mas as peças publicitárias não passam por classificação. Pela medida, o descumprimento da regra será considerado publicidade abusiva. Com isso, as empresas infratoras sofrerão as punições administrativas e civis que já existem na legislação de proteção do consumidor e de crianças e adolescentes. O projeto que proíbe a exibição de propagandas com apelo sexual em ambientes de livre acesso ao público será analisado pelas comissões de comunicação e de Constituição e Justiça. Em seguida, será apreciado pelo plenário. Da Rádio Câmara de Brasília, Silvia Munhato.
2: Trabalhe.
0: Mauro Benevides Filho, do União do Ceará, apoia a proposta de emenda à Constituição que reduz de 44 para 36 horas semanais a jornada de referência para o piso da enfermagem. Segundo o deputado, a mudança aumenta a complementação paga porque o cálculo passa a considerar uma jornada menor.
5: Qual é o benefício? O valor remuneratório de complementação financeira que eles recebem hoje sobre 44 horas, vamos dizer, 700, 800 reais. Com a redução para 36 horas, esse benefício vai aumentar para 1.200, 1.300, ou seja, é um impacto direto na remuneração, vai estimular mais ainda a enfermagem brasileira, a todo um acompanhamento da enfermagem comigo aqui na Câmara dos Deputados, aqui no Congresso Nacional, e eu, portanto, apresentei a emenda constitucional 127, que encontrou 10,6 bilhões de reais para pagar o piso da enfermagem em todo o território brasileiro.
1: Mauro Benevides Filho relata que a proposta previa inicialmente uma jornada de 30 horas, mas foi ajustada para 36 horas para reduzir o impacto financeiro. A mudança já foi aprovada pela Comissão de Constituição e Justiça do Senado e aguarda a inclusão na pauta de votações do plenário.
2: Economia.
0: Jefferson Campos, do PL de São Paulo, pede a votação da proposta que reformula a cobrança do IPVA e impõe teto de gastos para órgãos públicos. O texto limita a alíquota do IPVA a no máximo 1% do valor venal do automóvel e passa a calcular o imposto com base no peso do veículo.
1: A proposta também estabelece limites orçamentários para despesas com publicidade institucional e fixa um teto para os gastos do Poder Legislativo e dos Tribunais de Contas. Segundo Jefferson Campos, a medida busca garantir maior responsabilidade fiscal na administração pública.
0: Paulo Litro, do União do Paraná, defende o projeto que aumenta de 81 mil para 130 mil reais o limite de faturamento do microempreendedor individual. A mudança permite que pequenos empreendedores ampliem a

0: aceita sem perder o enquadramento como MEI.
1: A proposta, que tem o apoio de Paulo Litro, também amplia de 1 para 2 o número de empregados que podem ser contratados pelo microempreendedor. Cada funcionário deverá receber um salário mínimo ou piso salarial da categoria profissional.
0: Beto Preto, do PSD do Paraná, quer extinguir o conselho que hoje analisa recursos de empresas e contribuintes contra cobranças de impostos federais. Ele explica que esses casos passariam a ser julgados diretamente pela Justiça Federal, inclusive os processos que já estão em andamento.
1: Para Beto Preto, a mudança reduz a morosidade, aumenta a segurança jurídica e evita a duplicidade de julgamentos entre a esfera administrativa e judicial. O deputado acredita que a proposta preserva o contraditório, a ampla defesa e o devido processo legal dos contribuintes.
2: Agricultura.
0: Tião Medeiros, do PP do Paraná, apoia o projeto que garante indenização a produtores rurais por perdas de produtos perecíveis causadas por interrupções no fornecimento de energia elétrica. A proposta obriga as concessionárias a analisar o pedido de ressarcimento em até 30 dias.
1: Tião Medeiros argumenta que apagões e oscilações na rede provocam prejuízos recorrentes no campo, com perda de leite, peixes, vacinas e alimentos refrigerados. Segundo ele, a medida reforça a responsabilidade das distribuidoras e incentiva um serviço mais eficiente nas áreas rurais.
2: Ciência e tecnologia.
0: Otinel Cortes, do PL do Rio de Janeiro, sugere a criação de uma frente parlamentar em defesa do programa espacial brasileiro. De acordo com o deputado, o objetivo é impulsionar projetos voltados ao fortalecimento do setor espacial e da inovação tecnológica no país.
1: Altineu Cortes acredita que o colegiado pode contribuir com a estabilidade orçamentária para as ações da Agência Espacial Brasileira. Para ele, o desenvolvimento de áreas como telecomunicações e monitoramento climático reforça a soberania nacional.
2: Esporte.
0: Vinícius Gurgel, do PL do Amapá, destaca a aprovação na Câmara de projeto que cria o regime especial de tributação para associações desportivas, sem fins lucrativos. O texto enviado ao Senado estabelece cobrança unificada de tributos com alíquota de 5% sobre a receita bruta.
1: Vinícius Gurgel ressalta que a medida estimula o financiamento de modalidades olímpicas e paralímpicas. As entidades que investiram continuamente em pelo menos 6 modalidades poderão abater parte desses gastos nos tributos devidos.
2: Educação.
0: Alice Portugal, do PCdoB da Bahia, comemora a aprovação na Câmara de projeto que proíbe cursos de graduação à distância na área da saúde e de educação física. A deputada considera que a formação desses profissionais exige atividades práticas e contato direto com pacientes e equipamentos.
3: É possível formar um contador, até um licenciado para ensinar nas diversas regiões longínquas desse país à distância, contanto que sejam cursos com controle, com aulas semipresenciais, com monitoria. Mas em saúde é algo difícil, porque como ensinar a um enfermeiro como aplicar um injetável no quadrante superior do glúteo esquerdo à distância? Como saber sem tocar para o aprendizado? As tecnologias em saúde são extremamente dinâmicas e complexas, e é preciso que o estudante tenha contato direto com a evolução dessas tecnologias.
1: Alice Portugal avalia que a mudança contribui para melhorar a qualificação dos profissionais que atendem a população. Ela alerta que o alto número de matrículas à distância em cursos que exigem laboratórios e contato com tecnologias pode comprometer a formação dos profissionais.
2: Comissões.
0: Aprovada na Comissão de Educação da Câmara, prevê a divulgação de dados sobre estudantes com deficiência no ensino superior. A ideia é aperfeiçoar as políticas públicas de inclusão e acessibilidade. A repórter Mônica Tati tem os detalhes.
4: Proposta aprovada pela Comissão de Educação da Câmara dos Deputados quer melhorar informações sobre estudantes com deficiência no ensino superior. O projeto determina a coleta e a divulgação sistemática de dados sobre o acesso, a permanência, a conclusão e a evasão de pessoas com deficiência nas universidades. O relator na Comissão de Educação, o deputado Ismael, do PL de Santa Catarina, destacou que o INEP, o Instituto Nacional de Estudos e Pesquisas Educacionais Anísio Teixeira, já realiza o levantamento dessas informações, mas falta uma sistematização específica para

0: esses dados.
1: Na sinopse estatística da educação superior, anualmente publicada pelo INEP, já se encontram informações sobre o número de matrículas em curso de graduação das pessoas com deficiência por sexo e tipo de deficiência em cada município brasileiro. Não há, contudo, especificação por instituição de educação superior ou o cálculo de indicadores de permanência, conclusão e evasão, embora nos questionários do referido censo sejam coletados dados por aluno, curso e instituição que permitam esse detalhamento.
0: O deputado Ismael ressalta que a abrangência dos dados do censo é ainda maior do que a prevista no projeto original, pois inclui todas as instituições de educação superior, públicas e privadas, e não apenas as universidades federais e estaduais. No entanto, falta a organização desses dados para auxiliar na criação de políticas inclusivas. O deputado propôs que não seja criada uma nova lei, mas que as obrigações da União na divulgação dos dados referentes ao ensino superior sejam incluídas no capítulo do Estatuto da Pessoa com Deficiência, que trata do direito à educação. As informações divulgadas deverão subsidiar o planejamento, a implementação, o monitoramento e a avaliação de políticas públicas governamentais voltadas para a inclusão e acessibilidade. A proposta, que dispõe sobre a coleta e a divulgação de dados de pessoas com deficiência no ensino superior, ainda será analisada pelas comissões de defesa dos direitos das pessoas com deficiência e de Constituição e Justiça. Se for aprovada, segue para a apreciação do Senado. Da Rádio Câmara de Brasília, Mônica Tati.
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3: Direitos Humanos. Acácio Favacho, do MDB do Amapá, apresentou o projeto que obriga companhias aéreas a conceder desconto mínimo de 80% na passagem de quem precisa viajar por motivo de morte de um familiar. A tarifa humanitária vale para deslocamentos destinados a velório ou sepultamento.
4: A proposta de Acácio Favacho também assegura a remarcação sem multa, crédito ou reembolso integral quando o falecimento ocorrer antes da viagem. O parlamentar afirma que as medidas diminuem as barreiras enfrentadas pelo passageiro durante o período de luto.
3: Saúde. Projeto de Kleber Verde, do MDB do Maranhão, assegura aos pacientes e seus responsáveis o acesso integral a informações sobre medicações administradas na rede de saúde pública e privada. A proposta exige o detalhamento de dados como lote, dosagem, validade e nome do profissional responsável.
4: De acordo com Kleber Verde, casos de urgência e UTI deverão contar com a presença de ao menos 2 profissionais de enfermagem para aplicação de medicamentos. Na visão dele, a medida busca evitar fraudes, erros e tragédias no ambiente hospitalar.
3: Eunício Oliveira, do MDB do Ceará, apoia o trabalho da Frente Parlamentar em defesa da Política Nacional de Plantas Medicinais e Fitoterápicos. O deputado informa que o objetivo do colegiado é incentivar pesquisas.
4: A iniciativa também visa apoiar a produção e ampliar o uso de plantas medicinais e fitoterápicos na saúde pública. No entendimento de Eunice Oliveira, a Frente Parlamentar contribui para o aproveitamento sustentável da biodiversidade brasileira e para o fomento à agricultura familiar.
3: Termina agora esta edição especial do Jornal Câmara dos Deputados, produzida e apresentada pela Rádio Câmara de Brasília, em parceria com a Rádio Câmara de Parauapebas, integrante da Rede Câmara de Rádio.
4: Eu agradeço ao Francesco e a toda a equipe da Câmara de Vereadores de Parauapebas pelo excelente trabalho conjunto.
3: Obrigado à Câmara dos Deputados por esta oportunidade. Esse programa teve trabalhos técnicos de Everson Urani e apresentação de Márcio Aquilissade e Francisco Costa. Boa noite.
4: Muito boa noite. O Jornal Câmara dos Deputados volta amanhã. Você fica agora com o Minuto do TCU.
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1: Uma ótima noite para você que tá aí acompanhando a Rádio da Família. Mais uma vez o programa Fica Conosco, Senhor, chegando até você com músicas cristãs, momento de oração, momento de meditação, contando aí com a sua audiência, a sua companhia. Em todos os dias temos esse momento abençoado aqui na Rádio da Família. E hoje não vai ser diferente, tá bom? A gente segue por aqui. Daqui a pouquinho vamos rezar o texto, Terço em Família. Hoje com os amigos do Santuário Nossa Senhora das Mercês, diretamente de Mar de Espanha, junto com você que tá aí acompanhando com a gente, tá? Também vamos ter o nosso Papo Cabeça com o Padre Camilo, mais um dia da nossa Quaresma de São Miguel. Já, já, né? A gente vai estar aí com esse momento abençoado. Também na nossa noite, o Vinde Vede, a leitura orante da Palavra de Deus, Padre Geraldo Dodici. Tem a Voz do Pensamento com o Frei Flávio Henrique. Tem muita coisa boa para você, tá bom? Até meia-noite, a Rádio da Família no ar, levando aí a Boa Nova, levando a Palavra de Deus até o seu coração. Sejam todos bem-vindos e vamos juntos na rádio que leva aí a Boa Nova até você. Bom, vamos lá com o Evangelho do Dia. Oséias de Souza, que traz esse momento. Boa noite, Oséias.
2: Boa noite, Magno Pires. Boa noite aos ouvintes do Fica Conosco, Senhor. O Evangelho do dia está em João, capítulo 3, versículos do 13 ao 17. Naquele tempo, disse Jesus a Nicodemos: ninguém subiu ao céu a não ser aquele que desceu do céu, o Filho do Homem. Do mesmo modo como Moisés levantou a serpente no deserto, assim é necessário que o Filho do Homem seja levantado, para que todos os que nele creem tenham a vida eterna. Pois Deus amou tanto o mundo que deu o seu Filho unigênito para que não morra todo o que nele crer, mas tenha a vida eterna. De fato, Deus não enviou seu Filho ao mundo para condenar o mundo, mas para que o mundo seja salvo por ele. Palavra da Salvação.
1: Obrigado, grande Osés. Forte abraço, meu irmão. A gente agradece mais uma vez por esse abençoado momento, tá bom? Vamos juntos então começando o programa? São 8:06. Para começar, tem missionário Shalom, estrangeiro aqui. Boa noite.

0: som estrangeiro aqui, missionário Shalom, na rádio da família, fica conosco, Senhor, pega o seu terço, vamos juntos meditando o Santo Terço em família.
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0: É hora da gente parar um pouquinho para juntos estarmos aqui orando, rezando, agradecendo a Deus pelas graças alcançadas, por tudo de bom que tem acontecido em nossa vida, né? Então você que está em casa, você que está ouvindo, é convidado a rezar com a gente, a participar do Santo Terço em família, tá bom? Bom, hoje para rezar com a gente, os amigos lá de Mar de Espanha, né? Santuário Nossa Senhora das Mercês. Os amigos Tim Maia, Cláudio e também o Denilson vão estar com a gente. Tim Maia, boa noite, seja bem-vindo, meu amigo.
2: Boa noite, Magno. Paz e bem para todos, felicidade para nós.
0: Paz e bem, meu irmão. Obrigado pela presença, participação com a gente, viu, Tim Maia?
2: Valeu.
0: Obrigado. E também o nosso amigo Cláudio. Cláudio, boa noite, tudo bem, Cláudio?
3: Boa noite, Magno, tudo bem?
0: Na paz,
3: saúde, paz para todos nós.
0: Saúde e paz, meu irmão. Bom ter você aqui com a gente rezando, participando desse momento abençoado, viu? E o nosso amigo, o Denilson. Denilson, boa noite.
4: Boa noite, Marcos. Salve Maria.
0: Salve Maria. Seja bem-vindo, Denilson. Obrigado, irmãozinho, também pela participação com a gente aí, viu? Bom, e você que tá aí do outro lado do rádio vai participar com a gente, vai rezar conosco, deixando aí as intenções, os pedidos, os agradecimentos, né? A cada mistério. Vamos liberar um telefone também. Sendo da sua vontade, você fala ao vivo conosco, ligando aí no 3232-9225, não deixando as suas intenções através do nosso WhatsApp também, tá? 988-976570, a gente vai estar aí com o WhatsApp liberado para você participar, tá? Agradecendo a todos os amigos, de modo especial os amigos colaboradores, lembrando da importância de todos vocês, a contribuição que vocês fazem nessa campanha do Amigo Colaborador, ajuda a manter no ar momentos como esse, né? Momentos de oração, de meditação, ajuda a levar a palavra de Deus cada vez mais. Deus sabe de cada um dos amigos colaboradores, né? 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Tá certo? A gente agradece cada um que faz parte da família e você que pode ser amigo colaborador, pode contribuir. Contamos com você e a sua colaboração, tá bom? Damos início à oração do Terço em família.
2: Em nome do Pai, do Filho e do Espírito Santo. Amém. Vinde, Espírito Santo, enche os corações dos vossos fiéis e acendei neles o fogo do vosso amor. Enviai o vosso Espírito e tudo será criado e renovarei a face da terra. Oremos. Ó Deus que instruíste os corações dos vossos fiéis com a luz do Espírito Santo, fazei que apreciemos retamente todas as coisas segundo o mesmo Espírito e gozemos sempre da sua consolação. Por Cristo Senhor nosso. Amém. Oferecimento. Divino Jesus, nós nos oferecemos esse santo terço que vamos rezar meditando nos mistérios da vossa redenção.

0: concedei-nos, por intercessão da Virgem Maria, Mãe de Deus e Nossa Mãe, as virtudes que nos são necessárias para bem rezá-lo e a graça de ganharmos as indulgências da santa devoção. Oferecemos particularmente em desagravo dos pecados cometidos contra o Santíssimo Coração de Jesus, o Imaculado Coração de Maria, pela paz do mundo, pela conversão dos pecadores, pelas almas do purgatório, pelas intenções do Papa Leão XIV, pelo nosso arcebispo metropolitano, Dom Marco Aurélio Gobiati, e pelo aumento e santificação do clero, pela santificação das famílias, por aqueles que pediram as nossas orações, por todas as nossas intenções particulares e pela paz no Brasil e no mundo. Creio em Deus Pai Todo-Poderoso, Criador do céu e da terra, e em Jesus Cristo, seu único Filho, nosso Senhor, que foi concebido pelo poder do Espírito Santo, nasceu da Virgem Maria, padeceu sobre Pôncio Pilatos, foi crucificado, morto e sepultado, desceu à mansão dos mortos, ressuscitou o terceiro dia, subiu aos céus, está sentado à direita de Deus Pai Todo-Poderoso, de onde há de vir a julgar os vivos e os mortos. Creio no Espírito Santo, na Santa Igreja Católica, na comunhão dos santos, na remissão dos pecados, na ressurreição da carne e na vida eterna. Amém. Pai nosso que estás no céu, santificado seja o vosso nome, e venha a nós o vosso reino, seja feita a vossa vontade, assim na terra como no céu. O pão nosso de cada dia nos dai hoje, perdoai as nossas ofensas, assim como nós perdoamos a quem nos tem ofendido, e não nos deixeis cair em tentação, mas livrai-nos do mal. Amém. Em honra a Deus Pai que nos criou, Ave Maria, cheia de graça, o Senhor é convosco. Bendita sois vós entre as mulheres, e bendito é o fruto do vosso ventre, Jesus. Santa Maria, Mãe de Deus, rogai por nós, pecadores, agora e na hora da nossa morte. Amém. Em honra a Deus Filho, que nos remiu dos pecados. Ave Maria, cheia de graça, o Senhor é convosco. Bendita sois vós entre as mulheres, e bendito é o fruto do vosso ventre, Jesus. Santa Maria, Mãe de Deus, rogai por nós, pecadores, agora e na hora da nossa morte. Amém. Em honra ao Espírito Santo, que nos santifica. Ave Maria, cheia de graças, o Senhor é convosco. Bendita sois vós entre as mulheres, e bendito é o fruto do vosso ventre, Jesus. Santa Maria, Mãe de Deus, rogai por nós, pecadores, agora e na hora da nossa morte. Amém. Glória ao Pai, ao Filho e ao Espírito Santo, assim como era no princípio, agora e sempre. Amém. Ó Maria, concebida sem pecado, rogai por nós que nos recorremos a vós. Ó meu bom Jesus, perdoai-nos, livrai-nos do fogo do inferno, levai as almas todas para o céu e socorrei principalmente as que mais precisarem da vossa infinita misericórdia. Nossa Senhora das Mercês, rogai por nós.
1: Muito bem, juntos em oração, meditando, Santo Terço em família, você que tem em casa, participa com a gente. Vamos liberar o telefone 3232-9225, está à sua disposição para você falar com a gente. E também o nosso WhatsApp 988976570, está aí à sua disposição para você participar com a gente. Temos já algumas intenções, vamos colocar aqui dos amigos que estão acompanhando com a gente. O Yuri está lá em Obank da Câmara. Boa noite, Magno, peço oração por mim, para a Fernanda, Elaine, o André Júnior, André, também a Eliane, a dona Isabel de Torreões, Rosilaine, para a Leca, o Luiz do Sagrado, Diquinho, o Sérgio de Barbacena e sua família. Para mim, muito obrigado, todos da rádio, todos os moradores em situação de rua, que Maria passe na frente e que Deus abençoe a família da Fernanda. Deus abençoe aí a todos de Santos Dumont, Juiz de Fora, Eubank da Câmara e também de Barbacena. Obrigado, Yuri. Deus abençoe, meu irmão. A gente agradece as intenções. Temos alguém na linha mais rapidamente? Deixa eu colocar mais uma intenção. Boa noite, Magno. Coloco o nosso nome no cestinho de oração. Dona Penha, que está na Santa Casa, internada. Jordana, a enfermeira.

0: HPS, que cuidou da gente, Daniel, Francisca e o Jorge, que está no HU Santa Catarina e vai fazer uma cirurgia amanhã. Muito bem, rezamos por eles, né? Todos esses enfermos, a gente agradece aí pela companhia, ficamos na torcida pela recuperação. Deixa eu ver se tem alguém na linha. Alô, boa noite.
1: Boa noite.
0: Quem tá falando?
1: É Roseni de Santos Dumont.
0: Roseni?
1: Isso, Ni.
0: Tudo bem, Roseni?
1: Graças a Deus.
0: Seja bem-vindo.
1: Eu só quero fazer um pedido aí de oração.
0: Sim, vamos lá.
1: E que Deus abençoe você e a equipe aí. Só que eu não vou participar daqui mesmo, tá?
0: Quais que são as intenções que você tem?
1: Então, é pra mim, é pra minha saúde, pra saúde da minha família, e meus filhos, meus netos, esposa também, que é cheia de problemas de saúde. E pra toda a equipe aí, que Deus abençoe todo mundo que tá com o terço na mão.
0: Tá certo, meu irmão. Obrigado pela participação. Deus abençoe, tá bom, meu amigo?
1: Eu participo todo dia, tá, Mário?
0: Muito
1: todo
0: bom.
1: Todo dia. Essa hora e 4 horas da manhã eu tô presente, na graça de Deus.
0: A gente fica feliz. Continue participando conosco. É sempre uma honra ter você participando aqui, falando com a gente também, viu?
1: Amém. Muito obrigado. Que Deus abençoe.
0: Amém. Fica com Deus.
1: Amém.
0: Juntos, meditando, Santo Terço em família. Bom. Vamos lá, vou liberar o telefone de novo, 3232-9225. Se você que está em casa quiser ligar e falar com a gente, rezar conosco ao vivo, né? Esse é o momento de você falar, de você ligar, 3232-9225. Primeiro mistério, quem vai estar rezando? Meu amigo Cláudio. Ô Cláudio, quais as intenções, meu irmão, para esse mistério?
2: Pela minha família e por todas as pessoas que se encontram em situação de rua.
0: Muito bem, vamos lá, vamos rezar junto então, Cláudio. Você que está em casa, reza junto conosco o Santo Terço dessa

0: Pai nosso que estais no céu, santificado seja o vosso nome, venha a nós o vosso reino, seja feita a vossa vontade, assim na terra como no céu.
1: O pão nosso de cada dia nos dai hoje, perdoai-nos as nossas ofensas, assim como nós perdoamos a quem nos tem ofendido. E não nos deixeis cair em tentação, mas livrai-nos do mal. Amém.
0: Ave Maria, cheia de graça, o Senhor é convosco. Bendita sois vós entre as mulheres, e bendito é o fruto do vosso ventre, Jesus.
1: Santa Maria, Mãe de Deus, rogai por nós, pecadores, agora e na hora de nossa morte. Amém.
0: Ave Maria, cheia de graça, o Senhor é convosco. Bendita sois vós entre as mulheres, e bendito é o fruto do vosso ventre, Jesus.
1: Santa Maria, Mãe de Deus, rogai por nós, pecadores, agora e na hora de nossa morte. Amém.
0: Ave Maria, cheia de graça, o Senhor é convosco. Bendita sois vós entre as mulheres, e bendito é o fruto do vosso ventre, Jesus.
1: Santa Maria, Mãe de Deus, rogai por nós, pecadores, agora e na hora de nossa morte. Amém.
0: Ave Maria, cheia de graça, o Senhor é convosco. Bendita sois vós entre as mulheres, e bendito é o fruto do vosso ventre, Jesus.
1: Santa Maria, Mãe de Deus, rogai por nós, pecadores, agora e na hora de nossa morte. Amém.
0: Ave Maria, cheia de graça, o Senhor é convosco. Bendita sois vós entre as mulheres, e bendito é o fruto do vosso ventre, Jesus.
1: Santa Maria, Mãe de Deus, rogai por nós, pecadores, agora e na hora de nossa morte. Amém.
0: Ave Maria, cheia de graça, o Senhor é convosco. Bendita sois vós entre as mulheres, e bendito é o fruto do vosso ventre, Jesus.
1: Santa Maria, Mãe de Deus, rogai por nós, pecadores, agora e na hora de nossa morte. Amém.
0: Ave Maria, cheia de graça, o Senhor é convosco. Bendita sois vós entre as mulheres, e bendito é o fruto do vosso ventre, Jesus.
1: Santa Maria, Mãe de Deus, rogai por nós, pecadores, agora e na hora de nossa morte. Amém.
0: Ave Maria, cheia de graça, o Senhor é convosco. Bendita sois vós entre as mulheres, e bendito é o fruto do vosso ventre, Jesus.
1: Santa Maria, Mãe de Deus, rogai por nós, pecadores, agora e na hora de nossa morte. Amém.
0: Ave Maria, cheia de graça, o Senhor é convosco. Bendita sois vós entre as mulheres, e bendito é o fruto do vosso ventre, Jesus.
1: Santa Maria, Mãe de Deus, rogai por nós, pecadores, agora e na hora de nossa morte. Amém.
0: Ave Maria.

0: E é cheia de graça, o Senhor é convosco, bendita sois vós entre as mulheres, e bendito é o fruto do vosso ventre, Jesus.
1: Santa Maria, Mãe de Deus, rogai por nós, pecadores, agora e na hora de nossa morte. Amém.
0: Glória ao Pai, ao Filho e ao Espírito Santo.
1: Assim como era no princípio, agora e sempre. Amém.
0: Ó Maria concebida sem pecado,
1: rogai por nós que recorremos a vós.
0: Ó meu bom Jesus,
1: perdoai-nos, livrai-nos do fogo do inferno, levai todas as almas para o céu e socorrei principalmente as que mais precisarem da vossa infinita misericórdia.
0: Santa Efigênia,
1: rogai por nós.
0: São Luís Orione,
1: rogai por nós. Obrigado, Cláudio, rezando com a gente esse primeiro mistério. E você que tá aí, tá ouvindo, tá em casa, tá no trabalho, fique à vontade para participar, viu? Nossa linha está à sua disposição, 3232-9225, para você ligar e falar com a gente. O telefone também está aí para você participar. É o WhatsApp 98897-6570. Participe conosco, deixe aí os seus pedidos e as suas intenções. Boa noite, paz de Jesus e amor de Maria. Não estou conseguindo fazer transferência no... Ah, tá, não sabia que tá deixando aqui, né? Tá tendo a dificuldade de fazer aí a contribuição. Tudo bem, irmãzinha, com um jeitinho, né? Uma hora consegue, né? Tranquilo, tá? Vou agradecer você aí pela o carinho, a audiência. Muito obrigado por estar com a gente aí nesse momento abençoado de oração e meditação, tá bom? A Regina tá ouvindo a gente. Alô, Regina! Tá desejando uma boa noite, a Regina de Santa Luzia, pede saúde, paz, harmonia, todos os seus familiares, todos que estão com o texto na mão, todos da catedral, pede saúde para os hospitalizados, todos que estão com a mente fraca, que Nossa Senhora da Cabeça vos ajude. Obrigado, irmã, Deus abençoe. Deixa eu ver quem tá na linha. Alô, boa noite.
2: Boa noite, Magno. É Adriana da Grande Betel, tudo bem?
1: Tudo bem, Adriana.
2: Graças a Deus, Magno.
1: Seja bem-vinda, minha irmã.
2: Obrigada.
1: Quais que são as intenções para hoje, minha amiga?
2: Eu quero colocar pela vida de toda a minha família, pela Fátima de Esplanada, Luciene dos Reis, Norminha e Mauro no bairro Retiro, Mônica no condomínio na Estrada de Caeté, Gracinha no bairro Progresso e todos que nessa noite vão meditar o Santo Terço.
1: Muito bem, tá certo. Quem vai rezar junto com você? Nosso amigo, o Denilson. Denilson, quais as intenções também, meu irmão?
3: Ô, Mário, nesse segundo mistério, vamos rezar pelas nossas famílias e por todos os enfermos.
1: Muito bem, vamos lá, rezando juntos o segundo mistério.

0: Pai nosso que está no céu, santificado seja o vosso nome, venha a nós o vosso reino, seja feita a vossa vontade, assim na terra como no céu.
1: O pão nosso de cada dia nos dai hoje, perdoai as nossas ofensas, assim como nós perdoamos a quem nos tem ofendido. E não vos deixeis cair em tentação, mas livrai-nos do mal. Amém.
0: Ave Maria, cheia de graça, o Senhor é convosco. Bendita sois vós entre as mulheres, bendito é o fruto do vosso ventre, Jesus.
1: Santa Maria, Mãe de Deus, rogai por nós, pecadores, agora e na hora da nossa morte. Amém.
0: Ave Maria, cheia de graça, o Senhor é convosco. Bendita sois vós entre as mulheres, bendito é o fruto do vosso ventre, Jesus.
1: Santa Maria, Mãe de Deus, rogai por nós, pecadores, agora e na hora da nossa morte. Amém.
0: Ave Maria, cheia de graça, o Senhor é convosco. Bendita sois vós entre as mulheres, bendito é o fruto do vosso ventre, Jesus.
1: Santa Maria, Mãe de Deus, rogai por nós, pecadores, agora e na hora da nossa morte. Amém.
0: Ave Maria, cheia de graça, o Senhor é convosco. Bendita sois vós entre as mulheres, bendito é o fruto do vosso ventre, Jesus.
1: Santa Maria, Mãe de Deus, rogai por nós, pecadores, agora e na hora da nossa morte. Amém.
0: Ave Maria, cheia de graça, o Senhor é convosco. Bendita sois vós entre as mulheres, bendito é o fruto do vosso ventre, Jesus.
1: Santa Maria, Mãe de Deus, rogai por nós, pecadores, agora e na hora da nossa morte. Amém.
0: Ave Maria, cheia de graça, o Senhor é convosco. Bendita sois vós entre as mulheres, bendito é o fruto do vosso ventre, Jesus.
1: Santa Maria, Mãe de Deus, rogai por nós, pecadores, agora e na hora da nossa morte. Amém.
0: Ave Maria, cheia de graça, o Senhor é convosco. Bendita sois vós entre as mulheres, bendito é o fruto do vosso ventre, Jesus.
1: Santa Maria, Mãe de Deus, rogai por nós, pecadores, agora e na hora da nossa morte. Amém.
0: Ave Maria, cheia de graça, o Senhor é convosco. Bendita sois vós entre as mulheres, bendito é o fruto do vosso ventre, Jesus.
1: Santa Maria, Mãe de Deus, rogai por nós, pecadores, agora e na hora da nossa morte. Amém.
0: Ave Maria, cheia de graça, o Senhor é convosco. Bendita sois vós entre as mulheres, bendito é o fruto do vosso ventre, Jesus.
1: Santa Maria, Mãe de Deus, rogai por nós, pecadores, agora e na hora da nossa morte. Amém.
0: Ave Maria, cheia de graça, o Senhor é convosco. Bendita sois vós entre as mulheres, bendito é o fruto do vosso ventre, Jesus.
1: Santa Maria, Mãe de Deus, rogai por nós, pecadores, agora e na hora da nossa morte. Amém.
0: Glória ao Pai, ao Filho e ao Espírito Santo.
1: Assim como era no princípio, agora e sempre. Amém.
0: Ó Maria concebida sem pecado,
1: rogai por nós que recorremos a vós.
0: Ó meu bom Jesus,
1: perdoai-nos, livrai-nos do fogo do inferno, levai as almas todas para o céu e socorrei principalmente os que mais precisar da vossa infinita misericórdia.
0: Santo Antônio,
1: rogai por nós.
0: São Benedito,
1: rogai por nós. Nossa Senhora do Perpétuo Socorro,
0: rogai por nós.
1: Nossa Senhora de Fátima,
0: rogai por nós.
1: Amém.
2: Amém. Minha irmãzinha, obrigado pela participação. Deus abençoe, viu?
1: Amém, Magno. Fiquem com Deus. Tenham uma boa noite.
2: Boa noite. Até a próxima. São 8:32. Você que está em casa, participa com a gente, deixando as intenções, os pedidos, os agradecimentos. Contamos com você aí, né, do outro lado, para que você possa participar, deixando aí as intenções, os agradecimentos, né? Fique à vontade para ligar. 988-976570 é o nosso WhatsApp para sua participação conosco, para esse momento abençoado de meditação, de oração. Contamos com você aí, tá bom? Então fique à vontade para participar, para deixar aí os pedidos e os agradecimentos. Deixa eu ver quem está na linha. Boa noite, peço oração por meus netinhos, Otávio, Valentina, também meus filhos, Ananda, Amanda, Leonardo, minha esposa Márcia, para mim, né? Os meus genros, o Breno e o Sargento Ramon. Um abraço a todos do amigo colaborador Sebastião Moraes, lá de Belmiro Braga. Obrigado, Sebastião. Deus abençoe, meu irmão. Obrigado aí por estar com a gente em oração, participando do programa, viu? Vamos ver quem mais fala. Oi, boa noite.
3: Boa noite, Magna. Aqui é Luciene dos Reis do Sagrado Coração. Boa noite a todos que estão aí presentes. Irão rezar esse santo texto conosco. Eu ofereço para minha irmã Vilma, pela passagem do seu aniversário, que foi ontem, e pela minha nora Mariane, que foi no sábado, que Deus as cubra com o manto sagrado, as abençoe, lhe dê muita saúde. Quero oferecer também para o Cláudio de Casablanca e família, a Fátima de Esplanada, para a Zélia de Grama, e para minha saúde, para todas as pessoas que necessitam dessa oração, boa noite e muito obrigada.
2: Tá certo. Obrigado, minha irmãzinha. A gente que agradece, viu? As intenções, a participação com a gente. Muito obrigado. Bom, nosso WhatsApp está aí para você falar com a gente. 988976570. Desce aí os seus pedidos, as suas intenções. Contamos com você, contamos com a sua participação nesse momento abençoado, né? Hoje rezando com os amigos do Santuário Nossa Senhora das Mercês, lá de Mar de Espanha. Então vamos lá, vamos juntos. 988976570 e o 32329225 à sua disposição para você falar com a gente, para você participar desse momento. Bom, quem tá aqui conosco deixando mensagem também é a Mônica do condomínio Monte Alegre, Estrada de Caeté. Coloca no seja de oração todos os seus familiares, todos que estão rezando o terço. Também coloca todos que estão aí com o texto na mão, todos aqui da Rádio Catedral, todos que se encontram internados, para Adriana das Granjas Betel, também socorro, né? Para socorro,

0: E também oferecer para todas as pessoas que estão desempenhando agora para o grande jubileu de Nossa Senhora das Mercês, que está acontecendo, vai passar a partir de amanhã, a novena de Martes Mãe.
1: Tá certo. Vamos lá, vamos rezar juntos então. Você que está em casa, continua participando com a gente, deixando as intenções, os pedidos, os agradecimentos. Contamos aí com a sua participação. Terceiro mistério.

0: Pai nosso que estás nos céus, santificado seja o vosso nome, venha a nós o vosso reino, e seja feita a vossa vontade, assim na terra como no céu.
1: O pão nosso de cada dia nos dai hoje, perdoai-nos as nossas ofensas, assim como nós perdoamos a quem nos tem ofendido. E não nos deixeis cair em tentação, mas livrai-nos do mal. Amém.
0: Ave Maria, cheia de graças, o Senhor é convosco. Bendita sois vós entre as mulheres, e bendito é o fruto do vosso ventre, Jesus.
1: Santa Maria, Mãe de Deus, rogai por nós, pecadores, agora e na hora de nossa morte. Amém.
0: Ave Maria, cheia de graças, o Senhor é convosco. Bendita sois vós entre as mulheres, e bendito é o fruto do vosso ventre, Jesus.
1: Santa Maria, Mãe de Deus, rogai por nós, pecadores, agora e na hora de nossa morte. Amém.
0: Ave Maria, cheia de graças, o Senhor é convosco. Bendita sois vós entre as mulheres, e bendito é o fruto do vosso ventre, Jesus.
1: Santa Maria, Mãe de Deus, rogai por nós, pecadores, agora e na hora de nossa morte. Amém.
0: Ave Maria, cheia de graças, o Senhor é convosco. Bendita sois vós entre as mulheres, e bendito é o fruto do vosso ventre, Jesus.
1: Santa Maria, Mãe de Deus, rogai por nós, pecadores, agora e na hora de nossa morte. Amém.
0: Ave Maria, cheia de graças, o Senhor é convosco. Bendita sois vós entre as mulheres, e bendito é o fruto do vosso ventre, Jesus.
1: Santa Maria, Mãe de Deus, rogai por nós, pecadores, agora e na hora de nossa morte. Amém.
0: Ave Maria, cheia de graças, o Senhor é convosco. Bendita sois vós entre as mulheres, e bendito é o fruto do vosso ventre, Jesus.
1: Santa Maria, Mãe de Deus, rogai por nós, pecadores, agora e na hora de nossa morte. Amém.
0: Ave Maria, cheia de graças, o Senhor é convosco. Bendita sois vós entre as mulheres, e bendito é o fruto do vosso ventre, Jesus.
1: Santa Maria, Mãe de Deus, rogai por nós, pecadores, agora e na hora de nossa morte. Amém.
0: Ave Maria, cheia de graças, o Senhor é convosco. Bendita sois vós entre as mulheres, e bendito é o fruto do vosso ventre, Jesus.
1: Santa Maria, Mãe de Deus, rogai por nós, pecadores, agora e na hora de nossa morte. Amém.
0: Ave Maria, cheia de graças, o Senhor é convosco. Bendita sois vós entre as mulheres, e bendito é o fruto do vosso ventre, Jesus.
1: Santa Maria, Mãe de Deus, rogai por nós, pecadores, agora e na hora de nossa morte. Amém.
0: Ave Maria, cheia de graças, o Senhor é convosco. Bendita sois vós entre as mulheres, e bendito é o fruto do vosso ventre, Jesus.
1: Santa Maria, Mãe de Deus, rogai por nós, pecadores, agora e na hora de nossa morte. Amém.
0: Ó Maria concebida sem pecado,
1: rogai por nós que recorremos a vós.
0: Ó meu bom Jesus,
1: perdoai-nos, livrai-nos do fogo do inferno, levai todas as almas para o céu e socorrei principalmente as que mais precisarem da vossa infinita misericórdia.
0: Nossa Senhora das Mercês,
1: rogai por nós. Muito bem, meditamos juntos. Terceiro mistério junto com o Tim Maia. E agora vamos ao quarto mistério. E você que está aí acompanhando, participa com a gente. WhatsApp tá aí, 988976570. O telefone é o 3232-9225. Liberado para sua participação. Querendo você, liga e fala com a gente agora, tá bom? Boa noite, Magno. Que Maria passe na frente e leve ao Pai todas as nossas intenções do Santo Terço de hoje. Salve Maria. Obrigado, Lícia. Salve Maria. A gente agradece, tá bom, irmãzinha? As intenções, a participação conosco. Boa noite. Peço oração pela minha saúde, Nezinha, aqui do Linhares. A minha filha Piedade, Sônia de Paraíso Garcia, Dona Isabel de Torreões, Luciene do Sagrado, Timícia de Bias Fortes, Cláudio do Casa Branca e sua filha Vitória, Carlinhos de Santa Rita de Ibetipoca, todos os seus familiares, para você que está agora rezando com a gente, a tia Lenice e o tio Zezé de Paraíso Garcia, né, os dois, e todos de nossa família de Paraíso Garcia.

0: Obrigado, irmãzinha. A gente agradece, viu? Deus abençoe você, sua casa, sua família. Mais uma intenção rapidamente, quem fala?
1: Boa noite, Magno. Aqui é a Nilza de Santa Luzia. Ofereço esse texto de hoje para toda a minha família. Para minha mãe, meus irmãos e irmãs, meus filhos Ricardo, Robson, Rafael, meus netos Gabriel, Ricardo Júnior, minhas netas Gabriela e Rafaela, e para os meus bisnetos Gael e Luca.
0: Tá certo. Obrigado, irmãzinha. Deus abençoe. Obrigado pela a participação com a gente, tá? É, deixa eu ver quem tá na linha. Alô, boa noite.
2: Boa noite, Magno.
0: Quem tá falando?
2: É a Rosa de Santo Antônio.
0: Dona Rosa, seja bem-vinda. Quais são as intenções da senhora?
2: Eu quero agradecer a Deus pela minha vida, minha saúde, né, da minha família, e pedir para os meus familiares e todos os meus irmãos da igreja que vivem no Espírito Santo, Santo Antônio, Vicentino, Legião de Maria, Pastor da Mansão, para toda a comunidade e a paróquia do Santo Antônio, para toda a saúde para mim, que eu ando sentindo mais doce, que nossa senhora para a paróquia não se vestir de oração. Para me ajudar um pouco, porque esse tempo né, de equilibrado, né? Eu agradeço a Deus também por isso, e quero para você, família, e toda a família catedral, do Cacau, o Zé, o Padre Camilo, o Padre Perdido, comunidade da nossa paróquia, e da Diocese de Juiz de Fora. O nosso Papa também, o aniversário dele hoje, né? Santo Padre, o Papa Leão XIV.
0: Tá certo, irmãzinha. Quem vai rezar junto com a senhora é o nosso amigo, o Denilson, né? Denilson, quais os pedidos, meu irmão?
3: Ô, Magno, nesse quarto mistério, eu vou rezar por todo o grupo do Terço dos Homens.
0: Tá certo. Vamos lá. Vamos juntos meditando o quarto mistério.

0: Pai nosso que estás no céu, santificado seja o vosso nome, venha a nós o vosso reino, seja feita a vossa vontade, assim na terra como no céu.
1: Pão nosso de cada dia nos dai hoje, perdoai nossas ofensas, assim como nós perdoamos quem nos tem ofendido, e não nos deixeis cair em tentação, mas livrai de todo mal.
0: Ave Maria, cheia de graça, o Senhor é convosco. Bendita sois vós entre as mulheres, bendito é o fruto do vosso ventre, Jesus.
1: Santa Maria, Mãe de Deus, rogai por nós, pecadores, agora e na hora de nossa morte. Amém.
0: Ave Maria, cheia de graça, o Senhor é convosco. Bendita sois vós entre as mulheres, bendito é o fruto do vosso ventre, Jesus.
1: Santa Maria, Mãe de Deus, rogai a Deus por nós, pecadores, agora e na hora de nossa morte. Amém.
0: Ave Maria, cheia de graça, o Senhor é convosco, bendito sois vós entre as mulheres, bendito é o fruto do vosso ventre, Jesus.
1: Santa Maria, Mãe de Deus, rogai a Deus por nós pecadores, agora e na hora de nossa morte.
0: Amém. Ave Maria, cheia de graça, o Senhor é convosco, bendito sois vós entre as mulheres, bendito é o fruto do vosso ventre, Jesus.
1: Santa Maria, Mãe de Deus, rogai a Deus por nós pecadores, agora e na hora de nossa morte. Amém.
0: Ave Maria, cheia de graça, o Senhor é convosco, bendito sois vós entre as mulheres, bendito é o fruto do vosso ventre, Jesus.
1: Santa Maria, Mãe de Deus, rogai a Deus por nós pecadores, agora e na hora de nossa morte. Amém.
0: Ave Maria, cheia de graça, o Senhor é convosco, bendito sois vós entre as mulheres, bendito é o fruto do vosso ventre, Jesus.
1: Santa Maria, Mãe de Deus, rogai a Deus por nós pecadores, agora e na hora de nossa morte. Amém.
0: Ave Maria, cheia de graça, o Senhor é convosco, bendito sois vós entre as mulheres, bendito é o fruto do vosso ventre, Jesus.
1: Santa Maria, Mãe de Deus, rogai a Deus por nós pecadores, agora e na hora de nossa morte. Amém.
0: Ave Maria, cheia de graça, o Senhor é convosco, bendito sois vós entre as mulheres, bendito é o fruto do vosso ventre, Jesus.
1: Santa Maria, Mãe de Deus, rogai a Deus por nós pecadores, agora e na hora de nossa morte. Amém.
0: Ave Maria, cheia de graça, o Senhor é convosco, bendito sois vós entre as mulheres, bendito é o fruto do vosso ventre, Jesus.
1: Santa Maria, Mãe de Deus, rogai a Deus por nós pecadores, agora e na hora de

0: chamar o Senhor mesmo.
1: Ave Maria, cheia de graça, o Senhor é convosco, bendito sois vós entre as mulheres, bendito é o fruto vosso ventre, Jesus.
0: Santa Maria, Mãe de Deus, rogai por nós pecadores, agora e na hora de nossa morte. Amém.
1: Glória ao Pai, ao Filho e ao Espírito Santo.
0: Como era no princípio, agora e sempre. Amém.
1: Ó Maria, concebida sem pecado,
0: rogai por nós que recorremos a vós.
1: Ó meu bom Jesus,
0: perdoai-nos, livrai-nos do fogo do inferno, levai as almas todas para o céu, e socorrei principalmente aos finais que se desabem.
1: Nossa Senhora do Rosário,
0: rogai por nós.
1: Santa Nossa Senhora Aparecida,
0: rogai por nós. São Miguel,
1: rogai por nós.
2: Muito bem. Obrigado, tá bom, minha irmãzinha? Deus abençoe. Mais uma vez a gente agradece as intenções, a participação aqui com a gente, tá? Bom, vamos lá. O nosso telefone está aí para você, 3232-9225. A linha liberada mais uma vez. Vamos ouvir mensagens via WhatsApp?
3: Boa noite, Magno Barça Tocha, aqui de Belmiro Braga. Eu quero pedir oração para os meus netinhos, o Otávio e a Valentina. Para os meus filhos, Amanda, Armando, Leonardo, minha nona Juliana, meu Jean Beno Carlos, o Sargento Ramon, meu esposo Sebastião, que Deus nos proteja, que Deus nos ilumine, tá? Nossa Senhora Aparecida, cura todos nós com manto sagrado. Quero pedir para você, mãe de toda a sua família, para todos do terço dos homens, tá? Que Deus abençoe todos nós. Fica com Deus, um abraço da amiga colaboradora, Márcia Toste.
2: Obrigado, Márcia. Deus abençoe, minha irmã. Mais uma vez a gente agradece, viu? Deixa o nosso carinho especial a você aí. Boa noite, Magno. Deus abençoe a todos os nossos, a todos nós, né? Peço oração para todos os motoristas que nesse momento estão nas estradas, para que tenham cautela por causa das chuvas, para evitar acidentes. E peço para todos da minha família, Márcia Regina, do bairro Fábrica. Obrigado, Márcia. Deus abençoe, minha irmã. Obrigado pelas intenções. Deixa eu ver quem está na linha. Alô, boa noite. Alô, boa noite.
4: Boa noite.
2: Quem fala?
4: É o Cláudio da Casa Branca.
2: Meu amigo Cláudio, seja bem-vindo, meu irmão.
4: Obrigado.
2: Quais são as intenções para hoje, Cláudio?
4: As minhas intenções é para minha filha Vitória, todos da minha família, para Isabel de Torreões, o Débio Formoso, seu Antônio de Correio de Almeida, Luciene dos Reis, Terezinha do Encosta do Sol, seu Jorge, seu Benedito, seu Milton Garcia, dona Terezinha do Encosta do Sol, Luciene dos Reis, a Piedade, a mãe dela, o Timissa de Biasforte, família, a Sônia de Paraíso Garcia, Carlinhos de Santa Rita de Bitipoca, a Zica, o Márcio da comunidade de Bahia, para você, Magno e família, para os que estão aí conduzindo o texto, e todos que tiver com o texto na mão.
2: Muito bem, tá certo, irmãozinho. Bom, vamos lá, quem vai estar rezando esse mistério junto com você é o nosso amigo, o Denilson, né? Denilson não, agora o nosso amigo Cláudio, né? Cláudio, quais as intenções, meu irmão?
5: Por todos os jovens, por todos os idosos,

0: Pai nosso que estais nos céus, santificado seja o vosso nome, venha a nós o vosso reino, seja feita a vossa vontade, assim na terra como no céu.
1: Pão nosso de cada dia nos dai hoje, perdoai as nossas ofensas, assim como nós perdoamos a quem nos tem ofendido. Não nos deixeis cair em tentação, mas livrai-nos do mal. Amém.
0: Ave Maria, cheia de graça, o Senhor é convosco. Bendita sois vós entre as mulheres, e bendito é o fruto do vosso ventre, Jesus.
1: Santa Maria, Mãe de Deus, rogai por nós, pecadores, agora e na hora de nossa morte. Amém.
0: Ave Maria, cheia de graça, o Senhor é convosco. Bendita

0: sois vós entre as mulheres, e bendito é o fruto do vosso ventre, Jesus.
1: Santa Maria, Mãe de Deus, rogai por nós, pecadores, agora e na hora de nossa morte. Amém.
0: Ave Maria, cheia de graça, o Senhor é convosco. Bendita sois vós entre as mulheres, e bendito é o fruto do vosso ventre, Jesus.
1: Santa Maria, Mãe de Deus, rogai por nós, pecadores, agora e na hora de nossa morte. Amém.
0: Ave Maria, cheia de graça, o Senhor é convosco. Bendita sois vós entre as mulheres, e bendito é o fruto do vosso ventre, Jesus.
1: Santa Maria, Mãe de Deus, rogai por nós, pecadores, agora e na hora de nossa morte. Amém.
0: Ave Maria, cheia de graça, o Senhor é convosco. Bendita sois vós entre as mulheres, e bendito é o fruto do vosso ventre, Jesus.
1: Santa Maria, Mãe de Deus, rogai por nós, pecadores, agora e na hora de nossa morte. Amém.
0: Ave Maria, cheia de graça, o Senhor é convosco. Bendita sois vós entre as mulheres, e bendito é o fruto do vosso ventre, Jesus.
1: Santa Maria, Mãe de Deus, rogai por nós, pecadores, agora e na hora de nossa morte. Amém.
0: Ave Maria, cheia de graça, o Senhor é convosco. Bendita sois vós entre as mulheres, e bendito é o fruto do vosso ventre, Jesus.
1: Santa Maria, Mãe de Deus, rogai por nós, pecadores, agora e na hora de nossa morte. Amém.
0: Ave Maria, cheia de graça, o Senhor é convosco. Bendita sois vós entre as mulheres, e bendito é o fruto do vosso ventre, Jesus.
1: Santa Maria, Mãe de Deus, rogai por nós, pecadores, agora e na hora de nossa morte. Amém.
0: Ave Maria, cheia de graça, o Senhor é convosco. Bendita sois vós entre as mulheres, e bendito é o fruto do vosso ventre, Jesus.
1: Santa Maria, Mãe de Deus, rogai por nós, pecadores, agora e na hora de nossa morte. Amém.
0: Ave Maria, cheia de graça, o Senhor é convosco. Bendita sois vós entre as mulheres, e bendito é o fruto do vosso ventre, Jesus.
1: Santa Maria, Mãe de Deus, rogai por nós, pecadores, agora e na hora de nossa morte. Amém.
0: Glória ao Pai, ao Filho e ao Espírito Santo.
1: Assim como era no princípio, agora e sempre. Amém.
0: Ó Maria, concebida sem pecado,
1: rogai por nós e recorremos a vós.
0: Ó meu bom Jesus,
1: perdoai-nos, livrai-nos do fogo do inferno, levai as almas todas para o céu, socorrei principalmente as que mais precisarem da vossa infinita misericórdia.
0: Beata Madre Michel,
1: rogai por nós.
0: São João Paulo II,
1: rogai por nós. São Sebastião,
0: rogai por nós.
1: São José,
0: rogai por nós.
2: Muito bem. Irmãozinho, obrigado pela participação, Deus abençoe, viu?
1: Boa noite, fica com Deus, mano.
2: Fica com Deus. São 8:53. Antes do nosso agradecimento, né? Você que está em casa acompanhando, eu vou convidar a acompanhar algumas intenções que estão aqui no nosso cestinho, né? São muitas as intenções, né? E a gente acrescenta carinhosamente no nosso cestinho de oração por todos esses que participaram.
3: Boa noite, Magna, aqui é o Luiz do Sagrado, dedico esse texto de hoje a todos os meus familiares, em especial para todos os grupos Textos Homens, para o grupo do Linhares, para todos vocês da Rádio Catedral, para todos meus amigos que rezam por mim, eu rezo por eles, para Dona Marcília, comandante São do Carmo e família, para Dona Aparecida do Terço e família, por todos os enfermos, por todas as almas do purgatório, por todas as crianças, para todos os ouvintes que estão rezando com a gente, para todo o meu povo lá em Piau, pela nossa comunidade São do Carmo aqui no Sagrado e pelo nosso condomínio Parque Verde aqui no Sagrado também. Uma boa noite.
2: Boa noite. Obrigado, meu irmãozinho. Deus abençoe. A gente agradece, viu, as intenções. Mais pedidos?
4: Boa noite, Magno. Eu sou a Cida do Bandeirantes. Peço oração por mim, pelo meu esposo, pelo meu filho, pela saúde da minha mãe, por todos que estão ouvindo o terço e para todos vocês aí da rádio. Muito obrigada, fica com Deus, boa noite.
2: Boa noite, fica com Deus.
5: Boa noite, Magno, Zélia do Gramo. Quero pedir esse texto para todos que estão

0: contexto na mão, para toda a minha família, para toda a família de vocês, para todos os aniversariantes. Estava ouvindo a oração das 3 horas na Aparecida. Hoje é aniversário do Papa Leão, 71 anos, que Deus dê ele muitos anos de vida, muita prosperidade, que ele continue no seu posto lá por muitos e muitos anos. Uma boa noite e com Deus, uma ótima semana.
1: Amém. Obrigado, irmãzinha. Oi.
2: Boa noite, Magna. Aqui é Isabel Cristina do Jardim Gaúcho, passando para colocar no cestinho de oração saúde da minha irmã Isabel Maculada, do meu padrasto José Costa, que ainda se encontra internado no João Penido. Peço para minhas irmãs, para meu irmão Adão, peço para minha filha Isabela, meu filho Rodolfo, Rodrigo, minhas noras Leandra, Mayra. Peço para minhas netas, Maria Vitória, Lorena, Levi. Peço para mim, para minha saúde, peço para todos os doentes de todos os hospitais, peço para meus amigos, meus parentes, meus ex-patrão, peço para meu companheiro Vilés e a família, peço para vocês aí da rádio, família de vocês, peço para Luciano do Reis, São Antônio, todos que encontram com o texto na mão. Peço pro mundo inteiro. Boa noite. Salve Maria. Fica com
1: Salve
2: Deus.
1: Maria. Obrigado. Fica com Deus. Mais uma e a gente fecha com o nosso agradecimento do terço.
3: Magno, boa noite. Maria Madalena Bruge, bosta do Imperador São Pedro. Estou rezando o Santo Terço e agradecendo a Deus por mais um dia. Agradeço todas as graças recebidas. Rezo por mim, pela minha vida, pela minha saúde. Rezo também por minha filha Juliana, meu filho Júlio César, minha nora Cláudia, meu genro Elvis, meus netos Gustavo e Júlia Bruger. Rezo também para todas as minhas amigas e para você, Magno, e família, para todos que estão precisando de oração, que Deus sabe e que Deus abençoe a todos e que faça a cura, né, para todos que precisam. E rezo também para meus irmãos e irmãs. Fica com Deus, Magno. Uma boa noite. Vamos Amém. Rezar.
1: Obrigado, irmãzinha. Vamos lá. Agradecimento do Santo Terço dessa noite.
4: Infinita graça nos damos, soberana rainha, pelos benefícios que todos os dias recebemos de vossas mãos liberais. Dignai-vos agora e para sempre tomar-nos debaixo do vosso poderoso amparo, e para mais vos agradar, vos saudamos com uma salve, rainha. Salve, rainha, mãe de misericórdia, vida, doçura e esperança nossa salve. A vós bradamos o degredado filho de Eva, a vós suspirando, gemendo e chorando nesse vale de lágrimas. Eia, pois, advogada nossa, estes vossos olhos misericordiosos a nós volvei. E depois deste desterro, nos mostrai a Jesus, bendito é o fruto do vosso reino. E ó clemente, piedosa, ó doce sempre Virgem Maria, rogai por nós, Santa Mãe de Deus, para que sejamos dignos das promessas de Cristo. Amém.
1: Amém. Mais uma vez o nosso texto chegando até você, sua casa, sua família, nosso carinho especial a cada um. De modo especial aos amigos, diretamente de Mar de Espanha, Santuário Nossa Senhora das Mercês, Cláudio Denilson e Timaia, agradecendo cada um. Deixa eu começar agradecendo aqui o nosso amigo Cláudio. Cláudio, obrigado, viu, meu amigo, pela presença, participação nesse Santo Terço.
5: Obrigado, Magno. Nós é que agradecemos. O Espírito Santo de Deus ilumine todos nós.
1: Amém. Deus abençoe, meu irmão. Até uma próxima oportunidade, viu? Denilson, obrigado também, meu irmão. Bom ter você aqui com a gente.
6: Valeu, Marco. Uma boa noite. Fica com Deus.
1: Boa noite. Fica com Deus. E Tim Maia, também, meu irmão, agradecendo aí o carinho, né? Esse tempo dedicado à oração.
7: Agradeço a Deus por mais esse momento que nós tivemos, né? Em oração. E também fazer um convite para todas aquelas pessoas que queiram chegar até o nosso santuário, porque esse mês estamos realizando o jubileu de Nossa Senhora das Mercês. E dia 24 de setembro será o grande dia de nossa festa. Muito obrigado por tudo.
1: Eu que agradeço. Qual que é o dia que vocês rezam um terço aí, ô Timaia?
7: As quartas-feiras.
1: Quartas-feiras.
7: Sempre na igreja Nossa Senhora do Rosário.
1: Todo mundo.
7: Mas esse mês, por exemplo,